nossa história e renovando o compromisso de todos os angolanos com o desenvolvimento nacional. Sob o lema, voltemos aos nossos campos para o aumento da produção agrícola. O

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E agora, estimado ouvinte, 1:17, estamos na nossa página de efemérides e vamos contar os principais acontecimentos registados no dia 15 de setembro na história do mundo. Muitos são os acontecimentos que enriquecem a história desta data e que merecem ser recordados. Em 1765, nasce o poeta português Manuel Barbosa, do Bocage. Em 1935, a Alemanha nazi promulga as leis de Nuremberg contra os judeus. Em 1949, Konrad Adenauer assume como o primeiro chanceler da Alemanha Federal pós-guerra. Em 1963, ocorre o atentado racista a uma igreja em Birmingham, nos Estados Unidos da América, marcante para os direitos civis. Em 1917, é fundada a província do Moxico, é uma das 21 províncias de Angola, localizada na região leste do país. Sua capital está situada, ou seja, é Luena. A província é limitada ao norte pela província de Dalunda Sul, ao leste pela província do Moxico Leste, ao sul pelo Cuando e pelo Cuango, e ao leste, oeste, pelo Bié. Em 1917, exatamente, foi fundada a província do Moxico. Já em 2004, assinala-se o Dia Mundial da Consciencialização sobre o Linfoma, é uma data criada pela Organização Mundial da Saúde, criada para dar voz a quem enfrenta este cancro do sangue e do sistema linfático, e para lembrar que o diagnóstico precoce pode salvar vidas. O linfoma pode manifestar-se de formas pouco específicas, como febre persistente, suores noturnos, perda de peso sem causa aparente e caroços no pescoço, axilas ou virilhas. Por isso, é fundamental estarmos atentos ao nosso corpo e não ignorar sinais que duram mais de algumas semanas. Este dia também serve para homenagear os doentes, os sobreviventes e as famílias que enfrentam tratamento com coragem. Um apelo às instituições de saúde, aos profissionais e à sociedade para investirem mais em investigação, apoio e acesso a cuidados. Use um laço roxo, é o que se aconselha para representar. Fale sobre o tema e partilhe informação. A consciência salva, juntos podemos fazer a diferença.

arranjar a nobre ligação entre o homem e o cavalo, uma parceria que atravessa séculos de história, cultura e desporto. Dos campos à pista de hipismo, dos tratadores aos cavaleiros, Estia reconhece a dedicação, a disciplina e o respeito que movem o mundo equestre. Mais do que competição, ser cavaleiro é compromisso com o bem-estar animal, com a tradição e com a paixão pela equitação. Que neste dia possamos valorizar todos os profissionais, atletas e amantes dos cavalos, promovendo práticas responsáveis e o amor por estes animais magníficos. A todos os cavaleiros, o nosso reconhecimento e uma boa cavalgada. Mesmo as noites totalmente sem estrelas podem anunciar a aurora de uma grande realização. Aqui o pensamento do dia é de Martin Luther King. O calendário assinala hoje, 15 de setembro, dizer que faltam nada mais, nada menos que 107 dias para terminar o ano de 2026.

E agora, estimado ouvinte, 1:23, continua o seu programa Dia Novo aqui na sua Rádio Nacional de Angola. E, claro, depois das efemérides, vamos oferecê-lo boa música, porque é exatamente assim que é o Dia Novo, palavra música, música palavra. Dizer que vamos daqui a pouco para a nossa rubrica de Olho Aberto na Madrugada, aqui no seu Dia Novo. O programa de hoje vamos falar de um tema que toca diretamente à saúde da mulher e do bebê: as consequências do consumo de álcool durante a gravidez. 1:24, vamos à música e voltamos já.

0: São 2 horas em Angola. Vamos às notícias. Polícia Fiscal e Aduaneira, no Zaire, impede saída ilegal de mais de 500 mil dólares para RDC.
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0: Bom dia. A Polícia Fiscal e Aduaneira, em coordenação com outras forças de segurança, impediram a saída fraudulenta de US$ 500 mil de dólares americanos para a vizinha República Democrática do Congo. A apreensão foi feita no posto fronteiriço do Louvo. O dinheiro estava a ser transportado por um cidadão supostamente de nacionalidade angolana. Diabase Eduardo.
2: Mais uma tentativa de saída de forma fraudulenta para a RDC de mais de 500 mil dólares foi frustrada pelos efetivos da Polícia Fiscal Aduaneira destacados no município do Louvo. O suposto cidadão angolano que transportava estes valores monetários já foi encaminhado ao SIC, que o apresentará ao juiz de garantias. O porta-voz do Comando do Zaire da Polícia Nacional de Angola, intendente Luís Bernardo, avançou que a detenção ocorreu fruto da revista física de mercado e pedestres, sendo que o dinheiro apreendido foi depositado junto da APGR.
3: As forças policiais que intervêm no Comitê de Gestão Coordenada de Fronteira, concretamente a Polícia Fiscal, no âmbito das suas atribuições, frustrou no passado dia 13 de setembro do ano 2026 a saída fraudulenta para o país vizinho, RDC, mais de 500 mil dólares norte-americanos que estava a ser transportado por um cidadão supostamente na nacional, no intuito de passar com os mesmos valores camuflados. Esta atuação proporcionou a detenção do mesmo. Nesta altura, já foi encaminhado para o SIC, onde posteriormente será apresentado ao juiz de garantias. Portanto, o valor apreendido foram depositados nos órgãos competentes. Estamos aqui a falar da PGR.
2: Forças da polícia que intervêm no Comitê de Gestão Coordenada de Fronteira travaram a saída de modo ilegal de mais de 500 mil dólares para a RDC, cujo suposto cidadão angolano que transportava estes valores foi detido pelas autoridades. Rádio Nacional de Angola, Gilson Landa, Luís Mamana e Diabanzi Eduardo, no Zaire.
0: A Polícia Fiscal Aduaneira, no Zaire, impediu, em coordenação com outras forças de segurança, a saída fraudulenta de mais de US$ 500 mil de dólares americanos para a vizinha RTC. Os passageiros dos caminhos de ferro de Benguela aplaudem o aumento de mais de 500 lugares na ligação ferroviária Uambo-Luau. O economista Ezequiel Lote fala de uma medida de governo bastante acertada. Francelino Pedro.
4: Cidadãos que utilizam o transporte ferroviário no trajeto Uambo-Luau e vice-versa enaltecem a decisão de aumentar para cerca de 500 lugares a capacidade de passageiros dos comboios do CFB que circulam neste percurso. O economista Ezequiel Lote considera positiva a medida por entender que poderá contribuir para impulsionar o desenvolvimento económico e reduzir os custos de deslocação das populações e diminuir a pressão sobre os serviços do caminho de ferro de Benguela.
5: É uma medida muito bem-vinda pelo facto de impactar diretamente na vida das famílias, na vida das populações e, de forma geral, no desenvolvimento socioeconômico da região onde os caminhos de ferro circulam.
4: O economista acrescenta que o aumento da capacidade de transporte poderá igualmente estimular a criação de empregos diretos e indiretos, bem como dinamizar pequenos negócios nas localidades servidas pelo corredor do Lobito. Segundo Ezequiel Lote, a maior oferta de transporte ferroviário poderá ainda contribuir para a redução do preço dos bilhetes e impulsionar as trocas comerciais, incluindo o comércio transfronteiriço.
5: O impacto e a importância da medida que o governo engendrou em aumentar 500 lugares, o Uambo Luau e vice-versa, é uma medida estratégica por parte do governo central. Medidas desta natureza impulsionam o desenvolvimento transfronteiriço. Haverá maior integração das populações circunvizinhas e, de forma geral, estas populações, tanto rurais e urbanas, poderão sentir-se mais incluídas.
4: Passageiros do CFB no troço Uambuluau aplaudem medida do CFB do aumento de 500 lugares no comboio que efetua o referido troço. Rádio Nacional de Angola no Uambo, Cristina Raimundo e Francelino Pedro.
0: Mais de 500 lugares na ligação ferroviária Uambo-Luau estarão à disposição dos passageiros.
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0: A Federação Internacional de Artes Marciais Mistas, MMA, confirmou a participação de 19 países no Open World Cup. A competição será disputada de 17 a 20 do corrente mês no pavilhão multiusos do Quilamba, em Luanda. De atualidade internacional, a Guarda Revolucionária Iraniana informou que o superpetroleiro indiano, com bandeira do Panamá, está em chamas após ter colidido com uma mina marítima quando tentava atravessar o Estreito de Hormuz através de uma zona restrita. O organismo militar iraniano indicou ainda que as tentativas de controlar o fogo foram infrutíferas e todo o petroleiro ficou envolto em chamas. As notícias voltam à sua rádio pontualmente às 3 horas.
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0: 2 horas 6 minutos.
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1: Agora, 2 horas 16 minutos, continua o seu programa Dia Novo na sua Rádio Nacional de Angola, hoje 15 de setembro de 2026, terça-feira, e o seu Dia Novo continua. Já estamos na nossa rubrica De Olho Aberto na Madrugada. As consequências do consumo de álcool durante a gravidez e o nosso tema de conversa. Vamos até a província do Namibe, concretamente no município pescatório do Tomboa. A nossa colega Eramindra César esteve no terreno e conversou com mães, profissionais de saúde e membros da comunidade sobre as consequências do consumo de álcool em mulheres grávidas.

qualidade de ser um chefe de família e marido de alguém, gostaria primeiro aconselhar os homens. Nós homens precisamos ter a maior atenção, sobretudo nas mulheres gestantes, nas nossas casas, porque o melhor acompanhante da esposa é mesmo o homem. Logo nos primeiros dias da sua gestação, o homem também é aconselhável mesmo a acompanhar a primeira consulta, a consulta pré-natal. E depois, seguir também, inclusive, aquela que são as orientações médicas. Porque no processo ou no decorrer do tempo que vai, do tempo da gravidez, também registramos alguns riscos, sobretudo para algumas mulheres que têm problema de hipertensão. Daí as razões de termos muito cuidado nos alimentos.

0: acompanhamento pode-se considerar uma mulher saudável?
1: Sim, porque falamos isso, porque um dos primeiros cuidados que uma gestante deve merecer é a atenção. Atenção familiar. Porque não pode se estressar, não pode entrar em confusão, não pode fazer muito esforço. São tantos conselhos que às vezes só para este momento não é suficiente para dizer todos, mas os principais são estes. Sendo avô e pai também, é verdade que a princípio que gostaria de dizer que qualquer um que seja avô e pai, a sua missão nas duas coisas não deve terminar tão logo que se torne avô. A missão de um avô deve permanecer, inclusive até a própria sua morte, porque às vezes não prevemos a morte. Pode surgir tarde ou cedo, mas na medida em que for continuando em vida, a pessoa deve sim aconselhar, tanto faz a filha, porque nessa altura também vai começar o seu processo de ter seus próprios filhos. Então deve continuar a aconselhá-la para que possa viver condignamente como mãe.
0: Para o encarregado Gabriel Ndumbo, é importante que o primeiro apoio venha da família.
2: Primeiramente, a família desempenha um papel preponderante na sociedade em geral, e é necessário que a família esteja unida de modo a manter aquele ambiente saudável e promover tantos conselhos, outros meios mais. Para as pessoas que exercem papel de avô, é necessário que primam nos conselhos, manter conselhos aos netos, sobrinhos e não só, no sentido de precaver contra os meios que possam, né, a não ajudar o desenvolvimento da sociedade ou então da família.

que a gente vimos nos anos atrás, no nosso tempo, mesmo lá nos tipos, a bebida alcoólica numa senhora assim você dita, traz muito problema. E a gente vive que quando a mulher grávida toma álcool de canhome, depois um bebê tem cicatrizes já mesmo lá que mata, tem marcações tipo já que bomba, vem com ele lá dentro. E agora, se o sangue do bebê ou daquela senhora não for repousado, a criança já tem já com doença na barriga, e se não se for coisa mesmo, a criança morre, porque essa criança não nasce com saúde. É, existem aquelas senhoras que bebem, fumam, essa senhora está muito mal mesmo, não deveriam fazer isso. Pronto, está mal mesmo, está mal. Aqui nas comunidades, a senhora, umas são tão orientadas nas palestras, quando estiverem grávidas, não beberem, mas é mentira. Não aceito mesmo, não aceito esse tipo de senhoras que fazem isso. Não aceito. Não aceito o conselho das enfermeiras, não aceito o conselho das outras, não aceito o conselho das autoridades. Mas na consulta são orientadas. Senhoras grávidas não podem beber, não podem fumar. Estão orientadas a isso. Neste momento, eu como na qualidade de mais velho e da autoridade, a mensagem que eu deixo é que as senhoras grávidas não podem consumir o álcool. Não pode consumir o tabaco, não pode. A criança às vezes vem com má saúde, quando chega sem terra, é na titi, outra passa morre. As mulheres concebidas não podem consumir o árvore, não podem estar nas barracas consumir bolunga, canhome, essas garrafas de festa, não pode. Prejudica a saúde da criança.

0: sendo mais objetivo, o álcool na mulher gestante pode criar consequências negativas tanto para ela como mãe, quanto o bebê em desenvolvimento. Para a mãe, os riscos primeiramente estão ligados ao problema que pode afetar o fígado. Dos processos sintéticos que acontecem no nosso organismo, ocorrem ao nível do fígado. Logo, se o fígado da mulher receber com constância álcool, ele pode acabar sendo destruído. Não só o fígado, como outros órgãos do seu corpo também podem ser, de alguma forma, afetados. E como consequência disso também pode surgir aquilo que é a alteração do comportamento e da saúde mental da própria mulher. Uma mulher gestada precisa estar bem psíquica e espiritualmente saudável. Quando uma mãe consome bebidas alcoólicas, pode sim abortar. E por outra, isso pode também causar o que nós chamamos de nascimento prematuro. O bebê pode nascer antes do tempo e este bebê ainda pode vir morto, pode vir com baixo peso. E quando este bebê nascer, quando estiver numa fase já de crescimento, também pode ter algumas dificuldades, como o caso do atraso no próprio desenvolvimento psicomotor. E quando a criança vem com estas dificuldades de movimento psicomotor, claramente que isso vai atrasar o seu crescimento, pode incorrer a problemas comportamentais, pode ter problemas de aprendizagem, de memória, de atenção. Isso pode até criar dificuldades a nível da sua visão, audição. Quer dizer, muitos órgãos do seu organismo, nesse caso da criança, podem ser afetados por conta do comportamento alcoólico que a mãe teve enquanto gestante.
1: O técnico de saúde aconselha, por outro lado, as mulheres a absterem-se de bebidas alcoólicas durante a gestação e, desse modo, garantir o bem-estar da mãe e do bebê.
0: É importante que a mulher gestante se abstenha

totalmente do álcool. É importante que se abstenha totalmente do consumo de bebidas alcoólicas. Gestantes, não caiam no vício do álcool. O álcool não tem nenhum benefício para a mulher grávida. São estes conselhos que nós gostaríamos aqui

0: agora 2:41, continua o seu programa Dia Novo aqui na sua Rádio Nacional de Angola. Já fizemos uma viagem até a província do Namibe, concretamente no município pescatório do Tomboa. Fomos ao encontro de Eramindra César e falou-nos exatamente sobre o nosso tema de conversa aqui, as consequências do consumo de álcool durante a gravidez. Agora, depois da província do Namibe, vamos viajar até o Planalto Central, até a província do Bié. Vamos ao encontro da Cecília dos Santos, que também tem algo a dizer relativamente ao nosso tema.
1: Ora viva, companheiros, as nossas saudações. O consumo excessivo de bebidas alcoólicas por mulheres na província do Bié tem preocupado técnicos de saúde e membros da sociedade civil. A preocupação aumenta devido às consequências físicas, psicológicas e sociais que afetam diretamente a vida das famílias. Numa ronda feita em alguns pontos da cidade do Quito, ouvimos as principais motivações que levam as mulheres a beber, mesmo conhecendo os riscos à saúde e ao convívio social.
2: A maioria dos tantos.
3: Quantos anos tens?
2: 33.
3: Quanto tempo é que consome bebida alcoólica?
2: Há 15 anos. Consumos bebida alcoólica, mas no meu dinheiro.
3: Mas consumos por quê? Porque me ensinou a consumir, minha amiga. Também entrei no mundo do álcool.
2: Bebes o quê?
3: Vou tocar, mais nada. Não sabes as consequências que advêm da bebida alcoólica?
2: Não sei, mas mil vezes eu a consumir, chego na minha casa a dormir, porque meu marido trabalha aqui, trabalha distante. Chego na minha casa, apanho o meu almoço de manhã, estou a vender o meu negócio e eu mesmo dia faço a mesma coisa, chego na minha casa, estou a dormir.
4: Maria de Glória, eu só vim aqui para me divertir, para não pensar muito, tá vendo aquela prova de viver na casa da mãe, pensar tanto. Vocês já sabem, tem que falar, grita muito, então hoje decidi vir aqui, então estou a me divertir um bocado, depois volto para casa.
3: Mas sendo mulher, não estás a ver um risco, uma complicação, um problema de consumir bebidas alcoólicas?
4: O problema de consumir bebidas alcoólicas é só se você poder exagerar e poder ir na cama com outra pessoa, mas não dá, só tens que meter para si duas ou três.
1: De acordo com o especialista em saúde pública, Pedro Sabino, o álcool representa um risco elevado para o organismo feminino. O consumo de bebidas alcoólicas por mulheres tem consequências mais graves, principalmente no sistema reprodutor, no fígado e na saúde mental, alerta o médico.
5: As consequências no organismo humano após o uso da bebida alcoólica são várias. Vejamos, temos o fator dependência. Muitas pessoas a posteriori não conseguem deixar este vício. Temos lesão a níveis de órgãos, podemos falar. O fígado, por exemplo, acaba por adquirir características anômalas e ter um fígado gorduroso, como nós falamos, e que pode evoluir a cirrose hepática, já isso posterior. Prolongamento do consumo, o fígado torna-se fibrótico e dali então falaremos de cirrose hepática e que venha a conlevar também a formação de líquido ascítico, aquelas barrigas grandes contendo líquido, e que posteriormente isso pode levar também a problemas nutricionais na pessoa afeta e novamente, se nós já vimos a dependência, então o ciclo torna-se cada vez mais vicioso.
1: Já o psicólogo Mateus Cangila, a questão vai além do corpo. Mateus Cangila explica que muitas mulheres estão expostas a situações de vulnerabilidade, fragilidade emocional, que encontram no álcool impulso para lidar com ansiedade, depressão e outros problemas sociais.
6: Do ponto de vista sociológico, uma mulher que consome álcool, a priori, ela está exposta a condições de vulnerabilidade familiar, está exposta a situações de violência doméstica frequente e também está exposta fundamentalmente a abuso sexual, porque o álcool por si só ele carrega consigo algumas substâncias que em parte podem criar uma excitabilidade no corpo destas mulheres e muitas vezes leva mesmo a mulher a entrar em um estado de embriaguez que, se não tiver um controle, então os homens, claro, as pessoas ao seu redor podem aproveitar-se para abusar sexualmente a esta pessoa, sem aqui olvidar dizer que também pode levar as mulheres a uma exposição para a contração de doenças sexualmente transmissíveis, e porque uma mulher, quando estiver fora de si, ela não tem um controle psicológico e emocional, e um controle do seu próprio corpo, e aí então as pessoas de má fé podem aproveitar-se dela. Tem, do ponto de vista psicológico, o uso de álcool nas mulheres, ele também pode suscitar alguma fragilidade psicológica, sobretudo virada às questões de depressão, de estresse. Eu explico isso trazendo a ideia de que uma mulher que consome álcool, esta pessoa necessariamente terá depois que consumir mais. Digo de outro modo, se ela consumir hoje, terá que consumir amanhã. E amanhã, com certeza, que ela pode não ter dinheiro. Não tendo dinheiro, ela depois entra num estado em que a sua própria mente já não é controlada por ela, mas é o contrário, a mente vai controlar fundamentalmente o funcionamento do seu corpo. É daí que muitas mulheres, na ausência de dinheiro, entram num estado de estresse, entra no estado de depressão, entra no estado de ansiedade, aquela tendência da mulher querer, por exemplo, vender alguns artigos de casa para então satisfazer o seu desejo de querer consumir.
1: Na visão do sociólogo Adilson Luassa, as mulheres que consomem bebidas alcoólicas ainda são muito julgadas, discriminadas e excluídas da sociedade. E esse estigma faz com que muitas escondam um problema ao invés de procurar ajuda.
7: A sociedade tende a julgar mais, tende a condenar mais e a discriminar mais, a estigmatizar mais as mulheres que consomem álcool ou álcool de forma abusiva do que os homens. As mulheres sofrem então o rótulo de serem muitas das vezes confundidas com prostitutas, e este abuso do álcool em cantinas, em quiosques, em bares, pode muitas vezes também ter aqui a sinonimia de mulheres promíscuas e termos como bêbadas, mulher sem juízo, mulher desnorteada, mulher sem plano. Então são atributos pejorativos que normalmente se atribuem a passar com o pleonasmo às mesmas mulheres. E o conjunto destes adjetivos todos faz com que muitas das vezes essas mulheres não tenham chance para se abrir e para se comunicar, para se explicar, para pedir ajuda. Por que que passam horas demoradas nestes lugares a consumir?
1: No BIE, especialistas defendem que a solução passa por campanhas de sensibilização, maior acesso e apoio psicológico e a criação de programas de inserção social para reduzir os fatores que levam ao consumo de bebidas alcoólicas. Quinito José e Cecília dos Santos para o Dia Novo.

0: foi aqui a intervenção de Cecília dos Santos a partir do Planalto Central, a partir do BIE, e aqui relativamente ao nosso tema, algumas opiniões, as consequências do consumo de álcool durante a gravidez. E o nosso tema de conversa de hoje, da rubrica de Olho Aberto, na madrugada. Obrigado, Cecília, pela reportagem. Os relatos mostram que o problema existe e está mais perto de nós do que imaginamos. Mas a prevenção também está nas nossas mãos. Agora vamos a uma pausa musical e voltamos já.
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0: estimado ouvinte, são 3 horas em Angola. Vamos às notícias. Empresários do setor agrícola em Benguela, acusados de exploração de trabalho infantil.
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0: Bom dia, empresários do setor agrícola em Benguela estão a ser acusados de usarem mão de obra infantil nas suas fazendas. As crianças são levadas às fazendas onde trabalham durante um período e depois são devolvidas às suas famílias quando apresentam problemas de saúde. Avelino Buena.
2: A denúncia foi feita durante a apresentação do Plano Metodológico do Desenvolvimento Integral do Município Amigo da Criança, que decorre em Benguela e aborda o cumprimento dos 11 compromissos com a criança.
3: É uma situação que preocupa a Capupa, porque algumas crianças de terra idade.

0: praticar um trabalho que pode ultrapassar as suas capacidades. Então ficam um tempo e depois voltam, mas com dificuldades. Estão de saúde.
1: Na ocasião, o secretário executivo do Conselho Nacional de Ação Social, Ângelo Cambera, reconheceu que o país continua a registrar casos de violência contra crianças e defendeu o reforço das competências das famílias para garantir a sua proteção.
2: No âmbito da implementação dos 11 compromissos, os relatórios que temos estado a receber, nós, a nível do país, estamos bem em alguns compromissos. Nós estamos bem no compromisso número 1, que está ligado à esperança de vida ao nascimento. No compromisso número 8, que é a violência contra a criança, e precisamos trabalhar muito no fortalecimento das competências da família para a proteção da criança.
1: Reportagem da Rádio Nacional em Benguela, com Jorge Domingos e Avelino Buena.
3: Empresários do setor agrícola em Benguela, acusados de exploração de trabalho infantil. A denúncia foi feita enquanto a quando da apresentação do Plano Metodológico de Desenvolvimento Integral do município Amigo da Criança naquela região do país. A fábrica de oxigênio do Hospital Geral da Lunda Sul necessita de obras de reabilitação. A preocupação é manifestada pelo diretor-geral da unidade hospitalar, Joel Upale. Hermenegilda Muchineno.
4: A fábrica de oxigênio do Hospital Geral da Lunda Sul, construída em 2022, necessita de obras de restauração. A confirmação é do diretor-geral Joel Upale, que disse que, passados 4 anos, a fábrica já apresenta sinais de degradação. Para além deste estado físico que a infraestrutura apresenta, atualmente a fábrica produz 7 cilindros de 150 bar diariamente, que atende às demais unidades sanitárias da província, com exceção do hospital. Hospital Maternidade.
5: Como todo equipamento tem o tempo de vida, em média 5 anos começa a apresentar dificuldade as fábricas de oxigênio. Uma fábrica dessa magnitude, por 5 anos de funcionamento, já começa a esgotar o seu tempo de vida, né? Neste momento a fábrica tem a capacidade de enchimento com booster 7 cilindros de 150 bar por dia. Portanto, tem abastecido as demais unidades, com exceção à maternidade provincial da Lunda Sul.
4: Diretor do Hospital Geral da Lunda Sul, Joel Upale. Rádio Nacional de Angola com Elias Samualo, Adinis Armando e Hermenegilda Muchineno em Saurim.
3: Fábrica de oxigênio no Hospital Geral da Lunda Sul necessita de obras de reabilitação. A unidade fabril já apresenta sinais de degradação.
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3: O treinador Zeca Águas da Silva foi afastado do comando técnico da equipa de futebol do 1º de maio de Benguela. A chicotada psicológica surge na sequência da derrota por uma bola a duas diante ao Recreativo do Libolo em jogo da Liga Unitel Girabola. Na atualidade internacional, o governo da África do Sul recorreu à Suprema Corte para tentar impedir o leilão, nos Estados Unidos, de 29 bens pessoais do antigo presidente Nelson Mandela. Agência do Património da África do Sul e o Ministério da Cultura alegam que os objetos fazem parte do património nacional e que a sua exportação sem autorização constitui uma violação da legislação do país. As notícias voltam-se ao setor pontualmente às 4 horas.
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3: 3 horas, 5 minutos.
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0: é hora de fazermos uma viagem. Vamos dar uma volta pelo mundo com Pedro Correia. Vamos viajar e conhecermos a Etiópia e o seu calendário. Vamos ao Volta ao Mundo.
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Saudações turísticas. É verdade. Hoje vamos até ao Corno da África, concretamente a Etiópia, para conhecermos um pouco a realidade daquele país que é a capital da União Africana. Vem comigo. A Etiópia é um país localizado no Corno da África, como já dissemos, no leste do continente africano. A capital é Addis Abeba, que também acolhe a sede da União Africana. Algumas curiosidades, é um dos países mais antigos de África, utiliza o calendário próprio de 13 meses. É isso mesmo, 13 meses. O seu ano novo, em Kutatashi, é celebrado em setembro, ou seja, este mês, né? A Igreja Ortodoxa Etíope tem uma presença histórica muito forte no país. A Etiópia é considerada uma das grandes regiões de origem histórica do café. É verdade. Durante muito tempo, o país é considerado como o baluarte, ou seja, como o santuário da produção de café no mundo inteiro. O país possui importantes patrimônios históricos, como as igrejas escavadas na rocha de Lalibela. Isso mesmo. É também a sede da União Africana, também já falamos, na cidade de Addis Abeba, a capital do país. Se o seu objetivo é preparar um tema de rádio sobre a Etiópia, aqui, pronto, é uma sugestão, né? E também é possível também conhecer alguns outros lugares que aquele país conhecido entre nós como a capital do continente africano apresenta. Vamos aqui às questões ligadas às curiosidades. 10 curiosidades sobre a Etiópia, né? E sobretudo o seu calendário. Tem 13 meses, também já falamos, ao contrário do calendário gregoriano, o calendário etíope possui 13 meses. É engraçadinho, né? Vamos falar sobre os 12 meses que têm 30 dias. Sim, todos os 12 meses têm 30 dias, pelo menos, né? É, ao passo que existem, temos até também o 13º, né? Temos o 13º, que para totalizar uns 13 meses durante o ano. O também chamado Depagume tem apenas 5 dias no ano comum, ao passo que no ano bissexto tem 6 dias. O ano novo é celebrado em setembro, o ano novo na Etiópia, também conhecido como Enkutatashi, também já falamos. Normalmente é celebrado no dia 11 de setembro ou no ano comum, ou 12 de setembro no ano bissexto. Ayo, ano é diferente do calendário ocidental, o calendário etíope está aproximadamente 7 a 8 anos atrás, né, do calendário gregoriano. Está relacionado com antigas tradições cristãs, a forma de calcular o ano tem origem numa tradição cronológica antiga ligada ao cristianismo e aos cálculos da era da Diocleniano, ou seja, Diocleciano. O calendário continua em uso atualmente na Etiópia. O calendário é utilizado na vida cotidiana, embora o calendário gregoriano também seja conhecido e utilizado em determinados contextos. Os meses têm nomes próprios. Cada um dos 13 meses possui um nome tradicional em línguas etíopes, como o amárico. Sim. Pronto, é tudo que nós tínhamos para a Etiópia, conhecida como a capital do continente africano, por o ser terra em que se encontra a cidade de Addis Abeba, ou seja, a capital da Etiópia, Addis Abeba, acolhe a sede da Organização Pan-Africana, ou seja, do continente africano. Pronto, tudo o que começa termina, por isso mesmo a nossa viagem ao Corno da África, concretamente a Etiópia, que tem como capital a cidade de Addis Abeba, termina aqui, mas antes do nosso adeus, saiba o seguinte: a Etiópia tem como língua oficial o amárico, mas também fala-se o inglês e outras línguas no continente.

0: Então foi exatamente a nossa viagem até a Etiópia com Pedro Correia. A Etiópia que dá as boas-vindas a 2019, enquanto o resto do mundo vive 2026. A Etiópia assinalou esta semana a entrada no novo ano, mas ao contrário da maioria dos países, os etíopes celebram a chegada de 2019. A particularidade resulta do uso de um calendário próprio, diferente do calendário gregoriano adotado internacionalmente. Por essa razão, a contagem dos anos na Etiópia apresenta uma diferença de aproximadamente 7 ou 8 anos. A celebração denominada Enkrutatash marca o início do novo ano em etíope e ocorre tradicionalmente entre os dias 10 e 11 de setembro. 3 horas 23 minutos, momento para música e voltamos já.
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0: 23 horas 34 minutos. Na nossa rubrica Madrugada Saudável de hoje, vamos falar de uma planta muito conhecida das nossas casas e que vai muito além do chá, o hibisco. Da província do Bié, a jornalista Mildrita Jamba esteve a conversar com técnicos de saúde, herbanárias e farmácias que usam o hibisco no dia a dia. Será que o hibisco ajuda mesmo a baixar a tensão, a controlar o colesterol e a fortalecer o sistema imunitário? Fique connosco a seguir. Vamos ouvir esta reportagem que vem diretamente do Bié.
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2: Vamos hoje falar do hibisco. O hibisco é uma planta que produz um fruto em forma de flor. Serve para fins medicinais, culinários e cosméticos. É um cálice floral numa estrutura carnosa que envolve uma cápsula com as sementes. Pode ser usado fresco ou seco, essencialmente traz benefícios antioxidantes, o controle dos níveis do colesterol, a prevenção às diabetes, também auxiliam para a busca na perda de peso. O naturopata Rafael Chamalen explicou algumas características da planta e alerta sobre as possíveis altas dosagens na sua utilização que podem trazer outros males.
3: Dizer que esta planta tem muitos benefícios devido através também das suas vitaminas que ela neste caso oferece. Ela é uma planta de cor vermelha e quando ela é fervida ela nos dá um produto, um chá cor de vinho, posso assim dizer. E este chá também, além de levantar a imunidade, ela também trabalha no caso de fortificar o cálcio, o ferro, o zinco também. Ela também limpa os intestinos e ela também trabalha na área intestinal. Ela equilibra a nossa microbiota e ela é muito boa. Ela tem a dosagem certa, como se fosse tomarmos um paracetamol. Quando formos para uma farmácia ou para um consultório, o médico vai dizer, olha, vai tomar o paracetamol em 12 horas, então é 8 horas. É a mesma coisa as plantas medicinais. Tem a dosagem própria. Quando tiver que preparar o chá, tem que tomar, apenas medir uma xícara de café. Uma xícara de café em duas vezes por dia, em 12 horas. Neste caso, às 6, às 18 horas, vai tomar uma xícara de café e isso vai ajudar. Agora, a pessoa que toma isso, um copo, dois copos por dia, três copos por dia, e por excesso, isso é prejudicial.
2: Fomos ouvir os cidadãos que consomem o hibisco como chá e até alguns usam para o reforço de vitaminas no cabelo.
4: Conceição Chambulã.
2: Já tomou chá de hibisco ou rosária?
4: Já. Alguém me indicou, mas ele... Epa, eu me vou com curiosidade. Dizendo que faz bem.
5: Paulina Kakemba. Bom, a primeira vez que eu tomei foi simplesmente por tomar um chá. Mas depois percebi que é um chá que ajuda na hemoglobina e ajuda também a eliminar edemas.
6: Helena Wimbo.
7: Primeiro foi por causa de uma informação que eu vi na internet e eu fiquei curiosa. Primeiro eu já conhecia o chá, mas nunca tomei. E depois eu fiquei curiosa. Eu tomei por um tempo, mas eu tenho problemas gástricos. Então fui ao médico, sim, ele recomendou que eu reduzisse um pouco a quantidade do chá que eu tomo, porque ele é um chá muito ácido mesmo.
2: A senhora Florinda Muongo, proprietária de uma loja de temperos na cidade do Quito, disse que a aderência na aquisição do produto é razoável, à medida que atualmente se propaga o conhecimento dos benefícios da planta.
8: O que compra mais é o hibisco é a senhora. Umas compram que é para lavar o cabelo, para fazer crescer o cabelo. Mas umas lava mesmo que relaxa a mente. Um chá dá sono. Não, por dia às vezes é só 4, 5 quilos. É assim nas calmas. É só para não faltar na loja.
2: A nutricionista Dalberta Xiunge reafirmou que agregar o chá de hibisco na rotina alimentar pode até aumentar os níveis de imunidade do corpo.
6: A planta de roseira do bispo, melhor chamar de roseira, é uma planta rica em antioxidantes e vitamina C. Ela é uma boa planta porque ajuda a aliviar as dores menstruais, também melhora a nossa imunidade e ajuda a perder o peso. Sim, as pessoas mais estão a cultivar e mais estão a ver os benefícios que tem a planta. Principalmente daquelas pessoas que gostam de chá. De manhã podem fazer o chá. Eu geralmente gosto de fazer chá infusão. Eu fervo a água, depois meto o chá e tapo e desligo a panela. Ele vai tomando a cor e tomo várias vezes que eu quiser tomar chá. Dá para usar como sumo. Tem mais imunidade, também ajuda na hemoglobina. Eu aconselho as pessoas a tomarem um chá de roseira, porque ela, além de ter benefícios, eles ajudam também a nos prevenir de algumas doenças virais, um exemplo como a gripe, a tosse, assim sucessivamente.
2: Hoje falamos do hibisco. Também queremos dizer que o seu armazenamento da flor do hibisco deve ser em local seco e fresco e protegido pela luz. A partir de...
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0: Obrigado, Mildrita Jamba, pela reportagem a partir do dia. Lembre-se, mesmo sendo natural, o chá de hibisco deve ser tomado com moderação e em casos de tensão baixa ou gravidez, é sempre importante falar primeiro com um profissional de saúde. Na rubrica Madrugada Saudável, voltamos a encontrar-nos amanhã com mais um tema para cuidar de si e da sua família. Continue ligado ao Dia Novo. 3 horas, 41 minutos.
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nossa rubrica Ouvir de Novo de hoje, voltamos a trazer até si uma matéria especial sobre composição musical. Quem nos guia por este universo de notas, letras e inspiração é a jornalista Fátima Gama. Como nasce uma canção? Qual é o processo criativo por trás das músicas que marcam a nossa cultura? Fique connosco. A seguir, vamos ouvir novamente este trabalho com a jornalista Fátima Gama.

0: forte abraço. Com certeza que vocês já se incomodaram com determinadas músicas, olhando pelos conteúdos. Afinal, a música é considerada linguagem universal, um meio de comunicação em todo o mundo. Mas nada é tão importante como o papel que desempenha o desenvolvimento do ser humano. Daí a composição da mesma, observar cuidados para depois não ter um fim destruidor como algumas que ouvimos. Por isso, todos os artistas ligados à arte de compor e cantar devem ter cuidados redobrados na hora da composição, porque os consumidores estão atentos, preocupados e pedem mais rigor.
1: Das músicas cantadas por nós, os jovens, algumas delas muito positivas, outras negativas, e pelo que vemos agora, há músicas muito, muito ofensivas e outras até meio informativas, mas vamos aí a 50-50 de cada lado. Naquilo que é o vestuário, é de acordo com o meio. Ultimamente temos vestido o mundo aquilo que é chamado o mundinho. Estamos a vestir de acordo com aquilo que o mundo apresenta. E se formos a seguir aquilo que o mundo apresenta, não podemos vestir de acordo com os tempos passados. Por isso é que seguimos aquilo que é chamado de nossa vibe.
0: Mas é bom.
1: Digamos que para nós sim, para alguns não. Esses alguns podemos dizer que são os mais velhos, que os nossos pais dizem que não. Mas para nós que seguimos o mundo, sim.
2: Teresa Antônio, algumas músicas que têm bom conselho, por exemplo, o Yannick Afromen, o Bruno Emel, trazem uma mensagem. A mensagem que trazem sobre a educação, a sociedade, como o indivíduo deve agir no meio da sociedade. E eu acho que as músicas dele têm sempre uma boa mensagem para dar para nós jovens. Alguns músicos no cultural que influenciam negativamente o comportamento do dentro de casa, porque usam palavrões que não devem ser usados na juventude. Os jovens de agora só acatam como coisa normal e vão seguindo como se fosse algo normal. Chegam em casa, falta respeito no pai, não tem consideração por ninguém, porque eles acham que o que estão a ouvir na rua é a coisa certa. O conselho que eu dou é que antes de escreverem uma música, reflitam e pensam mais na sociedade e nos indivíduos que escutam as mesmas músicas.
3: Leonardo Costa, não adianta nós cantarmos uma música que queremos que mude amanhã. Se estarmos sempre a falar de drogas, falando de ofensas, essas cenas assim constrangedoras não ajudam o desenvolvimento social de cada pessoa. Porque não cabe a nós ouvirmos uma música que diz ofensa e amanhã eu dizer que não, a música é boa, isso aqui é errado. Porque muitas das vezes certas músicas têm vindo com mensagens negativas e de preferência não ouvi-las.
0: Em relação às roupas?
3: Muitas das vezes não podemos criticar as roupas, porque as roupas não são feitas para usar da forma que nós usamos. Nós próprios usamos a roupa da maneira que nós queremos e achamos conveniente. Há roupas que devem ser usadas decentes, mas nós usamos de forma indecente por querer mesmo, por mostrar que também posso fazer a diferença, posso criar minha própria moda. Ver a mensagem que transmite a partir da vestimenta e da mensagem transmitida pela música.
0: Entrou para o meio artístico ainda muito jovem, mas sempre teve cuidado na hora da composição. Falo-vos do autor da canção Mamá, Xavier Piedade Kipuka. Disse que uma música deve ser somente para ajudar quem a consome, não importa a idade.
4: Através do canto, nós conseguimos transmitir dentro e além fronteiras mensagens válidas que podem preparar uma geração vindoura. O canto é uma grande arma em todos os tempos, em todos os lugares. Através dela, nós conseguimos viver situações agradáveis e também, às vezes, desagradáveis. É, de facto, um grande meio para a divulgação, no caso de Angola, das nossas línguas. No meu caso, da língua quimbundo.
0: Como é que os músicos devem vincar a sua qualidade como educador social?
4: Primeiro, preocupar-se em fazer composições com mensagens úteis e válidas. Eu às vezes digo úteis e válidas para toda a vida, porque ao fazermos hoje, estamos a transmitir para amanhã. E é o amanhã que é preciso ser cuidado. Porque as crianças, quando nós cantamos mensagens não muito credíveis, rapidamente absorvem esses dizeres, essas mensagens, e podem de facto eivar a formação delas. Preocupação é mais para a criança, porque os adultos, quase que a gente vai ter muito trabalho para resgatar o que existe de bom entre nós. Mas com a criança angolana temos tempo de fazer esse trabalho. Artistas há que inadvertidamente fazem composições não muito aceitáveis. mas na maioria é muito bem-vindo as composições que as pessoas mais adultas, né, que de fato querem fazer música séria, vão fazendo. Porque a gente já tem aí, de facto, músicas muito valorizadas e vamos pondo de lado o que não interessa e avançamos com o que interessa.
0: Não é só por ser angolano, até porque a música transcende barreiras. Júlio Gil disse que os músicos são educadores e com a sua arte devem ajudar na harmonia da sociedade, levando mensagens saudáveis.
5: O músico tem uma responsabilidade social, antes de tudo, além de ter uma responsabilidade cultural e cívica, mas é aquela pessoa que é chamada para que possa refletir em torno da sociedade. Tanto o músico tem aquela capacidade de olhar para a sociedade e buscar dos acontecimentos da sociedade um conteúdo que possa, nesse caso, resumir na sua música para transmitir uma determinada mensagem a esta mesma sociedade. Agora, o músico tanto tem que primar sempre na busca da educação primeiro. Tanto nas suas músicas deve procurar transmitir uma certa mensagem. Essa mensagem pode ser subjetiva ou objetiva, tanto dependendo da sua composição, mas tem que primar sempre por isso. E no que tem a ver com a educação cultural, tanto, normalmente nós vemos na sociedade os músicos vão mais por aquilo que está a bater, que está a tocar, mas antes de tudo tem que se preocupar por aqueles valores que fazem parte da nossa cultura, nesse caso buscando um pouco da tradição, juntar com aquilo que deve ser feito realmente e fazer a sua composição a partir disto. Dependentemente da sociedade, eu considero que o músico tem que primar na educação primeiro, dizer o que deve ser feito, não o que poderia ser feito. O músico, até certo ponto, mostra caminhos concretos para aquelas pessoas que ouvem, para aqueles fãs que esperam do disco. Então, esses fãs devem encontrar nas mensagens do músico uma mensagem certa que tem a ver com o civismo, que tem a ver com valores morais, que tem a ver com bem-estar na sociedade, tem a ver com ausentar-se em práticas que não agradam à sociedade, como vandalismo, consumo de droga, o uso exagerado do álcool. Então o músico deve primar por essas mensagens. E seria muito mal tanto fazer uma música que incentive, por exemplo, a violência, porque esta violência, quando se concretizar, tanto será negativo para a sociedade.
0: Músico e compositor Júlio Gil, ele que já venceu o prêmio da crítica do maior concurso musical do país, o Top dos Mais Queridos, hoje a olhar para os cuidados com a composição musical e a fatalidade quando não observada esta atenção. Vamos ser mais seletivos porque sabemos que as más influências vindas das músicas muitas vezes destroem quem não consegue filtrar o que ouve. Felizmente, aqui nas músicas que ouvimos, só nos conduzem a uma boa amizade, ao perdão, sentido patriótico, disposição para contribuir no crescimento deste jovem e belo país que se chama Angola. Sambalala de Namayunga, Patrícia Odete, ou Odete Patrícia Namayunga.

0: São 4 horas em Angola. Vamos às notícias. Polícia Fiscal e Aduaneira no Zaire impede a saída ilegal de mais de 500 mil dólares para RDC.
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0: Bom dia. A Polícia Fiscal e Aduaneira, em coordenação com outras forças de segurança, impediram a saída fraudulenta de meio milhão de dólares americanos para a vizinha República Democrática do Congo. A apreensão foi feita no posto fronteiriço do Luvo. O dinheiro estava a ser transportado por um cidadão supostamente de nacionalidade angolana. Diabanz Eduardo.
2: Mais uma tentativa de saída de forma fraudulenta para a RDC de mais de 500 mil dólares foi frustrada pelos efetivos da Polícia Fiscal Aduaneira destacados no município do Luvo. O suposto cidadão angolano que transportava estes valores monetários já foi encaminhado ao SIC, que o apresentará ao juiz de garantias. O porta-voz do Comando do Zaire da Polícia Nacional de Angola, intendente Luís Bernardo, avançou que a detenção ocorreu fruto da revista física de mercado e pedestres, sendo que o dinheiro apreendido foi depositado junto da APGR.
3: As forças policiais que intervêm no Comitê de Gestão Coordenada de Fronteira, concretamente a Polícia Fiscal, no âmbito das suas atribuições, frustrou no passado dia 13 de setembro do ano 2026 a saída fraudulenta para o país vizinho, RDC, mais de 500 mil dólares norte-americanos que estava a ser transportado por um cidadão supostamente na nacional, no intuito de passar com os mesmos valores camuflado. Esta atuação proporcionou a detenção do mesmo. Nesta altura, já foi encaminhado para o SIC, onde posteriormente será apresentado ao juiz de garantias. Portanto, o valor apreendido foram depositados nos órgãos competentes. Estamos aqui a falar da PGR.
2: Forças da polícia que intervêm no Comitê de Gestão Coordenada de Fronteira travaram a saída de modo ilegal de mais de 500 mil dólares para a RDC, cujo suposto cidadão angolano que transportava estes valores foi detido pelas autoridades. Rádio Nacional de Angola, Gerson Landa, Luís Mamana e Diabanz Eduardo no Zaire.
0: A Polícia Fiscal Aduaneira no Zaire impediu, em coordenação com outras forças de segurança, a saída fraudulenta de mais de meio milhão de dólares americanos para a vizinha RDC. Os passageiros dos caminhos de ferro de Benguela aplaudem o aumento de mais de 500 lugares na ligação ferroviária Uambo-Luau. O economista Ezequiel Lote fala de uma medida de governo bastante acertada. Francelino Pedro.
4: Cidadãos que utilizam o transporte ferroviário no trajeto Uambo-Luau e vice-versa enaltecem a decisão de aumentar para cerca de 500 lugares a capacidade de passageiros dos comboios do CFB que circulam neste percurso. O economista Ezequiel Lote considera positiva a medida por entender que poderá contribuir para impulsionar o desenvolvimento económico e reduzir os custos de deslocação das populações e diminuir a pressão sobre os serviços do caminho de ferro de Benguela.
5: É uma medida muito bem-vinda pelo facto de impactar diretamente na vida das famílias, na vida das populações e, de forma geral, no desenvolvimento socioeconômico da região onde os caminhos de ferro circulam.
4: O economista acrescenta que o aumento da capacidade de transporte poderá igualmente estimular a criação de empregos diretos e indiretos, bem como dinamizar pequenos negócios nas localidades servidas pelo corredor do Lobito. Segundo Ezequiel Lote, a maior oferta de transporte ferroviário poderá ainda contribuir para a redução do preço dos bilhetes e impulsionar as trocas comerciais, incluindo o comércio transfronteiriço.
5: O impacto e a importância da medida que o governo engendrou em aumentar 500 lugares, o Uambo, Luau e vice-versa, é uma medida estratégica por parte do governo central. Medidas desta natureza impulsionam o desenvolvimento transfronteiriço. Haverá maior integração das populações circunvizinhas e, de forma geral, estas populações, tanto rurais e urbanas, poderão sentir-se mais incluídas.
4: Passageiros do CFB no troço Ambuluau aplaudem medida do CFB do aumento de 500 lugares no comboio que efetua o referido troço. Rádio Nacional de Angola no Ambo, Cristina Raimundo e Francelino Pedro.
0: Mais de 500 lugares na ligação ferroviária Ambo-Luau estarão à disposição dos passageiros.
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0: A Federação Internacional de Artes Marciais Mistas, MMA, confirmou a participação de 19 países no Open World Cup. A competição será disputada de 17 a 20 do corrente mês no pavilhão multiusos do Quilamba, em Luanda. Na atualidade internacional, a Guarda Revolucionária Iraniana informou que o superpetroleiro indiano, com bandeira do Panamá, está em chamas após ter colidido com uma mina marítima quando tentava atravessar o Estreito de Hormuz através de uma zona restrita. O organismo militar iraniano indicou ainda que as tentativas de controlar o fogo foram infrutíferas e todo o petroleiro ficou envolto em chamas. As notícias voltam-se ao setor pontualmente às 5 horas.
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0: 4 horas, 6 minutos.
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49 minutos. Continua-se o programa Dia Novo aqui na sua Rádio Nacional de Angola. Hoje, terça-feira, 15 de setembro de 2026. Agora vamos à rubrica Roda.

0: vem partilhar connosco os acidentes com maior ocorrência e, o mais importante, as formas de evitar: excesso de velocidade, condução sob efeito de álcool, ultrapassagens perigosas e falta de manutenção. Quais são os erros que custam vidas? Fique ligado, já a seguir, a voz do Superintendente Chefe Adriano do Rosário, aqui no Dia Novo.
1: Ocorrência continua a ser os atropelamentos, depois as colisões, e aqui as colisões estamos a fazer referência às colisões entre automóveis, colisões entre automóveis e motociclos e colisões entre motociclos. Só essas duas naturezas de acidentes de viação fazem várias vítimas de acidentes de viação, entre mortos e feridos. Portanto, aqui há a realçar também que os peões e os passageiros são as vítimas que mais se registram nesses acidentes de viação, e elas têm idades compreendidas entre os 18 e 45 anos de idade. É a faixa etária mais visada nos acidentes de viação. Portanto, estamos a falar de uma faixa etária produtiva, uma faixa etária que é capaz de prover desenvolvimento ao nosso país, e, no entanto, temos estado a perder essas pessoas nas nossas estradas, muitas delas vítimas por atropelamento, e outras são passageiros que se deslocam nas nossas estradas. As causas dos acidentes de viação, e no caso particular dos atropelamentos e colisões, estão assentes ao excesso de velocidade, à condução em estado de embriaguez, a não cedência de prioridade, e mais ainda, não cedência de prioridade aos peões. Também aqui está assente a questão da má travessia de peões, porque assiste-se em todo o país peões a fazerem travessia em locais não apropriados, isto é, fora das passadeiras, fora das pedonais. É com muita frequência que se assiste esse tipo de comportamento dos peões, e este tipo de atitude e comportamento tem estado na base de um elevado número de acidentes por atropelamento. Trazemos o exemplo mais prático daqui da província de Luanda. Nós temos na Avenida Revolução de Outubro, temos na 21 de Janeiro, na Estrada da Samba e outros locais de referência, onde foi necessário colocar um separador central de vias para evitar colisões frontais entre veículos, como também sobre esses separadores físicos que separam as vias foram colocados redes de proteção para evitar a travessia de peões. O que se constata é que os nossos cidadãos muitas vezes têm furtado este patrimônio público, estes elementos de proteção, e para fins inconfessos, e esta situação põe em causa naturalmente a segurança rodoviária, porque continuamos a assistir à vandalização também destes elementos de proteção que de alguma forma foram colocados para evitar que haja travessia de peões em qualquer ponto da via, constituindo desta forma risco para atropelamento.
0: Aqui a voz do Superintendente Adriano do Rosário, aqui da nossa rubrica Roda Viária. Obrigado, Chefe Superintendente Adriano do Rosário, pelas informações e pelos esclarecimentos. A mensagem é clara: prevenir acidentes é responsabilidade de todos, respeitar os limites de velocidade, não conduzir sob efeito de álcool, usar o cinto de segurança e fazer a revisão do veículo podem fazer a diferença entre chegar bem a casa ou não. Se vai conduzir, conduza com prudência. A vida agradece. Na próxima edição do Roda Viária, voltamos a falar de mais um tema para tornar as nossas estradas mais seguras. Continue no Dia Novo, que já está a terminar, aqui na Rádio Nacional de Angola. 4:54.
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como disse, já está exatamente na reta final do seu dia novo, 4 horas 54 minutos. Estamos a colocar ponto final nesta edição, referente a terça-feira, hoje, 15 de setembro de 2026. Obrigado pelo carinho da audiência. Desejamos uma terça-feira abençoada e produtiva para si. Recebo o abraço de Sonico, de Madalena Chifunga, na realização, coordenação e edição. Recebo o abraço do Salif Batista, no comando técnico. E receba também o meu abraço aqui na apresentação do Dia Novo. Eu sou o Fábio Josemar. Bom dia, boa terça-feira e até o próximo Dia Novo.

0: São 5 horas no país, vamos às notícias. Empresários do setor agrícola, em Benguela, acusados de exploração de trabalho infantil.
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0: Bom dia, empresários do setor agrícola em Benguela estão a ser acusados de usarem mão de obra infantil das suas fazendas. As crianças são levadas às fazendas onde trabalham durante um período e depois são devolvidas às suas famílias quando apresentam problemas de saúde. Avelino Buena.
2: A denúncia foi feita durante a apresentação do Plano Metodológico do Desenvolvimento Integral do Município Amigo da Criança, que decorre em Benguela e aborda o cumprimento dos 11 compromissos com a criança.
3: É uma situação que preocupa a Capuca, porque algumas crianças de terra idade

0: voltam, mas com dificuldades. Estão de saúde.
1: Na ocasião, o secretário executivo do Conselho Nacional de Ação Social, Ângelo Cambera, reconheceu que o país continua a registrar casos de violência contra crianças e defendeu o reforço das competências das famílias para garantir a sua proteção.
2: No âmbito da implementação dos 11 compromissos, os relatores que temos estado a receber, nós a nível do país estamos bem em alguns compromissos. Nós estamos bem no compromisso número 1, que está ligado à esperança de vida ao nascimento. No compromisso número 8, que é a violência contra a criança, que precisamos trabalhar muito no fortalecimento das competências da família para a proteção da criança.
1: Reportagem da Rádio Nacional em Benguela, com Jorge Domingos e Avelino Buena.
3: Empresários do setor agrícola em Benguela, acusados de exploração de trabalho infantil. A denúncia foi feita quando da apresentação do plano metodológico do desenvolvimento integral do município Amigo da Criança naquela região do país. A fábrica de oxigênio do Hospital Geral da Lunda Sul necessita de obras de reabilitação. A preocupação é manifestada pelo diretor-geral da unidade hospitalar, Joel Upale. Hermenegilda Muchineno.
4: A fábrica de oxigênio do Hospital Geral da Lunda Sul, construída em 2022, necessita de obras de restauração. A confirmação é do diretor-geral Joel Upale, que disse que, passados 4 anos, a fábrica já apresenta sinais de degradação. Para além deste estado físico que a infraestrutura apresenta, atualmente a fábrica produz 7 cilindros de 150 bar diariamente, que atende às demais unidades sanitárias da província, com exceção do hospital. Hospital Maternidade.
5: Como todo equipamento tem o tempo vida, em média 5 anos começa a apresentar dificuldade as fábricas de oxigênio. Uma fábrica dessa magnitude, por 5 anos de funcionamento, já começa a esgotar o seu tempo de vida, né? Neste momento a fábrica tem a capacidade de enchimento com um booster 7 cilindros de 150 bar por dia. Portanto, tem abastecido as demais unidades, com exceção à maternidade provincial da Lunda Sul.
4: Diretor do Hospital Geral da Lunda Sul, Joel Upale. Rádio Nacional de Angola com Elias Samuel, Adinis Armando e Hermenegilda Muchineno em Saurim.
3: Fábrica de oxigênio do Hospital Geral da Lunda Sul necessita de obras de reabilitação. A unidade fabril já apresenta sinais de degradação.
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3: O treinador Zeca Águas da Silva foi afastado do comando técnico da equipa de futebol do 1º de maio de Benguela. A chicotada psicológica surge na sequência da derrota por 1-2 diante ao Recreativo do Libolo em jogo da Liga Unitel Girabola. Da atualidade internacional, o governo da África do Sul recorreu à Suprema Corte para tentar impedir o leilão nos Estados Unidos de 29 bens pessoais do antigo presidente Nelson Mandela. A Agência do Património da África do Sul e o Ministério da Cultura alegam que os objetos fazem parte do património nacional e que a sua exportação sem autorização constitui uma violação da legislação do país. As notícias voltam ao seu receptor pontualmente às 7 horas no programa Manhã Informativa.
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3: 5 horas, 5 minutos.
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3: O Ministério da Defesa Nacional, antigos combatentes e veteranos da pátria e as Forças Armadas Angolanas comunicam o falecimento do vice-almirante reformado Valdemar Cristo de Oliveira Gabriel, ocorrido em Luanda por doença. O funeral realiza-se amanhã no cemitério da Santana, às 10 horas, antecedido do velório no quartel-general do Comando do Exército. Luís Venâncio da Silva, Mário Bernardo da Silva, Gabriela Bernardo da Silva, Flomena Mbaki e demais familiares comunicam o falecimento de António Bernardo da Silva, ocorrido em Luanda. O seu funeral realiza-se em data anunciada. A família Mendes Jacinto cumpriu o doloroso dever de comunicar o falecimento de sua ente querida Carolina Mendes Jacinto, ocorrido sábado, dia 12 de setembro, em Malanje. O seu funeral realiza-se em data anunciada oportunamente. Miguel Quino, António Quino, Joaquim Quino, Maria Helena Quino Boaventura, Piedade Quino da Silva Neto e Rosana Patrícia Quino Filhos, demais familiares e amigos, comunicam o falecimento de Francisco Quino, ocorrido no dia 10 de setembro por doença. O funeral realiza-se hoje às 10 horas no cemitério da Santana. Patrícia Manuela Cordeiro Alves Cambundo, Odete Manuela Cordeiro Alves, Cláudia Manuela Cordeiro Alves Tavira, Luzia Nguidi da Silva, filha, Irene Cordeiro Alves, Maria Olívia Cordeiro Alves, Cândido Cordeiro Alves, Paulina Cordeiro Alves, comunicam o falecimento de José Aguiar Cordeiro Alves, Patrício, ocorrido no dia 11 de setembro de 2026 por doença. O seu funeral realiza-se hoje às 10 horas no cemitério do Benfica.
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3: 5 horas, 8 minutos.

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2: Cinco horas, 5:10, sintonizado a Rádio Nacional de Angola. Convido-lhe a acompanhar já a seguir o programa A Voz das Forças Armadas Angolanas.
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0: e tenha ótima disposição. Hoje é terça-feira, 15 de setembro de 2026. Faltam somente 48 horas para celebrarmos com júbilo o 17 de setembro, dia do fundador da nação e do herói nacional, Dr. António Agostinho Neto. O dever chama e a Direção Principal de Educação Patriótica do Estado-Maior-General, a Direção de Educação Patriótica do Exército e a Rede de Colaboradores nas Regiões Militares, pontual, como sempre, a produzir o programa A Voz das Forças Armadas Angolanas, que hoje traz-lhe os seguintes destaques. Ministro da Defesa Nacional profere posse a generais e almirantes promovidos e nomeados. Efetivo do Exército chamado a atualizar registro eleitoral oficiosos.
1: Pela manutenção da paz e defesa do espaço terrestre nacional, avante Exército.
0: Trabalham para si o Multimacaculete na coordenação e supervisão, António Caetano na sonorização e montagem, Paiva Araújo na edição e realização. Eu sou a Isabel Mbuco, que apresento o programa dedicado ao ramo que com lealdade, firmeza e prontidão garante a defesa do espaço terrestre nacional. Vamos ao desenvolvimento das notícias. O ministro da Defesa Nacional, antigos combatentes e veteranos da pátria, general na reforma Lúcio Gonçalves Amaral, orientou na sexta-feira 11 do corrente, no quartel-general do Exército, a cerimônia de imposição de patentes e tomada de posse dos oficiais, generais e almirantes recentemente promovidos e nomeados pelo presidente da República e comandante em chefe das Forças Armadas Angolanas. Repórter Paiva Araújo.
2: A leitura da ordem de patenteamento e do decreto presidencial que nomeia os oficiais generais e almirantes a distintos cargos de comando, direção e chefia, a assinatura do livro de tomada de posse, marcaram a tradicional cerimônia que deixou regozijado os oficiais distinguidos e assumiram o compromisso de honrar a confiança a eles depositada.
3: Brigadeiro Alberto Silva João, chefe da direção de Forças Especiais.
4: Com certeza, a partir de agora, o nível de responsabilidade aumenta e estamos em condições de assumir essas novas responsabilidades.
5: Fernando Jorge Janeta, nomeado para o comandante da Brigada de Forças Especiais. Continuar com os outros trabalhos a melhorar na medida do possível.
6: Naturalmente, com as orientações do mando superior e sob condução do nosso general comandante da Força Aérea, nós vamos dar seguimento e vamos renovar naquilo que for necessário para o desenvolvimento do nosso rango.
7: Brigadeiro Lucas Amado França, tanto o chefe do Estado-Maior da Região Militar Kwanza. Estamos conscientes das nossas responsabilidades. Temos a missão de preparar esta região para então corresponder pelas missões que são, portanto, exigidas.
2: Na ocasião, o ministro da Defesa Nacional, antigos combatentes e veteranos da pátria, general na reforma Lúcio Gonçalves Amaral, dirigindo-se aos presentes no Centro de Conferências 28 de agosto do Quartel-General do Exército, incumbiu aos oficiais ora patenteados e empossados a exercer as novas funções com responsabilidade, disciplina, patriotismo e espírito de missão à pátria.
8: A atribuição de uma nova patente não constitui apenas uma distinção ou reconhecimento do tempo de prestação de serviço na carreira. Representa, acima de tudo, aumento de responsabilidade, confiança institucional e compromisso renovado com a pátria. Que esta nova etapa profissional seja marcada por maior empenho na execução das missões superiormente emanadas, na formação contínua, no aperfeiçoamento técnico e profissional e pelo compromisso permanente de cerrar fileiras em torno do comandante em chefe com a defesa da soberania e da independência e da integridade territorial da República de Angola. Assim, endereço felicitações a todos os oficiais generais e almirantes, ora promovidos e empossados, augurando êxitos no desempenho das novas funções e uma carreira militar pautada pela honra, profissionalismo, patriotismo lealdade e pelo espírito de dever e missão.
2: Palavras do ministro da Defesa Nacional, antigos combatentes veteranos da pátria, general na reforma Lúcio Gonçalves Amaral, quando orientava na sexta-feira 11 do corrente no quartel-general do Exército a cerimônia de imposição de patentes e tomada de posse dos oficiais generais e almirantes recentemente promovidos e nomeados pelo presidente da República e comandante e chefe das Forças Armadas Angolanas, general João Manuel Gonçalves Lourenço.
0: Repórter Paiva Araújo, conte-nos a seguir sobre encerramento na sexta-feira 11 no quartel-general do Exército, a quarta edição do exercício de prontidão médica Medrex dos especialistas de saúde militar das Forças Armadas Angolanas, da República de Angola e dos Estados Unidos da América.
2: Segundo a afirmação do porta-voz da atividade, capitão de corveta Joaquim Lima, que avançou os objetivos e como decorreu o exercício de prontidão médica Medrex, que encerrou dia 11 deste mês com a entrega de certificados de participação, medalhas e troca de presentes entre os especialistas de saúde militar das Forças Armadas da República de Angola e dos Estados Unidos da América.
9: O exercício Medrex é um exercício de prontidão médica militar. Decorreu nos dias 31 de agosto e terminamos dia 11. O exercício teve como base um intercâmbio de experiências para as Forças Armadas Angolanas, bem como as Forças Militares Americanas. Nesse exercício, podemos então trocar experiências no concerto na abordagem dos doentes, provavelmente doentes politraumatizados, vítimas de guerra, bem como também acidentes urbanos.
2: E o secretário do Estado para a Indústria Militar, Afonso Neto, no seu discurso de encerramento, assegurou que o exercício visou não apenas para fortalecer os laços de cooperação existente, mas sim a troca de experiências no domínio da saúde militar dos dois países e não só.
10: A quarta edição do Medrex não representa apenas o encerramento de mais uma atividade no calendário da cooperação militar. Ele constitui uma oportunidade concreta para testar capacidades, partilhar conhecimentos, aperfeiçoar procedimentos e fortalecer a interoperabilidade entre profissionais de saúde militar dos nossos dois países.
2: Discurso do secretário de Estado para a Indústria Militar, Afonso Neto, a quarta edição do exercício de prontidão médica Medrex, dos especialistas de saúde militar da República de Angola e dos Estados Unidos da América, que decorreu de 31 de agosto a 11 de setembro aqui no nosso país. A voz das Forças Armadas Angolanas, reportagem de Paiva Araújo. Bom dia.
11: Se todos caminharmos juntos no pensamento da ação, do general ao soldado, conseguiremos obter os resultados que pretendemos.

0: Patriótica apelou ao efetivo a distintos níveis para a necessidade da atualização do registro eleitoral oficioso, o redobrar da vigilância e as medidas sanitárias, o combate ao uso indevido das redes sociais. Tenente General Mário Gustavo da Silva destacou ainda o dia do fundador da nação e do herói nacional, Dr. António Agostinho Neto.
1: A comemoração no 17 de setembro, dia do herói nacional, uma homenagem ao Dr. António Agostinho Neto, primeiro presidente de Angola, o qual deve inspirar pelo seu legado, mantendo permanentemente a chama acesa com lealdade, firmeza e prontidão. Gostaria de apelar a todos os níveis no sentido de continuar a desenvolver ações que visam desencorajar o uso indevido das redes sociais e velar pelo bom comportamento moral e cívico e patriótico dos nossos efetivos. Redobrar a vigilância e a observância de medidas de saneamento básico para evitar o contágio e a propagação de epidemias como a cólera, a chamada varíola dos macacos, o ébola e outras. Esclarecer os efetivos militares e trabalhadores civis a necessidade e importância da atualização do registro eleitoral oficioso para o exercício de cidadania no pleito eleitoral de 2027.
0: Comandante adjunto do Exército para a Educação Patriótica, Tenente-General Mário Gustavo da Silva, fez estes apelos durante o discurso do ato central de abertura do segundo período do ano de instrução de preparação operativa combativa educativo patriótica 2026-2027 a nível do Exército, que decorreu recentemente no comando da região militar Luanda. Vamos estender o sinal da Rádio Nacional de Angola para a província da Lunda Sul, em Saurimo, ao encontro do repórter Inácio Caíla, para nos pontualizar acerca das jornadas comemorativas ao 17 de setembro, dia do fundador da nação e do herói nacional, na região militar Nordeste.
2: Ao dirigir-se às tropas em parada, o brigadeiro Carlos Manuel Fabião, comandante adjunto da região militar para a educação patriótica, em representação do comandante da região militar, disse que falar do Agostinho Neto é revisitar uma das páginas mais marcantes na história do povo angolano e uma personagem com dimensão nacional e internacional.
3: Falar do Dr. António Agostinho Neto é recordar uma das páginas mais marcantes da história do nosso país. É revisitar o percurso de um povo que durante longos anos resistiu à dominação colonial e lutou pela conquista da liberdade, da dignidade e da independência nacional.

0: apoio psicológico e social, acolhimento e escuta, prevenção e orientação, desenvolvimento humano e encaminhamento. Estimado militar, os núcleos de atendimento psicossocial são órgãos constituídos por elementos especializados em diferentes áreas do saber em busca de bem-estar psicossocial dos efetivos das Forças Armadas Angolanas e seus familiares, com o objetivo de mitigar a existência de transtornos psicológicos e sociais no seio dos militares. Contacta-nos pelos seguintes terminais telefónicos: 976-548500, 950-7878-44.
1: Ouvinte, com esta termina a edição de terça-feira, 15 de setembro de 2026, onde destacamos: Ministro da Defesa Nacional profere posse a generais e almirantes promovidos e nomeados. Efetivo do Exército chamado a atualizar registro eleitoral oficiosos. Despedem-se de si o Multimacaculete, Antônio Caetano, Paiva Araújo e eu, Isabel Buco, produzimos e apresentamos a edição dedicada ao Exército, o ramo que com lealdade, firmeza e prontidão garante a defesa do espaço terrestre nacional. A pátria aos seus filhos não implora, ordena. Bom dia.
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0: estimado ouvinte, 5 horas 26 minutos, sintonizado a Rádio Nacional de Angola, convido-lhe a acompanhar já a seguir o programa Nascer do Som com Hélder Madeira.
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som ao Nascer do Sol, na sua edição de terça-feira, com o melhor da nossa música, a música angolana. Começamos com Raul Negro e o seu disco Adi, com 11 faixas musicais. Disco gravado nos estúdios da Rádio Nacional de Angola, na CT1, com engenharia sonora de Firmino.

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0: Com André Mingas, voltamos ao ano de 1978.
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0: Domingas Canhari, composição musical de André Mingas e Felipe Zau, com guitarras de Carlitos Vieira Dias, as tumbas do Cândido e piano do João Henrique.
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0: Tema gravado na Companhia de Discos de Angola, CDA, com engenharia sonora de Arthur Neves.
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0: Domingas Canhari.

na voz e melodia de Toti Samed, com cordas do brasileiro João Lira e percussão de Milocas Paris de Cabo Verde. Domingas Canharinho.

mixagem. Gongo com guitarras de Nelson Santos e Texas. O baixo de Moreira Filho com congas de Chico Santos e

Mensagem, obra musical de Nelson Santos. Agora com a participação especial de Iola Semedo, Garota Morena.

para Maria, com participação de Lionel Almeida, de Cabo Verde, com guitarras de Isaú e Boto Trindade. E com este tema também marcamos o ponto final ao seu nascer do som desta terça-feira. Eu sou o Hélder Madeira. A seguir, informação do país e do mundo na Rádio Nacional de Angola. Nascer do Som volta amanhã ao Nascer do

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1: Equipa de gente normal que acorda cedo para o trabalho. Equipa Manhã Informativa está de volta. E já há notícias às 6 da manhã.
2: De 5.700 habitantes de 3 municípios da Lunda Sul vão beneficiar do Quenda Urbano. Delegações dos países que vão disputar o Mundial de MMA no Arena do Quilamba já começaram a desembarcar em Luanda. Super petroleiro indiano em chamas após acionar mina no Estreito de Hormuz.
1: Manhã com o céu limpo, essa hora aqui em Luanda, temperatura nos 22 graus Celsius, Feliz Bela Oeji, a Voz Notícias às 6 da manhã.
2: Bom dia, o Quenda Urbano vai chegar nos próximos dias a mais de 5.700 habitantes de 3 municípios da província da Lunda Sul. A escolha dos beneficiários resulta do Censo Populacional de 2024, Dindiz Armando.
3: 5.763 habitantes dos municípios de Saurio, Mocassengo e Manguês vão beneficiar do programa das transferências sociais monetárias Quenda Urbano na sua fase de expansão, de acordo com o chefe dos serviços provinciais do Instituto de Desenvolvimento Local FAS, João Simão Mungongo. Estes números foram deduzidos do Censo Geral da População e Habitação do ano de 2024. O responsável avança a seguir como serão distribuídas as quotas por cada um dos 3 municípios da Lunda Sul selecionados para a fase de expansão.
4: O censo 2024 diz que a Lunda Sul tem um número de 893.936 habitantes. E este número representa mais ou menos 2% da população total de Angola. Com base a este número, que representa 2% da população de Angola, então fez-se uma incidência para ver qual é o número de beneficiário para a província da Lunda Sul. Isto determinou que para a Lunda Sul foi indicado então o número de 5.763 beneficiários para a expansão do Quenda Urbano.
3: Ouvimos as palavras do chefe dos serviços provinciais do Instituto de Desenvolvimento Local FAS, João Simão Mungongo. Rádio Nacional de Angola na Lunda Sul com Dinis Armando em Saurimo.
2: Na Lunda Sul, onde mais de 5.700 habitantes de 3 municípios vão nos próximos dias beneficiar do Quenda Urbano. E a província de Cubango acolhe hoje ao Fórum de Investimento no setor dos recursos minerais, a petróleo e gás. O evento é uma iniciativa do governo da província em parceria com o Ministério dos Recursos Minerais, a petróleo e gás. Plicano Batista.
5: É olhar para os recursos minerais catalogados como ferro, cobre, ouro, diamantes e outros que o Cubango vai hoje, terça-feira, 15 de setembro, reunir autoridades nacionais, investidores, académicos e representantes da banca para uma abordagem sobre oportunidades de investimentos neste setor rumo à diversificação da economia. O Fórum de Investimentos no Setor de Recursos Minerais, Petróleo e Gás é uma iniciativa do Governo do Cubango em parceria com o Ministério dos Recursos Minerais, Petróleo e Gás. Simba Finesa é engenheira de Geologia e Minas aqui no Cubango e diz que a província é forte neste segmento e a economia pode ganhar com investimentos concretos.
6: Os recursos são vários que foram identificados. Temos também catalogados elementos de terras raras, diamante, cobre, entre outros.
5: Conforme o programa, o evento e na abertura prevê contar com intervenções do Governador José Martins e discurso do Ministro dos Recursos Minerais, Petróleo e Gás, Diamantino Azevedo. A sociedade sabe das valências de iniciativas desta natureza.
7: É um evento que poderá trazer ganhos para a província e não só.
5: E o economista Euclides Terêncio avança que essa intenção deve andar de mãos dadas com a banca e justifica.
8: A participação da banca é estratégica porque permite discutir como transformar os projetos apresentados em investimentos concretos.
5: Cubango é palco hoje do Fórum de Investimentos no Setor dos Recursos Minerais, Petróleo e Gás. A reportagem Rádio Nacional, Ana Félix e Pelicano Batista em Menonga, a capital do Cubango.
2: Agora em Malanje, as ações para a materialização dos Objetivos de Desenvolvimento Sustentável serão passadas em revista no 3º Encontro Nacional da APODES. Durante 5 dias, representantes das 21 províncias de Angola vão analisar e debater assuntos da vida política, social e económica. Em Malanje, João Leandro.
9: O evento vai decorrer sob o lema Cidadania, Inovação e Desenvolvimento Sustentável. Tem como objetivos a promoção do diálogo social inclusivo, o reforço da participação ativa na sociedade, bem como fortalecimento do exercício da cidadania responsável. Segundo o presidente da organização, Jofre dos Santos, a ideia é consciencializar os cidadãos que o desenvolvimento e o progresso de Angola é uma tarefa de todos.
10: Esta mensagem que nós temos passado, de que a premissa inicial para alcançarmos o desenvolvimento é o amor à pátria, é o sentir que estamos todos comprometidos com o desenvolvimento do nosso país, pelo facto de sermos filhos desta pátria.
9: Participam do evento com duração de 5 dias várias franjas da sociedade, entre governantes, políticos, associações juvenis, autoridades tradicionais e académicos. Jofre dos Santos diz que os participantes vão refletir igualmente, entre outros temas, como a corrupção, a ética, a prestação de contas, a gestão participativa e o empreendedorismo juvenil.
10: O empreendedorismo juvenil, a economia verde, a economia azul, o cooperativismo, e vamos abordar também a componente do desenvolvimento local. A componente da liderança transformacional, da ética pública, da transparência, do combate à corrupção, da prestação de contas e da gestão participativa.
9: A agenda do terceiro encontro nacional reserva igual uma campanha de incentivo para que os cidadãos afluem aos balcões para atualização do registro eleitoral com efeito à prova de vida. A PODES reúne a partir desta terça-feira em Malange várias sensibilidades no terceiro Encontro Nacional de Cidadania e Desenvolvimento no âmbito do projeto Eu Amo a Minha Pátria. Reportagem Rádio Nacional de Angola em Malange com Danilo Pacheco e João Leandro.
2: Província da Palanca Negra Gigante, que acolhe a partir de hoje o terceiro encontro nacional da APODES, Associação Plataforma de Orientação para o Desenvolvimento. A TAG assume a partir de hoje a venda exclusiva dos bilhetes de passagem da rota Luanda-Cabinda e Cabinda-Luanda. Os passageiros da referida rota aérea aplaudem a medida, que consideram um verdadeiro alívio financeiro. A Domingos Tiago.

0: população local sobre os benefícios económicos e pessoais que isto poderá trazer nas suas vidas, facilitando a aquisição dos bilhetes de passagem. Os cidadãos dizem mesmo que a medida surge numa boa altura, trazendo consigo um alívio económico para as famílias de baixa renda que pretendam seguir viagem via aérea ao resto do país, sobretudo para questões de saúde.
1: Vladimir André Correia, é vantajoso para a população. Compro o bilhete a 22 ou 23 mil, estão a te vender a 40 mil. Eu acho que não é benéfico.
0: Refira-se que Cabinda Luanda é uma das principais ligações aéreas domésticas do país, desempenhando um papel importante na mobilidade de passageiros entre as duas províncias. Rádio Nacional de Angola, Jorge Macaia e Domingos Tiago, Cabinda.
2: Cabinda, TAG assume a partir de hoje a venda exclusiva dos bilhetes de passagem da rota Luanda e Cabinda, Luanda, acabando assim com a frequente especulação de preços. Atualidade desportiva no Jornal das 6, as delegações dos países que vão disputar o Mundial de MMA já começaram a desembarcar em Luanda. A Federação Internacional de Artes Marciais Mistas confirmou a participação de 19 países da Open World Cup, a competição será disputada de 17 a 20 do corrente mês no pavilhão multiusos do Quilamba. Atualidade internacional, a Guarda Revolucionária Iraniana informou que um super petroleiro indiano com a bandeira do Panamá esteve em chamas após ter colidido com uma mina marítima quando tentava atravessar o Estreito de Hormuz através de uma zona restrita. O organismo militar iraniano indicou ainda que as tentativas de controlar o fogo foram infrutíferas, tendo o fogo tomado todo o petroleiro. Temas que marcaram o Jornal das 6, o primeiro de manhã informativa. Mais de 5.700 habitantes de três municípios da Lunda Sul vão beneficiar do Quenda Urbano.

0: após acionar mina no Estreito de Hormuz.
1: A Resbela hoje encontrou as notícias às 6 da manhã, já sábado, de manhã informativa. A notícia não para, até às 9. Outras notícias, outras histórias para ouvir na jornada do dia 15 de setembro. Já não falta muito para chegarmos ao fim do mês.

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0: Calem-se as frases loucas desta renúncia impossível. Eu, todos, nunca me negarei. Nunca coincidirei com nada. Não me deitarei nunca debaixo dos comboios. Não fui eu quem falou da salvação do mundo à custa da minha existência, da transformação do valor negativo em zero por meio do castigo ao inocente, em super suicídio, novidade histórica. Quem falou não fui eu, foi a minha loucura. O meu lugar está marcado no campo da luta para a conquista da vida perdida. Eu sou, existo. As minhas mãos colocaram pedras nos alicerces do mundo. Tenho direito ao meu pedaço de pão. Sou um valor positivo da humanidade e não abdico, nunca abdicarei. Seguirei com os homens livres o meu caminho para a liberdade e para a vida. Perdoem-me os 5 minutos de loucura que vivi.
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3: É setembro, setembro amarelo, o mês do poeta, o mês de Agostinho Neto, António Agostinho Neto. Ora, já são 6h17, Leon Falcão, está na hora da informação sobre o estado do tempo para as próximas horas.
4: Viva, bom dia Isaías, bom dia também para todos os nossos ouvintes que estão prontos para mais uma jornada laboral nesta terça-feira, 15 de setembro. Continuamos a registar a presença de chuva fraca a moderada em algumas províncias da região norte, o que significa que o guarda-chuva volta a fazer parte da nossa rotina. Quanto à região norte, estão previstas chuvas fracas a moderadas, com possibilidade de trovoada isolada em alguns municípios da Terra do Bago Vermelho, a Terra da Palanca Negra Gigante, no Kwanza Norte, Kwanza Sul e Colibengo, Lunda Norte e Lunda Sul. Em alguns municípios do Bengo e Cabinda, poderá ocorrer chuvisco. Luanda e Zaire terão períodos de céu parcialmente nublado. Quanto à região central e leste, a previsão aponta para chuva fraca a moderada, também com possibilidade de trovoada isolada no Uambo. Sem esquecer o Bié, Moxico e Moxico Leste. Benguela poderá chover, mas com uma intensidade reduzida em alguns municípios. As províncias da Zona Sul estão sem a presença das famosas nuvens cumulonimbus ou convectivas, o que significa que não teremos chuva, segundo o INAMET, mas sol e um dia ameno para a maior parte das províncias da região sul. O cenário será mais tranquilo. Previsão de céu parcialmente nublado em alguns municípios do Namibe, Huila, Cunene, Cuando e Cubango. Quanto às temperaturas extremas previstas para algumas cidades do nosso país, Luanda continua com uma temperatura mínima de 20 graus Celsius, mas ao longo do dia vamos atingir os 25 graus Celsius. Um dia sem grande presença de sol, bastante ameno, úmido e fresco. Um ótimo dia é o que o INAMET prevê para a capital do país. Vamos ter calor bastante acentuado em Mbanza Kongo, Ondiva e Mavinga, onde as temperaturas máximas vão atingir os 33 graus Celsius. Luena e Dundo estão com uma previsão de 31 graus Celsius, ou seja, vão atingir este tempo, esta temperatura, ao longo do dia. Enquanto que Lubango apresenta, neste instante, uma temperatura mínima de 15 graus Celsius. É a zona mais fria do país, pelo menos por agora. Bom, Isaías, sobre o estado do tempo é tudo. De forma resumida, é importante, antes de sair de casa, olhar para o céu e verificar as condições.

0: caso seja condutor, reduzir a velocidade e aumentar a distância de segurança, porque a estrada estará escorregadia. Quanto aos peões, muita atenção ao atravessar a rua, sobretudo em locais com pouca visibilidade. Quem está prestes a sair de casa, não se esquece do seu aliado, o guarda-chuva ou a capa de chuva, mesmo quando a precipitação parece fraca. Em casa, mantenha as crianças afastadas de zonas escorregadias e evite deixar os aparelhos elétricos expostos à umidade. Os agricultores ou trabalhadores ao ar livre, é importantíssimo continuar a acompanhar a evolução do estado do tempo, sobretudo quando há esta possibilidade de trovoada. Bom, Isaías, estamos juntos, continuação de bom dia e bom trabalho. Até a próxima.
1: Viva, até a próxima, Leon Falcão. As alterações climáticas estão na agenda de preocupações das lideranças mundiais. Nos últimos dias fala-se muito das alterações climáticas como assunto urgente, assunto urgente. Ora, o preço do petróleo está a subir, já chegando agora aos $108 o barril do Brent, por causa da crise no Golfo Pérsico, e há um problema que também está na agenda de preocupações, principalmente das lideranças políticas. Nos Estados Unidos da América, os congressistas falam de um risco catastrófico e vão atacando as empresas de inteligência artificial, pois um alerta das várias empresas de inteligência artificial para a extinção da humanidade até 2030. É um alerta, né, das empresas de inteligência artificial, que dão conta de que a humanidade pode extinguir-se até 2030. Até 2030. E já está publicada a lista dos países mais seguros e os mais inseguros para se viver no mundo. É um índice global da paz, referente ao ano de 2026, que mostra os países mais seguros e os mais inseguros para se viver. E vejam, no primeiro plano está a Islândia, depois a Nova Zelândia, a Suíça, a Eslovénia e depois a Irlanda, nos primeiros 5 lugares. E estão nos últimos lugares a Rússia, o Sudão, a República Democrática do Congo, a Ucrânia e Israel. Israel. Vejam que a Islândia, por exemplo, tem ausência de forças armadas, ou seja, o país não tem forças armadas, há baixas taxas de criminalidade e uma forte coesão social. Foi uma forte coesão social. Daí a Islândia estar no primeiro plano dos países mais seguros para se viver. Já são 6h23 para ouvir ao longo da manhã da informação. O projeto de modernização da Rádio Nacional de Angola está avançado com a intervenção nos estúdios.

0: esta sessão informativa nesta terça-feira, 15 de setembro. 6h24. Boa viagem, boas notícias, outras histórias para ouvir até às 9 connosco, manhã informativa, garantidamente, nesta rádio que também é a sua, Rádio Nacional de Angola.
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0: ao seu tempo era o mais velho do conjunto, Adolfo Coelho, é o conjunto dos Chiesos, que tem um lema, entra novo, sai velho, é assim, como eles assumem, os integrantes do conjunto dos Chiesos. 6:30, 6:30 da manhã, de cá para lá, editor José Ndonga, vamos às matérias que vão ser a capa do jornal das 7 da manhã.
1: Olha, Isaías, às 7, nós vamos olhar para o projeto de modernização da Rádio Nacional de Angola, que está a avançar com a intervenção nos estúdios, nas redações e na central técnica de programas. Vamos também olhar para a sinistralidade rodoviária no Uambo, que é preocupante segundo as autoridades, que dados indicam que 180 pacientes dão entrada todos os dias no Hospital Geral do Uambo, vítimas de acidentes de aviação. Vamos também olhar para a economia angolana e economistas afirmam que o governo deve continuar a estratégia de diversificação da economia, que está a reduzir as importações para índices significantes. Também vamos olhar para a situação da TAG, que anunciou que a partir de hoje, 15 de setembro, passa a assegurar exclusivamente a venda de bilhetes para a rota Luanda-Cabinda, Luanda, através dos seus canais oficiais. Fora de portas, vamos olhar para a situação no Mali. Ataque terrorista matou 50 militares do exército. Isaías, são matérias para atualizarmos no Jornal das 7 horas.
0: Até às 7, uma hora de todas as notícias no jornal. Ora, em Portugal, os imigrantes falam de um crescente clima de medo e insegurança nos últimos dias. É um clima crescente de medo e muita insegurança, relatam os imigrantes que estão em Portugal. 6:32, daqui a pouco, um olhar às condições do Hospital Geral de Saurimo, na Lunda Sul, que precisa de reabilitação urgente.
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0: O Hospital Geral de Lunda Sul está com problemas e fala-se da necessidade de uma reabilitação urgente por causa dos sinais evidentes de degradação. Hermenegildo de Mochineno.
3: A fábrica de oxigênio do Hospital Geral da Lunda Sul, construída em 2022, necessita de obras de restauração. A confirmação é do diretor-geral Joel Upale, que disse que, passados 4 anos, a fábrica já apresenta sinais de degradação. Para além deste estado físico que a infraestrutura apresenta, atualmente a fábrica produz 7 cilindros de 150 bar diariamente, que atende às demais unidades sanitárias da província, com exceção do Hospital Maternidade.
4: Como todo equipamento tem o tempo de vida, em média 5 anos começa a apresentar dificuldade, as fábricas de oxigênio, uma fábrica dessa magnitude, 5 anos de funcionamento já começa a esgotar o seu tempo de vida, né? Uma fábrica erguida em 2022, estamos em 2026, pronto, ainda temos mais alguns anos, não é? Mas já é o momento de começarmos a pensar também, sobretudo naquilo que é a remodelação. Neste momento, a fábrica tem a capacidade de enchimento com um booster 7 cilindros de 150 bar por dia. Essa é a capacidade de enchimento e, portanto, tem abastecido as demais unidades, com exceção à maternidade provincial da Lunda Sul.
3: Diretor do Hospital Geral da Lunda Sul, Joel Upale. Rádio Nacional de Angola com Elias Samuel, Adinis Armando e Hermenegilda Mochineno em Saurimo.
0: E as autoridades sanitárias da Lunda Sul para o Cubango estão a reforçar as unidades da província com meios para fazer face à época chuvosa. A malária e as doenças diarreicas agudas são as mais preocupantes nessa altura, Pelicano Batista.
5: As várias unidades sanitárias públicas de Menongue estão a ser reforçadas com fármacos e material gastável diverso para poderem estar à altura da demanda característica da época chuvosa. A informação foi avançada pela diretora municipal da saúde, Gisela Bastos Diogo, que disse que neste período a malária e as doenças diarreicas agudas se destacam. Por isso, há esse jogar na antecipação para se poder reduzir as ocorrências.
6: Nós temos 29 postos médicos. Cada posto médico nós temos 3 a 4 técnicos. 10 centros médicos. Teste de malária e outros fármacos. Essa nova fase que começamos. Os mosquiteiros geralmente nós distribuímos em cada posto e centro que nós temos. Quando fizemos o abastecimento de medicamento, também fizemos a distribuição dos mosquiteiros e todo mundo ir para consulta. Prioridade é mulher grávida e crianças menores de 5 anos.
5: Entretanto, mais do que curar, as autoridades sanitárias têm multiplicado os apelos para que as comunidades apliquem métodos preventivos eficazes. Aqui têm voz os pais e encarregados de educação.
7: O tempo de chuva agasalhar a criança, ter o lençol, uma mantinha, sempre onde você está a ir, tem que meter nova roupa.
8: O mosquiteiro é mesmo para a prevenção da nossa saúde, as crianças, as senhoras que se encontram no estado de concepção.
9: O uso do mosquiteiro, a higienização da casa, pode ter capim, ao redor da casa não pode ter águas acumuladas, sobretudo no quintal.
5: Na corrida está também o Hospital Municipal de Mnong. O seu responsável, Edson Sambambi Mário, descreve.
10: São dados hospitalares, são os antimaláricos, são essenciais para os internamentos, do artemete e o artesanato principalmente, que são as condições mesmo dos dormitórios, principalmente a colocação de mosquiteiros. Estamos já nessa fase, nas salas vermelhas, estamos a falar as crianças e as grávidas. Trabalho em curso de colocação de mosquiteiros e também na sensibilização dos nossos doentes, principalmente nas consultas externas, a palestra sobre os casos de malária, nas consultas pré-natais, no sentido de a população adotar a prevenção.
5: Entretanto, se de um lado existe a preocupação de levar a mensagem à comunidade sobre a importância da saúde preventiva em relação à curativa, do outro, estão muitos cidadãos que estão a dar destino inadequado aos mosquiteiros da distribuição gratuita. Gisela Bastos Diogo, da Direção Municipal da Saúde de Mnong, revela com preocupação.
6: Recebem mosquiteiro, mas o mosquiteiro não é usado para proteger a malária da picada do mosquito, mas sim, eles usam para pesca, usam para fazer cerca, para criar galinheiro e para forrar outras coisas, menos proteger a criança e mais familiares de casa.
5: Gisela Bastos Diogo, diretora municipal da saúde de Mnong, e a preocupação com alguns munícipes que estão a dar destino inadequado aos mosquiteiros de distribuição gratuita. A reportagem Rádio Nacional, Teresa Vasco e Pelicano Batista em Mnong, a capital do Cubango.
0: Vale sempre prevenir-se. A saúde preventiva é importante. E mais de 50 mil pessoas na província do Cunene estão a beneficiar de várias ações de promoção da saúde no âmbito do projeto Start da União Europeia, leu Adriano.
11: Cerca de 58 mil pessoas dos municípios da Carrama, Umbe e Ombaja, no Cunene, beneficiaram de ações de sensibilização, palestras comunitárias e rastreio nutricional no âmbito do projeto START, financiado pela União Europeia, executado durante 3 anos pelos Médicos com África, QAM, em parceria com a ONG ADESPOV. O projeto mobilizou agentes comunitários e uma plataforma de 20 organizações da sociedade civil, com foco na melhoria do estado nutricional de mulheres grávidas e crianças menores de 5 anos. A responsável do projeto, Josepa Russo, considera satisfatórios os resultados alcançados junto das comunidades beneficiárias.
12: Foi um projeto de 3 anos. Cada um dela fez um projeto na sua comunidade sobre agricultura, sobre a nutrição e sobre igualdade de gênero. Além disso, podemos falar também das mulheres da Casa de Espera, do Hospital do Chulo, que foram assistidas pelas enfermeiras. Fizemos muitas palestras comunitárias no campo, nos 3 municípios. Também o trabalho das organizações da sociedade civil foi muito impactante na comunidade.
11: Uma das organizações envolvidas é a Associação Salva Vidas. Seu presidente, Michael Daniel, destaca as formações realizadas ao

0: mulheres grávidas. Nós conseguimos implementar algumas ações que têm a ver com a desnutrição nas crianças. Demos algumas palestras em algumas comunidades. Demos também algumas formações que estão do combate à malnutrição.
1: Já Fernanda Lucas, da organização Jango dos Cambas, destaca o impacto das formações e do financiamento recebidos que permitiram apoiar mais de 200 pessoas com prioridade para o reforço da nutrição de mulheres grávidas e crianças menores de 5 anos.
2: Tivemos resultados positivos em que muitas famílias se interviram, debatemos temas concernentes à saúde, a população aprendeu bastante, tivemos aulas práticas como demonstrações culinárias, como combinar os alimentos, como devem fazer a higiene em casa.
1: Projeto Start alcança 58 mil pessoas na Carrama, Umbi e Ombaja, com ações de sensibilização, rastreio e promoção da saúde e nutrição. A Rádio Nacional de Angola, César José e Léo Adriano, em Ombaja.
3: Seguindo o projeto Start, ligado à saúde e financiado pela União Europeia e com o objetivo de melhorar a circulação de pessoas e bens, as autoridades do município do Bembe, no Is, estão a reabilitar as principais vias do município, Joaquim Alfredo.
4: No âmbito das ações previstas, destaca-se a reabilitação do troço que liga Quindens ao município de Lucunga, passando pela comuna de Mabaia, com sede em Quimaria, no município do Bembe, numa ligação que deverá contribuir igualmente para a conexão interprovincial entre o Is e o Zaire. A nível municipal, estão em curso trabalhos num troço de cerca de 57 quilômetros que liga a localidade de Ntoto ao rio Luqueia, enquanto outras vias, incluindo a ligação até a aldeia de Lucala, continuam a merecer atenção. O administrador municipal do Bembe, Matondo André Macaia, afirma que a administração tem utilizado o equipamento disponível adquirido no âmbito do PIME para realizar intervenções pontuais, sobretudo em períodos de maior degradação das estradas. O responsável defende a manutenção permanente das máquinas para permitir respostas rápidas às dificuldades das comunidades, enquanto se aguarda por intervenções de maior dimensão do governo provincial e do governo central.
5: Falamos das vias de acesso. No âmbito central, temos o plano da reabilitação do troço que começa no Quindês até ao município de Lucunga, passando pela nossa comuna de Mabaia, cidade de Quimaria, município do Bembe e para até o município de Lucunga. Este troço vai ligar com a outra que começará do Soio, que dá acesso até o Songo, fazendo então a ligação interprovincial UIS-ZAI, nos dois sentidos. Aqui, a nível interno, estamos a intervencionar o troço de 57 quilômetros de todo o rio Luqueia. Estamos nessa altura com dificuldades do troço Torto ao Val do Loz, assim como também o troço Culo até a aldeia Lucala. Mas esse troço que eu me referi ultimamente tem estado a beneficiar muitas ações paliativas do governo a nível do município do Bembe, em função do kit adquirido no âmbito do PIME, que fala sobre saneamento básico. Este kit até o momento encontra-se ainda inoperante, mas também esforços estão a ser realizados no sentido de mantê-lo vivo para pegar então as ações que já que citamos, de maneira a mitigar enquanto aguardamos a ação do governo provincial, do governo central e aqui localmente então precisamos intervencionar essas vias de acesso. A nível da própria sede municipal, de facto, é um trabalho que tem estado a se fazer constantemente com base mesmo nessa máquina que já me referi. Temos mexido e a ideia é mesmo continuar, tão logo que melhore a máquina é continuar para dar então o alento às nossas comunidades. Precisamos circular de maneira saudável, precisamos garantir serviços à nossa comunidade, então há necessidade mesmo de manter as máquinas em condições para que qualquer momento conseguimos intervencionar as nossas vias.
4: Matondo André Macaia, administrador municipal do Bembe, que está a reforçar as intervenções nas principais vias de acesso com o objetivo de melhorar a circulação de pessoas e bens e facilitar a prestação de serviços às comunidades. Rádio Nacional de Angola, Ismael Cuna, António Malungo e o Joaquim Alfredo Nuiz.
3: Estamos juntos, Joaquim Alfredo Nuiz, 6:43 PM, o petróleo Brent chegou à casa dos 108 dólares, é de resto uma boa notícia para a nossa economia e tudo acontecendo em consequência da guerra no Médio Oriente. Daqui a pouco falamos de economia, a economia que comanda as nossas vidas no radar. Olha a hora certa em Angola, 6:43 PM.

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1: Agora para as contas do dia, Severino dos Jesus.
2: Pois bem, viva, bom dia, Isaías. Verdade, nesta terça-feira, 15 de setembro de 2026, começamos com a equipe económica que se reúne esta terça-feira na sua quinta sessão extraordinária para analisar o balanço dos relatórios de desempenho das instituições financeiras públicas. À margem do encontro que será orientado pelo Ministro de Estado para a Coordenação Económica, José de Lima Massano, vão ser assinados acordos e memorandos de entendimento entre instituições financeiras públicas, organismos do Estado e parceiros privados. Os acordos e memorandos a serem assinados vão abranger os setores agrário, agroindustrial, aquícola e industrial, bem como materiais relacionados com a formalização económica e a proteção social. A reunião enquadra-se no acompanhamento das políticas de financiamento e no reforço do papel das instituições financeiras públicas no apoio ao setor produtivo e à diversificação da economia nacional. E o Comitê de Política Monetária do Banco Nacional de Angola publica hoje os resultados da evolução dos indicadores macroeconómicos na economia angolana nos últimos 60 dias. O órgão responsável pela formulação da política monetária e cambial está reunido no seu encontro número 131 desde esta segunda-feira em sessão ordinária. Na sua última reunião, o Comitê de Política Monetária do BNA avançou pela redução da taxa BNA de 17% para 15,75%. O órgão havia ainda decidido em reduzir a taxa de facilidade permanente de cedência de liquidez de 18% para 16,75% e ainda a taxa de facilidade permanente de absorção da liquidez de 16% para 14,75%. O saldo da conta corrente angolana foi superavitário ao situar-se em 2.078 milhões de dólares no segundo trimestre deste ano. De acordo com dados do BNA, o valor corresponde a 4,4% do PIB, representando uma expansão de 40,1% face ao trimestre anterior. O Banco Central Angolano esclarece que o comportamento da conta corrente resultou, fundamentalmente, do aumento do saldo superavitário da conta de bens, que foi de 31,7%, não obstante o aumento do saldo deficitário da conta de serviço, que foi de 8,7%, e rendimentos primários, que se situou em 67,7%. O relatório do BNA aponta igualmente que a conta capital e financeira registrou um déficit de 2.516,6 milhões de dólares, face ao déficit de 1.215,5 milhões de dólares registrado no trimestre anterior, justificado principalmente pelo desempenho dos capitais de médio e longo prazos, como a dívida externa pública, pelo saldo positivo do investimento direto estrangeiro e pelo comportamento dos outros capitais, como créditos comerciais, adiantamentos e depósitos face a não residentes. E relativamente ao investimento internacional, a posição líquida registrou um aumento do seu déficit na ordem de 174,5 milhões de dólares, como resultado principalmente do aumento dos passivos com não residentes. Já o estoque de reservas internacionais fixou-se em 14.938 milhões de dólares no final do segundo trimestre de 2026, garantindo uma cobertura de 6,7 meses de importações de bens e serviços. Olhamos agora para o crédito bruto ao setor não financeiro, que situou-se em 9,2 bilhões de kwanzas, ou seja, 85,1% em julho último. De acordo com dados do BNA, o valor representa um aumento de 12,8%, ou seja, de 10 bilhões de kwanzas face ao período correspondente. Do total do valor, 85,1%, ou seja, 7,82 bilhões de kwanzas, representava o endividamento do setor privado e 14,9%, ou seja, 1,38 bilhões de kwanzas, corresponde ao endividamento do setor público. O relatório do Banco Nacional de Angola avança igualmente que o estoque do crédito à economia em kwanza cifrou-se em 7,4 bilhões no período em análise, o que corresponde a um aumento de 739,7 mil milhões de kwanzas, ou seja, 11,1% face ao mesmo período correspondente de 2025. O endividamento do setor público não financeiro totalizou 1,14 bilhões de kwanzas, dos quais 61,1% referentes à administração pública e 38,9% às empresas públicas. Se comparado ao mesmo período correspondente, a assinalar uma expansão de 254,5 mil milhões de kwanzas. Já o endividamento do setor privado registrou um aumento de 802,7 mil milhões de kwanzas, ou seja, 11,3%, ao sair de 7,1 bilhões de kwanzas em julho de 2025 para 7,9 bilhões em julho de 2026. Com isso, o endividamento das empresas privadas não financeiro foi correspondente a 6 bilhões, com um aumento de 500,4 mil milhões de kwanzas, ou seja, 19,7%. E nos mercados das matérias-primas energéticas, os preços do petróleo continuam muito voláteis nos principais mercados internacionais e mantêm acima dos 100 dólares por barril. Vários fatores estão a sustentar a alta do preço da matéria-prima mais procurada do globo, que vão desde o ataque ao oleoduto saudita até ao adiamento do encontro que iria definir o futuro do Estreito de Hormuz. Por conta disso, o preço do petróleo negociado na plataforma eletrônica de Londres, que serve de referência às exportações angolanas, encerrou a primeira sessão desta semana com ganhos de 1,6% para os 105,72 dólares. Do outro lado do Atlântico, o petróleo leve WTI, comercializado em Nova Iorque, esteve a somar ganhos de 1,21% para os 100,26 dólares por barril, isso depois de, ao longo do dia, estar a negociar acima dos 2% nos dois principais mercados mais importantes das matérias-primas energéticas. Entretanto, o especialista em mercado de petróleo, Flávio Inocêncio, diz que são vários os fatores que estão a sustentar a alta do preço do petróleo nos mercados internacionais.
3: Apesar deste conflito ter colocado em causa um terço da produção petrolífera mundial e também a do gás natural, mais os fertilizantes, foi essencialmente a manipulação. O que aconteceu foi, a China é o segundo maior consumidor de petróleo no mundo, o maior consumidor considerando as suas importações. Os Estados Unidos importam entre 7 a 8 milhões de barris dia. A China basicamente importa cerca de 12 milhões de barris dia. A China deixou de comprar bastante petróleo, isso fez com que a procura agregada por petróleo baixasse. Isso explica em parte porque que os preços não subiram tanto. Uma das estratégias que os americanos utilizaram para manipular o preço do petróleo foi também usar as suas reservas estratégicas, que é de recordar que todos os países desenvolvidos que fazem parte da Agência de Direito Nacional têm que obrigatoriamente ter reservas estratégicas, que basicamente cobrem de 3 a 6 meses de importação. Aquilo que os Estados Unidos fizeram foi utilizar essas reservas e venderam no mercado. Então, esses dois fatores fez com que o preço do petróleo não subisse tanto, para além que da manipulação óbvia que do mercado de futuros, feito pela administração Trump, que muita gente considera isto crime já de mercado, porque os Estados Unidos que denunciavam que de acordo já de paz com o Irão praticamente todas as semanas, mas estamos perante uma tempestade perfeita. O Trump não conseguiu fazer um acordo com o Irão e, na nossa opinião, vai ser quase impossível. O mais provável é haver uma espécie de paz armada antes ou depois das eleições dos Estados Unidos marcadas para novembro. A tendência vai ser para um aumento. Para Angola, o que é que significa? Significa preços muito mais elevados. Se não houver uma resolução do Estreito de Hormuz e um acordo que negociado, nós teremos preços seguramente acima de 110, 120 dólares o barril. O outro problema que pouca gente fala não é só o mercado de futuros, porque o mercado de futuros não reflete o preço real do petróleo. O preço real do petróleo há muito que ultrapassa os 100 dólares o barril. O preço spot físico, eu se quiser hoje comprar petróleo físico, que dificilmente eu vou conseguir a menos 100 dólares o barril. Então, uma diferença muito grande entre o mercado de futuros e o mercado físico. Isso significa que o mercado de futuros já não reflete a realidade. Para Angola, isso são boas notícias, no sentido que o nosso orçamento foi elaborado a 100 dólares o barril e o preço de petróleo, que seguramente que até final do ano vai ultrapassar esse valor e vai estar à volta entre os 90 e os 100 dólares o barril.
2: O comentário do especialista em mercado de petróleo, Flávio Inocêncio, face à alta dos preços do petróleo nos mercados internacionais. E já mesmo para encerrar, o preço do ouro esteve a recuar nesta segunda-feira, depois de novas perturbações no fornecimento de petróleo no Médio Oriente terem reforçado as apostas na subida de taxas de juro da Reserva Federal. Assim, o metal precioso esteve a ceder 1,15% para os 4.300,33 dólares por onça. A prata também descia, caindo 1,33% para os 63,41 dólares por onça. Bem, Isaías, colocamos aqui o ponto final à marcha da atualidade sobre os números que fazem a economia nacional e internacional acontecer nesta edição número 2 da semana 15 de setembro de 2026. Bom dia, e amanhã tem mais.
1: Até amanhã. Daqui a pouco às notícias às 7.

reestruturação dos estúdios e a digitalização das infraestruturas tecnológicas em todo o país. Sinistralidade rodoviária no Ambo. O Hospital Geral registra a entrada diária de perto de

0: mais de 50 militares do exército.
1: Amanhã com nuvens matinais, vamos ter sol no período da tarde, máxima para hoje em Luanda 26, mínima 19 graus Celsius. Esta hora a temperatura está nos 21 graus Celsius. A Frisbella hoje conta as notícias às 7.
0: Bom dia. O projeto de modernização da Rádio Nacional de Angola está a avançar com a intervenção nos estúdios, nas redações e na Central Técnica de Programas. A iniciativa enquadra-se no projeto da expansão e modernização do sinal da Rádio Nacional de Angola, integrado no Premix, e constitui uma das ações estruturantes do Executivo Angolano, sob coordenação do Ministério das Telecomunicações, Tecnologias de Informação e Comunicação Social. O programa prevê a eliminação das chamadas zonas cinzentas de cobertura em todo o país, a atualização da infraestrutura tecnológica com a transição dos sistemas analógicos para soluções digitais e a melhoria das condições de trabalho dos profissionais da Rádio Nacional de Angola. Afoine Makenja.
2: O projeto prevê abranger as emissoras provinciais com a criação de 33 estúdios, 28 redações, 18 salas técnicas e 17 centros emissores. Nos estúdios centrais já foram modernizados 12 estúdios e o uso de papel pode ser uma realidade que fica para o passado, conforme explicações do administrador técnico Pedro Guimarães.
3: Aqui para os estúdios centrais foram modernizados 12 estúdios, sendo que um foi modernizado para atender um podcast, ou seja, a Rádio Nacional. Além de fazer a emissão convencional em FM, vai passar também a usar as plataformas digitais. Uma grande novidade também que temos é a modernização das nossas redações, com novos meios e a possibilidade agora do editor mandar a informação para o estúdio sem a necessidade de ter papéis.
2: O administrador fala de um sistema novo que vai permitir diagnósticos mais assertivos de eventuais problemas na rede de emissores pelo país todo, a partir de Luanda.
3: Isso vai nos permitir fazer ajustes dos parâmetros e, se porventura alguma situação adversa tiver a acontecer a um dos centros emissores espalhados pelo país, teremos um sensor de alarme que vai então nos indicar qual é o problema e, a partir daí, as equipes técnicas de engenharia vão poder tomar a melhor decisão para poder salvaguardar a emissão e assim também salvaguardar os nossos emissores. São 147 emissores ativos nesse exato momento espalhados pelo país.
2: Quem conheceu a rádio nos tempos idos, como a jornalista Elisa Coelho, não tem dúvidas que a RNA está a implementar dinâmicas das maiores e melhores rádios do mundo.
4: Esta nova época é um grande momento. Estamos a acompanhar as dinâmicas do tempo, novas tecnologias e tal. Angola não pode ficar atrás. Temos agora cabines bonitas, temos materiais de ponta, tenho estado a ver a evolução das coisas na nossa Rádio Nacional.
2: A par da modernização da Rádio Nacional, os profissionais estão a ser formados para um melhor manuseio dos equipamentos.
0: Projeto da modernização da Rádio Nacional de Angola foi oficialmente lançado em dezembro de 2025 pelo Ministro das Telecomunicações, Tecnologias de Informação e Comunicação Social, Mário Oliveira. A iniciativa pretende reforçar a capacidade técnica da Rádio Nacional, melhorar a qualidade do sinal e garantir uma maior cobertura radiofónica em todo o território nacional. A equipa económica reúne-se hoje na sua quinta sessão extraordinária para analisar os relatórios de desempenho das instituições financeiras públicas. À margem do encontro, que será orientado pelo Ministro do Estado para a Coordenação Económica, José de Lima Maceno, vão ser assinados acordos e memorandos de entendimento entre instituições financeiras públicas, organismos do Estado, e parceiros privados. Os acordos e memorandos a serem assinados vão abranger os setores agrário, agroindustrial, agrícola, industrial, bem como matérias relacionadas com a formalização económica e a proteção social. A reunião enquadra-se no acompanhamento das políticas de financiamento e no reforço do papel das instituições financeiras públicas no apoio ao setor produtivo e a diversificação da economia nacional. E o Comitê de Política Monetária do Banco Nacional de Angola publica hoje os resultados da evolução dos indicadores macroeconómicos na economia angolana nos últimos 60 dias. O órgão responsável pela formulação da política monetária e cambial estará reunido no seu encontro número 131 desde ontem, em sessão ordinária. Na sua última reunião, o Comitê de Política Monetária do Banco Nacional de Angola avançou pela redução da taxa BNA de 17% para 15,75%. O órgão ainda decidido em reduzir a taxa de facilidade permanente de cedência de liquidez de 18% para 16,75% e ainda a taxa de facilidade permanente de absorção de liquidez de 16% para 14,75%. 7 horas, 7 minutos, jornal 7 no ar. A província de Cubango é palco de um fórum de investimentos no setor dos recursos minerais, petróleo e gás, um evento que junta vários atores do setor, mas foi orientado pelo ministro Diamantino Acevedo. Plicano Batista.
5: É olhar para os recursos minerais catalogados como ferro, cobre, ouro, diamantes e outros, que o Cubango vai reunir autoridades nacionais, investidores, académicos e representantes da banca para uma abordagem sobre oportunidades de investimentos neste setor rumo à diversificação da economia. O Fórum de Investimentos no Setor de Recursos Minerais, Petróleo e Gás é uma iniciativa do Governo do Cubango em parceria com o Ministério dos Recursos Minerais, Petróleo e Gás. Simba Fineza é engenheira de Geologia e Minas e diz que a província é forte neste segmento e a economia pode ganhar com investimentos concretos.
6: Os recursos são vários que foram identificados. Temos também catalogados elementos de terras raras, diamante, cobre, entre outros. As valências são muitas, nós sabemos muito bem a nível da economia e das indústrias e acreditamos nós que com o aumento da produção a nossa província vai crescer. Nesse momento estamos focados para a questão de erguer novas infraestruturas e se tivermos alguns pontos, não só de prospeção como de exploração, certamente o desenvolvimento será notório.
5: Conforme o programa, o evento e na abertura prevê contar com intervenções do governador José Martins e discurso do ministro dos Recursos Minerais, Petróleo e Gás, Diamantino Azevedo. A sociedade sabe das valências de iniciativas desta natureza.
7: É um evento que poderá trazer ganhos para a província e não só.
8: Trazer este fórum para cá vai trazer novas descobertas, novos horizontes e vai também ajudar na arrecadação de receitas.
5: E o economista Euclides Terêncio avança que essa intenção deve andar de mãos dadas com a banca e justifica.
9: A participação da banca é estratégica porque permite discutir como transformar os projetos apresentados em investimentos concretos.
5: Cubango é palco hoje do Fórum de Investimentos no Setor dos Recursos Minerais, Petróleo e Gás. A reportagem Rádio Nacional, Ana Félix e Pelicano Batista em Menonga, a capital do Cubango.
0: Onde estará em discussão hoje investimentos no setor dos recursos minerais, petróleo e gás. A TAG, Linhas Aéreas de Angola, passa a partir de hoje, 15 de setembro de 2026, a assegurar exclusivamente a venda de bilhetes da rota Luanda-Cabinda-Luanda através dos seus canais oficiais. Numa nota de imprensa, a TAG diz tratar-se especificamente do call center, loja da TAG no aeroporto de Cabinda, Maria Mambo Café, a loja da TAG no aeroporto internacional Dr. António Agostinho Neto, em Colo e Bengo, e aplicação móvel e website. Na nota de imprensa, a TAG sublinha que a adoção deste novo modelo visa repor a normalidade e assegurar maior controle e transparência no processo de comercialização de bilhetes para a rota de Cabinda, nomeadamente face à situação de intermediação comercial que contribuía para a distorção do processo de venda e para a especulação sobre o preço dos bilhetes de passagem. Paralelamente, a medida permite a TAG adotar um modelo de gestão comercial mais adequado, reforçando o controlo sobre a disponibilidade de lugares, a transparência na venda e o acesso dos passageiros ao preço oficial praticado pela companhia. Os passageiros da rota Luanda-Cabinda-Luanda aplaudem a medida, que consideram um verdadeiro alívio financeiro, que constitui a compra de um bilhete de passagem da TAG. Domingos Tiago.

0: os benefícios económicos e pessoais que isto poderá trazer nas suas vidas, facilitando a aquisição dos bilhetes de passagem. Os cidadãos dizem mesmo que a medida surge numa boa altura, trazendo consigo um alívio económico para as famílias de baixa renda que pretendam seguir viagem via aérea ao resto do país, sobretudo para questões de saúde.
1: Vladimir André Correia, é vantajoso para a população, porque neste momento me encontro no Tribunal Marítimo e o que estou a ver aqui é mesmo lamentável. Compro o bilhete a 22 ou 23 mil, estão a te vender a 40 mil. Eu acho que não é benéfico.
2: Dona Madalena, eu achei melhor, é melhor assim, porque já estamos a gastar muito dinheiro. Você comprar bilhetes intermediários, 50 mil, e vai muito. Valeu a pena, nós compramos nos agências. Assim mesmo gostamos.
3: Antônio Bonatete, penso que deviam expandir mais os serviços e tirar as limitações que nós temos com alguns pontos do nosso país.
0: Refira-se que Cabinda-Luanda é uma das principais ligações aéreas domésticas do país, desempenhando um papel importante na mobilidade de passageiros entre as duas províncias. Rádio Nacional de Angola, Jorge Macaia e Domingos Tiago, Cabinda.
4: TAG Linhas Aéreas de Angola passa a partir dos 15 de setembro de 2026 a assegurar exclusivamente a venda de bilhetes da rota Luanda-Cabinda-Luanda através dos seus canais oficiais. 7 horas 12 minutos, 180 pacientes dão entrada todos os dias no Hospital Geral do Uambo, vítimas de acidente de aviação. Com o início das aulas, o número de acidentes de aviação aumenta para preocupação das autoridades. Francelino Pedro.
5: 180 sinistrados dão entrada diariamente no departamento de ortotraumatologia do Hospital Geral do Uambo, vítimas de acidente de aviação. O dado foi avançado pelo chefe do departamento de ortotraumatologia daquela unidade sanitária, Pitágoras Sebastião.
6: O departamento de ortotraumatologia diariamente recebe por volta de 180 sinistrados. O departamento que é mais visitado no Hospital Geral, isso é nos picos manhã, das 6 às 9 horas e das 17 até às 19 horas. São os picos que mais afluem os nossos serviços, assim como também o final do mês.
5: Segundo o especialista, o número de vítimas de acidentes de aviação tem registrado um aumento significativo durante o período letivo, devido ao maior movimento de alunos nas ruas e estradas da província.
6: Com o começo das aulas, é uma dor de cabeça, porque os mototáxis levam mais de um passageiro. O governo gasta muito com essas cirurgias. Em média, um doente internado ficaria aí por volta de 300 mil kwanzas, desde o internamento, alimentação e a medicação.
5: Alguns sinistrados e familiares relatam os traumas físicos e emocionais provocados pelos acidentes de aviação e apelam a uma maior prudência no trânsito.
7: Eu sou a Tereza. Continuo com muita dor e tristeza. Não consigo superar, nem acredito que perdi os meus pais naquele acidente.
8: Quem tá aqui é a minha filha.
9: Ouvimos de repente o pneu estoura. O autocarro ficou aí bem agitado, saímos da nossa faixa para a faixa alheia. Ficamos aí quase cerca de 10 minutos no caminho, de repente o autocarro desvia para a mata. E ali batemos numa pedra, aí já não vi mais nada.
5: 180 sinistrados dão entrada diariamente no departamento de ortotraumatologia do Hospital Geral do Uambo, vítimas de acidente de aviação. Rádio Nacional de Angola no Uambo, João Lucas, Cristina Raimundo e Francelino Pedro.
4: No Uambo, onde 180 pacientes dão entrada todos os dias no Hospital Geral, vítimas de acidentes de aviação. As obras literárias de Agostinho Neto continuam a ser matéria de estudo em algumas universidades do continente e fora dela, olhar para o seu potencial científico. A luta feita durante décadas para a independência de Angola continua a marcar os principais momentos dos poetas e estudantes no território nacional. Martinho Schenck.
10: A vida e obra de Agostinho Neto, o primeiro presidente de Angola, continua a ser estudada e investigada dentro e fora do país por especialistas de vários ramos do saber científico. O seu contributo na luta pela independência nacional, na medicina, na literatura, na ciência, na política, só para citar estes, continuam patente na consciência dos povos. Como político e historiador, Francisco Nduli diz que Agostinho Neto bateu-se sempre pela boa causa do povo e garantiu o bem-estar do território nacional.
11: Agostinho Neto desempenhou um papel fundamental em Angola.
8: Angola. O nosso poeta maior, enquanto político, liderou a maior força política atualmente do país. Refiro-me ao MPLA. E enquanto líder do MPLA, notabilizou-se com um grande feito da proclamação da independência nacional, da unidade nacional, da coesão, da soberania e a defesa do território nacional. A nossa independência custou suor, sangue e sacrifício de muitos angolanos. E o Agostinho Neto, enquanto filho desta pátria, não poupou o esforço.
10: Sagrada Esperança, adeus à hora da largada, renúncia impossível, são dentre várias obras escritas por Agostinho Neto. Justina Quebeca é a secretária executiva do Movimento Nacional Leva Arte e fala do contributo literário do poeta maior.
11: Os escritos de Agostinho Neto. Nós em Sagrada Esperança temos a oportunidade de ter os clássicos como Adeus à Hora da Largada, O Comboio Africano, Civilização Oriental, Meia-Noite na Quitanda e temos ainda a Quitandeira. Em Renúncia Impossível, muitos não sabem que não é apenas o título de um poema. Poema esse cantado ou musicalizado pelos nossos irmãos Cafalas, mas sim também o segundo livro de Agostinho Neto. É o título do livro e tem o maior poema de toda a história de Angola.
10: Eugênio Manuel, mais conhecido por Tio Velho, nome artístico, diz que a obra Sagrada Esperança é um dos livros mais lidos em Angola e fala das suas qualidades.
12: A obra Sagrada Esperança, eu gosto de arriscar em dizer que em Angola, depois da Bíblia, é a obra mais lida. Hoje, a obra Sagrada Esperança, em qualquer preço que venderes, venderás com muita facilidade a obra Sagrada Esperança. Não é só pela publicidade que se faz sobre a obra, mas também pela qualidade que ela traz. Agostinho Neto é um escritor de extrema qualidade, comprovada.
10: Vida e obra do primeiro presidente de Angola, Agostinho Neto, enaltecidas aqui por especialistas em artes. Se estivesse vivo, Agostinho Neto estaria a completar, no dia 17 de setembro deste ano, 104 anos de idade.
4: Poeta Maior continua a ser lembrado por estudantes e homens ligados às artes. O presidente da Assembleia Nacional, Adão de Almeida, encontra-se em Xangai, onde cumpre a última etapa da sua visita oficial à República Popular da China. Adão de Almeida chegou à cidade na madrugada desta terça-feira para uma agenda centrada no contacto com instituições políticas, legislativas e comunitárias. A partir de Xangai, China, reportagem da Rádio Nacional com António Chocolate.
13: Xangai será a última etapa da visita oficial do presidente da Assembleia Nacional, Adão de Almeida, à República Popular da China. Na cidade, a delegação angolana deverá conhecer experiências ligadas ao funcionamento das estruturas de representação popular, à participação comunitária e ao processo legislativo ao nível local. O programa prevê visitas à base legislativa da subprefeitura de Hongqiao, à base de pesquisa e prática do processo democrático popular da Assembleia Popular de Xangai e ao Centro Comunitário de Hubei. A agenda deverá permitir à delegação angolana conhecer de perto mecanismos de participação popular, organização comunitária e funcionamento das estruturas legislativas locais. Segundo Manuel Lopes Dembo, primeiro secretário de mesa da Assembleia Nacional.
14: Sua Excelência, presidente da Assembleia Nacional, entrará em contato com um ponto de contato legislativo de base, que é o último órgão do poder legislativo a nível da base, porque no fundo o sistema começa do órgão central até a aldeia, ao bairro, e depois os procedimentos voltam a subir até ao nível central para que se desencadeie então a aprovação das suas leis. E no caso dos órgãos intermédios, que são as províncias e os municípios, a aprovação dos regulamentos de acordo com a especificidade de cada território.
13: Deputado Manuel Lopes Dembo, a passagem por Xangai marcará o encerramento de uma visita oficial de 8 dias à China, centrada no reforço da diplomacia parlamentar e no intercâmbio de experiências nos domínios legislativo, institucional e económico. Matéria que vamos desenvolver ao longo desta terça-feira. Reportagem Rádio Nação de Angola, a partir de Xangai, António Chocolate, China.
4: um cidadão de Almeida, profunda experiência parlamentar e institucional. 50 militares malianos e 5 paramilitares russos da Africa Corps foram mortos durante um ataque terrorista contra um acampamento militar no centro do Mali. O país está mergulhado numa situação de insegurança cada vez mais crítica desde o final de abril de 2026. Daniel Marques.
15: O ataque, reivindicado logo na quinta-feira pelo Grupo de Apoio ao Islão e aos muçulmanos, afiliado à Al-Qaeda, é um dos mais mortíferos sofridos pelo exército maliano desde o início do conflito que devasta o país da África Ocidental há cerca de 15 anos. Várias fontes contactadas pela agência France Press relataram um balanço ainda mais elevado, entre 60 e 80 militares mortos. Várias dezenas de soldados malianos foram também feitos prisioneiros, segundo estas fontes. O balanço é elevado, sem falar dos feridos. Posso dizer que lamentamos a morte de mais de 50 dos nossos elementos, incluindo 5 elementos do Africa Corps, força paramilitar que substituiu as operações mercenárias do Grupo Wagner, declarou a France Press um oficial presente nas operações. Os terroristas atacaram o acampamento de Diura e regressaram no dia seguinte. O exército não enviou reforços para o local, acrescentou a mesma fonte. Desde 2012, o Mali enfrenta uma profunda crise de segurança, alimentada sobretudo pela violência de grupos terroristas, dos seus aliados, separatistas tuaregues, da Frente de Libertação de Azawad e de grupos criminosos comunitários. O país está mergulhado numa situação de segurança ainda mais crítica desde o final de abril de 2026.
4: Ataque terrorista no Mali mata mais de 50 militares do exército.
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4: É com Augusto Arismendes, da Rádio 5. Bom dia.
17: Bom dia, futebol de praia, a seleção nacional sénior masculina, ultima os trabalhos de preparação no país e amanhã arruma para Port-Louis, nas Ilhas Maurícias, onde a 18 deste mês, ou seja, na sexta-feira, joga diante da seleção daquele país para a primeira mão da pré-eliminatória de apuramento ao CAN deste ano no Senegal. E entre os dias 25 e 27, a equipa angolana recebe o seu adversário aqui em Luanda para o jogo da segunda mão. Nesta preliminar, salta à vista ainda a partida que vai opor a Líbia ao Quênia. No desporto de lutas, o nosso país volta a estar na órbita do mundo, com a realização de 17 a 20 deste mês do Campeonato do Mundo em MMA, artes marciais mistas. Quanto às seleções estrangeiras que foram parte deste Campeonato do Mundo, hoje são aguardados 3 países, nomeadamente Peru, Paquistão e Uruguai. Agora o Rei Futebol, Liga Unitel Girabola, encerra amanhã a quarta jornada com a disputa das últimas 2 partidas. Às 15 horas, o Bravos do Maquis recebe o Cabo Escorpo do Palanca e às 15h30, São Salvador do Zaire terá a visita do Petro de Luanda. Nesta jornada 4, destaque para a vitória do Iriato de Benguela frente ao Futebol Clube de Luanda por 2-0, o empate do Dagosto frente ao Futebol Clube de Cabinda a 1 golo, a vitória do Inter sobre a Académica do Lubito por 2-0, bem como a vitória do Desportivo da Lunda Sul sobre o Sagrado da Esperança por 2-1 no Derby do Leste. Nesta altura, a Liga Unitel Girabola é liderada pelo Iriato de Benguela com 12 pontos, o 1º de Agosto é segundo com 10, o Inter Clube é terceiro com 9 e o Petro de Luanda ocupa a quarta posição com 7 pontos. Bom dia.

revitalização das infraestruturas tecnológicas em todo o país. Sinistralidade rodoviária no AMBO, o Hospital Geral registra entrada diária de cerca de 180 vítimas de acidentes. TAG passa a segurar a partir de hoje exclusivamente a

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2: Toda a informação cidadã exigente com Manhã Informativa, garantidamente. Já são 7h28. Regressam outras notas noticiosas daqui a pouco na revista de imprensa generalista e depois um olhar aquilo que está a ser o projeto de modernização da Rádio Nacional de Angola, que está a avançar com a intervenção nos estúdios, nas redações e na central técnica de programas. É também assunto para ouvir na jornada Manhã Informativa. Olha a hora, 7h29.
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0: Gilberto, Camba de Andim Gilberto, com o grupo Samba Masters, na manhã de notícias, na manhã de informação, nada para por aqui. 7:34, olha a hora certa em Angola. Redação Central de Notícias, nada para também. Venha Varela, vamos à revista de imprensa generalista.
1: Olá Isaías Afonso, bom dia. Começamos com o Jornal de Angola. Gana propõe Angola isenção de vistos em passaportes ordinários. O Gana pretende celebrar com Angola um acordo para isenção de vistos em passaportes ordinários para facilitar a circulação de cidadãos e acelerar

lançou oficialmente o Programa Nacional de Educação Financeira 2026-2030, onde defendeu que os conhecimentos financeiros devem chegar a todos os cidadãos da Guiné-Bissau.

difícil de ignorar. O médio espanhol foi campeão de tudo na última temporada. Conquistou a Liga dos Campeões e a Ligue 1 ao serviço do PSG e poucos meses depois sagrou-se campeão do mundo com a seleção espanhola. E na Espanha, o El País...

quando mais de 70 mil migrantes entraram na cidade espanhola do norte de África, oriundos de Marrocos, vai estar hoje em debate no Parlamento Europeu. Nos Estados Unidos da América, o The New York Times destaca: Supremo rejeita a tentativa de Trump de restringir voto por correspondência. O Supremo Tribunal dos Estados Unidos rejeitou uma tentativa de Donald Trump de restringir o voto por correspondência nas eleições intercalares, encerrando uma série de ações jurídicas de última hora.

0: primeira vez nesta campanha. Isaías assim vai à imprensa nacional e internacional nesta terça-feira. Bom dia.
1: Até já. Bom dia. O mundo precisa, afinal, de lideranças que brilham e que lutam por justiça social. 7h40, 7 da manhã, 40 minutos. Assim está o país e o mundo na revista de imprensa.
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1: Para ouvir agora que o projeto de modernização da Rádio Nacional de Angola está a avançar com a intervenção nos estúdios, nas redações e na central técnica de programas. A iniciativa enquadra-se no projeto de expansão e modernização do sinal da Rádio Nacional de Angola e constitui uma das ações estruturantes do Executivo Angolano, sob coordenação do Ministério das Telecomunicações, Tecnologias da Informação e Comunicação Social. O programa prevê a eliminação das chamadas zonas cinzentas de cobertura em todo o país, a atualização da infraestrutura tecnológica com a transição dos sistemas analógicos para soluções digitais e a melhoria das condições de trabalho dos profissionais da Rádio Nacional de Angola. A reportagem completa é do Fowen Macanja.
2: Elisa Coelho é jornalista com algum domínio na componente técnica relativamente a áudios. Trabalhou ativamente por longos anos na Rádio Nacional e hoje encontra-se em situação de reforma. Com algum entusiasmo, olha para a RNA hoje e afirma que nada tem a ver com a rádio de outros tempos.
3: Esta nova época é um grande momento também, porque estamos a acompanhar as dinâmicas do tempo, novas tecnologias, então Angola não pode ficar atrás. Temos agora cabinas bonitas, temos materiais de ponta, tenho estado a ver a evolução das coisas na nossa Rádio Nacional. E é bem-vindo, é um bem-haja, nós não podemos ficar estagnados, não é? A nossa rádio não deve ficar a dever nada por aquilo que se vê pelo mundo afora.
2: O que a antiga profissional da rádio pública vê é o sucesso da implementação da primeira de 4 fases do projeto de expansão e modernização do sinal da Rádio Nacional. O projeto prevê abranger as emissoras provinciais com a criação de 33 estúdios, 28 redações, 18 salas técnicas e 17 centros emissores. Nos estúdios centrais em Luanda, as coisas estão bem avançadas e prontas. Na central técnica...

0: nossas bolejas de áudio já encontramos também switches interligados. Ou seja, hoje temos aqui um sistema analógico e digital ao mesmo tempo. Os sinais analógicos continuam a ser enviados ou encaminhados para as cabines e não só pelas vias normais, que são vias RF, e os sinais digital são dados que hoje são encaminhados por intermédio das switches, no caso. Além disso, também temos uma matriz digital. Hoje é possível, através de um clique só, dentro do sistema Navigate, que é um software de gestão, a gente poder encaminhar sinais de áudio. Ou seja, temos um sistema muito mais moderno e com melhor tecnologia. Portanto, hoje também, dentro da CTP, já é possível vermos uma consola virtual. Através dessa consola virtual, os colegas aqui na CTP vão ter a possibilidade de observarem os sinais todos que vêm das cabines. Não só das cabines, como também o que vem do exterior. E através dela pode ser encaminhado para qualquer ponto daqui dos estúdios da Rádio Nacional de Angola. Todo que é sinal que vai para o ar dos canais da Rádio Nacional de Angola, digo aqui a nível dos estúdios centrais, passa por aqui. Vem o sinal do Angolete, da Rádio 5, o canal internacional, aumentar mais um agora, também passa por aqui. O canal A e a Rádio 5, a Rádio Luanda também, idem. Passam dois sinais por aqui e daqui eles são encaminhados para a nossa sala de FM.
1: Novos equipamentos consomem menos corrente elétrica e garantem uma melhor qualidade de som. Avança, João Nhanga.
0: O sinal digital é um sinal que não é propenso a ruídos ou interferências, no caso, porque aquilo é dados. São zeros e uns, como se costuma dizer em termos digital, até mais tecnológico. O sinal analógico ainda é tensão e então ainda é propenso a ruídos. Ou seja, daqui para adiante passamos a ter um sinal muito mais limpo, sem essa questão de interferência, no caso, que depois acaba por dar uma má qualidade ao áudio. Hoje, em termos de consumo, o tipo de equipamentos que vamos usar tem menos consumo. Anteriormente, bom, os equipamentos exigiam mais consumos de eletricidade. Tem sentimento de um grande ganho. Tive a possibilidade de participar nas duas modernizações que a Rádio Nacional de Angola fez. Quando cheguei ainda tínhamos máquinas a bobina. Hoje a Rádio Nacional de Angola, a estrutura que tem em termos técnicos, já é comparado com aquilo que é usado noutros pontos a nível global. Se antes era mais trabalhoso e por vezes encontrávamos aqui na CTP, por exemplo, dois ou três operadores, futuramente um só às vezes pode fazer essa operação. Portanto, depois tem outra vantagem que também, quando chegamos no outro nível, poder ser operado mesmo à distância. Ou seja, se o colega estiver aqui a trabalhar, tiver um operador com alguma dificuldade, o chefe da área vai ter acesso via remota para poder também dar apoio e dar suporte para isso. Um tablet, por exemplo, pode fazer, é como da consola virtual, eu posso ter esse aplicativo, no caso, né, num tablet, interligado, claro, com acessos próprios, que é para poder fazer esse tipo de operações.
1: Operações já foram feitas pelo governo de Angola através de parceiros internacionais. Hoje, são 12 estúdios modernizados a nível dos estúdios centrais, conforme explicações do administrador técnico da RNA, Pedro Ivo Guimarães.
2: Aqui para os estúdios centrais foram modernizados 12 estúdios, sendo que um dos estúdios foi modernizado para atender uma necessidade que é o podcast, ou seja, a Rádio Nacional. Além de fazer emissão convencional em FM, vai passar também a usar as plataformas digitais para poder se comunicar com os cidadãos, quer a nível nacional, mas também em qualquer parte do mundo. Pese embora já se faz isso com streaming, mas agora em audiovisual nós vamos poder também abraçar outras plataformas que até então não usávamos como meio de transmissão. Esse projeto contempla 4 fases, estamos na primeira fase. Essa primeira fase atende os centros provinciais, ou seja, todas as rádios provinciais serão atendidas, os estúdios centrais serão modernizados, assim como os centros emissores. Uma grande novidade também que temos referente ao projeto de expansão e modernização é a modernização das nossas redações com novos meios e a possibilidade agora do editor mandar a informação para o estúdio sem a necessidade de ter papéis para poder levar a informação.
1: O administrador Pedro Guimarães fala de um sistema novo da Rádio Nacional que vai permitir acompanhar de forma remota o funcionamento dos emissores em todo o país, a partir de Luanda.
2: O centro de monitorização remota vai permitir com que todos os centros emissores possam ser monitorados à distância, e isso vai nos permitir fazer ajuste dos parâmetros, e se porventura alguma situação adversa tiver a acontecer a um dos centros emissores espalhados pelo país, teremos um sensor de alarme que vai então nos indicar qual é o problema que esteja a ser ocasionado, e a partir daí as equipes técnicas da engenharia vão poder tomar a melhor decisão para poder salvaguardar a emissão e assim também salvaguardar os nossos emissores. São 147 emissores ativos nesse exato momento espalhados pelo país.
1: A modernização da Rádio Nacional de Angola está a ser acompanhada pela formação de profissionais para permitir um melhor manuseio dos equipamentos novos.
3: É, o projeto de modernização da Rádio Nacional de Angola foi oficialmente lançado em dezembro de 2025 pelo Ministro das Telecomunicações, Tecnologias de Informação e Comunicação Social, Mário Oliveira. A iniciativa pretende reforçar a capacidade técnica da Rádio Nacional de Angola, melhorar a qualidade do sinal e garantir maior cobertura radiofónica em todo o território nacional.
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0: samba quente e acelerado. Olha agora, 7h55 minutos. Daqui a 5 minutos, regressam às notícias às 8 da manhã.
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0: desempenho das instituições financeiras públicas. Taxa de alfabetização em Angola está acima dos 70%. Nos últimos dois anos saiu de 62% para 73%. Parlamento Europeu reúne-se hoje para debater crises migratórias.
1: Amanhã com o chuvisco em alguns pontos da cidade capital Luanda, a temperatura está nos 21 graus Celsius. Josbel Luís e conta as notícias às 8 da manhã.
0: A equipa económica reúne-se hoje, na sua quinta sessão extraordinária, para analisar os relatórios de desempenho das instituições financeiras públicas. À margem do encontro, que será orientado pelo Ministro do Estado para a Coordenação Económica, José de Lima Massano, vão ser assinados acordos e memorandos de entendimento entre instituições financeiras públicas, organismos do Estado e parceiros privados. Os acordos e memorandos a serem assinados vão abranger os setores agrário, agroindustrial, aquícola, industrial, bem como matérias relacionadas com a formalização económica e a proteção social. A reunião enquadra-se no acompanhamento das políticas de financiamento e no reforço do papel das instituições financeiras públicas, no apoio ao setor produtivo e à diversificação da economia nacional. E o Comitê de Política Monetária do Banco Nacional de Angola divulga hoje os resultados da evolução dos indicadores macroeconómicos na economia angolana nos últimos 60 dias. O órgão responsável pela formulação da política monetária e cambial está reunido no seu encontro número 131 desde esta segunda-feira. Na sua última reunião, o Comitê de Política Monetária do Banco Nacional de Angola decidiu pela redução da taxa BNA de 17% para 15,75%. O órgão havia ainda decidido em realizar a taxa de facilidade permanente de cedência de liquidez de 18% para 16,75% e ainda a taxa de facilidade permanente da absorção de liquidez de 16% para 14,75%. Economistas angolanos afirmam que o governo angolano deve continuar com a estratégia de diversificação económica, que está a reduzir as importações para índices insignificantes. Os economistas Cristóvão Manuel e Daniel Sapateiro estão animados com os números e resultados assinaláveis e positivos do segmento agroalimentar, por isso acreditam numa nova era da cadeia de distribuição alimentar. Neste último capítulo, o Ministério da Indústria e Comércio assegura incentivos do governo para a consolidação da estratégia, que passa por uma distribuição alimentar mais alargada de produtos e beneficiários. João Joaquim.
2: A cadeia de distribuição alimentar no país está ligado a vários subsetores, como a produção agroindustrial, logística e transportes, como garantia de ligação aos principais centros de consumo. Apesar do setor agroalimentar assinalar níveis de crescimento consideráveis, o economista Cristóvão Manuel defende que é imperioso inverter os números atuais de importação.
3: Já temos um setor agroindustrial, sobretudo de produção industrial alimentar, a crescer bastante. Temos vários produtos que já se produzem aqui a nível interno, podemos dar exemplo do óleo alimentar, a própria massa alimentar que tem sido produzida aqui a nível interno. A economia angolana importa ainda bastante, estamos a falar mais de metade daquilo que se consome aqui internamente em Angola vem da externalidade, vem do exterior, e isso tem um peso significativo naquilo que é a estrutura econômica da Angola. Estamos a falar, por exemplo, de gastos estimados, de acordo com o Banco Mundial, em torno de 3 mil milhões de dólares que se gasta anualmente. Por isso, essa componente é bastante importante. Todos esses fatores depois têm impacto na definição do preço final que é destinado aos produtos, aos consumidores.
2: E Carlos Amado, do Ministério da Indústria e Comércio, avança que o setor está apostado na melhoria da cadeia de distribuição alimentar por via do incentivo à produção nacional.
4: O Ministério da Indústria e Comércio tem se esforçado por criar condições de produção por via do incentivo da produção nacional, tem criado condições para o melhoramento da rede de distribuição e, consequentemente, tem criado condições para que os produtos produzidos internamente cheguem aos mercados consumidores e aos consumidores a preços minimamente comportáveis com o poder aquisitivo das populações.
2: Já o economista Daniel Zapateiro olha para a qualidade dos produtos como forma de agregar valor à cadeia de distribuição alimentar no país.
5: A par da quantidade e da produção, e com esse incremento, é pensarmos em qualidade. Será que hoje podemos dizer, na distribuição moderna, portanto supermercados, hipermercados, conseguimos concorrer no sentido de termos fornecimento contínuo, que possamos ter, por exemplo, produtos de primeira gama e de segunda gama, por exemplo, na fruta, nos vegetais? Depois há outra questão, portanto também tem a ver com a qualidade, é os nossos mercados informais.
2: Economista Daniel Zapateiro, a cadeia de distribuição alimentar em Angola enfrenta ainda vários desafios para garantir alimentos a preços acessíveis.
0: Ministério da Indústria e Comércio assegura incentivos do governo para a consolidação da estratégia que passa por uma distribuição alimentar mais alargada de produtos e beneficiários. E as ações para a materialização dos Objetivos de Desenvolvimento Sustentável serão passadas em revista no 3º Encontro Nacional da APODES, que Malanja acolhe a partir de hoje. Durante 5 dias, representantes das 21 províncias de Angola vão analisar e debater assuntos da vida política, social e económica. O 3º Encontro Nacional da APODES surge como plataforma de diálogo aberto, direcionado aos vários estratos sociais, num claro exercício de cidadania participativa. A João Diandro.
6: O evento vai decorrer sob o lema Cidadania, Inovação e Desenvolvimento Sustentável. Tem como objetivos a promoção do diálogo social inclusivo, o reforço da participação ativa na sociedade, bem como fortalecimento do exercício da cidadania responsável. Segundo o presidente da organização, Jofre dos Santos, a ideia é consciencializar os cidadãos que o desenvolvimento e o progresso de Angola é uma tarefa de todos.
7: Esta mensagem que nós temos passado, de que a premissa inicial para alcançarmos o desenvolvimento é o amor à pátria, é o sentido que estamos todos comprometidos com o desenvolvimento do nosso país pelo facto de sermos filhos desta pátria.
6: Participam do evento, com duração de 5 dias, várias franjas da sociedade, entre governantes, políticos, associações juvenis, autoridades tradicionais e académicos. Jofre dos Santos diz que os participantes vão refletir igualmente, entre outros temas, como a corrupção, a ética, a prestação de contas, a gestão participativa e o empreendedorismo juvenil.
7: O empreendedorismo juvenil, a economia verde, a economia azul, o cooperativismo, e vamos abordar também a componente do desenvolvimento local, a componente da liderança transformacional, da ética pública, da transparência, do combate à corrupção, da prestação de contas e da gestão participativa.
6: A agenda do 3º Encontro Nacional reserva igualmente uma campanha de incentivo para que os cidadãos afluem aos balcões para atualização do registro eleitoral com efeito à prova de vida.
7: Vamos trabalhar com as brigadas que já existem, com os BOAPs, vamos incentivar os jovens, vamos comunicar na rua com jovens e não só, no sentido de poderem então proceder à prova de vida como pressuposto essencial para o exercício do seu direito e dos seus deveres enquanto cidadãos.
6: A APODES reúne a partir desta terça-feira em Malanje várias sensibilidades no 3º Encontro Nacional de Cidadania e Desenvolvimento no âmbito do projeto Eu Amo a Minha Pátria. Reportagem Rádio Nacional de Angola em Malanje, com Danilo Pacheco e João Leandro.
0: Em Malanje, província que acolhe a partir de hoje o 3º Encontro Nacional da APODES, Associação Plataforma de Orientação para o Desenvolvimento. A taxa nacional de alfabetização nos últimos 2 anos saiu de 62% para 73%. Trata-se de cidadãos maiores de 15 anos que, de 2024 para cá, aprenderam a ler e a escrever. Os dados foram avançados pelo diretor do Ensino Jovem e de Adultos, Estevão Pedro, que realçou que, diante da taxa oral alcançada, o governo está muito mais animado para consolidar o processo de alfabetização. E Telvino Domingos.
8: Angola marca passos significativos para a redução da taxa de analfabetismo com a expansão dos programas de educação de adultos implementados nos últimos anos. Nas salas de alfabetização são na sua maioria mulheres que venceram os tabus e a vergonha para aprender a ler e a escrever. Teresa Francisco, aos 78 anos de idade, regressou às aulas 40 anos depois para recordar as letras do seu nome perdidas no tempo.
9: Vamos estudar, é bonito. Queremos nós todos saber assinar o nosso nome.
8: Celeste Gomes é outra mulher que hoje consegue ler e assinar o seu próprio nome.
10: Não sabia escrever o meu nome, mas desde que nós estamos aqui, os professores estão nos ensinar bem. Eu já sou escrever o meu nome, porque no meu bilhete já escreveu o meu nome completo.
8: A implementação dos programas ligados à alfabetização nos últimos anos permitiu alcançar cerca de 73% da população com mais de 15 anos, enquanto a taxa de analfabetismo desceu para aproximadamente 24%. Os dados foram revelados esta segunda-feira em Delatando pelo Diretor Nacional de Educação de Jovens e Adultos, Estevão Pedro, durante o 4º Conselho Consultivo do Ministério da Educação.
11: No que diz respeito à taxa de alfabetização, os maiores de 15 anos do nosso país, em 2014, eram 65% alfabetizados. Hoje, os novos dados apontam para uma percentagem próxima de 73%.
8: O Plano de Desenvolvimento Nacional prevê elevar a taxa de alfabetização para 78% até 2027, sendo que, atualmente, um em cada quatro angolanos maiores de 15 anos ainda não sabe ler nem escrever.
11: É maioritariamente feminino e nas zonas rurais, daí a necessidade de reforçarmos as nossas ações no segmento da mobilização de parcerias para que se possa, então, paulatinamente reduzir esse indicador, porque afeta um quarto do nosso capital humano.
8: Palavras do Diretor Nacional de Educação de Jovens e Adultos, Estevão Pedro, quando falava esta segunda-feira em Delatando, cidade em que encerra nesta terça-feira o 4º Conselho Consultivo do Ministério da Educação, que decorre sob lema 50 anos a alfabetizar, a educar e a transformar Angola. Quanza Norte, reportagem Rádio Nacional, Etelvino Domingos.
0: A ministra da Educação, Erika de Carvalho de Aires, defendeu no Quanza Norte que não há reforma educativa sustentável sem professores preparados. A ministra Erika Carvalho, que falava durante a abertura do 4º Conselho Consultivo Alargado do Ministério da Educação, destacou o papel do professor como fator decisivo na qualidade de ensino em Angola.
12: O professor é o fator decisivo da qualidade do ensino. Não há reforma educativa sustentável sem professores preparados, motivados, valorizados e responsabilizados. A par da dimensão salarial, importa garantir uma formação inicial e contínua de qualidade, condições dignas de trabalho, a gestão dos recursos humanos e a valorização dos professores, a alimentação escolar, o desporto escolar, as parcerias e a participação das comunidades, o aluno estar no centro de toda a ação educativa.
0: E o governador do Quanza Norte, João Diogo Gaspar, reiterou o compromisso de continuar a trabalhar para a expansão da rede escolar na província para um sistema de educação de excelência.
13: No Quanza Norte, continuaremos a expandir a rede do ensino primário, melhorar as condições do ensino secundário, construir mais escolas, reduzir as turmas superlotadas, reforçar a alimentação escolar e integrar as crianças que ainda se encontram fora do sistema de ensino.
0: O 4º Conselho Alargado do Ministério da Educação, focado na melhoria das condições dos professores e infraestruturas para um ensino de qualidade. O aumento da capacidade de lugares no comboio do CFB, no trajeto Uambo-Luau, agrada a população que utiliza este meio de transporte. Populares ouvidos pela Rádio Uambo manifestam satisfação com esta medida do caminho de ferro de Benguela pelo impacto na vida económica e social das famílias. A reportagem é com Francelino Pedro.
14: Cidadãos que utilizam o transporte ferroviário no trajeto Uambo-Luau e vice-versa enaltecem a decisão de aumentar para cerca de 500 lugares a capacidade de passageiros dos comboios do CFB que circulam neste percurso. Interpelados pela Rádio Nacional de Angola, passageiros que viajam entre Uambo e Moxico, incluindo Moxico Leste, consideram que a medida vai responder à elevada procura pelo transporte ferroviário e facilitar a deslocação de pessoas e bens ao longo do corredor do Caminho de Ferro de Benguela.
15: Sérgio Dias, uma medida boa. Isso reduz também já as enchentes, confusões que cá tem tido. É uma mais-valia para nós todos.
16: É o Dertifuti. Tem vantagens. Se aumentar o nível de passageiros, podemos conseguir embarcar muita gente. Então vai reduzir também o nível de enchente. Por aumentarem já o nível de passageiro, a possibilidade que todo mundo vai conseguir fazer a sua viagem.
17: Janiel, representa uma questão de evolução e de mais-valia, principalmente para nós que será a primeira vez. Vamos já também conseguir passar a mensagem para os outros.
14: O economista Ezequiel Lotto considera positiva a medida por entender que poderá contribuir para impulsionar o desenvolvimento econômico e reduzir os custos de deslocação das populações e diminuir a pressão sobre os serviços do caminho de ferro de Benguela.
18: É uma medida muito bem-vinda pelo facto de impactar diretamente na vida das famílias, na vida das populações e, de forma geral, no desenvolvimento socioeconômico da região onde os caminhos de ferro circulam.
14: O economista acrescenta que o aumento da capacidade de transporte poderá igualmente estimular a criação de empregos diretos e indiretos, bem como dinamizar pequenos negócios nas localidades servidas pelo corredor do Lobito. Segundo Ezequiel Lotte, a maior oferta de transporte ferroviário poderá ainda contribuir para a redução do preço dos bilhetes e impulsionar as trocas comerciais, incluindo o comércio transfronteiriço.
18: O impacto e a importância da medida que o governo engendrou em aumentar 500 lugares, o AMBO, Luau e vice-versa, no que diz respeito aos transportes ferroviários, é uma medida estratégica por parte do governo central. Medidas desta natureza impulsionam o desenvolvimento transfronteiriço. Haverá maior integração das populações circunvizinhas e, de forma geral, estas populações, tanto rurais e urbanas, poderão sentir-se mais incluídas.
14: Passageiros do CFB no troço Ambuluau aplaudem medida do CFB do aumento de 500 lugares no comboio que efetua o referido troço. Rádio Nacional de Angola no Ambo, Cristina Raimundo e Francelino Pedro.
0: No Ambo, onde o aumento da capacidade de lugares no comboio do CFB no trajeto do Ambo até o Luau está a agradar a população que utiliza este meio de transporte. O projeto de modernização da Rádio Nacional de Angola está a avançar com a intervenção nos estúdios, nas redações e na central técnica de programas. A iniciativa enquadra-se no projeto de expansão e modernização do sinal da Rádio Nacional de Angola, integrado no PMIX, e constitui uma das ações estruturantes do Executivo angolano, a subcoordenação do Ministério das Telecomunicações, Tecnologias de Informação e Comunicação Social. O programa prevê a eliminação das chamadas zonas cinzentas de cobertura em todo o país, a atualização da infraestrutura tecnológica com a transição dos sistemas analógicos para soluções digitais e a melhoria das condições de trabalho dos profissionais da Rádio Nacional de Angola. A Fauine Maquenja.
19: O projeto prevê abranger as emissoras provinciais com a criação de 33 estúdios, 28 redações, 18 salas técnicas e 17 centros emissores. Nos estúdios centrais já foram modernizados 12 estúdios e o uso de papel pode ser uma realidade que fica para o passado, conforme explicações do administrador técnico Pedro Guimarães.
20: Aqui para os estúdios centrais foram modernizados 12 estúdios, sendo que um foi modernizado para atender o podcast, ou seja, a Rádio Nacional. Além de fazer emissão convencional em FM, vai passar também a usar as plataformas digitais. Uma grande novidade também que temos é a modernização das nossas redações, com novos meios e a possibilidade agora do editor mandar a informação para o estúdio sem a necessidade de ter papéis.
19: O administrador fala de um sistema novo que vai permitir diagnósticos mais assertivos de eventuais problemas na rede de emissores pelo país todo, a partir de Luanda.
20: Isso vai nos permitir fazer ajuste dos parâmetros e, se porventura alguma situação adversa tiver a acontecer a um dos centros emissores espalhados pelo país, teremos um sensor de alarme que vai então nos indicar qual é o problema e, a partir daí, as equipes técnicas de engenharia vão poder tomar a melhor decisão para poder salvaguardar a emissão e assim também salvaguardar os nossos emissores. São 147 emissores ativos nesse exato momento espalhado pelo país.
19: Quem conheceu a rádio nos tempos idos, como a jornalista Elisa Coelho, não tem dúvidas que a RNA está a implementar dinâmicas das maiores e melhores rádios do mundo.
1: Esta nova época é um grande momento, porque estamos a acompanhar as dinâmicas do tempo, novas tecnologias, então Angola não pode ficar atrás. Temos agora cabines bonitas, temos materiais de ponta, tenho estado a ver a evolução das coisas na nossa Rádio Nacional.
19: A par da modernização da Rádio Nacional, os profissionais estão a ser formados para um melhor manuseio dos equipamentos.
0: O projeto da modernização da Rádio Nacional de Angola foi oficialmente lançado em dezembro de 2025 pelo Ministro das Telecomunicações, Tecnologias de Informação e Comunicação Social, Mário Oliveira. A iniciativa pretende reforçar a capacidade técnica da RNA, melhorar a qualidade do sinal e garantir uma maior cobertura radiofónica em todo o território nacional. Fora de portas, o Parlamento Europeu reúne-se hoje para dar uma resposta coordenada a crises migratórias, como a que aconteceu em Ceuta, em julho, quando mais de 70 mil migrantes entraram na cidade espanhola do norte da África, oriundos de Marrocos. O debate no Parlamento Europeu vai passar pela proteção das fronteiras externas da União e da União Europeia e contra ataques híbridos. Daniel Marques.
21: Os eurodeputados, em conjunto com a presidência irlandesa do Conselho e a Comissão Europeia, querem determinar uma nova forma da União Europeia agir face a este tipo de crise humanitária, sendo que as resoluções acolhidas serão votadas na quinta-feira. A discussão vai passar pela proteção das fronteiras externas da União Europeia contra ataques híbridos e a instrumentalização da migração, a cooperação entre os países da União Europeia e com países terceiros, o papel da Agência Europeia responsável pela segurança das fronteiras externas e eventuais novas medidas. A entrada ilegal em Ceuta de milhares de pessoas desestabilizou a região, mas também a Europa. Vários países como a Itália, Finlândia, Dinamarca ou Suécia pediram a suspensão de Espanha do espaço de livre circulação, Schengen, com receio de que Marrocos tenha instrumentalizado os migrantes para fazer pressão política sobre o país europeu.
0: O Parlamento Europeu reúne-se hoje para debater crises migratórias. Outras manchetes que marcaram o Jornal às 8. A equipa económica analisa hoje o desempenho das instituições financeiras públicas. A taxa de alfabetização em Angola está acima dos 70%. Nos últimos dois anos saiu de 62% para 73%.
22: Felizbela Luís, e contou as notícias às 8 da manhã.

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0: Pack, a Luanda 1 e 2, com as gingas do Macoluço, na manhã de rádio, na manhã de informação, aqui nada para, tudo adiante, tudo para a frente, seguindo. Agora, um olhar à ação da polícia no Zaire. Chegam notícias do Zaire de que a polícia fiscal travou a saída de mais de 500 mil dólares no Luvo. E esse dinheiro tinha como destino a República Democrática do Congo. Diabanzi Eduardo.
1: O suposto cidadão angolano que transportava estes valores monetários já foi encaminhado ao SIC, que o apresentará ao juiz de garantias. O porta-voz do Comando do Zaire da Polícia Nacional de Angola, intendente Luís Bernardo, avançou que a detenção ocorreu fruto da revista física de mercadorias e pedestres, sendo que o dinheiro apreendido foi depositado junto da APGR.
2: As forças policiais que intervêm no Comitê de Gestão Coordenada de Fronteira, concretamente a Polícia Fiscal, no âmbito da as suas atribuições, frustrou no passado dia 13 de setembro do ano 2026 a saída fraudulenta para o país vizinho RDC, mais de 500 mil dólares norte-americanos que estava a ser transportado por um cidadão supostamente nacional no intuito de passar com os mesmos valores camuflados. Portanto, os valores estavam camuflados entre os sapatos que o mesmo calçava, também estavam valores fita colados ao longo da barriga do mesmo, bem como alguma parte do valor também estava camuflado numa pasta de mão. Portanto, a intervenção das forças policiais foi no âmbito da fiscalização física de mercadorias e pedestres. Esta atuação proporcionou a detenção do mesmo. Nesta altura, já foi encaminhado para o SIC, onde posteriormente será apresentado ao juiz de garantias. Portanto, o valor apreendido foram depositados nos órgãos competentes. Estamos aqui a falar da PGR, enquanto as investigações prosseguem para poder-se então aferir supostas redes de passagem fraudulenta de valores.
1: Forças da polícia que intervêm no Comitê de Gestão Coordenada de Fronteira travaram a saída de modo ilegal de mais de 500 mil dólares para a RDC, cujo suposto cidadão angolano que transportava estes valores foi detido pelas autoridades. Rádio Nacional de Angola, Gerson Landa, Luís Mamã e Diabanzi Eduardo no Zaire.
0: Onde a polícia fiscal travou a saída de mais de 500 mil dólares na fronteira do Luvo e que tinham como destino estes valores a República Democrática do Congo. No Bengo, fala-se do aumento da criminalidade nos bairros da cidade do Dande. Várias localidades falam de... Várias famílias nestas localidades falam de uma grande onda de assaltos e assassinatos que estão a provocar o abandono das residências. Agner dos Santos Alves.
3: A criminalidade no bairro Quindonga, na zona do Moceque de Quicoca, município da Barra do Dande, atingiu níveis alarmantes este mês, com relatos de cidadãos encontrados mortos e ocultados dentro de sacos abandonados em matagais. Segundo Adão Augusto Sebastião, presidente da Comissão de Moradores, que relata 4 vítimas mortais neste mês, o líder comunitário apela com urgência à implementação do policiamento de proximidade para devolver a tranquilidade das famílias.
4: Só neste mês são 4 mortos que apareceram aqui dentro deste bairro, sem identificar quais são os elementos que praticaram estes assaltos. Dona Maria era vendedora nesta praça do senhor Dombashi. Quando ela saía da praça, veio para a sua casa. Esqueceu comprar mais ou menos uma vela para a iluminação do seu quarto. Ao regressar de casa para ir comprar a própria vela lá no mercado, encontra-se com o próprio grupo dos marginais. Violaram a própria senhora e acabaram por matar. Só depois de uma semana e quando ela apareceu já toda assim, ela afogada, toda assim, dentro de um saco, morta. A falta da eliminação também é um dos motivos também que ultimamente também está nos preocupando nesse setor.
3: A gravidade da situação já força deslocamentos comunitários. Afonso Guilherme, morador que sobreviveu a uma ação de marginais, viu-se obrigado a abandonar a própria casa devido ao perigo iminente.
5: Eles vieram armados, vieram mais de 15 pessoas. A minha mãe teve que sair sair pela janela com os bebês recentes, para se eu saísse fora, não sei o que realmente poderia acontecer até neste momento. Em casa abandonamos porque a porta está toda totalmente derrubada com a maceta. Tem uma mulher, tem 3 filhos, estão assim sem abrigo, sem casa.
3: Moradores do bairro Quindonga, município da Barra do Danda, exigem uma resposta imediata das autoridades policiais para travar a escalada de assaltos e assassinatos que assombra o Moceque Kikoka. A Rádio Nacional com Ferreira Domingos e Agner Elvas no Bengo.
0: Alta criminalidade no bairro Quindonga, na província do Bengo. E no Cubango, as chuvas estão a cair com alguma regularidade e por esta altura, Clarice Fermina, os camponeses já vão preparando as terras e com aposta na mandioca, no milho e na maçambala, que são as principais culturas por aí, Clarice.
6: A cidade de Menong viu caírem no último domingo as primeiras gotas de chuva. Quem tem a sua atividade centrada no campo já esfrega as mãos de contente e sente-se animado em cultivar e produzir alimentos. É o caso do agricultor Francisco Sungo, que assim é tempo de arregaçar as mangas e ao trabalho.
7: Está alegre, como a chuva está caindo. Assim estamos a começar já a preparar a terra. Assim vou fazer milho, maconte e os pão de mandioqueira, maçambala.
6: Quando chove, a esperança da boa safra se multiplica entre os produtores e é animado com as primeiras gotas de domingo que o camponês Domingo João já tem as atenções viradas para a lavra.
8: Nessa fase já cortamos as árvores, a chuva bateu, então estamos à espera secar um pouco e depois começamos a fazer as mibangas. Bem, desde este ano vou cultivar o milho, o maçango e o maçambala e o mandioca. E 3 hectares. Este ano colhi 2 tambores.
6: Neste momento, os agricultores estão no intenso movimento da preparação dos hectares para o cultivo diversificado, conforme sinaliza o senhor Isaac Lumala.
9: Deus quer dizer, nos olhou. Esse tempo já temos chuva. Então, nesse momento, nós estamos a preparar a terra e chachar, meter pão de mandioqueira. Chega outubro, então iniciamos com milho, outras coisas, maçambala, maçango. Então, o resto, nos meus irmãos, nas minhas irmãs, quer dizer, temos que ter coragem. O homem na vida tem que trabalhar.
6: Primeiras gotas de chuva animam produtores aqui no Cuba. A reportagem Rádio Nacional, Pelicano Batista, Rosalina Nahengua e Clarice Firmina, em Menong, a capital do Cubango.
0: Muito bem, e uma manada de pacaças no município de Mocaba, no Ijo, está a provocar estragos às lavras dos camponeses. Os camponeses fazem um apelo para uma intervenção urgente, pois os animais também estão a pôr em causa a segurança da população no município de Mocaba, Oscar Manuel.
10: Uma manada de pacaças que tem sido avistada com frequência nas proximidades do bairro Quimbala, município de Mocaba, aqui na província do Ijo, está a preocupar os moradores devido aos riscos para a segurança das comunidades e aos prejuízos causados nas áreas de cultivo. Segundo os habitantes, os animais aproximam-se regularmente das zonas habitacionais e das lavras, destruindo culturas e obrigando os agricultores a adotar medidas de precaução durante as atividades no campo. O regidor da localidade, Nicolau Domingos, apela à intervenção das autoridades competentes para encontrar uma solução para a situação e garantir a segurança das populações.
11: Temos problemas na aldeia Quimbale, onde apareceu mais manada de pacaça vindo da área da comuna de Lembo. Querem afetar a produção do território da comuna do Ando, sobretudo na aldeia Quimbale.
10: Face ao risco, alguns agricultores passaram a deslocar-se às lavras em grupos como medida de proteção, evitando permanecer isolados nas zonas onde têm sido avistados os animais.
11: Está sendo muito difícil ir na lavra. Tem direito de ir na lavra com a presença do patrão, porque onde há mais defesa é por intermédio de nós como homens.
10: Os moradores defendem uma intervenção das entidades responsáveis pela proteção da fauna e pela segurança das comunidades, de modo a reduzir os conflitos entre a população e os animais selvagens. RNA com Basílio Samuel e Oscar Manuel Luiz.
0: A manada de pacaças está a invadir as lavras dos camponeses em Mocaba, no Is. Malanje vai acolher a partir de hoje o 3º Encontro Nacional da APODES. Durante 5 dias, representantes das 21 províncias do país vão debater assuntos ligados à vida política, social e económica. O 3º Encontro Nacional da APODES surge como plataforma de diálogo aberto e participação cidadã. Celestino Camati.
12: Bom dia, ouvintes da Rádio Nacional de Angola. Nos estúdios, o presidente da Associação Plataforma de Orientação para o Desenvolvimento APODES, Jofre dos Santos. Ele vem aos estúdios da Rádio Nacional de Angola para fazer o lançamento do 3º Encontro Nacional de Cidadania e Desenvolvimento que acontece na província de Malanje. Bom dia e bem-vindo. Quais são os objetivos exatamente?
13: Bom dia e primeiro é importante dizer que este 3º encontro será realizado na província de Malanje. Indo um bocadinho para a história, a primeira edição decorreu na província do Kwanza Sul no ano de 2024 e a segunda edição decorreu na província da Huila. Esta terceira edição vai decorrer então na província de Malanje, de 15 a 20 de setembro, e tem como principal objetivo promover um diálogo social inclusivo, reforçar a participação ativa dos cidadãos na economia e na sociedade, fortalecendo então o exercício de cidadania responsável e estimulando o desenvolvimento sustentável. O encontro sobre cidadania e desenvolvimento é um espaço que congrega os diversos atores da sociedade, desde políticos, organizações da sociedade civil, associações juvenis, igrejas, no quadro da promoção de um diálogo inclusivo. Por isso é que a maior parte das temáticas que são abordadas neste encontro são colocadas em metodologia de diálogo, ou seja, a metodologia sempre adotada é no sentido de fomentar um diálogo social entre os diversos atores, tendo em vista a promoção da cidadania, mas o exercício de cidadania de forma responsável, e o fomento à participação do cidadão na economia, de modo a atingirmos aquilo que é o grande objetivo da nossa nação nos dias de hoje, o desenvolvimento. O desenvolvimento esse que se deseja que seja sustentável, né?
12: Neste encontro de Malanje, quais são os temas que serão levados à discussão neste modelo em que acaba agora de explicar? E quem serão os moderadores ou preletores, neste caso, que vão interagir com a sociedade civil de Malanje?
13: Nós temos, ligados à atividade política, temos confirmado Dr. Auxílio Jacob, governador da província do Icolibengo, Dr. Mário Pinto de Andrade, Dr. Liberty Chiaca. Ligados à academia, estão confirmados Dr. Alves da Rocha, Dr. Carlos Rosado, Dra. Ana Cristina. Ligados ao empreendedorismo, está confirmado o Tigre Chieta, que é membro do grupo Os Tunesa. Está confirmado o Emerson Paim, o Eric São Miese, que é responsável da Tupuca, além dos conferencistas locais. E para este evento, e um dos grandes objetivos é promover a inclusão, nós convidamos preletores das diversas províncias do país, ou seja, as nossas 21 províncias também estarão representadas. Todas elas indicaram um conferencista para esta atividade, que vai também apresentar a questão sobre os projetos que estão a ser desenvolvidos localmente tendentes à educação para o exercício de cidadania de forma responsável, tendente à educação cívica do cidadão. Os principais temas estão divididos em eixos. Nós temos o eixo número 1, que vai abordar temas ligados à cidadania ativa e à participação democrática, onde teremos como principais temas a educação cívica, a participação cidadã, a governação participativa, o poder local, a democracia participativa, o voluntariado e, essencialmente, a cultura de paz, que nós consideramos ser uma premissa essencial para termos uma cidadania cada vez mais responsável. O eixo número 2 vai abordar a inovação, tecnologia e transformação digital. Hoje fala-se muito da inovação, porque a inovação nos pode ajudar com menos recursos a produzir mais, e a juventude que teve essa possibilidade hoje, atendendo ao investimento que se fez em instituições de ensino superior, que tem a tecnologia ao seu dispor, tem então a responsabilidade de usar a mesma para o desenvolvimento sustentável do nosso país. E no campo da tecnologia, vamos abordar temáticas como a transformação digital, a inteligência artificial, a inclusão digital, cidades inteligentes, empreendedorismo tecnológico, que é um dos elementos que se tem incentivado muito a juventude, principalmente nos programas que visam a promoção do desenvolvimento integral da juventude, e a componente da literacia digital. No que concerne ao desenvolvimento económico, irá-se abordar a componente da economia criativa, o empreendedorismo social, que visa fomentar pequenos negócios nas comunidades, a economia verde, a componente da economia azul, o fomento a startups, o cooperativismo tendente a fomentar o desenvolvimento local. Também entendemos que é fundamental abordar questões ligadas ao desenvolvimento humano e à inclusão social, como questões ligadas à educação, à saúde, à igualdade de género, à inclusão da pessoa com deficiência, à proteção social, à juventude, à criança e à família. E como grande desafio para o desenvolvimento é formarmos líderes, mas líderes com ética e focados numa boa governação, uma das principais temáticas que será abordada será a ética pública, a liderança transformacional, a transparência, o combate à corrupção, a prestação de contas e a gestão participativa. E como a componente da sustentabilidade está também alicerçada às questões ligadas à preservação ambiental, à sustentabilidade e à ação climática, outra das temáticas que também será abordada será a educação ambiental, alterações climáticas, a conservação da biodiversidade, a economia circular, a gestão dos recursos naturais e a responsabilidade ambiental, que, do qual todos nós temos responsabilidade em proteger o ambiente para que de forma saudável possamos então cuidar melhor da nossa saúde.
12: O presidente da Associação Plataforma de Orientação para o Desenvolvimento APODES, Jofre dos Santos. Por hoje agradecemos a disponibilidade em vir aos estúdios da Rádio Nacional de Angola e fazer este ponto de situação, que é, obviamente, o lançamento do encontro terceiro nacional da APODES. Sucessos nessa atividade.
13: Muito obrigado e contamos com a vossa presença, como sempre, para a cobertura do evento.
12: Obrigado,
13: muito
12: obrigado. E bom dia, senhor.
0: É o terceiro encontro nacional da APODES, surge como plataforma de diálogo aberto e participação cidadã e começa hoje em Malanje. 8h47, falta ouvir notícias da África daqui a pouco.
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1: Agora notícias da África no Africa.com com o Isaac Rezende.
2: Bom dia, Isaías Afonso. Bom dia, ouvintes do Manhã Informativa. Abrir a Inspeção Geral de Segurança Alimentar e Económica Moçambicana apreendeu 17.279 unidades de bebidas espirituosas, avaliadas em 17,8 mil euros, durante fiscalização realizada domingo na Matola para verificar regras de comercialização de bebidas alcoólicas. A operação incidiu sobre 4 estabelecimentos comerciais e teve como principal objetivo fiscalizar o cumprimento do decreto 31/2025 de 11 de setembro, que estabelece regras para a produção, comercialização e consumo de bebidas alcoólicas, incluindo a proibição da sua venda aos domingos. Cabo Verde ainda recupera do choque provocado pelo acidente que matou 25 pessoas na Ilha do Fogo. Após a tragédia, condutores ouvidos pela agência de notícias Luz alertam para os perigos das estradas que ligam São Felipe à Achadas Caldeiras e defendem intervenções para reforçar a segurança. A tragédia deixou o arquipélago em choque e voltou a chamar atenção para as condições das estradas em zonas montanhosas de Cabo Verde. A chancela Kiala, da editora Vírgula de Interrogação, nasceu para publicar livros de autores negros em Portugal e para responder uma sobreapresentação no mercado editorial português, conta a criadora do projeto, Helga Fontes. Kiala é uma palavra, segundo ela, com raízes no Quimbundo, uma língua banto de Angola, e significa trazer luz ou iluminar, o que traduz a ideia desta chancela, trazer luz a vozes que ainda não estão presentes no mercado literário português. Helga Fontes nasceu em Portugal há 31 anos, é angolana por parte de mãe e cabo-verdiana por parte de pai. Licenciou-se em Línguas e Culturas na Faculdade de Letras de Lisboa, fez um mestrado em Estudos Editoriais na Universidade de Aveiro, começou a trabalhar como revisor ainda durante a licenciatura e pouco depois entrou no mundo da tradução editorial. A fechar em São Tomé, onde nos últimos anos o fenómeno da imigração acentuou-se, que segundo o Banco Mundial as saídas do país aumentaram mais de 100% desde 2020 e, por exemplo, só em 2023, 24.156 pessoas deixaram o território nacional. Segundo a mesma instituição, Portugal tem sido o destino preferencial desta imigração, devido aos laços históricos e também em virtude do acordo de mobilidade em vigor no seio da CPLP, calculando-se que residam atualmente mais de 40 mil santomenses em terras lusas, numa população que se eleva atualmente em cerca de 200 mil habitantes. Esta onda de imigração representa um fenómeno significativo para São Tomé e Príncipe. E assim, Isaías Afonso e ouvintes do Manhã Informativa, concluímos a segunda presença da semana do Africa.com. Bom dia e até amanhã.
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1: Missão cumprida por hoje. Ao longo do dia, já sabe, notícias atualizadas. O Manhã Informativa regressa amanhã. Um grande abraço e sempre, sempre juntos.
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0: Bom dia, são 9 horas em Angola.
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0: A direção do Instituto Nacional de Criança, INAC, e o coletivo de trabalhadores comunicam o falecimento do funcionário e colega João Muyuka Samushi, ocorrido no dia 12 de setembro de 2026 por doença. O seu funeral realiza-se na quinta-feira, às 10 horas, saindo o cortejo fúnebre da sua residência em Viana Sanzala para o cemitério de Viana. Nesta hora de dor e luto, o coletivo de trabalhadores do INAC endereça a família enlutada as mais sentidas condolências. O Ministério da Defesa Nacional, antigos combatentes e veteranos da pátria e as Forças Armadas Angolanas comunicam que o funeral do vice-almirante reformado Valdemar Cristo de Oliveira Gabriel realiza-se hoje no cemitério da Santana, às 10 horas, antecedido do velório no quartel-general do Comando do Exército. Luís Venâncio da Silva, Mário Bernardo da Silva, Gabriela Bernardo da Silva, Filomena Mbaque e demais familiares comunicam o falecimento de António Bernardo da Silva, ocorrido em Luanda. O seu funeral realiza-se em data a anunciar. A família Mendes Jacinto cumpre o doloroso dever de comunicar o falecimento de seu ente querido Carolina Mendes Jacinto, ocorrido sábado, dia 12 de setembro, em Malange. O seu funeral realiza-se em data a anunciar oportunamente. Miguel Quino, António Quino, Joaquim Quino, Maria Helena Quino, Boaventura, Piedade Quino da Silva Neto e Rossana Patrícia Quino, filhos, demais familiares e amigos comunicam que o funeral de Francisco Quino realiza-se hoje às 10 horas no cemitério da Santana. Patrícia Manuela Cordeiro Alves Cambundo, Odete Manuela Cordeiro Alves, Cláudia Manuela Cordeiro Alves Tavira, Luzia Nguinde da Silva Filha, Irene Cordeiro Alves, Maria Olívia Cordeiro Alves, Cândido Cordeiro Alves, Paulina Cordeiro Alves, comunicam que o funeral de José Guiar Cordeiro Alves, Patrício, o seu falecimento ocorrido no dia 11 de setembro de 2026 por doença e o seu funeral realiza-se hoje às 10 horas no cemitério do Benfica. Termina aqui o serviço de utilidade pública da Rádio Nacional de Angola a esta hora.
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0: São 9 horas, 3 minutos.

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1: 9:10, a seguir à Casa da Rádio.
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0: I am Mudeosh. Agora sim, 9 horas 11 minutos. Bom dia, convida e gratidão. Chegamos. Bom dia. Esta boa energia que nós vamos juntos até bem perto das 12 horas. Este é o seu programa Casa da Rádio, aqui na Rádio Nacional de Angola.
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0: E hoje é terça-feira, 15 de setembro de 2026. Você que está aí desse lado a acompanhar esta edição, queremos dar-lhe aquele abraço bem apertado, aquele abraço especial. E é claro que não vamos nos esquecer das secretárias do lar, as camponesas, as zungueiras, os motoristas, os cobradores de táxis. Enfim, os enfermeiros, os médicos, professores, jornalistas como nós, engenheiros, os estudantes, claro.

0: coragem e muito calor.
1: É só isso.
0: Então, como já dissemos, este é o programa Casa da Rádio e vai consigo até bem perto das 12 horas. E sabe que a nossa sala já está toda bem preparada para receber os nossos convidados, as nossas crianças e todos aqueles que visitam a nossa casa. A nossa equipa já está toda bem constituída. Na realização está a Fátima Gama. Edição e montagem dos sons está o Arcanjo Pinto, Feliciano Neto, Ernesto Gimo e António Caetano. O Falcão Tomás está na técnica. Olá, Falcão, bom dia.
2: Bom dia!
0: E a falar para si com muito gosto e também muita responsabilidade estou eu, Lange.

Sim, a Rádio Nacional, e nós vamos saudar musicalmente, como fazemos sempre. E esta é de Quando a Onda, Isabel. Vamos ouvir, até já.

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2: 9:24. Deixa eu dizer que o programa de expansão e modernização de sinal da Rádio Nacional de Angola está a avançar numa iniciativa estruturante do Executivo angolano, coordenada pelo Ministério das Telecomunicações, Tecnologias de Informação e Comunicação Social, para transformar a rádio difusão pública no país. O projeto integrado no PEMIX prevê a expansão do sinal, aumentar a cobertura e eliminar as zonas chamadas zonas cinzentas. O projeto visa igualmente substituir equipamentos analógicos por sistemas de automação digital nas redações e estúdios. Esta manhã, o ministro Mário Oliveira vai fazer a entrega de 12 estúdios.

projeto que se pretende para a RRA, uma iniciativa estratégica orientada para o aumento e melhoria da cobertura do sinal de rádio em todo o país, através da melhoria das condições sociais dos funcionários da Rádio Nacional de Angola, modernização técnica, tecnológica, assegurando que o serviço da radiodifusão pública continue a cumprir o seu papel fundamental de informar, educar e entreter os cidadãos em todo o território nacional. Neste exato momento, já cá estão membros de vários conselhos de administração. Podemos destacar aqui o presidente do Conselho de Administração da Televisão Pública de Angola, Francisco Mendes. Também está cá o presidente do Conselho de Administração das edições de novembro, também está o presidente do Conselho de Administração de Angop, Angola Press, e acaba de chegar neste exato momento o ministro das Telecomunicações, Tecnologias de Informação e Comunicação Social, Mário Oliveira, que vai proceder, portanto, à entrega deste estúdio. Vamos ouvir o hino nacional.

0: Então acompanhávamos a execução ou a entoação do hino nacional Angola Avante nesta cerimónia que de resto marca a entrega de estúdios modernizados para aquilo que se pretende do bem da transmissão de conteúdos da Rádio Nacional de Angola. Dizer que estes estúdios marcam um avanço significativo na expansão, na modernização, na qualidade do sinal que de resto é exigido para rádios modernas destes tempos. Estruturado este PMIX enquanto em 4 fases de implementação, o projeto prevê exatamente, vamos, como dizia, a cerimónia já está praticamente a decorrer. Neste momento, o jornalista Mateus Fula, na qualidade de mestre de cerimónia, vai, portanto, fazer a apresentação do presídio e chama agora o presidente do Conselho de Administração da Rádio Nacional de Angola, Sebastião Lino, que vai, portanto, apresentar algumas palavras de circunstância neste ato simbólico, neste dia histórico e marcante para a Rádio Nacional de Angola, naquilo que se pretende a sua transmissão de conteúdos ao vasto auditório. Vai-se posicionando o Presidente do Conselho de Administração da Rádio Nacional de Angola, Sebastião Lino, que de resto vai proceder palavras de circunstâncias e de boas-vindas a todos os presentes.
1: Da Silva Oliveira, Ministro das Telecomunicações, Tecnologias de Informação e Comunicação Social.

0: excelentíssimos secretários de Estado do Ministério das Telecomunicações, Tecnologias de Informação e Comunicação Social, estimados membros do Conselho de Administração da Rádio Nacional de Angola, distintos PCAs, diretores gerais e coordenadores das empresas do setor, minhas senhoras e meus senhores, ilustres convidados. Há poucos dias da celebração do 5 de outubro, Dia da Rádio Nacional de Angola, vamos testemunhar, dentro de instantes, um momento histórico no processo de transformação tecnológica que a maior estação de rádio em Angola vive no âmbito do programa de expansão e modernização. Estúdios de última geração, redações completamente renovadas e conectadas às cabines de emissão, permitindo o envio de conteúdos de forma virtual e segura. Estúdio multimédia que permite a emissão de podcasts para diversas plataformas digitais. Uma central técnica de programas com modernos recursos tecnológicos que ligam e conectam os estúdios às salas de emissores. Um centro nacional de monitoramento que permite à Rádio Nacional de Angola controlar a sua rede nacional de emissores em tempo real a partir de uma única sala e em determinadas circunstâncias realizar manutenções sem intervenção humana. Os principais sistemas que integram esta nova arquitetura tecnológica dispõem de três meios de transporte do sinal: STL, IP e satélite, com concurso da plataforma MPLS. Vamos depois interligar os estúdios aos centros emissores através de uma rede IP privada, criando melhores condições para o transporte do sinal, maior integração dos sistemas e maior eficiência operacional. Estas ações, inseridas no projeto de expansão e modernização da Rádio Nacional de Angola, representam uma importante transformação na forma como a RNA produz, transporta, transmite e monitoriza os seus conteúdos. Para além da aposta na modernização da sua infraestrutura tecnológica, a Rádio Nacional de Angola renovou o seu compromisso em adaptar a sua programação para responder às expectativas de uma audiência cada vez mais exigente. É assim que, na sequência das jornadas de produção radiofónicas realizadas em junho do corrente ano, está em curso um amplo processo de ajustes das grelhas das várias estações que compõem a nossa rádio, certos de que o serviço público que prestamos sairá mais reforçado. Com tecnologia de última geração, suportada pelo Programa de Modernização e Expansão, conteúdos renovados, a Rádio Nacional de Angola reafirma o seu posicionamento no ecossistema da comunicação social, mantendo a divisa Rádio Nacional de Angola, unimos o país. Sua Excelência, Engenheiro Mário Augusto da Silva Oliveira, Ministro das Telecomunicações, Tecnologias de Informação e Comunicação Social, Excelentíssimos Senhores Secretários de Estado do Ministério, estimados membros do Conselho de Administração da Rádio Nacional de Angola, distintos PCAs, diretores gerais e coordenadores das empresas do setor, minhas senhoras e meus senhores, sejam bem-vindos à Rádio Nacional de Angola. Muito obrigado.
1: Ouvimos as palavras do Presidente do Conselho de Administração da Rádio Nacional de Angola, Sebastião Lino, que apresentou aqui as palavras de circunstância, as boas-vindas, e também mostrou aquilo que, de resto, mostra este PMIX, que está estruturado, como dizia há instantes, em quatro fases de implementação. O projeto prevê, numa primeira etapa, a expansão da cobertura do sinal da RNA de 63% para 76% da população angolana, através da instalação de novas infraestruturas técnicas e a modernização das existentes. Entre as principais ações previstas, destacam-se a instalação de 33 estúdios, 28 redações, 18 salas técnicas e 17 centros emissores. Vamos agora, neste exato momento, assistir uma visita que vai ser, portanto, guiada pelo aos membros da direção da Rádio Nacional de Angola, aos mais variados departamentos que foram, portanto, modernizados, desde as redações, os estúdios, e também outros meios tecnológicos que foram, portanto, implementados para garantir esta qualidade que se pretende à Rádio Nacional de Angola em termos de transmissão de conteúdos aos nossos ouvintes. Dizer que a implementação do projeto está a ser conduzida no modelo-chave na mão, com a empresa International Gate Air, responsável pela componente técnica e tecnológica de instalação e integração dos sistemas. O sucesso do projeto de modernização e expansão do sinal da Rádio Nacional de Angola depende, igualmente, de um conjunto de ações complementares conduzidas pela própria Rádio Nacional de Angola, que incluem a coordenação técnica, apoio institucional, gestão logística, processos de desalfandegamento e equipamentos, formação e capacitação dos quadros, avaliação operacional e das soluções implementadas. Vamos acompanhar esta visita que vai ser, portanto, guiada. O Ministro das Telecomunicações, Tecnologias de Informação vai constatar esta mudança, esta modernização total que está, portanto, a marcar uma nova era na Rádio Nacional de Angola para este objetivo que se pretende aos nossos ouvintes, que são exigentes para conteúdos cada vez mais modernos em todos os aspectos. Vamos devolver o sinal a Langevine Chiaca. Daqui a pouco vamos solicitar para então fazermos este ping-pong e atualizar esta visita guiada do Ministro Mário Oliveira aqui nas instalações da Rádio Nacional de Angola.
2: Muito bem, Daniel Marques, até já. Agora sim, 9 horas 38 minutos.
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0: os quatro, Magui. E é claro que vamos agora sim chamar mais uma vez o Daniel Marques, que está a acompanhar a visita do Ministro das Telecomunicações, Tecnologias de Informação e Comunicação Social. Daniel Marques.
1: Muito bem, Langevine Chiaca, muito bom dia uma vez mais. O Ministro Mário Oliveira esteve aqui na sala de supervisão das plataformas digitais da rádio. Vamos conversar com o técnico em serviço aqui para ajudar-nos a compreender o que é que realmente esta sala tem para de significado para este momento que marca uma nova era para a Rádio Nacional de Angola. Muito bom dia.
2: Bom dia, sim.
1: Vamos querer que identifique-se, não é? Para que os ouvintes saibam.
2: Leonel Silvestre.
1: Leonel, o que é que o Sr. Ministro constatou aqui e qual é a informação que lhe foi passada?
2: O Sr. Ministro constatou a operatividade do NOC, né? É uma sala que serve de supervisão dos sites, todos os sites a nível da Rádio Nacional de Angola, os 18 centros provinciais também, né? E aqui podemos fazer a supervisão, os ajustes, as correções, em qualquer alarme, qualquer avaria de um dos nossos sites, a gente consegue a partir daqui monitorar e poder
1: cautelar qualquer
2: avarias, fazer manutenções. Exatamente.
1: Okay. Portanto, é um setor estratégico aqui.
2: Muito, muito estratégico e é uma mais-valia para aquilo que é o monitoramento e a supervisão dos nossos sites a nível não só de Luanda, mas também das outras províncias.
1: Muito obrigado por este esclarecimento. Então, é aqui o NOC, um departamento onde se faz toda a monitorização dos sites da Rádio Nacional de Angola. O Ministro Mário Oliveira recebeu informações pormenorizadas sobre o funcionamento deste setor, que também, de resto, é estratégico para o funcionamento da rádio, que, de resto, está, portanto, a acompanhar a dinâmica internacional naquilo que é, portanto, o serviço tecnológico moderno dos novos tempos. Recordo que nos anos 70, 80 e 90, a Rádio Nacional de Angola operou sob um regime puramente analógico e mecânico, enfrentando os desafios de um país recém-independente. O núcleo técnico da rádio funcionava à base de grandes gravadores de bobina, ou seja, rolo. Os programas, reportagens de guerra e comunicados políticos, portanto, eram captados e reproduzidos nestas fitas, que de resto nós conhecemos como bobinas, não é? A edição, a gilete, não existiam computadores, a edição de áudio era um trabalho artesanal e cirúrgico, realizado pelos operadores de som, e que de resto, para cortar um erro ou encurtar uma entrevista, o técnico precisava cortar fisicamente a fita magnética com uma lâmina e colar as pontas com uma fita adesiva especial. Portanto, são momentos que agora dá-se uma viragem para poder estarmos dentro do que se pretende para a modernização dos serviços e também garantir melhor qualidade na transmissão dos conteúdos aos nossos ouvintes, que de resto precisam de um trabalho de qualidade para estar conectado 24 horas ao dia a esta rádio que une o país. O Ministro Mário Oliveira, neste exato momento, está na redação central de notícias. Acredito que, porque que é esta área também que precisa ou precisava de alguma modernização. É lá onde se faz todos os conteúdos, de resto, como noticiários, síntese informativa e todos os outros serviços de notícia que são veiculados nesta Rádio Nacional de Angola. Manteve um contacto rápido e já deixou a redação central de notícias, agora segue para uma outra área que também está totalmente modernizada, para então constatar estes momentos de relevância para a nossa redação. Vamos conversar com o diretor de informação, António Capapa. O ministro Mário Oliveira esteve há instantes na redação central de notícias, encontrou uma redação moderna e à altura daquilo que os ouvintes exigem, a qualidade de conteúdos.
3: Exato, Daniel Marques, bom dia. Nesta altura, como nós ouvimos também no discurso de boas-vindas do nosso PCA, a Rádio Nacional de Angola está a trabalhar no sentido de dotar os seus quadros com melhores condições de trabalho, porque quando as pessoas sentem que há condições, que há meios para produzirem, então também a qualidade do seu trabalho, a produtividade, a criatividade é melhor e é também maior. Então este é, digamos, o momento que alegra a cada um dos profissionais, em particular da Direção de Informação da Rádio Nacional de Angola.
1: De agora em diante, o que é que se pode esperar?
3: Não, como sempre, mais trabalho, mais qualidade relativamente aos conteúdos, ao serviço público que nós prestamos ao nosso cada vez mais exigente público ouvinte.
1: Diretor de Informação da Rádio Nacional de Angola, António Capapa, aqui a expectativa daquilo que se pretende para os próximos tempos desta área estratégica também da Rádio Nacional de Angola, se assim podemos considerar. Esta é a área onde nós consideramos uma cozinha. É aqui onde nós confeccionamos quase todos os conteúdos relacionados à informação. Portanto, é uma redação agora moderna, uma redação totalmente alterada daquilo que...

de notícias, a direção da informação da Rádio Nacional de Angola. Langevine Chiaca, nós vamos continuar a seguir esta visita guiada do ministro Mário Oliveira, que neste momento está agora na CTP, é aqui onde, esta área onde faz-se o controlo praticamente de toda a emissão, é aqui onde estão os emissores, para poder então termos o sinal no ar. O ministro recebeu informações muito rápidas aqui dos técnicos da CTP e agora vai seguir para uma outra área, que também, agora sim, vai a um dos estúdios daqui da Rádio Nacional de Angola, está precisamente a constatar o funcionamento deste estúdio. Estamos precisamente...

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1: Bom dia, o ministro Mário Oliveira faz uma visita guiada desde as primeiras horas desta manhã aos estúdios da Rádio Nacional de Angola, onde constata o programa de expansão e modernização do sinal da Rádio Nacional de Angola, que está a avançar numa iniciativa estruturante do Executivo, coordenada pelo Ministério das Telecomunicações, Tecnologias de Informação e Comunicação Social, para transformar a radiodifusão pública no país. Esta manhã, o ministro Mário Oliveira vai então fazer a entrega de dos estúdios modernizados e a nova central de programas. Está acompanhada a visita guiada pelas instalações da Rádio Nacional de Angola, o Daniel Marques. Daniel, em que ponto é que estás agora? Daniel, qual é o momento que se vive agora? O Daniel Marques vai acompanhando a visita que o ministro das Telecomunicações e Tecnologias de Informação e Comunicação Social, Mário Oliveira, está a efetuar por diversas áreas da Rádio Nacional de Angola. Ele que hoje faz, esta manhã, a entrega de 12 estúdios modernizados e a nova central de programas no âmbito do PMIX, um projeto que visa igualmente substituir equipamentos analógicos por sistemas de automação digital nas redações e estúdios. Daniel Marques, qual é o momento que se vive agora aí nesta visita?
2: Muito bem, Feliz Bela, neste exato momento o ministro Mário Oliveira está num dos estúdios totalmente modernizado da Rádio 5, onde vai prestar uma entrevista para os jornalistas deste canal desportivo da Rádio Nacional de Angola. De resto, um progresso também para esta área que trata de toda a atualidade desportiva. Portanto, o PMIX, que traz algumas vantagens para a instituição, mas também para os ouvintes, a audiência da Rádio Nacional de Angola. Um avanço significativo para a modernização, trazendo diversas vantagens institucionais e operacionais, entre as quais podemos destacar a modernização tecnológica das infraestruturas de radiodifusão, com equipamentos mais modernos, eficientes e fiáveis, melhoria da qualidade do sinal da rádio, reduzindo interrupções e garantindo maior estabilidade.

0: ministro Mário Oliveira pelas instalações da Rádio Nacional de Angola, o ministro que daqui por mais um bocado vai conceder uma entrevista ao canal desportivo da Rádio Nacional de Angola. O Quenda Urbano vai chegar nos próximos dias a mais de 5.700 habitantes de 3 municípios da Lunda Sul. A escolha dos beneficiários resulta do Censo Populacional de 2024. Adivinha, Armando.
1: 5.763 habitantes dos municípios de Saurio, Mocassengo e Manguês vão beneficiar do programa das transferências sociais monetárias Quenda Urbano na sua fase de expansão, de acordo com o chefe dos serviços provinciais do Instituto de Desenvolvimento Local, FAS, João Simão Mungongo. Estes números foram deduzidos do Censo Geral da População e Habitação do ano de 2024. O responsável avança a seguir como serão distribuídas as quotas por cada um dos três municípios da Lunda Sul selecionados para a fase de expansão.
2: O Censo 2024 diz que a Lunda Sul tem um número de 893.936 habitantes. E este número representa mais ou menos 2% da população total de Angola. Com base a este número que representa 2% da população de Angola, então fez-se uma incidência para ver qual é o número de beneficiário para a província da Lunda Sul. Isto determinou que para Lunda Sul foi indicado então o número de 5.763 beneficiários para a expansão do Quenda Urbano.
1: Ouvimos as palavras do chefe dos serviços provinciais do Instituto de Desenvolvimento Local, FAS, João Simão Mungongo. Rádio Nacional de Angola na Lunda Sul, com Diniz Armando, em Saurimo.
0: Saurimo, onde mais de 5.700 habitantes de três municípios vão nos próximos dias beneficiar do Quenda Urbano. Até já.
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4: 10:05.
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4: A direção do Instituto Nacional da Criança, INAC, e o coletivo de trabalhadores comunicam o falecimento do funcionário colega João Mayuca Samushi, ocorrido no dia 12 de setembro de 2026 por doença. O seu funeral realiza-se na quinta-feira às 10 horas, saindo o cortejo fúnebre da sua residência em Viana Sanzala para o cemitério de Viana. Nesta hora de dor e luto, o coletivo de trabalhadores do INAC endereça à família enlutada as mais sentidas condolências. O Ministério da Defesa Nacional, antigos combatentes e veteranos da pátria e as Forças Armadas Angolanas comunicam que o funeral do vice-almirante reformado Valdemar Cristo de Oliveira Gabriel realiza-se hoje no cemitério da Santana, às 10 horas, antecedido do velório no quartel-general do Exército. Luís Venâncio da Silva, Mário Bernardo da Silva, Gabriela Bernardo da Silva, Filomena Mbaki e demais familiares comunicam o falecimento de António Bernardo da Silva, ocorrido em Luanda. O seu funeral realiza-se sem data a anunciar. A família Mendes Jacinto cumpre o doloroso dever de comunicar o falecimento de seu ente querido Carolina Mendes Jacinto, ocorrido sábado, dia 12 de setembro, em Malange. O seu funeral será realizado em data a anunciar oportunamente. Miguel Quino, António Quino, Joaquim Quino, Maria Helena Quino Boaventura, Piedade Quino da Silva, Neto e Rossana Patrícia Quino, filhos e demais familiares, comunicam que o funeral de Francisco Quino realiza-se hoje às 10 horas no cemitério da Santana. Patrícia Manuel Cordeiro Alves Cambundo, Odete Manuela Cordeiro Alves, Cláudia Manuela Cordeiro Alves Tavira, Luzia Nguinde da Silva, Irene Cordeiro Alves, Maria Oliveira Cordeiro Alves, Cândido Cordeiro Alves, Paulina Cordeiro Alves, comunicam que o funeral de José Guiar Cordeiro Alves Patrício realiza-se hoje às 10 horas no cemitério do Benfica. Termina aqui o serviço de utilidade pública da Rádio Nacional de Angola a esta hora.
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4: 10:08.
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0: nosso relógio não para, são 10 horas 16 minutos. Vamos mais uma vez chamar o Daniel Marques e claro que o ministro está a falar e nós vamos acompanhar.
1: Muito bem, vamos acompanhar as palavras do ministro Mário Oliveira.
2: Da cabine do CUNAN, do Mar ao Leste, e um compromisso que o governo assumiu para com os angolanos, para com Angola, e tem estado a levar avante todo esse processo durante esses anos, e esperamos que com isso nós podemos chegar a todos os angolanos com qualidade, qualidade na escuta, qualidade na cobertura e igualmente qualidade nos conteúdos produzidos pelos profissionais da Rádio Nacional de Angola. Igualmente, este projeto, indo de encontro diretamente à questão colocada, contempla um sistema igualmente de monitorização de toda a rede nacional de emissores da Rádio Nacional de Angola, o que vai permitir que haja poupança de tempo no caso de haver problemas que exijam intervenção técnica, e igualmente a interligação das diferentes redações da Rádio Nacional de Angola com os respectivos estúdios, que vai proporcionar também que uma maior fiabilidade na informação, na circulação dos dados e igualmente na melhoria daquilo que a Rádio Nacional faz no que toca aos conteúdos para seus ouvintes.
3: Sobre quais são neste momento os principais desafios para que esta transição tecnológica seja efetivamente concretizada em território nacional?
2: Bom, os principais desafios passam por conclusão do projeto, com a expansão ao longo de todo o país, e igualmente a formação dos nossos quadros, porque de nada nos vale termos uma estrutura tecnológica como temos hoje. Aliás, foi visto que hoje fizemos a passagem da transmissão analógica para a transmissão digital. É um marco muito importante, e para que esse marco seja de facto efetivo e possa estar ao serviço dos nossos cidadãos, a formação dos nossos quadros, a formação dos nossos técnicos, a formação dos nossos jornalistas é uma etapa muito importante que já iniciou e vamos aprofundar.
4: Quando a conclusão deste projeto?
2: Bom, esse projeto deverá estar concluído em meados do próximo ano. As contingências, nós estamos num país grande, requer grandes deslocações, estamos minimamente preparados para tal, mas o nosso objetivo é, em meados do próximo ano, termos o projeto concluído.
4: Quanto é que foi investido, Sr.
2: Ministro? Bom, é assim, meu jovem, mais do que dinheiro, a gente olha para os benefícios. E nós estamos aqui mais preocupados com os benefícios que a comunicação traz à Angola e aos angolanos. Porque isso é isso que nos move. O que nos move é fazer de Angola, fazer com que todos os angolanos tenham acesso à informação de igual forma, de igual maneira. O resto tem outros organismos preparados para responder à sua questão.
1: Sr. Ministro, vamos aproveitar este direto à Rádio Nacional de Angola. Estamos neste momento a viver um processo de atualização e do registro eleitoral oficioso. Qual é a mensagem que deixa, aproveitando já este momento importante da Rádio Nacional de Angola, para os desportistas que também são chamados para a adesão a este processo?
2: Bom, é uma pergunta muito importante e muito interessante para o momento que estamos a viver, e igualmente aproveito a oportunidade para motivar a todos os angolanos e muito em particular os desportistas, como acabou de dizer, a adesão total e em massa para esse momento que estamos a viver. É um momento muito importante do nosso país, é um momento em que todos os angolanos participam e devem participar num processo democrático para que desta forma contribuam para o desenvolvimento do nosso país, para que dessa forma contribuam para a consolidação da nossa democracia. Todos ao registro, todos ao registro, todos ao registro.
1: Muito obrigado.
2: Bom, como sabe, esse processo da modernização da comunicação social começou na TPA. A TPA vai entrar para uma segunda fase de modernização. A nível das edições de novembro, Jornal de Angola, nós temos feito também algum trabalho, como sabe, já foi anunciado. Estamos numa etapa de preparação administrativa para uma nova sede, para a Angope, para dar dignidade aos nossos funcionários da ANGOP. Portanto, é um processo que está em curso e a seu tempo, cada órgão, como e parafraseando Sua Excelência Presidente da República, por altura da inauguração do Ndu e do Kalukuvo, não se pode fazer tudo ao mesmo tempo. São etapas que vamos fazer, estamos a caminhar, seguimos para a modernização, hoje estamos na Rádio Nacional, amanhã teremos, isto é, o compromisso do governo é, de facto, continuarmos a criar ações para que a comunicação social, no caso que estamos a tratar, possam estar com a qualidade para que a informação, o entretenimento, cheguem aos nossos concidadãos, onde quer que eles estejam.
5: Obrigado.
1: Palavras do Ministro das Telecomunicações, Tecnologias de Informação e Comunicação Social, Mário Oliveira, que apresentou aqui aos jornalistas as grandes vantagens deste projeto PMIX. De resto, um projeto que hoje marca uma nova era para a Rádio Nacional de Angola. O Ministro Mário Oliveira agora vai dirigir-se aos estúdios à CT12, onde vai poder efetuar uma entrevista, de acordo com o programa que temos, para o podcast da Rádio Nacional de Angola. Longevino Chiaca, nós vamos voltar noutros momentos de informação da Rádio Nacional de Angola, mas o que posso agora vislumbrar é que o ministro dirige-se a um outro local aqui da rádio. Esperava-se que fosse em direção à CT12, onde está tudo preparado para então sinalizar este podcast, o canal da Rádio Nacional de Angola, para também prestar-se uma entrevista com os profissionais que já estão posicionados e preparados para uma interação com o ministro Mário Oliveira. Mas foi convidado para um outro briefing entre os membros do Conselho de Administração da Rádio Nacional de Angola, e tão logo estejam as preparadas as condições, nós voltaremos para então acompanharmos esse podcast que está também agendado nesta visita do ministro Mário Oliveira, que de resto marca uma nova era para a Rádio Nacional de Angola. Estúdios centrais, a modernização total dos estúdios da RNA.
0: Muito bem, Daniel Marques. O Daniel Marques que está a acompanhar a visita do Ministro das Telecomunicações, Tecnologias de Informação e Comunicação Social aqui nos estúdios centrais da Rádio Nacional de Angola. Agora sim, 10 horas 24 minutos.
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0: Muito bem, sinta-se em casa da rádio, quando são 10 horas 29 minutos e claro que nós vamos tomar e seguir, estamos na segunda hora do nosso encontro. Vamos à conversa agora com o senhor Euclides Felipe do INAC para dar-nos então um relatório do último fim de semana. Bom dia, seja bem-vindo.
1: Ora vivo, bom dia para si, Les Vinos Chiaca, bom dia aos estimados ouvintes da Rádio Nacional de Angola. Sim, é habitué a nossa presença aqui para fazermos então o balanço do Serviço SOS Criança do Instituto Nacional da Criança, INAC.
0: Muito bem, vamos a isso?
1: Exato, vamos sim, Langevino, estamos aqui a falar exatamente do período de 6 a 12 do corrente mês, portanto deste mês de setembro. O Instituto Nacional da Criança, INAC, em sede da linha de denúncias 15015 SOS Criança, registrou cerca de 778 denúncias de atos de violências contra crianças em toda a extensão do nosso vasto território nacional. Meia volta, vamos dizendo que a linha é de dimensão nacional e recebemos denúncias de todas as partes deste nosso imenso país. É que as denúncias neste período em análise tiveram particular incidências nas províncias de Luanda, Kwanza Sul, Cunene, Uambo e Huila. Das tipologias de violências registadas pelos nossos operadores, quer em sede do Lance Call Center, quer do Centro Integrado de Segurança Pública, 147 denúncias dizem respeito à falta de prestação de alimentos. Continuamos a assistir muitos progenitores que se furtam da obrigatoriedade legal de prestarem alimentos aos filhos menores, portanto aqui com 147 denúncias, 111 de trabalho infantil, 51 de violências físicas e psicológicas, 13 de abusos sexuais e uma denúncia de homicídio da província da Huila. Trazida que está a comunicação estatística é de apraxe, trazemos aqui os casos que mais impactaram o período da semana e por isso mesmo é que vamos começar aqui com a nossa província de Luanda, a nossa urbe, exatamente, onde registamos 96 denúncias aqui com destaques para os municípios do Rangel, do Talatona, de Viana e também do município da Maianga. O destaque recai para o município da Maianga, onde recebemos a denúncia de abuso sexual em que são vítimas duas crianças de 3 e 8 anos do sexo masculino. Portanto, é de apraz trazermos aqui casos de abusos sexuais de crianças do sexo feminino. Hoje trazemos aqui um caso de duas crianças de 3 e 8 anos do sexo masculino aqui no município da Maianga que foram abusadas sexualmente pelo tio de 24 anos. Portanto, de acordo com a denúncia, o abusador, o prevaricador, aproveitou-se da ausência dos pais das vítimas e, obviamente, da vulnerabilidade das mesmas para consumar o ato. É um caso que está a ser acompanhado pelas nossas instituições competentes aqui na província de Luanda, município da Maianga. A outra

0: dia é do município de Delatona, dia de violência física contra uma criança de 14 anos, brutalmente espancada pela sua irmã, portanto presume-se que seja a irmã Langevine, porque informações atestam mesmo que a agressora trouxe a criança de uma das províncias e vai maltratando a criança, portanto a criança está fora do sistema normal de ensino. Sim. E é tratada como se fosse a doméstica da sua residência. Portanto, vamos trabalhar aqui com a ação social. Uhum. E já se está a trabalhar para aferir se realmente há esta relação de parentesco com a agressora. Uhum. Porque muitas vezes sabemos nós e temos registros de crianças que vêm das outras partes do nosso país com a pretensão de melhores condições de vida aqui. Exatamente. Em Luanda, e são agredidas. Então é preciso que nós afiramos se realmente há esta relação de irmandade e a agressora ser responsabilizada criminalmente. Uhum. No âmbito da lei. Da província do Kwanza Sul, recebemos 3 denúncias de abusos sexuais também, dos municípios do Sumbe e de Calulo, cujas vítimas têm idades compreendidas entre os 3 aos 7 anos. O destaque recai para a vítima de 7 anos, abusada sexualmente pelo seu irmão de 16 anos. Portanto, está detido o cidadão que abusava de forma recorrente a sua irmã de 7 anos aí na província do Kwanza Sul. Vamos efetivamente fechar com a província da Huila, onde recebemos 6 denúncias, com destaque para uma de homicídio, em que a progenitora, portanto a mãe da vítima de aproximadamente 3 meses de vida, a cidadã de 37 anos, adormeceu por cima da sua filha, portanto, resultando na morte por asfixia da criança.
1: Da bebê.
0: Exatamente. Cidadã está detida. Uhum. Foi presente ao juiz de garantias, que aplicou a medida mais gravosa de coação pessoal, portanto, prisão preventiva. Exatamente, está detida. O INAC foi aqui chamado também na província da Huila, este caso é da província da Huila, obviamente, para então dar a proteção a outra criança de 2 anos, que foi colocada provisoriamente num dos centros de acolhimento. Fechamos com esta informação, Langevine. Uhum. E os estimados ouvintes da Rádio Nacional de Angola, sobre o caso de abuso sexual que foi denunciado no dia 12 de março de 2023, em que foi vítima uma criança que na data dos factos tinha 12 anos, abusada recorrentemente pelo tio no atual município de Calumbo. De referir que o abusador foi condenado no dia 11 do mês corrente.
1: Muito bem.
0: É uma pena de 8 anos de prisão preventiva, de prisão efetiva.
1: Efetiva, pois.
0: E bem como uma indemnização pelos danos causados à vítima de 1.500.000. Quase.
1: Se bem que ela já não será a mesma, né?
0: Exatamente, já não será a mesma, a razão pela qual há toda a necessidade de todo o apoio psicossocial à vítima. Os especialistas vão trabalhando em sede do Instituto Nacional da Criança, que tem uma área vocacionada. Uhum. Para este fim, para acompanhar a vítima e a sua respectiva família. Portanto, está a ser acompanhada e vamos esperar que recupere o mais rapidamente possível, porque obviamente que, como disseste muito bem, já não será a mesma, porque o abuso sexual deixa marca irreversíveis
1: a
0: vítima. Então, exatamente. Então é o quadro estatístico deste período em análise. Uhum. Os casos não são animadores.
1: Não,
0: continuamos
1: não
0: a ter casos de violências contra crianças, infelizmente, e a nossa perspectiva aqui é de cada vez mais chamarmos a consciência da sociedade para não se calarem, denunciem, porque não podemos permitir que o sorriso de uma criança se transforme em lágrimas, Langevine.
1: Pois, e o contacto, por favor, para denunciar.
0: Exatamente,
1: não
0: o contacto.
1: Podemos esquecer.
0: Exato, o contacto é o 15015, a linha anónima confidencial e também gratuita. Trabalhamos em cooperação com a Polícia Nacional por intermédio do CISPO, Centro Integrado de Segurança Pública, que vai recepcionando as denúncias no período das 24 horas, já consequente e o consequente tratamento dos casos. Não, portanto, se cale, denuncie, denuncie para o 15015, para o CISP também, o 111, as esquadras mais próximas estão aí da sua comunidade, as direções municipais da ação social. É preciso que sejamos todos nós promotores dos direitos da criança, porque a criança, hoje criança, obviamente, e amanhã adulto, se não cuidarmos dela, teremos um país desequilibrado.
1: Muito. Porque,
0: exatamente.
1: Muito bem.
0: Muito bem, Ligia. Lajovina.
1: Sim.
0: Muito
1: sim,
0: bem,
1: sim,
0: estamos juntos.
1: Estamos, sim. Exato. Estamos conversados, como se diz. E, claro, foi aqui o balanço feito pelo senhor Euclides Felipe, do INAC, quando são 10 horas e 38 minutos. Vamos dar uma pausa, voltamos daqui a pouco, até já.

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2: O tempo não para e nós também não paramos. 10 horas 39 minutos. Vamos mais uma vez passar o sinal para o Daniel Marques, que está a acompanhar a visita do Ministro das Telecomunicações, Tecnologias de Informação e Comunicação Social aqui na Rádio Nacional de Angola. Daniel Marques, onde é que o Ministro está agora?
3: Ora, Langevine Chiaca, o ministro está neste momento na CT12, onde está neste momento a participar de uma entrevista desta nova plataforma digital da Rádio Nacional de Angola, que vai dar a possibilidade de ver e ouvir em podcast vários conteúdos da Rádio Nacional de Angola. O ministro está neste momento a ser entrevistado e vamos acompanhar esta entrevista que está em podcast.
4: De peso para abrir o nosso ciclo de das telecomunicações, tecnologias de informação e comunicação social. Equipa técnica, é possível mostrarmos panoramicamente o nosso estúdio de podcast que estamos hoje a inaugurar. Aí está. Acompanhem a modernidade deste espaço. Temos um equipamento de ponta, isolamento acústico de primeira e a iluminação a garantir a perfeita qualidade de imagem. Outro aspecto muito interessante, Gabriela e ouvintes, é que também temos aqui um palco para apresentações artísticas e demonstrações publicitárias. Você pode publicitar aqui o seu produto, o seu serviço. Um espaço pensado na interatividade.
5: Na nova forma de consumo de conteúdos digitais, a Rádio Nacional de Angola cá está para dar resposta a esta modernização que vivemos. E para brindar-nos também com a nossa, com a sua presença, nós temos o PCA da Rádio Nacional de Angola, Sebastião Lino.
4: Muito obrigada, seja bem-vindo. Bom, agora vamos ao momento de entrevista. Temos exatamente a honra de receber aqui nesta estreia do nosso podcast o Ministro das Telecomunicações, Tecnologias de Informação e Comunicação Social, Engenheiro Mário Oliveira, que na qualidade de nosso entrevistado vai proceder ao lançamento do podcast da Rádio Nacional.
5: Saudações, seja muito bem-vindo.
6: Obrigado, obrigado.

é um dia histórico para a Rádio Nacional de Angola, para os seus trabalhadores e igualmente para os angolanos e os ouvintes. Nós hoje colocamos em serviço esse estúdio de podcast da Rádio Nacional de Angola, o estúdio multimídia. Igualmente colocamos em serviço de uma Rádio 5 moderna.

0: Sul de Angola. Unimos o país, este é um dos compromissos que o governo tem, é a nossa dedicação total. Quero igualmente dar os parabéns a toda a equipa técnica da Rádio Nacional de Angola que esteve envolvida e continua a estar no desenvolvimento desse projeto, uma vez que o projeto não termina aqui. Terminamos, digamos assim, a fase de Luanda e vamos nos próximos dias iniciar com os estúdios provinciais. Portanto, a equipa técnica da Rádio Nacional de Angola, pela sua dedicação, pelo seu empenho, também está de parabéns. Acreditamos nós que, com tudo isso que estamos a fazer, com essa modernização toda que estamos a fazer na Rádio Nacional de Angola, com o programa de formação que está a acompanhar esse projeto de modernização e expansão, vamos ter serviço de melhor qualidade, conteúdos de melhor qualidade, vamos poder aproveitar as tecnologias que estão aí ao serviço dos cidadãos, colocá-lo ao serviço da Rádio Nacional de Angola, para que possamos então ter um sinal de qualidade, cobertura de qualidade, serviço de qualidade, conteúdos de qualidade. Acho que Angola sai a ganhar, todos nós saímos a ganhar. Nas próximas semanas vamos iniciar o processo nas primeiras províncias do país. Algumas delas o equipamento já se encontra lá, outras os equipamentos estão neste momento a ser preparados em Luanda para nos próximos dias seguirem. Portanto, gradualmente, dia a dia, com o compromisso que todos nós temos, com uma grande liderança que o país tem, do Presidente da República, que tem estado a acompanhar esse projeto em toda a sua vertente, é um compromisso do governo e então nós estamos a fazer jus àquilo que nós nos comprometemos para com Angola e os angolanos.
1: E porque por esta via a Rádio Nacional de Angola com certeza amplia o seu alcance. Estou a falar exatamente da cadeia global. Como o podcast, na sua ótica, deve olhar para a diáspora angolana e a comunidade internacional?
0: Olha, o podcast, usando as tecnologias, e se me permite também fazer aí uma pequena referência, hoje o país só consegue ter esta capacidade em função da sua infraestrutura tecnológica que hoje o país tem. Hoje o país tem uma rede fibra óptica nacional considerável, que agora vamos concluir uma fase com a expansão de cerca de mais de 2 mil quilômetros de fibra óptica no país. Temos um projeto que está na fase preparatória de uma rede de cabo submarino doméstica. Temos empresas de telecomunicações e tecnologias que estão no mercado e que estão a dar esse suporte à Rádio Nacional de Angola para que, de facto, os serviços possam chegar da Rádio Nacional de Angola, possam chegar aos cidadãos com a qualidade que, de facto, os emissores da Rádio Nacional de Angola apresentam. Porque de nada nos valia ter toda essa tecnologia que a Rádio Nacional de Angola tem, sem, de facto, termos uma rede nacional, quer seja de satélite, por via do Angosat 2, do Programa Espacial Nacional, quer seja a nível das fibras óticas, quer seja a nível das micro-ondas, e igualmente os nossos operadores de aplicações, tecnologias. Por exemplo, agora na Rádio 5 tivemos a oportunidade de ver um novo serviço, digamos assim, um novo serviço que a Rádio 5 vai poder proporcionar aos seus ouvintes, que é uma página de internet onde será possível irmos investigar a história do desporto nacional em todas as suas vertentes. Portanto, este é o caminho que nós estamos a perseguir e esta modernidade, combinando com toda essa tecnologia, vai de facto trazer-nos essa mais-valia para o país. E, naturalmente, temos que acompanhar isso com a formação, para que, quer seja a formação tecnológica propriamente dita, assim como também a formação dos nossos jornalistas, nos seus conteúdos. Eu faço até um desafio aos nossos jornalistas, porque hoje nós temos estúdios auto-operados com essa capacidade. E é preciso que os nossos jornalistas estejam atentos, estudem, investiguem para que possam ter capacidade de auto-operar os estudos que existem. E igualmente esse estudo podcast, pelo aquilo que nós temos hoje, a rádio nunca teve um estúdio multimídia como esse que hoje apresenta, e portanto esse é um desafio. É um desafio para todos nós, é um desafio para a própria administração da empresa, no sentido de manter e cuidar junto dos trabalhadores essa infraestrutura, poder continuar o programa de formação que já está em curso, e os próprios utilizadores, jornalistas, estarem preparados para poderem auto-operar e tirar o maior proveito tecnológico daquilo tudo que nós hoje apresentamos a nível da Rádio Nacional de Angola.
2: Sr. Ministro, se tivesse de explicar o programa de modernização e expansão a um adolescente, em poucas palavras, o que é que diria?
0: Olha, isso é uma pergunta difícil.
2: Só para descontrair um bocadinho para utilizarmos também termos menos técnicos para que a gente possa perceber.
0: É uma pergunta difícil, mas eu diria a um jovem que essa modernização vai implicar melhor qualidade do sinal, portanto vamos poder ouvir um sinal de melhor qualidade, vai permitir com que a expansão em todo o território nacional, em diferentes fases, naturalmente que não temos como fazer tudo ao mesmo tempo, né? Não temos uma varinha mágica, e vamos continuar um processo que vai ter fases de conclusão, e igualmente, tendo em conta o desafio que eu disse aqui, os nossos jovens com certeza poderão ter melhor informação, conteúdos melhor elaborados. Um deles, como sabe, que os nossos jovens apostam muito nas redes sociais, vão poder, hoje, por exemplo, vão ter oportunidade, através do YouTube, do Facebook e das páginas da Rádio Nacional de Angola, poderem acompanhar os programas da Rádio Nacional de Angola, poderem conhecer, e os nossos concidadãos que estão na diáspora, poderem não só ouvir se passa, mas por essa via desse canal, desse estúdio, poderem ver aquilo que realmente se passa no país por via das redes sociais. A semana passada, a Sua Excelência Presidente da República inaugurou dois grandes investimentos no país, nomeadamente a barragem de Ndoa e de Kalukuf. Eu olho esses dois grandes investimentos em duas vertentes. Na vertente de engenharia, se eu não fosse engenheiro, como sou na vertente de engenharia, do ponto de vista da engenharia, só estritamente, é um projeto de grande qualidade. É um projeto de grande qualidade do ponto de vista da engenharia. E depois, a outra vertente que eu vejo são os benefícios que isso trará para as nossas populações, em particular para as populações do sul de Angola, que, segundo o histórico que a governadora do Cuneno fez na altura da abertura, sofre do fenómeno da seca durante séculos. Há mais de 100 anos, segundo o histórico que a governadora fez na altura, as populações do Cuneno e arredores têm ciclicamente sérios problemas com a seca. E esses dois grandes projetos, se associarmos o projeto do canal do Cafo e outros que estão na órbita para o Ila e para o Namib, complementando todos esses projetos, vamos poder resolver muitos dos problemas que existem no país nessa verdade. Hoje, com muita satisfação, a gente diz que à volta do canal do Cafo já há produção agrícola. Ainda não é em grande escala, o canal do Cabo foi inaugurado há cerca de 3 anos, ainda não é em grande escala, mas já há sinais muito fortes dos grandes benefícios desse investimento. Portanto, com esse canal de podcast, vamos poder igualmente mostrar aos nossos cidadãos aquilo que é o compromisso do governo: melhorar, trabalhar na melhoria cada vez mais das condições de vida, do progresso do país, do aumento da melhoria da nossa economia, sempre ao serviço dos angolanos, dos cidadãos. Portanto, vamos poder, numa única palavra, aproximar mais a diáspora, não é? Era a base da pergunta, do país, para eles poderem. E hoje, lá fora, as pessoas têm muito pouco tempo de sentar para ver televisão. Aqui já acontece no país também. Então, no telemóvel, podem perfeitamente ter acesso ao nosso podcast, se me permitem, né, da Rádio Nacional de Angola. Ao nosso podcast, e tendo acesso ao nosso podcast, vamos poder mostrar ao mundo, por via das redes sociais, o que é que está-se a fazer em Angola, do ponto de vista económico, do ponto de vista social, rumo ao progresso.
2: Portanto, são estes os conteúdos que eu gostava de ver nos podcasts da Rádio Nacional?
0: Sim, são estes os conteúdos dos podcasts da Rádio Nacional de Angola, podermos mostrar por essa via aquilo que o país tem feito. E o país tem feito grandes evoluções no capítulo, em várias áreas. Hoje temos uma rede sanitária robusta, hoje temos uma rede escolar que melhorou bastante. Basta ver que, segundo dados no ensino público, temos cerca aproximadamente 10 milhões de crianças no sistema de ensino. Isso é um grande progresso comparativamente aos anos anteriores. A nível das estradas, temos estado a ter um progresso muito grande. A nível das telecomunicações, do setor que eu dirijo, nós temos tido um crescimento considerável. Nós hoje temos aproximadamente 29 milhões de assinantes a nível da telefonia móvel, a nível da telefonia fixa, ou melhor, a nível da internet móvel, estamos à volta dos 18,7, 19 milhões de assinantes. E gostaria de destacar aqui dois grandes projetos que nós estamos a desenvolver, que também levam tecnologia ao nosso cidadão, que é o projeto Angola Online, que permite com que em várias localidades do país se possa ter acesso à internet grátis. Temos cerca de temos cerca de 183 pontos ao longo do país de acesso à internet. E outro grande projeto que nós temos, que é Angola Digital, que é um projeto em que nós instalamos salas de informáticas em escolas públicas, em centros comunitários, para que os cidadãos possam ter acesso grátis à internet e, tendo esse acesso, poder investigar, estudar e trabalhar. Neste momento estamos com cerca de 84 pontos do Angola Digital, que corresponde a aproximadamente cerca de 2.100 computadores instalados ao longo do país. Portanto, e gostaria também, é um aspecto que se fala pouco, de falar sobre a meteorologia.
2: Sim.
0: Hoje muitos de nós já não se deixam consultar aqui alguns números. Hoje muitos de nós já não saem de casa sem consultar a meteorologia. Hoje a meteorologia tem uma presença significativa na vida das empresas, da agricultura, na vida da aviação civil, e não só. Nós hoje no país, havia um conceito de há um tempo a essa parte, que Angola era um país que não tinha movimentos sísmicos. Hoje, com o projeto de modernização do INAMET, temos ouvido falar ciclicamente, sobretudo no sul do país, alguns movimentos sísmicos. Nós temos hoje instalado no país cerca de 11 estações sísmicas, e temos uma segunda fase a iniciar no próximo ano, em que vamos aumentar esse número de estações sísmicas. E deixa dizer que essas estações sísmicas têm contribuído não só para a monitorização da atividade sísmica nacional, mas também como da atividade sísmica internacional, porque são estações que estão interligadas na rede mundial da Organização Mundial de Meteorologia. É só para dizer que nos dois últimos grandes sismos que aconteceram, nomeadamente um aqui no Atlântico Sul e o outro na Itália, as nossas estações sísmicas que registaram e serviu de informação para aquilo que é, digamos, que as análises da Organização Mundial da Meteorologia. Nós, nesse momento, temos cerca de 19 estações agrometeorológicas que têm desempenhado um papel muito importante na atividade agrícola. Temos cerca de 57 estações meteorológicas de superfície que registram variações meteorológicas, tá? Como precipitação, as temperaturas, umidade, pressão atmosférica. E tudo isso contribui para uma aposta que nós temos feito também a nível do Ministério, que é a investigação científica dos fenômenos meteorológicos que acontecem no nosso país. São números que estão presentes. Nós contamos aumentar este número, digamos assim, de estações, e há uma estação que tem contribuído muito para a nossa atividade aeronáutica no país e na região, que são as estações em altitude. Nós designamos por robot-sondas. São estações que permitem medir na altitude, até cerca de 45 quilômetros em altitude, pressão atmosférica, temperatura, umidade. Portanto, esse é um conjunto de...
2: A conversa está muito interessante. Já estou aqui a pensar num podcast sobre tecnologias.
1: Exatamente.
0: Vamos a isso.
1: Podemos aqui constatar que o Ministério das Telecomunicações está com muitos planos no âmbito do PEMIX.
0: Estamos, o Ministério como tal, naturalmente vai ser esse grande suporte, porque o PEMIX, para poder ter o resultado que tem, precisa de ter uma forte estrutura de infraestrutura, uma forte infraestrutura tecnológica no que toca à conectividade, quer seja ele por via satélite, quer seja ele por via fibra óptica, quer seja ele por micro-ondas. Portanto, terá também que ter um suporte grande a nível dos aplicativos a serem utilizados. Portanto, todo esse ecossistema, tecnologia de informação e comunicação versus comunicação social, vão de facto fazer com que o PEMIX chegue ao cidadão com a qualidade que nós desejamos e na abrangência nacional. Nós hoje estamos a viver um momento muito importante, que é a questão do registro eleitoral. Ora, a Rede Nacional de Angola, ao chegar a todo o país, com a qualidade que nós pretendemos, com certeza que a mensagem do registro eleitoral, da prova de vida, vai chegar com mais facilidade. E, consequentemente, o nosso... Quem diz a prova de vida diz, depois de todos os atos consequentes...
2: A universalização do bilhete de identidade.
0: E todos os atos consequentes que vão culminar não só com as eleições, mas também porque o bilhete de identidade também não para com as eleições. Portanto, o cidadão, vamos poder melhor saber quem são, como são, onde estamos e com isso melhor gerir as necessidades de cada cidadão, no que toca às escolas, no que toca à saúde, onde estão os nossos cidadãos, porque o nosso bilhete de identidade é a nossa residência. E aí é possível fazermos então alguma estimativa de que onde os angolanos estão e com isso pudermos trabalhar na perspectiva de criar melhores condições socioeconómicas para os angolanos, que é para isso que nós acordamos todos os dias.
1: Certamente os profissionais da Rádio Nacional de Angola vão unir esforços para a informação chegar com credibilidade. Já para terminar, por favor, deixe uma mensagem aos profissionais da Rádio Nacional de Angola, aos ouvintes e principalmente aos internautas.
0: A mensagem é que Angola tem futuro. Angola tem futuro. Nós estamos empenhados em fazer, em trabalhar de forma que esse futuro seja cada vez melhor para os angolanos. Angola tem liderança e essa liderança é que nos permite ter um futuro que vá de encontro aquilo que são os anseios da geração atual e vá de encontro aquilo para o qual os nossos antepassados lutaram, trabalharam, deram a sua vida para que hoje somos esse país que somos, um país livre e independente, um país rumo à sua prosperidade. E então, a mensagem que eu deixo ficar, primeiro os profissionais da Rádio Nacional de Angola, é de que temos aqui ferramentas para que possamos fazer, para que possamos unir o país. Como diz, e muito bem, o slogan da Rádio Nacional de Angola. Temos aqui essa ferramenta e com o profissionalismo que acreditamos que os profissionais da Rádio Nacional têm, com a confiança que temos nos profissionais da Rádio Nacional de Angola, estou em crer que os objetivos para os quais o PEMIX foi desenhado, construído, vão ser atingidos. Pós angolanos, acreditem em Angola, acreditem em nós, acreditem em cada angolano que trabalha no dia a dia rumo ao progresso do país, acreditem naquele angolano que acorda de manhã e vai à procura de algo que possa construir num tijolo para construirmos o nosso país, porque todos juntos seremos poucos para que Angola seja aquilo que todos nós sonhamos, para que deixemos um legado para os nossos nossas gerações vindouras. Porque eu vou terminar dizendo que não basta nós inaugurarmos projetos. É preciso que deixemos um legado para as gerações vindouras. E é esse legado que nós todos os dias trabalhamos, é esse legado onde está o PEMIX, é esse legado onde está o Ndua e o Kalukuve, é esse legado onde está a estação de Quilonga, que está em, portanto, estação de tratamento de água, que está em construção. É esse legado, são as estradas que nós estamos a construir, a questão da energia, a produção agrícola, que hoje em dia há uma forte atividade agrícola no país, no sentido daquilo que nós aprendemos da segurança alimentar. Portanto, os projetos só têm a sua importância, o seu valor, se trouxerem agregado a ele um legado para os angolanos, para as gerações vindouras, e é isso que nós fazemos todos os dias, e a Rádio Nacional de Angola, com certeza, que vai desempenhar esse papel, não temos dúvida, e estamos aqui para que Angola avance.
2: Assim seja. Ministro Mário Oliveira, muito obrigada pela sua presença e, sobretudo, por partilhar conosco a sua visão sobre este momento transformador, inovador e inesquecível para todos nós. Gabriela.
1: Foi um prazer entrevistá-lo. Nós agradecemos imenso a sua presença. Continuação de um ótimo dia e bom trabalho.
0: Muito obrigado, bom trabalho para vocês. Eu vou terminar dizendo: unimos o país.
2: Unimos o país. E hoje estamos a dar um passo significativo. Mais do que inaugurar um novo espaço, estamos a presenciar e a fazer chegar à nossa audiência o encontro entre a tradição da rádio e as possibilidades das novas tecnologias.
1: E a Rádio Nacional de Angola vai fazer o que continua a fazer, que é formar, informar, entreter e aproximar cada vez mais os angolanos.
2: Afinal de contas, unimos mesmo o país. Estamos a ser ouvidos em Angola e podemos ser vistos agora pelo mundo. Vamos continuar com novas ferramentas, novos formatos e novas possibilidades de chegar ao nosso público. Estamos todos de parabéns por mais este passo rumo ao futuro. Ou podemos mesmo dizer que o futuro já chegou à Rádio Nacional.
1: E vamos dar voz ao podcast RNA. Este é o podcast da Rádio Nacional de Angola.
2: O tempo voa quando a conversa é boa, senhor ministro.
1: E assim fechamos o primeiro episódio deste podcast aqui nos estúdios e tivemos a presença memorável do engenheiro e ministro das Telecomunicações, Tecnologia de Informação e Comunicação Social, Mário Oliveira.
2: Que estreia maravilhosa, amigos ouvintes. Muito obrigada a todos.
1: Continuem a seguir-nos, a acompanhar melhor os conteúdos das nossas redes sociais, no Instagram, Facebook, YouTube, TikTok e também do nosso site www.rna.ao.
2: Não se esqueçam dos likes, da subscrição para não perderem os próximos podcasts. Muito obrigada a todos pela audiência fantástica. A gratidão é desta vasta equipa de trabalho. A coordenação, a realização, a produção e a apresentação. Até o próximo
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2: Não, não. 11 horas e 6 minutos. Daniel Marques, depois desta inauguração de podcast, o que é que tem a dizer?
3: Muito bem. Langevine Chiaca, está lançada uma plataforma que, de resto, vai dar a possibilidade dos internautas estarem por dentro dos variadíssimos conteúdos que são produzidos pela Rádio Nacional de Angola. O ministro Mário Oliveira esteve aqui em gesto de estreia para este momento que se abre tecnologicamente para a Rádio Nacional de Angola, um estúdio multimídia totalmente modernizado aqui na CT12, onde estreou para esse podcast numa entrevista conduzida, pelas jornalistas Edna Mara e Gabriela Van Dunen, que numa conversa descontraída, o ministro fez questão de reafirmar-se a importância estratégica deste projeto de modernização e expansão do sinal da Rádio Nacional de Angola para uma audiência bastante exigente, uma audiência que merece muito mais e melhor desta rádio que une o país. Portanto, o ministro, neste 15 de setembro de 2026, lança as bases para uma nova era profissional da Rádio Nacional de Angola, com a modernização da central técnica de programas, a sala de emissores, também conhecida como NOC, uma sala que monitoriza o funcionamento dos sites da RNA, 12 estúdios totalmente modernizados, bem como a requalificação das redações da Direção de Informação da Rádio Nacional de Angola, a Direção de Programas da RNA e também a redação da Rádio Ungoleto. Portanto, é mais um caminho que se abre rumo à modernização que se pretende para uma empresa como esta, a Rádio Nacional de Angola. Há muito que se impunha uma requalificação em todos os sentidos. Portanto, nós acabamos agora de vislumbrar a saída do ministro Mário Oliveira aqui do estúdio multimídia que em instantes produziu este podcast em gesto de estreia para uma nova era também no canal digital da Rádio Nacional de Angola. Langevine Chiaca, nós vamos voltar em antena com um resumo pormenorizado de todos os momentos que marcaram este momento importante para a Rádio Nacional de Angola, histórico também, podemos assim considerar, para este processo de modernização da RNA para o melhor da nossa vasta audiência. Então, até já.
2: Até já, Daniel Marques. Agora sim, 11 horas, 10 minutos.
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2: 11 horas, 10 minutos.
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2: A direção do Instituto Nacional da Criança, INAC, e o coletivo de trabalhadores comunicam o falecimento do funcionário e colega João Moíqua, Samuxia, ocorrido no dia 12 de setembro de 2026 por doença. O seu funeral realiza-se na quinta-feira às 10 horas, saindo o cortejo fúnebre da sua residência em Viana Sanzala para o cemitério de Viana. Nesta hora de dor e luto, o coletivo de trabalhadores do INAC endereça à família enlutada as mais sentidas condolências. Luís Venâncio da Silva, Mário Bernardo da Silva, Gabriela Bernardo da Silva, Filomena Mbaque e demais familiares comunicam o falecimento de António Bernardo da Silva, ocorrido em Luanda. O seu funeral realiza-se em data a anunciar. A família Mendes Jacinto cumpre o doloroso dever de comunicar o falecimento de seu ente querido Carolina Mendes Jacinto, ocorrido neste sábado, dia 12 de setembro, em Malange, e comunica que o seu funeral realiza-se nesta quarta-feira, 16 de setembro, às 9 horas, no cemitério da Cafuma. Patrícia Manuela Cordeiro Alves Cambundo, Odete Manuela Cordeiro Alves, Cláudia Manuela Cordeiro Alves Tavira, Luzia Nguinde da Silva, filhas, Irene Cordeiro Alves, Maria Oliveira Cordeiro Alves, Cândido Cordeiro Alves, Paulina Cordeiro Alves, comunicam que o funeral de José Aguiar Cordeiro Alves, Patrício, ocorrido no dia 11 de setembro de 2026 por doença, realiza-se no dia hoje, ou seja, já foi realizado hoje às 10 horas no cemitério do Benfica. A família de Paulo Tchipilica comunica que será rezada a missa de um ano em sua memória hoje às 18 horas na Igreja de Jesus, C-Catedral, Cidade Alta, em Luanda, pelo que agradecem a presença dos familiares neste momento. Termina aqui o serviço de utilidade pública da Rádio Nacional de Angola a esta hora.
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2: 11 horas 13 minutos.
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1: Às 25 minutos, nós voltamos, estamos na última hora do nosso encontro e vamos sim à conversa com o senhor Vanoy Benoliel, que vai fazer o balanço das últimas 72 horas. Seja bem-vindo do Serviço de Proteção Civil e Bombeiros. Seja bem-vindo e como é que estamos?
2: Saudações bombeirisca, Las Vinas Chiaca, para si que o acompanhe. Saudações bombeirística a todos os nossos bravos bombeiros de Cabinda ao Cunene, que incansavelmente dão vida para salvar vidas. Dizer que o Serviço de Proteção Civil e Bombeiros, durante o período em análise que corresponde às 72 horas, relativamente à sexta, sábado e domingo, intervencionou em todo o território nacional, num total de 101 ocorrências, menos 8 em relação ao período anterior, que resultou em 120 serviços de socorros, menos 83, 28 vítimas feridas, menos 14, e 13 vítimas mortais, menos 1 em relação ao período anterior. Quanto à distribuição ao longo dos dias, tivemos na sexta-feira 42 ocorrências, 50 serviços de socorros, 12 vítimas feridas e 2 vítimas mortais. No sábado tivemos 23 ocorrências, 25 serviços de socorros, 6 vítimas feridas e 3 vítimas mortais. E no domingo nós tivemos 36 ocorrências, 45 serviços de socorros, 10 vítimas feridas e 8 vítimas mortais. Do ponto de vista de

0: às 72 horas. E em caso de emergência, liguem para o 111, que é o número do CISP, Centro Integrado de Segurança Pública, ou também podem ligar para o 939-3527-61, que é o número do CCO, Centro de Coordenação Operacional do Serviço de Proteção Civil e Bombeiros. Dar vida para salvar vidas é o nosso lema.
1: Muito bem, está feito aqui o balanço das últimas 72 horas na voz do bombeiro Vanoy Benoliel.
0: Inspetor bombeiro.
1: Valeu a pena aqui ressaltar este pormenor. Até à próxima, estamos juntos.
0: Infalivelmente, próxima terça-feira estaremos aqui para poder informar o país e o mundo.
1: Muito bem, foi então a voz do bombeiro. A voz.

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11 horas 41 minutos, o Ele Neto, do músico Tabonta, e dizer que ao longo do mês de setembro você vai acompanhar a vida e obra de Agostinho Neto aqui na Rádio Nacional de Angola, no programa A Casa da Rádio. E hoje, claro, vamos chamar a Fátima Gama com este Neto.

0: Tio Neto foi um esclarecido homem de cultura, para quem as manifestações culturais tinham de ser, antes de mais, a expressão viva das aspirações dos oprimidos. Armas para a denúncia de situações injustas, instrumento para a reconstrução da nova vida. Depois de ter saído da prisão em 1959, Agostinho Neto passou a exercer a medicina entre os seus compatriotas, sendo preso no seu consultório em Luanda em 1960. Roberto da Almeida, antigo companheiro de Agostinho Neto, guarda algumas lembranças da chegada de Mangushe a Luanda.
1: Ele vem de barco. A viagem foi por via marítima, de barco. Eu fui um deles. Fomos ao cais recebê-lo, ao porto, não é? Ali mesmo, esse aí, porto de Luanda aí. Fomos recebê-lo, etc. Eu lembro-me que no cais estavam várias pessoas europeias, de raça branca, a olhar assim para nós. Vimos logo que aquilo era gente da PIDE. Era gente da PIDE que foi lá acompanhar a chegada do Agostinho Neto. Eu fui um dos que estava lá. Ficámos à vontade, não tivemos nenhuma preocupação. Agostinho Neto, a chegada, demorou um pouco, evidentemente, porque estavam a revistar as coisas e fazer-lhe perguntas. A PIDE interrogava logo uma pessoa como ele que chegava ao país. Tinha que lhe perguntar muitas coisas, o que é que vinha fazer, quais eram as suas intenções, qual é isto tudo. Nós esperámos, aí o tempo foi preciso, percebemos e tínhamos aí alguns de alguém, parece que sim, mas a maior parte de nós foi em táxis e partimos. Nós, os miúdos, nessa altura eu tinha 17, 18 anos, então fomos até a casa, ao bairro operário. Claro que ele chegou a casa, nós, os miúdos, fomos para os nossos aposentos. Na sala ficaram os mais velhos, a mãe, pessoas mais diretamente chegadas. Nós, os mais jovens, ficamos na retaguarda, não é? Claro que a chegada atraiu muitos parentes nos dias seguintes. Embora, pelo ambiente vivido na época, soubéssemos já que aquela casa passaria a estar sob o olho da PIDE, da polícia, uma vez que Cristina tinha chegado e estaria ali no bairro operário. Alguns dias depois tivemos então a oportunidade de conversar um bocado com ele, de saber sobretudo dos nossos estudos, como é que iam, o que é que estávamos a estudar. Conosco não falou assim de política, também não éramos os interlocutores dele naquela altura, não é? Eram pessoas mais velhas que, embora nós também já tivéssemos aqui alguma prática política naquela altura, evidentemente que respeitávamos. Também da nossa parte não tínhamos um mais velho, um ser superior também, não nos atrevemos também a lhe fazer muitas perguntas, se na cadeia, se passou isto ou passou aquilo. Não tivemos, não foi uma conversa assim tucatulá, era do mais velho para pessoas mais novas e pronto, passou-se, não é? Ele ficou ali um tempo conosco naquela casa da mãe, entretanto depois alugou-se uma casa para ele. Ele vinha com a Maria Eugênia, o filho mais velho, 59, sim, o Mário Jorge, e mudaram-se então para uma casa que ficava ali atrás, hoje já não existe, o Hotel Alameda, havia a Alameda Dom João II, mas uma que depois foi escola de hotelaria, qualquer coisa ali assim. O doutor Américo Boa Vida, médico, que já tinha vindo a Angola antes dele, tinha um consultório ali perto, uma casa ali que também tinha uma farmácia ao lado. E então, nos primeiros tempos, Agostinho Neto, como foi morar exatamente atrás, naquelas casas que ficam atrás do Hotel Alameda e do consultório do doutor Américo Boa Vida, ele começou, como médico e amigo Américo Boa Vida, começou também a dar consulta lá no consultório do doutor Américo Boa Vida. Hoje é Alameda Manuel Panduna, não é? Naquele tempo chamava-se Alameda Dom João II. Hoje ficou Alameda Manuel Panduna, porque Manuel Panduna foi morto aí. Manuel Panduna da JPLA foi morto ali naquela estrada, pela BJR. BJR era homóloga da JMPLA, da FENELA. Na FENELA chamava-se BJR, Brigadas da Juventude Revolucionária, chamavam-se assim. E esses faziam 31 por uma linha aqui em Luanda. perseguir os elementos do MPLA, perseguir os elementos da juventude do MPLA, fazer provocações, lutas, etc, etc. E foi ali, na Alameda Manuel Bandeira, que mataram o Manuel Bandeira.
0: Lembranças de Roberto da Almeida, a chegada de Agostinho Neto à cidade de Luanda, depois da prisão em Portugal. Para além do seu lado humanista, o escritor John Bella conta-nos um episódio sobre Agostinho Neto num dos hospitais de Cabo Verde.
2: Claro, como profissional, o médico humanista, nós temos, para além daquela sua vertente que o humanista, em que a quando o seu consultório médico havia aqui no bairro Prário, nós soubemos que ele curava não só as pessoas que apareciam com dinheiro, mas aquelas também que não tinham. Ele dava consulta também para essas pessoas, consultava essas pessoas, fazia o seu atendimento médico para elas. E há outro episódio, há um livro da coleção de testemunhos de Maria Eugênia Neto intitulado Em Cabo Verde Nasceu um Menino. O menino chamou-se Agostinho Neto. Portanto, muita gente não entende, pensa que o Agostinho Neto, que nasceu na aldeia de Cascana, aqui em Catete, eu que nasceu em Cabo Verde, não. Há uma história muito interessante para quem lê este livro. Quer dizer que quando ele foi deportado, ainda preso em Cabo Verde, não é? De quando em vez ele saía para atender as pessoas que lá, acho que na Ilha de Santo Antão, uma coisa parecida, não tinham assistência médica. Então, uma das vezes, há uma fotografia em que ele vem em cima de um burro, estava aí a curar, ou saía a curar, ou estava aí a curar as pessoas. E diziam que ele andava vários quilômetros a pé. E, no entanto, naquela altura já tinham dito não. Sobe um bocadinho, estás cansado. Então ele subiu no burro para ir curar a pessoa. Então, uma dessas suas andanças por esses sítios, o que é que sucedeu? É que havia uma senhora, não é, que estava concebida, poderia ter o bebê e não havia médico. Então Agostinho Neto vai assistir o parto da mesma senhora. Disseram que foi um parto muito difícil, em que estavam, o próprio livro diz, em que estavam duas vidas em perigo, que era o da mãe e do filho. E Agostinho Neto conseguiu então salvar o menino e a mãe. O menino nasceu e a mãe, em recompensa, deu o nome de Agostinho Neto a este menino. Por isso aí o livro da Maria Eugênia Neto, que em Cabo Verde nasceu um menino, e o menino chamou-se Agostinho Neto, quer dizer, o menino foi dado o nome de Agostinho Neto.
0: Escritora John Bella e o lado humanista de Agostinho Neto.

Presidente da República de Angola. Esta homenagem que será feita ao longo do mês de setembro aqui na Casa da Rádio. Ouvíamos a Fátima Gama. 11:50. E no fundo a música dos Kafala Brothers, Ngushi.

Olha, agora são 11:54 e nós vamos colocar ponto final a mais uma edição da Casa da Rádio. Hoje, terça-feira, 15 de setembro de 2026, uma data que com certeza fica na história, fica marcada na história da Rádio Nacional de Angola, quando o ministro das Telecomunicações, Tecnologias de Informação e Comunicação Social fez a entrega de 12 estúdios modernizados e a nova central de programas aqui na Rádio Nacional de Angola. Da nossa parte é tudo, agradecer o carinho da sua audiência. A equipa que trabalhou para si despede-se: Fátima Gama, Arcanjo Pinto, Feliciano Neto, Ernesto Gime, António Caetano, Falcão Tomás e Lange Vinaciaca.

0: em guerra sagrada contra a Ucrânia. Ora, boa tarde, a vice-presidente da República, Esperança da Costa, recebe hoje, em audiências separadas, o embaixador extraordinário e plenipotenciário da República da Coreia e também o representante do PNUD em Angola. Uma destas audiências já aconteceu, que é com o embaixador extraordinário e plenipotenciário da República da Coreia. Vamos para outros detalhes ao encontro do Martinho Xing, que acompanha. Martinho Xing, boa tarde.
1: Exatamente, muito boa tarde, Feliz Bela Ueji, e o futuro das relações diplomáticas e de cooperação entre Angola e a Coreia do Sul estão realmente focadas para um fortalecimento mais estratégico e diversificado, com respaldo aos acordos financeiros robustos e um diálogo político sempre contínuo. Há nesta altura um esforço contínuo que permite dinamizar o setor privado, com perspectivas de consolidação de acordos de proteção, portanto, recíproca de investimentos e criação de uma Câmara de Comércio Conjunta no mercado, onde marcas e infraestruturas coreanas já possuem forte expressão. Já com o PNUD, o Programa das Nações Unidas para o Desenvolvimento, as relações diplomáticas e de cooperação estão presentes e assentes numa parceria estratégica de alto impacto, fortemente alinhada com o Plano de Desenvolvimento Nacional do Executivo Angolano, que vai até o ano de 2028. Portanto, o embaixador extraordinário e plenipotenciário da Coreia do Sul, Byung John Kang, já foi recebido pela vice-presidente da República, Esperança da Costa. Na base estavam o fortalecimento econômico e os novos investimentos que serão feitos nos próximos anos em Angola.
2: Durante o encontro, solicitei à senhora vice-presidente a sua atenção e apoio para o aprofundamento das já estreitas relações de cooperação entre a Coreia e Angola.
1: Aqui as palavras do embaixador extraordinário e plenipotenciário da Coreia do Sul, Byung John Kang, que foi recebido há bem pouco tempo pela vice-presidente da República, Esperança da Costa, que também já recebe então a representante do PNUD. O gabinete da vice-presidente, Rádio Nacional de Angola, Linda Moraes, e o Martinho Xing, boa tarde.
0: Boa tarde, Martinho Xing, acompanhar a jornada da vice-presidente, que hoje está em dia de audiências. Já recebeu o embaixador extraordinário e plenipotenciário da República da Coreia e ainda hoje vai receber o representante em Angola do PNUD. E atualidade nacional, o ministro da Comunicação Social, Mário Oliveira, esteve hoje a fazer uma radiografia, a fazer uma visita aos estúdios da Rádio Nacional de Angola, que mereceram obras, que mereceram, foram modernizados estúdios e também algumas redações. O ministro fez a entrega formal destes novos equipamentos.
3: A Rádio Nacional de Angola, ao chegar a todo o país, com a qualidade que nós pretendemos, com certeza que a mensagem do registro eleitoral, da prova de vida, vai chegar com mais facilidade. E, consequentemente, quem diz a prova de vida diz depois todos os atos consequentes, a universalização do bilhete de identidade e todos os atos consequentes que vão culminar não só com as eleições, mas também porque o bilhete de identidade também não para com as eleições. Portanto, o cidadão, vamos poder melhor saber quem são, como são, onde estamos, com isso melhor gerir as necessidades de cada cidadão. E com isso podermos trabalhar na perspectiva de criar melhores condições socioeconómicas para os angolanos, que é para isso que nós acordamos todos os dias.
0: Para os profissionais da Rádio Nacional de Angola e ouvintes da rádio, o ministro Mário Oliveira deixou uma mensagem de melhores dias.
3: A mensagem que eu deixo ficar primeiro aos profissionais da Rádio Nacional de Angola é de que temos aqui ferramentas para que possamos fazer. Para que possamos unir o país, como diz e muito bem o slogan da Rádio Nacional de Angola. Temos aqui essa ferramenta e com o profissionalismo que acreditamos que os profissionais da Rádio Nacional têm, com a confiança que temos nos profissionais da Rádio Nacional de Angola, estou em crer que os objetivos para os quais o PMIX foi desenhado, construído, vão ser atingidos. Para os angolanos, acreditem em Angola, acreditem em nós, acreditem em cada angolano que trabalha no dia a dia rumo ao progresso do país.
0: Melhores dias para os profissionais da Rádio Nacional de Angola e também para os ouvintes da estação primeira do país. Ouvíamos então o Ministro das Telecomunicações, Tecnologias de Informação e Comunicação Social, que esteve hoje a visitar os estúdios da Rádio Nacional de Angola e fez a entrega de 12 estúdios modernizados e a nova central técnica de programas. No Zaire, a Polícia Fiscal Aduaneira impediu a saída ilegal de US$500 mil americanos em posse de um cidadão com destino à RDC. O cidadão está detido e será ouvido pelo Ministério Público. Diabanzi Eduardo.
4: Mais uma tentativa de saída de forma fraudulenta para a RDC de mais de US$500 mil foi frustrada neste domingo pelos efetivos da Polícia Fiscal Aduaneira destacados no município de Luvo. O suposto cidadão angolano que transportava estes valores monetários já foi encaminhado ao SIC, que o apresentará ao juiz de garantias. O porta-voz do Comando do Zaire da Polícia Nacional de Angola, intendente Luís Bernardo, avançou que a detenção ocorreu fruto da revista física de mercadorias e pedestres, sendo que o dinheiro apreendido foi depositado junto da APGR.
5: As forças policiais que intervêm no Comitê de Gestão Coordenada de Fronteira, concretamente a Polícia Fiscal, no âmbito das suas atribuições, frustrou no passado dia 13 de setembro do ano 2026 a saída fraudulenta de mais de US$500 mil norte-americanos que estava a ser transportado por um cidadão supostamente nacional no intuito de passar com os mesmos valores camuflados. Nesta altura, já foi encaminhado para o SIC, onde posteriormente será apresentado ao juiz de garantias.
4: Forças da polícia que intervêm no Comitê de Gestão Coordenada de Fronteira travaram a saída de modo ilegal de mais de US$500 mil para a RDC, cujo suposto cidadão angolano que transportava estes valores foi detido pelas autoridades. Rádio Nacional de Angola, Gilson Landa, Luís Mamana e Diabanzi Eduardo, no Zaire.
0: Pois bem, no Zaire, onde a Polícia Fiscal Aduaneira impediu a saída ilegal de US$500 mil em posse de um cidadão que pretendia deslocar-se à República Democrática do Congo. O cidadão em causa está já detido. O líder norte-coreano Kim Jong-un reafirmou o seu apoio à Rússia na guerra sagrada contra a Ucrânia, segundo uma carta enviada ao presidente russo Vladimir Putin e divulgada por meios oficiais de Pyongyang. Isaac Rezende.
6: O presidente da Coreia do Sul mostrou-se convencido da vitória da Federação Russa na presente guerra sagrada para defender os interesses de segurança do país e a justiça internacional, prometendo seu apoio ao amigo russo Vladimir Putin e ao povo russo, segundo a agência estatal coreana KCNA. Moscovo e Pyongyang concluíram um acordo de defesa em 2024 e milhares de soldados norte-coreanos participam nos combates contra as forças ucranianas na região russa de Kursk entre 2024 e 2025. O presidente ucraniano Volodymyr Zelensky afirmou em agosto que a Coreia do Norte planeava voltar a enviar entre 30 mil e 50 mil soldados para o território russo, sem especificar a origem dos números, e que forneceu mísseis balísticos ao exército russo.
0: Está contada a atualidade no Jornal ao Meio-Dia. Outras notícias pontualmente às 13.
7: Doze horas, 9 minutos.
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7: A direção do Instituto Nacional da Criança, INAC, e o coletivo de trabalhadores comunicam o falecimento da funcionária, ou melhor, do funcionário e colega João Muiuca Samushi, ocorrido no dia 12 de setembro por doença. O funeral realiza-se na quinta-feira, às 10 horas, saindo o cortejo fúnebre da sua residência em Viana, Sanzala, para o cemitério de Viana. Nesta hora de dor e luto, o coletivo de trabalhadores do INAC endereça à família enlutada as mais sentidas condolências. Luís Venâncio da Silva, Mário Bernardo da Silva, Gabriela Bernardo da Silva, Filomena Mbaki e demais familiares comunicam o falecimento de António Bernardo da Silva, ocorrido em Luanda. O funeral realiza-se na quarta-feira, às 10 horas, no cemitério do Benfica. A família Mendes Jacinto cumpre o doloroso dever de comunicar o falecimento de Carolina Mendes Jacinto, ocorrido no sábado, dia 12 de setembro, em Malanje. E comunicam que o funeral se realiza na quarta-feira, 16 de setembro, às 9 horas, no cemitério da Cafuma. Para fechar, a família de Paulo Chipilica comunica que será rezada a missa de um ano, em sua memória, hoje, às 18 horas, na Igreja de Jesus, Sé Catedral, Cidade Alta, em Luanda, pelo que agradecem a presença dos familiares neste momento. Termina aqui este serviço de utilidade pública.
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7: São 12 horas 11 minutos.
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2: Ah, faça-se luz no meu espírito. Luz. Calem-se as frases loucas desta renúncia impossível. Eu, todos, nunca me negarei. Nunca coincidirei com nada. Não me deitarei nunca debaixo dos comboios. Não fui eu quem falou da salvação do mundo à custa da minha existência, da transformação do valor negativo em zero por meio do castigo ao inocente, em super suicídio, novidade histórica. Quem falou não fui eu, foi a minha loucura. O meu lugar está marcado no campo da luta para a conquista da vida perdida. Eu sou, existo. As minhas mãos colocaram pedras nos alicerces do mundo. Tenho direito ao meu pedaço de pão. Sou um valor positivo da humanidade e não abdico, nunca abdicarei. Seguirei com os homens livres o meu caminho para a liberdade e para a vida. Perdoa-me os 5 minutos de loucura que vivi.
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3: 12 horas e 19 minutos. Seguimos com o Andar Angola.

0: Mundo, está no ar mais uma edição do programa Andar Angola, referente à terça-feira, 15 de setembro de 2026. 12 anos depois, vamos conhecer nesta edição os meandros das festas da Lagoa do Ibendua. É com muito gosto que edita Nazaré Luiz, a técnica final é de Falcão Tomás e na palavra está a Ilione Falcão.
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0: A Barra do Dande é um município do Bengo, atravessado pela Estrada Nacional número 100. A região é conhecida pelos muitos encantos naturais. Por exemplo, o cruzamento entre o rio e o mar cria uma beleza sem igual. A zona possui muitas reservas florestais e belíssimas praias, alturas que a Barra do Dande é brindada com aves aquáticas, como flamingos, pelicanos, garças, entre outras espécies, para além da sua variada e rica fauna. Mas falar da Barra do Dande é falar também da Lagoa do Ibêndoa, que nos tempos idos forneceu muito peixe à comunidade. Mas hoje, infelizmente, a realidade é diferente. 12 anos depois, os tambores voltaram a tocar na localidade da Ibêndoa, a 21 quilómetros de Caxito. A comunidade da Barra do Dande recuperou uma tradição marcada por rituais, danças, pesca e memórias transmitidas entre gerações. Mas o regresso das festas foi muito mais do que uma celebração. Foi também um momento para recordar os desafios de uma comunidade que espera por mais chuva, mais peixe, melhores estradas e novas oportunidades. Tudo sobre as festas da Lagoa do Ibêndoa, agora com o nosso colega Vladimir Afonso.
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0: Depois de 12 anos de interrupção, as festas da Lagoa da Ibêndoa voltaram a reunir a comunidade da Barra do Dande no Bengo. A iniciativa foi concebida para valorizar a Lagoa enquanto património natural, cultural e turístico, promovendo a cultura local, a gastronomia, a música, a dança e os produtos das comunidades. Durante 3 dias, de 28 a 30 de agosto, Ibêndoa transformou-se num ponto de encontro entre tradição, natureza, lazer e atividade económica. O objetivo passa também por colocar a Lagoa no mapa turístico da província, atrair visitantes de outras localidades e criar oportunidades para artistas, grupos culturais, operadores turísticos, comerciantes e empreendedores locais. A governadora provincial do Bengo, Maria Antônia Nelumba, afirmou que o governo tem responsabilidade de preservar os usos e costumes das nossas populações. Desde 2014 que as festas não se realizavam e por solicitação das autoridades tradicionais, o governo apoiou a iniciativa.
1: Temos a responsabilidade de preservar os usos e costumes das nossas populações. Aliás, recebemos um legado grande do nosso saudoso presidente Agostinho Neto, de que as nossas tradições havemos de voltar. Os nossos hábitos e costumes havemos de voltar. Desde 2014 que se deixaram de realizar estas festas e então, por solicitação das autoridades tradicionais, o governo apoiou a iniciativa e estamos assim a festejar esta que é a festa das lagoas do Ulua e do Ibêndoa. Portanto, é uma atividade cultural onde as autoridades tradicionais oferecem determinados objetos e alimentos à sereia, no sentido de os ajudar na obtenção de boa captura, obtenção de mais peixe e, sobretudo, saúde para as populações ribeirinhas que aqui vivem. De modo que foi escolhido dia 28 de agosto, também em saudação, 17 de setembro e outras efemérides vão realizar neste mês de setembro para reiniciarmos então as festas da Lagoa do Ibêndoa. É uma festa onde todos participam, participa a comunidade do Ibêndoa, mas também vêm muitos visitantes, porque aqui é uma localidade onde se come também muito cacuço e os visitantes que aqui vierem vão ter a oportunidade de provar do bom cacuço, da boa mandioca, da boa batata doce que se produz aqui no Ibêndoa, naturalmente com o maruvo também, que é tradição aqui nesta zona. É uma zona onde há muita água, onde os solos também podem aproveitar para ver que são muito bons para a agricultura e então incentivá-los, eles também, a gostarem da sua terra, a amarem o local onde nasceram. Portanto, terem o sentido de patriotismo e com o seu trabalho, com a sua dignidade, também poderem participar, cada um com o seu esforço, na elevação do modo de vida deles próprios, não é? E também da comunidade em geral. É sinal de que a administração estará também muito mais próxima e com a sua ajuda, com o seu apoio na identificação daquilo que são as necessidades da localidade, poder cada um dar a sua contribuição. Sobretudo, dedicarem-se à formação profissional, dedicarem-se ao estudo, para eles também serem partícipes do desenvolvimento local.
0: No centro das festividades esteve um ritual tradicional preservado pelas autoridades tradicionais e associado aos pedidos de abundância na pesca e de saúde para as populações ribeirinhas, segundo Dembo Diogo, autoridade tradicional do município da Barra do Dande.
2: É um ritual que temos feito já há bastante tempo para com que o povo da Ibêndoa e não só em geral o próprio Barra do Dande e Bengo e a província do Bengo, que tenham mais poderes principalmente nas lagoas, para terem mais peixe, para ter mais condições da nossa população da Ibêndoa e não só. Essas festas são festas que têm sido realizadas já há bastante tempo. Houve um interregno durante 12 anos. Agora tivemos que recomeçar a mesma festa. Essa festa geralmente faz-se uma tradição nas lagoas ou na Lagoa da Ibêndoa, mas simbolizando as outras lagoas do Bengo, da província do Bengo.
3: Compreende o Ulua, Sung e outras lagoas?
2: Sim, essa festa não é só para a Lagoa da Ibêndoa, não, é para todas as lagoas, principalmente do Bengo, mas, nomeadamente, a Lagoa do Ulua e do Sungue.

0: províncias, Benguela e muito mais, estão a trazer o seu gado e a praticar também aqui a agricultura. Quer dizer que a pressão é maior, temos que ter mais peixe.
1: Sim, temos que ter mais peixe, mais agricultura, porque os empresários que têm as suas fazendas, ou querem fazer as fazendas, estão aqui, estão a surgir, estão a trazer trabalhadores de vários pontos do nosso país, para virem, para ganhar o ganho-pão aqui na província do Benco, principalmente na área da Ibêndoa. Portanto, é normal, né? Porque o homem vai andar onde ele consegue sobreviver. Então, como já disse, tem pessoas muito vindas ou vindos de várias províncias, não só da província do Bengo, mas sim outras províncias, nomeadamente Benguela, Oambo, Lubango, Kwanza Sul, até o Uís, Negás, que é o município do Uís, Banza Congo, que é a província do Zaire. É muita gente que vem daqui para aqui para Ibêndoa a fazer o seu ganha-pão.
0: Bom comportamento.
1: As pessoas, cada um tem sua mentalidade, né? Nós aqui implantamos a regra, a disciplina, mas já sabe como que o homem é, né? Nós temos a situação dos pescadores. Os pescadores geralmente já não querem cumprir a lei que os coordenadores, o soba local determinam. Já querem fazer das suas. Uma delas é utilizar as redes mais finas, que enquanto que o peixe normal tem que ser pescado com uma rede de 40 a 35. Mas os jovens agora, será talvez por escassez de situação social, estão a fazer redes pequenas e trazerem peixes muito pequeninos. Isso dificulta o desenvolvimento de um peixe normal. Então ele traz aqueles peixes miúdos que deviam crescer mais para que comamos um peixe verdadeiramente dito peixe, que é peixe com saúde, peixe grande. Então trazer peixes pequenos. Isso nos dificulta muito para a nossa alimentação. Mesmo nós falando, principalmente as autoridades, a autoridade nacional aqui, alguns mais velhos, assim como os coordenadores do bairro, mas eles, sabes como é que o nosso povo é, né? Nós sabemos, pode ser a escassez da situação social, mas também tem que saber, vale a pena pescar peixe de qualidade, não peixe pequenos. Isso dificulta de haver, então,

0: Bêndola é também contada de geração em geração. O soba Simão Joaquim da Costa recorda a origem da Ibêndola. A história da lagoa remonta a três irmãos caçadores que, ao procurarem água, descobriram a lagoa. Após regressarem com as suas famílias, a comunidade enfrentou ataques de jacarés e acabou por se instalar numa zona mais baixa. Com a realização de rituais tradicionais, a pesca tornou-se abundante e passou a ser regulada, garantindo alimento à população. Deste equilíbrio nasceu a tradição das festas da Lagoa da Ibêndola, que celebram a ligação entre o homem, a terra e a água.
1: Para se achar esta lagoa, foi o primeiro bisavô. Bisavô eram três irmãos e eram caçadores. Naquilo que eles praticaram a sua profissão de caça, então foram andando por noite e dia pelas matas fora. E na altura sentiam sede. Assim que estavam a sentir sede, foram caminhando, então viram, de longe viram um brilhozito. Assim que viu o brilho, todos distinguiram. Ali parece um brilho, o que é aquilo? Então foram aproximando, assim que acabaram de chegar. Só que a lagoa, ela estava bem tapada, estava fechada mesmo de capim. Essa que estava fechada de capim, o velho tenta pôr o pé, viu que o capim estava a mover. Assim como então que viu que ia mover, então descobriu que aqui é uma fonte de água. Fizeram uma abertura ali, traziam o seu reservatório de água, tiraram a água, levaram. Assim que depois foram. Posto lá, reuniu com a família. E para nós, onde fomos ali, parece uma riqueza. Esta riqueza temos que aproveitá-la. Assim fizeram. Quando voltaram, mas com certa família acompanhada, viram que era mesmo era a lagoa. Então voltaram, foram convidar certa família que sabia a mesma tradição, até que chegaram para aqui. Porque na altura ainda não era, o bairro ainda não era essa onde nós estamos. Era uma ilha que está lá, tem uma ilha ali.

0: Aquela ilha, sul.
1: Quer dizer, aquela ilha, mesmo que a lagoa, mesmo que a lagoa enche, aquilo fica em volta de água, não inunda. Até se for porventura. Não. Até se for porventura que podemos ver mesmo. Não está tá fora do ULA. Está mesmo no meio dessa lagoa mesmo. Até indo por essa parte aqui, nas margens, pode chegar até lá, nessa altura, como é seca. Pode chegar até lá. Mas quando enche essa, você tem que deixar.
0: É uma zona alta?
1: É uma zona alta, sim, senhor. Ali não inunda.
0: Ela onde se encontravam os povos?
1: Onde se encontravam os povos. Na altura, quando o bisavô acharam a mesma lagoa. O que que se faz recuar de lá? A família, quando viesse visitar quando viessem visitá-lo, então, quando fossem encartar água à beira da lagoa, estavam sendo devorados pelo jacaré. Esta é a questão que se fez, que já viveram de lá, vieram para aqui.
2: Soba Simão Joaquim da Costa manifesta a satisfação da comunidade no regresso da celebração.
1: Os 12 anos que nos separam dessas festas, o povo ficou triste desta comunidade. Não houve alegria, não houve animação. Que alegria agora? Esta motivação desta população. A alegria do meu povo aqui da comunidade da Ibendo. Dizendo a verdade, não é só em mim, até a população em geral, as saudações que me deram, a vantagem que deram acerca desta festa. A sua excelência, a senhora governadora Maria Nelumba, o seu excelentíssimo senhor administrador do município da Barra do Dando, o senhor Mujinga. Eu até dias atrás tinha dor de cabeça, mas agora estou a ver. O corpo está a arrepiar com essa animação. Está a me arrepiar com essa animação.
0: E agora vai ser assim todos os anos.
1: Tem que ser.
0: Isso faz parte da nossa cultura.
1: Faz parte da nossa cultura.
0: Do patrimônio.
1: Seriamente, sincero. Certamente. E digo mesmo dia que temos que começar a continuar, porque, e como você vê, é uma área turística. Sempre falei. Então, que pedimos também certos empresários turísticos que passem mesmo também a visitar e ver o que é que futuramente podem fazer nesta comunidade.
2: A cultura ocupou igualmente um lugar central na programação. Música, dança tradicional e contemporânea, manifestações culturais e atuação de artistas locais fizeram parte dos 3 dias de atividades. O grupo Bailado do Zuela foi uma das formações presentes com a dança dos pescadores, uma forma de celebração quando regressam da pesca, sobretudo quando há abundância de peixe, como conta Romeu Armando, responsável do grupo.
3: É um grupo que internamente trabalha com a administração municipal da Barra do Dante. É um grupo, digamos assim, já um grupo local. Estamos aqui a compartilhar os momentos de festa, de alegrias, aqui nas localidades da Ibêndoa. O grupo está aqui desde o primeiro dia, fizemos a abertura, recebemos a sua excelência governadora, que também esteve cá para acompanhar o ritual, e tivemos aquele privilégio de recebê-la. Desde o primeiro dia o grupo está aqui a dar o seu melhor no setor cultural.
0: O que é que vocês tocam exatamente?
3: Nós fizemos a dança da região, nos adaptamos de acordo à região, estamos aqui a trazer um dembe, estamos a fazer também a dança dos pescadores, tanto também a dança tradicional que é dos caçadores, e aquela da dança típica que é o semba e o nosso tradicional recreativo. Assim também como a dança do pescador, que é mais feita na região, ou seja, no município da Barra do Dante, que é um sítio que o setor da pesca é muito relevante. Ali também tem aquela dança de ritual, que quando os pescadores trazem um peixe, quando temos uma pesca em abundância, aquela dança faz se sentir no meio do bairro. A dança do pescador é uma dança típica, não foge muito do chucula, é dada um nome porque ela é festejada representantemente da presença dos pescadores. Ela não foge do chucula, não foge muito do sungura, e é uma dança que automaticamente trabalhamos muito com a cintura e o gesto do braço para agradecer aquele trabalho que é feito.
2: Para para além da dimensão cultural. A pesca continua a ser uma das principais atividades de sobrevivência das famílias da região. Santos Ambrósio é um dos pescadores mais velhos da comunidade.
4: É de agradecer porque depois de 12 anos sim, que nós tivemos aí a paragem da esquadra festiva, então logo que isto colocou-se em à tona, estamos aqui a apreciar, a brindar com muita alegria, com a família que vieram proveniente de outras áreas, como Ulo, Assungue, a Barra de Dando, de Gio da Barra e outras áreas já adjacentes.
0: Registrou alguma baixa durante este período do interregno?
4: Resistiu-se a alguma baixa porque víamos o fracasso na captura de peixe. Assim que tivemos assim este ritual das festas da Lagoa, veremos o que poderemos produzir ainda no longo destas atividades depois de ter passado. Eu neste momento possuo uma embarcação. Nós aqui não fizemos uso de motor, fizemos uso de varra e remo. Muito cansativo, sim, é cansativo, porque a entrada é amanhã, às 6 e para sair às 13, 14 horas.
2: A gastronomia foi outra das apostas das festividades. Uma feira gastronômica permitiu às comunidades apresentar pratos e produtos locais numa iniciativa que procura transformar os sabores tradicionais em mais uma porta de entrada para o turismo. Cacuço, mandioca, batata doce e maruvo estiveram entre os produtos associados à identidade gastronômica da região. A intenção é que a festa não seja apenas um acontecimento anual, mas uma plataforma permanente de promoção da cultura, do turismo e da economia local. Cerca de 2.500 pessoas participaram durante os 3 dias nas festas da Lagoa da Ibêndoa, que regressaram este ano depois de 12 anos de interrupção. O balanço é apresentado pelo chefe do Departamento da Cultura, Património Histórico e Comunidades Tradicionais do Gabinete Provincial da Cultura e Turismo, Luís Caquenda, que destaca a adesão das comunidades e dos visitantes.
5: Tivemos números bastante avultados de participantes durante os 3 dias, à volta dos 2.500 pessoas que passaram pelas Ibêndoas neste período, e que a festa foi bastante calorosa. O momento mais alto das festividades foi o jogo de futebol entre os amigos do Aquá e o misto da Barra do Dante, e que teve uma enchente bastante considerável. Outro momento mais alto, a presença da Sua Excelência a Senhora Governadora, que brindou com a abertura do regresso às festas passado 12 anos, não é? E o ritual que foi feito para o início das festividades. Esses foram os momentos mais altos das festas das Lagoas.
2: Agora, o desafio é transformar o regresso da festa num movimento permanente de valorização da Ibêndoa, porque depois de 12 anos, a tradição voltou e com ela renasce também a esperança de que a cultura, o turismo e o desenvolvimento caminhem juntos à margem da Lagoa. Andar Angola, a partir da província do Bengo, com Faustino Angola, Carlos Miranda Pedro e Vladimir.

Foi o trabalho do nosso colega Vladimiro Afonso, a partir do Bengo. 12 anos depois, os tambores voltaram a tocar na localidade da Ibendoa, por ocasião da festa da Lagoa. Os pescadores anseiam pelo aumento do pescado. Pelo menos são as informações que foram aqui passadas pelo Vladimiro Afonso. Foi um prazer enorme trabalhar para si. É com muito gosto que nos despedimos. Vamos ficar com Pedro Cabanha. A canção é Adiakimi, que significa mais velho. Recebo o abraço da Nazaré Luiz, do Falcão Tomás e da Ilion Falcão.

0: Acerta o seu relógio, são 12 horas 48 minutos.
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0: São 13 horas no país. 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
1: E começamos este jornal com a leitura de alguns decretos presidenciais, considerando que o plenário do Conselho Superior da Magistratura Judicial, reunido em sessão extraordinária, realizada os 10 de setembro de 2026, homologou o resultado do processo de eleição dos candidatos a vice-presidente do Tribunal Supremo. Atendendo à necessidade de se proceder ao provimento da vaga de vice-presidente do Tribunal Supremo, o Presidente da República decreta, nos termos das disposições combinadas da linha F do artigo 119, número 4 do artigo 125 e o número 3 do artigo 180, todos da Constituição da República de Angola, o seguinte: é nomeado Domingos da Costa Mesquita para o cargo de Vice-Presidente do Tribunal Supremo. Num outro decreto, e também por conveniência do serviço, o Presidente da República decreta, nos termos da linha D do artigo 121 e do número 4 do artigo 125, ambos da Constituição da República de Angola, o seguinte: é nomeado Osvaldo dos Santos Varela para o cargo de embaixador extraordinário e plenipotenciário da República de Angola, acreditado na República da Turquia.
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1: O ministro das Telecomunicações, Tecnologias de Informação e Comunicação Social, Mário Oliveira, reafirmou esta terça-feira o compromisso do Executivo na garantia de uma informação com qualidade ao povo angolano por parte dos serviços de Rádio Nacional de Angola. O ministro Mário Oliveira esteve esta manhã na Rádio Nacional de Angola, onde fez a entrega de 12 novos estúdios, redação modernizada e a central técnica de programas totalmente modernizados. Daniel Marques.
3: Estão criadas as condições e lançadas as bases para a prestação de um serviço público de qualidade e à altura das exigências da vasta audiência da Rádio Nacional de Angola. A implementação do PAMIX representa um avanço significativo para a modernização da Rádio Nacional de Angola, com diversas vantagens institucionais e operacionais. Trata-se da modernização da Central Técnica de Programas CTP, Sala de Emissores, UNOC, uma sala que monitoriza o funcionamento dos sites da RNA, 12 estúdios totalmente modernizados, bem como a requalificação das redações, da Direção de Informação, Direção de Programas e da Rádio Ngolayeto. O ministro das Telecomunicações, Tecnologias de Informação e Comunicação Social, Mário Oliveira, afirma que, com o PAMIX, a Rádio Nacional de Angola vai dispor de melhor qualidade tecnológica para uma cobertura de excelência, concretizando o comprometimento do Executivo em garantir a informação para o povo angolano.
4: Com essa modernização toda que estamos a fazer na Rádio Nacional de Angola, com o programa de formação que está a acompanhar esse projeto de modernização e expansão, vamos ter serviço de melhor qualidade, conteúdos de melhor qualidade, vamos poder aproveitar as tecnologias que estão aí ao serviço dos cidadãos, colocá-lo ao serviço da Rádio Nacional de Angola para que possamos então ter um sinal de qualidade, cobertura de qualidade, serviço de qualidade, conteúdos de qualidade. Acho que Angola sai a ganhar, todos nós saímos a ganhar, com o compromisso que todos nós temos, com uma grande liderança que o país tem, do Presidente da República, que tem estado a acompanhar esse projeto em toda a sua vertente. É um compromisso do governo e então nós estamos a fazer jus àquilo que nós nos comprometemos para com Angola e os angolanos.
3: Mário Oliveira assegura que o programa de modernização e expansão do sinal da Rádio Nacional de Angola, PAMIX, vai chegar nas próximas semanas às demais províncias do país, onde já se encontra a maior parte dos equipamentos.
4: Nas próximas semanas vamos iniciar o processo de primeiras províncias do país. Algumas delas o equipamento já se encontra lá, outras os equipamentos estão neste momento a ser preparados em Luanda para nos próximos dias seguirem. Portanto, gradualmente, agora vamos concluir uma fase com a expansão de cerca de mais de 2 mil quilômetros de fibra ótica no país. Temos um projeto que está na fase preparatória de uma rede de cabos submarino doméstica. Temos empresas de telecomunicações e tecnologias que estão no mercado e que estão a dar esse suporte à Rádio Nacional de Angola para que, de facto, os serviços possam chegar com a qualidade que, de facto, os emissores da Rádio Nacional de Angola apresentam. Porque de nada nos valia ter toda essa tecnologia que a Rádio Nacional de Angola tem, sem, de facto, termos uma rede nacional, quer seja de satélite, por via do Angosat 2, do Programa Espacial Nacional, quer seja a nível das fibras óticas, que seja a nível das micro-ondas.
3: O ministro Mário Oliveira, que falava no estúdio multimídia na estreia do podcast da RNA, avançou que esta plataforma digital vai possibilitar os jovens internautas a terem conteúdos informativos melhor elaborados nas diversas páginas da rádio sobre factos de relevância a nível do país.
4: Os nossos jovens com certeza poderão ter melhor informação, conteúdos melhor elaborados. Um deles, como sabe que os nossos jovens apostam muito nas redes sociais, vão poder, hoje, por exemplo, vão ter oportunidade, através do YouTube, do Facebook e das páginas da Rádio Nacional de Angola, poderem acompanhar os programas da Rádio Nacional de Angola, poderem conhecer, e os nossos concidadãos que estão na diáspora, poderem não só ouvir que se passa. Portanto, com esse canal de podcast, vamos poder igualmente mostrar aos nossos cidadãos aquilo que é o compromisso do governo: melhorar, trabalhar na melhoria cada vez mais das condições de vida, do progresso do país, da melhoria da nossa economia. Vamos poder, numa única palavra, aproximar mais a diáspora do país.
3: E o presidente do Conselho de Administração da Rádio Nacional de Angola, Sebastião Lino, destacou os principais sistemas que integram a nova arquitetura tecnológica da empresa, que permitem melhores condições para o transporte do sinal, maior integração dos sistemas e maior eficiência operacional. Sebastião Lino sublinhou que esta nova era representa uma importante transformação na monitorização dos conteúdos da Rádio Nacional.
5: Os principais sistemas que integram esta nova arquitetura tecnológica dispõem de três meios de transporte de sinal: STL, IP e satélite, com concurso da plataforma MPLS. Vamos depois interligar os estúdios aos centros emissores através de uma rede IP privada, criando melhores condições para o transporte de sinal, maior integração dos sistemas e maior eficiência operacional. Estas ações, inseridas no projeto de expansão e modernização da Rádio Nacional de Angola, representam uma importante transformação na forma como a RNA produz, transporta, transmite e monitoriza os seus conteúdos.
3: Presidente do Conselho de Administração da Rádio Nacional de Angola, Sebastião Lino, num dia histórico que marca a viragem do funcionamento da RNA, que passa do analógico para o digital.
1: O ministro Mário Oliveira foi o primeiro convidado da primeira edição do podcast da Rádio Nacional de Angola, emitido no âmbito da implementação do PMIX, Programa de Modernização e Expansão do Sinal da Rádio Nacional de Angola. A equipa económica reúne-se esta tarde para analisar o balanço dos relatórios de desempenho das instituições financeiras públicas, à margem da quinta sessão extraordinária que vai ser orientada pelo ministro do Estado para a Coordenação Económica, José de Lima Massano. Vão ser assinados acordos e memorandos de entendimento entre instituições financeiras públicas, organismos do Estado e parceiros privados. Os acordos e memorandos a serem assinados vão abranger os setores agrário, agroindustrial, aquícola e industrial, bem como matérias relacionadas com a formalização económica e a proteção social. Mais detalhes com Romão Ferreira.
6: A iniciativa pretende reforçar o financiamento ao setor produtivo e acelerar a diversificação da economia nacional. Para o economista e gestor bancário Afonso Malaca, na condição em que se encontra a economia angolana, faz todo sentido o executivo ancorar a sua estratégia nas instituições financeiras públicas.
7: Várias atividades da economia de Angola têm necessidades de serem financiadas e é importante que a estratégia de financiamento do próprio Estado seja alicerçada através dessas instituições públicas, através de outras instituições privadas e também do financiamento externo que o Estado angolano vai obtendo. Para a dinâmica de financiamento e formalização da própria economia de Angola.
6: E para o economista Samora Machel, face à contínua redução da inflação e da estabilidade do mercado cambial, é oportuno que as instituições financeiras públicas adotem novas estratégias de financiamento ao setor produtivo nacional.
8: Primeiro é que o aviso tem dois pontos impactantes. Tem uma taxa de juros de 7,5% para financiamento e a autorização dos bancos comerciais utilizarem 2,5% das suas reservas bancárias para financiar a própria economia. Esta também é uma variável que tem que ser revista. Ou seja, será que essa taxa de reserva de 2,5% não pode ser aumentada para 3%? O outro casamento que tem que se fazer é entre o mercado financeiro e o mercado não financeiro, isto é, a Bolsa de Valores e as instituições que operam no setor não financeiro devem também começar a fomentar, de facto, o crescimento da economia.
6: Já o engenheiro agrônomo e produtor agrícola Jorge Chaves entende que com mais financiamentos, o setor produtivo ganha mais dinamismo e produção em grande escala.
9: O financiamento público deve deixar de ser avaliado apenas pelo volume de crédito concedido e passar a ser medido pelo impacto que esse crédito produz na economia nacional. Se os acordos anunciados forem acompanhados por recursos financeiros adequados, boa avaliação dos projetos, assistência técnica, fiscalização e mecanismo de recuperação do crédito, poderão contribuir para fortalecer a produção nacional, a industrialização e a diversificação econômica.
6: Aqui o comentário do engenheiro agrônomo e produtor agrícola Jorge Chaves.
1: Reunião enquadra-se no acompanhamento das políticas de financiamento e no reforço do papel das instituições financeiras públicas no apoio ao setor produtivo e a diversificação da economia nacional. E o Comitê de Política Monetária do Banco Nacional de Angola divulga hoje os resultados da evolução dos indicadores macroeconómicos da economia angolana nos últimos 60 dias. O órgão responsável pela formulação da política monetária e cambial está reunido no seu encontro número 131 desde a segunda-feira em sessão ordinária. Na sua última reunião, o Comitê de Política Monetária do Banco Nacional de Angola avançou pela redução da taxa BNA de 17% para 15,75%. O órgão havia ainda decidido em reduzir a taxa de facilidade permanente de cedência de liquidez de 18% para 16,75% e ainda a taxa de facilidade permanente da absorção de liquidez de 16% para 14,75%. O economista Paulo Forquilha diz que o BNA precisa de continuar a adotar medidas para baixar a inflação e financiar-se a economia.
10: Angola continua muito dependente das importações. Se reduzirmos aqui demasiadamente rápido as taxas, aumentarmos excessivamente a liquidez e essa liquidez se transformar em procura por divisas, podemos voltar a pressionar o Kwanza e a importar alguma inflação. Para as empresas, uma redução das taxas poderá significar progressivamente melhores condições de financiamento, sobretudo para a agricultura, para a indústria, para o comércio e também para as pequenas e médias empresas. Para as famílias, poderá significar algum alívio futuro naquilo que é o custo do crédito à habitação, ao crédito automóvel e também do crédito ao consumo. Mas há aqui outra questão: não basta o BNA reduzir a sua taxa diretora, é necessário que esta redução chegue efetivamente às taxas praticadas pelos bancos comerciais. Caso contrário, teremos aqui uma política monetária mais barata no BNA, mas crédito ainda demasiado caro para as empresas e também para as famílias.
1: Paulo Forquilha diz que a banca comercial precisa melhorar a transmissão da política creditícia para a economia real.
10: A política monetária pode controlar a procura, mas é preciso entender que a redução sustentável do custo de vida depende essencialmente do aumento da oferta, produzir mais alimentos, melhorar a logística, reduzir os custos de transporte, aumentar a produtividade e diminuir a dependência das importações. Espero hoje um BNA moderadamente mais flexível, mas ainda prudente. Temos inflação em 8,78% crescimento do produto interno bruto de 8,74% e uma economia não petrolífera a crescer 9,24%. São, no fundo, indicadores encorajadores, mas o verdadeiro teste não é apenas saber se a inflação chegou a um dígito. Eu costumo dizer que o verdadeiro teste é saber quando essa estabilidade macroeconômica começará a chegar ao bolso do cidadão através de maior poder de compra, crédito mais acessível, mais emprego e crescimento do rendimento real das nossas famílias.
1: O ponto de vista do economista Paulo Forquilha volta na reunião número 131 do Comitê de Política Monetária do Banco Nacional de Angola, que encerra esta tarde.
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1: Futebol de praia, seleção nacional parte esta quarta-feira, portanto amanhã às Ilhas Maurícias, onde joga a primeira mão da pré-eliminatória de acesso ao africano de Marrocos. Maqui, Cabos Corpo e São Salvador Petro encerram esta tarde a ronda 4 do Girabola. O desenvolvimento destas e de outras é com Pedro Bambi, da Rádio 5. Boa tarde, Pedro. Vamos às três notas do desporto.
11: Sim, Felizmela, boa tarde. Três notas que passam pelo futebol de praia, pelo girabola e também pelo hóquei patins. Futebol de praia a começar, seleção nacional sênior masculina, segue viagem esta quarta-feira a Port-Louis, Ilhas Maurícias, onde joga na sexta-feira diante do combinado mauriciano. Para a primeira mão da pré-eliminatória de apuramento ao CAN deste ano no Senegal. O segundo jogo está marcado entre os dias 25 e 27 aqui em Luanda. A segunda nota é do Girabola. Também amanhã encerra a quarta jornada do Campeonato Nacional de Futebol com disputa das últimas duas partidas. Às 15 horas, o Bravos do Mequi de Moxico recebe o Camus Corpo do Palanca. E às 15 horas e 30, o São Salvador do Zaire terá pela frente no seu reduto, o Petro de Luanda, campeão nacional em título. Nesta jornada, 4 destaca para a vitória do Ilhete de Benguela frente ao Futebol Clube de Luanda por 2-0. O empate do Dagosto frente ao Futebol Clube de Cabinda é 1 golo. A vitória do Interclube sobre a Académica de Lobito por 2-0. Bem como a vitória do Desportivo da Lunda Sul sobre o Sagrada Esperança por 2-1 no Derby do Leste. A Liga Unitária de Girabola é liderada pelo Ilhete de Benguela com 12 pontos. O 1 de Agosto é 2º com 10. O Interclube é 3º com 9 e o Petro de Luanda ocupa a 4ª posição com 7 pontos. Finalmente, a 3ª nota é do hóquei em patins. Seleção nacional fica hoje completa para o Torneio Internacional da Catalunha em Espanha, com a integração de Wilson, Timmy Boy e Adilson Diogo Pi. É a projeção ao Mundial de Assunção no Paraguai. Além destes torneios, as seleções de hóquei em patins e patins em linha vão realizar um estágio em Espanha a partir do dia 26 deste mês. Mais desporto, daqui a pouco, em Desportivo. Boa tarde.
1: Boa tarde, Pedro Bambi. Futebol de praia, seleção nacional parte amanhã, quarta-feira, às Ilhas Maurícias, onde joga a primeira mão da pré-eliminatória de acesso ao africano de Marrocos. Maqui, Cabos Corpo e São Salvador Petro encerram também amanhã a ronda 4 do Girabola. Fora de portas, brasileiros elegem no dia 4 de outubro o próximo presidente da República. As sondagens nunca estiveram tão reunidas e ganha cada vez mais força o cenário de uma segunda volta. Isaac Rezende.
12: A mais recente sondagem da Quest para Globo registra, pela primeira vez, uma ligeira vantagem a favor de Flávio Bolsonaro frente ao atual presidente do Brasil, Lula da Silva. O estudo revela que, numa segunda volta, o filho de Bolsonaro segue na frente com 42% das intenções de voto contra 40% do atual líder do país. Como a margem de erro é de 2 pontos percentuais para mais ou para menos, o resultado da projeção ainda configura empate técnico. Trata-se, no entanto, de uma oscilação favorável ao filho de Jair Bolsonaro, dado que ambos marcavam 41% no levantamento anterior da semana passada, refere o Globo. A mesma publicação refere que a vantagem numérica de Flávio foi conseguida, entre outros grupos, pelos eleitores independentes, ou seja, aqueles que não se classificam como de esquerda ou lulistas, nem de direita ou bolsonaristas. Entre eles, o senador tem agora 10 pontos a mais que o adversário, 36% a 26%.
1: E Angola e a Coreia do Sul reforçam a cooperação nos domínios da energia, tecnologia, educação e entre outros setores. Para estes projetos, os investimentos serão orçados em mais de US$ 1.000 milhões, que também serão aplicados nos programas de crescimento sustentável e projetos estruturantes. Acompanhar este momento de cooperação entre Angola e a Coreia do Sul está Linda Moraes e o Martinho Xing. Boa tarde, Xing.
13: Exatamente, muito boa tarde, Feliz Bela. Hoje são mais de US$ 1.000 milhões que serão investidos nas diversas áreas. Nesta altura, a Coreia do Sul tem um forte interesse nos recursos naturais de Angola, especialmente o petróleo bruto e gás natural. As relações diplomáticas entre os dois países foram estabelecidas a 6 de janeiro de 1992 e têm registrado até aqui um contínuo aprofundamento nos domínios político, económico, comercial e também cultural. Existem também uma iniciativa em curso para acelerar a criação de uma Câmara de Comércio bilateral para reforçar o setor econômico. O embaixador extraordinário e plenipotenciário da Coreia do Sul, Byung Jong Kang, fala das relações de 35 anos com Angola.
14: Ao longo de quase 35 anos, a Coreia tem se afirmado como um parceiro solícito de Angola nas áreas da energia, tecnologia, saúde, educação, entre outras. Temos também acompanhado com esperança atenção à crescente dinamização da economia angolana. As jovens de Angola, a riqueza e diversidade da cultura coreana.
13: Embaixador extraordinário e plenipotenciário da Coreia do Sul, Byung Jong Kang, com o PNUD, a cooperação está focada na erradicação da pobreza, na diversificação econômica, no reforço institucional e no desenvolvimento sustentável das comunidades. A representante residente em Angola, Denise António, fala destes e outros assuntos em conversa com a vice-presidente da República, Esperança da Costa.
15: Com sua excelência a vice-presidente de Angola, tivemos conversas prioridades de desenvolvimento de Angola com o PNUD e com parceiro governo objetivos de Angola. PNUD continuará a apoiar de Angola, de desenvolvimento de Angola na construção de um futuro mais sustentável, inclusivo e a próspera de todos angolanos. A vice-presidente pedir PNUD continuar formação, todas as instituições a trabalhar com em Angola.
13: Vice-presidente da República recebeu em instantes em audiências separadas o embaixador extraordinário e plenipotenciário da Coreia do Sul, Byung Jong Kang, e a representante residente em Angola do PNUD, Denise António. Rádio Nacional de Angola, Cidade Alta, gabinete da vice-presidente da República, Esperança da Costa, com Linda Moraes e o Martinho Xing. Boa tarde.
1: Boa tarde, Xing. Reforçada a cooperação entre Angola e a Coreia do Sul. E o país registra perto de 578 casos positivos de monkeypox, também conhecida por varíola dos macacos. Desde o início do surto da doença, a província de Cabinda concentra o maior número de casos, com 354 registros. Em Luanda, capital do país, foram notificados até o momento 13 casos. Os dados foram avançados esta manhã pela coordenadora do Programa Nacional de Vigilância Epidemiológica, Regina António, que confirmou igualmente o registro de 2 mortes. A responsável manifesta preocupação com o facto de muitos cidadãos que apresentam sintomas da doença não procurarem atempadamente os serviços de saúde.
16: As medidas de prevenção vai desde a lavagem constante de mãos. O indivíduo com MPOX, geralmente as lesões começam na face, vão disseminar-se pelo corpo, vão ficar localizadas na planta da mão, na palma da mão, na planta do pé. E então o indivíduo, nós a olho não conseguimos ver que esse indivíduo está com algum problema. O que é importante que nós estamos a verificar é que muitas pessoas têm a doença e não vão à unidade sanitária, não vão para o hospital, ficam em casa a fazer tratamentos paliativos.
1: E na Uila, os casos suspeitos de monkeypox foram encaminhados para Luanda, onde serão submetidos à confirmação laboratorial. Ciciolânia Marques.
17: A província da Huila já dispõe de um plano de contingência para fazer face a possíveis casos de Mpox, conhecida como varíola dos macacos, bem como possíveis casos de ébola, com reforço da capacitação dos profissionais de saúde. A informação foi avançada pelo diretor do Gabinete Provincial da Saúde, Paulo Luvangamo, que esclareceu igualmente a situação de casos suspeitos dos municípios dos Gambos e da Palanca. Segundo o responsável, as amostras já foram enviadas para Luanda, uma com resultado negativo confirmado.
18: Temos estado a trabalhar no sentido de garantir a preparação da província em relação ao possível surgimento de casos na nossa província. Já tivemos relatos de alguns casos suspeitos em alguns municípios, como é o caso do município dos Gambos, do município da Palanca. São municípios que mereceram a abordagem da equipa de resposta rápida. A coleta da amostra foram enviadas para Luanda. Tivemos resultados dos Gambos, que confirmou sendo um caso de Mpox. Temos agora do município da Palanca, que também já foram enviadas amostras para Luanda, para o início de podermos fazer o despiste.
17: Paulo Luvangamo informou que 73 profissionais de saúde já foram capacitados sobre o Mpox e a ébola, estando previsto para os próximos dias um intercâmbio entre profissionais de saúde de todos os municípios para assegurar possíveis casos, tendo apelado à adoção de medidas de prevenção.
18: A mensagem que podemos continuar a passar à nossa população é ter atenção aos sinais de Mpox, e estes sinais estão relacionados com a presença de febre, forte dor de cabeça, caroços no pescoço, né, que pode facilmente ser confundido com varicela.
17: O ILA reforça a preparação para prevenir possíveis casos de Mpox e ébola. Rádio Nacional de Angola, no Lubango, Avelino Mendonça e a Ciciolânia Marques.
1: Vigilância redobrada na Huila para prevenir monkeypox e ébola. E as obras do novo aeroporto internacional Nimielo Kene, na província do Zaire, vão estar concluídas em 2027. Nesta altura, o empreendimento registra avanços significativos com a execução física das obras da pista a situar-se nos 80%. A nova infraestrutura aeroportuária terá capacidade

0: designado para os setores da aviação civil, marítimo e portuário, Adilson Catala, destacou os avanços registados.
1: Os avanços são consideráveis em todas as vertentes. A nível da pista há um avanço considerável. A indicação que nos dão é que os trabalhos de infraestrutura da pista já estão acima de 80%. Vão passar agora para uma fase final das últimas camadas. As infraestruturas de apoio também estão avançadas. A componente de equipamento também está assegurado pelo empreiteiro, que eles já foram encomendados, estão em produção. E em breve trecho também estarão a fazer o processo de transferência desse equipamento para a obra.
0: Adilson Catala garantiu que os trabalhos prosseguem e apontou 2027 como o ano previsto para a conclusão da infraestrutura.
1: Nós temos a indicação do empreiteiro, esforço máximo de empregação de equipa suficiente para conseguirmos concluir o aeroporto dentro do primeiro semestre de 2027.
0: Por sua vez, o administrador para a área de infraestruturas aeroportuárias da Sociedade Gestora de Aeroportos, Carlos Pimentel, apelou ao investimento privado na comuna de Unquende.
2: Este aeroporto, como sendo um aeroporto internacional, vamos estar focados no turismo regional, portanto, os nossos países vizinhos de África, para precisamente atrair população, turismo, e que o turismo traz benefícios económicos. Com o potencial de gerar 500 mil de passageiros por ano, não podemos manter-nos neste cenário. E aqui tem que ser, de facto, um empresariado privado que, tendo noção de que este aeroporto é um potencial de atração turística, pode já começar a investir em hotéis, em verticais tradicionais ou até mesmo resort de lazer e não só, precisamente para ajudar a potenciar toda a economia regional.
0: Com capacidade para movimentar cerca de 500 mil de passageiros por ano, o Aeroporto Internacional Nimialukeni deverá reforçar a ligação aérea da província do Zaire com outras regiões do país e com o exterior. A reportagem é da Rádio Nacional de Angola, a partir de Mbanza, Congo, com Luís Mamana.
3: Uma das obras do novo aeroporto Nimialukeni deverão estar concluídas em 2017.

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1: Boa tarde, 15 de setembro de 2026. 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
1: Seleção Nacional de Futebol de Praia apta para os primeiros minutos da eliminatória de acesso ao Cana do Senegal. Carlos Moraes, lisonjeado com a homenagem da Administração Municipal de Engombalta. Liga Unitel gira bola certo passo esta quarta-feira. Xadrezistas angolanos a caminho do Uzbequistão para as Olimpíadas. Real Madrid pode hoje encostar-se ao Barcelona na Liga Espanhola de Futebol. Mbappé, Dembélé e Lamine Yamal em disputa acirrada pela Bota de Ouro. Assim será o seu Desportivo à Tarde, que tem na edição Bob César, montagem de registros do Tosto e Santos, técnica final do António Domingos, o Joaquim Clemente está na apresentação das notícias.
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1: E começamos com o futebol de praia, a seleção nacional de malas aviadas para Porruí e as Maurícias, onde vai disputar a primeira mão da eliminatória de acesso ao Cana da categoria. Disputar-se no Senegal, o jogo de resposta será entre os dias 25 e 27, mas antes Angola joga no dia 18, frente à formação das Ilhas Maurícias. Noutros desafios serão frente a frente as delegações dos esportes de lutas. Acontece de 17 a 20 do corrente do Campeonato do Mundo. Hoje começaram a escalar o palco da competição nas delegações estrangeiras. Jair Yuba, diretor técnico da Federação Angolana de Artes Marciais Mistas, aborda a preparação do conjunto angolano.
3: Estamos devidamente satisfeitos com o número de atletas que aderiram à competição e estamos muito, muito expectantes. Esta prova está aberta para atletas juvenis A. Os juvenis A são atletas de 16 e 17 anos e para atletas sénios, que são dos 21 anos para cima. Isso é masculinos e femininos. A seleção angolana, estamos a falar de estar ser representada por 55 atletas.
1: Jair Yuba, diretor técnico da Federação Angolana de Artes Marciais Mistas, e a preparação dos atletas angolanos para o Campeonato do Mundo, que vai se disputar multius de Quilamba de 17 a 20 do corrente mês. Agora, Polidesporto, quando são 3 horas e 36 minutos, foi hoje reinaugurado os estúdios da Rádio 5, canal de informação esportiva da Nacional de Angola. Mário Oliveira, ministro das Telecomunicações, Tecnologias de Informação e Comunicação Social, foi quem precedeu a inauguração. A reportagem com Augusto Aris Mendes.
4: É um dia marcante para o canal desportivo da Rádio Nacional. Depois do processo de modernização que começou em dezembro de 2025, eis que 10 meses depois a modernização chegou ao canal especializado na cobertura desportiva da Rádio Nacional e coube ao ministro das Tecnologias de Informação e Comunicação Social, Mário Oliveira, a entrega das duas cabines técnicas, e na qual efetuou uma entrevista exclusiva. Na ocasião, o ministro Mário Oliveira pediu aos profissionais da 5 a aproveitar ao máximo as novas tecnologias disponíveis.
5: Estamos de facto de parabéns, particularmente a Rádio 5, e esperamos que com essa modernização possamos apresentar aos nossos ouvintes, aos desportistas do nosso país, programas que vão de encontro àquilo que de facto contribua para o desenvolvimento do nosso desporto. Foi-nos apresentado aqui hoje uma plataforma que vai ser muito útil para a história daquilo que é o nosso desporto. Significa dizer que com essa modernização, os profissionais da Rádio 5 vão poder apresentar aos desportistas angolanos e Angola no geral novos produtos, novos conteúdos, nova forma, digamos, de podermos contribuir para o desenvolvimento do desporto no seu todo.
4: E várias entidades ligadas ao desporto e não só testemunharam a entrega das novas cabines. Uma delas é Pedro Godinho, presidente do Comitê Olímpico Angolano. Godinho parabeniza a Rádio 5 por estar de cara nova, o que vai exigir dos profissionais mais entrega e dedicação.
6: Primeiro, muito honrado por testemunhar esse acto, mas fiquei muito motivado quando entrei para os estúdios da Rádio 5, que é o nosso, digamos, o nosso quintal. Primeiro pela sua decoração, estão ali representadas todas as modalidades que o nosso país normalmente se vai representar além fronteiras, figuras emblemáticas algumas e outras. Chamou muita atenção uma que tem rostos focados, mas que representa toda a nação desportiva. A pequena demonstração que a diretora Ana Cristina fez também, e aí entrando já um bocado na tecnologia instalada, olhei para um bom painel, penso ser um banco de dados onde vão poder vocês, jornalistas, pessoas em estúdio, olhar para a tela e perceber logo se nós incluirmos lá, pusermos lá, por exemplo, o nome do Osvaldo Saturnino Jesus, aparece logo quantos golos marcou, quantas vezes foi campeão. Portanto, penso que são ferramentas que não só vai vos ajudar a vocês, como também vão fazer todos os vossos convidados que por ali passarem, perceber o nível de avanço tecnológico que está a emissão, a rádio, que é a única rádio que tem uma emissão 24 horas só para o desporto. E sinceramente, com a minha experiência no dirigismo africano, não conheço nenhum exemplo, não sei se algum outro país tem uma rádio que se dedica 24 horas ao desporto. Por isso, não está só de parabéns à Rádio 5, penso que está de parabéns toda a comunidade desportista, porque vamos ter agora à nossa disposição tecnologia de ponta, equipamentos de última geração, e com certeza vocês vão levar melhor as imagens de toda a nossa atividade.
4: Geraldo Quiala, jornalista que sempre esteve ligado ao desk desportivo da agência Angola Press Angop, hoje nas vestes de administrador executivo deste órgão, parabeniza a Rádio Nacional e o seu canal desportivo por seguir os caminhos das novas tecnologias.
7: Devemos felicitar a Rádio Nacional de Angola, especialmente da Rádio 5, que beneficiou desses serviços. Agora vamos esperar que os seus profissionais possam apresentar conteúdos que atraiam a audiência, porque a Rádio 5, quer queiramos, quer não, continua a ser uma das rádios mais ouvidas do país, e com isso espera-se a melhoria, pelo menos da qualidade sonora, já deu para perceber. Agora vamos esperar que os seus profissionais possam produzir conteúdos que convençam e atraiam mais a audiência, não só de desportistas, mas de todo o cidadão de uma forma geral.
4: As novas cabines têm a particularidade de agir e interagir em tempo real com as demais cabines do grupo e a redação desportiva, e acima de tudo criar conteúdos em multiplataformas, algo que chamou a atenção do administrador da Angop.
7: Falou numa coisa que é extraordinariamente bem-vinda. Para o desporto, o instantâneo conta muito, e as condições criadas para que a rádio possa transmitir tudo em tempo real favorecem exatamente o campo desportivo. Por isso é que devemos tirar o máximo proveito dos equipamentos aí à nossa disposição, a tecnologia em si, e também o facto de estarem conectados em multiplataformas. Isso é extremamente bom, vai aumentar a audiência, porque hoje nem todo mundo ouve o rádio convencionalmente, mas vai poder encontrar esse segmento de informação nas mídias digitais. Isso é um processo amplamente vantajoso para a Rádio Nacional e para a Rádio 5 de uma forma particular.
4: Geraldo Quiala, jornalista desportivo da Angop, hoje administrador executivo daquela empresa de comunicação social, e que esta terça-feira testemunhou a entrega formal das novas cabines de emissão e apoio à produção da Rádio 5 no ato presidido pelo ministro das Telecomunicações, Tecnologia da Informação e Comunicação Social, Mário Oliveira.
1: Mais tecnologia, mais responsabilidade por parte dos profissionais da Rádio 5, canal de informação desportiva da Nacional de Angola. De regresso ao futebol, a seleção feminina trabalha fincadamente no estádio da Cidadela Esportiva, tendo em conta os Jogos Olímpicos de 2028, Angola de Fronte, similar da Namíbia, entre os dias 9 e 11 de outubro. Augusto Manuel, técnico adjunto, aborda a preparação do 11 nacional. Já teremos o Augusto Manuel, o técnico adjunto da seleção feminina de futebol. Ok, em patins, torneio internacional da Catalunha, Espanha, que serve de antecâmara mundial de Assunção, no Paraguai. O 5 Nacional trabalha neste momento na Catalunha, tendo em vista esta competição na cidade de Luena. Isto é em relação ao Girabola. Amanhã acontece o fecho da quarta jornada do Campeonato Nacional, com o Bravos de Maquia receber o Cabo Escorpo Palanca. A reportagem com o Valdemiro Gonçalves.
8: Dacir Candé diz que toda e qualquer missão deve ser encarada com maior responsabilidade, daí ambicionar colocar...
9: O Futebol Clube Bravos Maqui tem praticamente concluído a sua preparação para o jogo desta quarta-feira diante do Cabo Escorpo de Palanca no estádio Mundunduleno, a contar para a ronda 4 da Liga Unitel Girabola. Sob o olhar atento do técnico Sandro Mendes, a equipa trabalhou os aspectos táticos e técnicos com realce para jogadas combinadas, posicionamento, execução de bolas paradas e eficácia na finalização. Sandro Mendes manifesta o desejo de ganhar.
10: Encaramos com otimismo e com muita vontade de fazer as coisas bem feitas para conseguirmos o resultado que queremos. Sabemos que vai ser um jogo difícil, um adversário bom, mas a equipa está preparada, está mentalizada e tudo vamos fazer para conseguir dar a vitória aos nossos adeptos.
9: Futebol Clube Bravos Maqui preparado para o desafio desta quarta-feira no Luena diante do Cabo Escorpio do Palanca a contar para a ronda 4 da Liga Unitel Girabola.
1: E em Bazancongo, São Salvador terá a visita do Petro Luanda Turma dos Aires para contrariar o máximo favoritismo dos campeões nacionais. A reportagem com Diabás Eduardo.
11: Dino, extremo direito do São Salvador, é o único indisponível para o jogo com Petro de Luanda, pontuável à quarta jornada da Liga Unitel Girabola, por estar adoentado, de acordo com o treinador Silva Cusanda, que gostava de contar com o jogador.
12: Na última da hora, acabamos de perder um jogador, que era o Dino, também estava a ser preparado para esse jogo, mas infelizmente, por conta de um paludismo, não fará parte do jogo. Nessa altura, é o único jogador indisponível.
11: Quanto à preparação da semana, Silva Cusanda considera salutar.
12: Tivemos uma semana tranquila, como eu digo sempre, trabalhar em cima de uma vitória é sempre muito mais tranquilo, há maior alegria, os jogadores estão imbuídos mesmo nesse espírito de continuidade de vitórias. Calhou o Petro agora, mas nós estamos prontos para poder atender aquilo que é a necessidade do jogo. Queremos ganhar, queremos continuar a ganhar, o grupo está totalmente motivado, queremos mais uma vez fazer história, ganhar o Petro. Não é todos os dias, nós queremos fazer isso. Então, está tudo pronto, os jogadores estão todos penetrados, é que será difícil, mas que é possível, é possível.
11: O treinador avalia também o adversário desta quarta feira no Álvaro Buta e reforça o apelo aos adeptos.
12: Petro é uma equipa que leva consigo muitos adeptos e aqui em Bazancongo o Petro é muito forte em termos de mobilização e vem muita gente de Luanda para esse jogo. Epa, nós queremos que o pessoal tenha um comportamento de ordem, de tranquilidade, que haja muito fair play, que haja respeito, quer uma ou outra, claro, que respeitemos os profissionais que vão ao campo, porque as duas equipas querem ganhar o jogo e seja lá qual for o resultado, é para que as pessoas aceitem e respeitem esse propósito.
11: E o extremo direito, Beni Papel, que foi decisivo no jogo com Bravos do Maqui, fala da disposição do grupo.
13: Estamos preparados, estamos aqui, penso que treinamos bem durante a semana, técnica, tática e fisicamente estamos bem, então acho que será um bom jogo.
11: São Salvador fecha a preparação para o jogo com Petro de Luanda, a acontecer esta quarta-feira às 15 horas no Álvaro Buta, referente à ronda 4 da Liga Unitel Girabola.
1: Diabanza Eduardo e o São Salvador já, o Petro de Luanda, orientado por João Pedro Sousa, vê um jogo complicado na deslocação a Bazancongo.
14: Vamos encontrar muitas dificuldades, não só pela questão do campo, não é só pela questão do campo. Vamos encontrar um adversário competitivo, um adversário organizado, um adversário agressivo também, que tem boas dinâmicas quando tem a bola, que tem jogadores muito rápidos na frente no momento em que está a defender e recuperar a bola. Portanto, tem um ambiente do seu campo, dos seus adeptos também, que apoiam muito a equipa. Portanto, é um conjunto de dificuldades que nós temos que as enfrentar de frente e percebermos que ou estamos ao nosso melhor nível ou as coisas vão ser bastante difíceis, mas estamos muito confiantes, sabemos aquilo que temos que fazer. E sabemos as nossas responsabilidades e vamos para o jogo, isto é que é importante, vamos para o jogo para vencer, claro, como é evidente.
1: Declaração de João Pedro Sousa, técnico do Petro de Luanda, e o jogo frente ao São Salvador, amanhã, na província do Zaire, no fecho da quarta jornada do Campeonato Nacional, uma ronda que produziu os resultados: Floco de Cabinda 1, 1 de Agosto também 1, Recreativo de Livolo 2, 1 de Maio de Benguela 1, Desportivo da Lunda Sul 2, Serra da Esperança 1, Ilhete de Benguela 2, Floco de Luanda 0, Recreativo da Cala 1, Desportivo da Uila 2 e Interclube 2, Académica de Lito 0. O Ilhete lidera o Campeonato Nacional com 12 pontos contra 10 do 1 de Agosto. O Interclube é o terceiro colocado com 9 pontos. Agora, 13:48, de volta ao futebol, feminino, Seleção Nacional projeta o duelo com a Namíbia na corrida aos Jogos Olímpicos de 2028 em Los Angeles, Estados Unidos da América. Augusto Manuel, técnico adjunto de Passos Filho, aborda a fase preparatória.
15: A preparação está a ser boa, portanto a gente vem, já estamos no segundo microciclo. A semana passada tivemos um microciclo fragmentado, porquanto não treinamos a segunda e a terça e a quarta-feira, começamos apenas a quinta-feira, mas ainda assim tivemos quinta, sexta e sábado, portanto, e deu para aprimorar a componente física. Nesta semana continuamos ainda no aprimoramento da condição física, mas já introduzindo também a componente técnica e a componente tática com mais ênfase. Elas estão a corresponder bem, sabemos que Algumas vêm do defeso, portanto, após o Campeonato Nacional elas tiveram um repouso. Outras não tanto, porque as jogadoras do 4 de junho estiveram engajadas num torneio, após terem saído do Campeonato Nacional, foram para um torneio de futsal. E aí, em relação a essa, temos estado a ter algum cuidado para recuperá-las. Não podemos submetê-las ao mesmo nível de cargas que as outras estão a fazer. Portanto, em suma, está a ser uma boa preparação. O grupo não está completo ainda, faltam três jogadoras do Ilhete, a Pauleta, a Márcia e a Pini. E pensamos que quando tivermos estas jogadoras no grupo, aí sim estaremos completos.
1: Declarações de Augusto Leão, técnico adjunto da Seleção Feminina de Futebol, que tem no horizonte as eliminatórias de acesso aos Jogos Olímpicos de Los Angeles 2028.
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1: Carlos Moraes, eternizado pela Administração Municipal de Engombate, a contribuição do seu nome a uma quadra na Baía de Luanda. A quadra aberta ao público foi batizada com o nome de Camoras, alcunha do ex-jogador do Petro de Luanda, do Recreativo de Liboli e da Seleção de Angola. Carlos Moraes mostrou-se honrado durante a inauguração efetuada ontem no ato, que contou com cerca de 200 espectadores.
17: O sentimento é de felicidade. Eu realmente não contava com uma homenagem deste tipo, com esta grandeza, mas estou muito feliz. Todos os jovens, quando começam a jogar basquete, muito dificilmente esperam que um dia na sua carreira ou no final dela possam ter uma homenagem como esta, possam ter uma quadra com o seu próprio nome. Hoje, isto é, não vou dizer que é um sonho, mas isto é algo impensável na minha vida que acontece. Então, o sentimento de felicidade é muito grande, sinónimo de dever cumprido, mas ao mesmo tempo uma grande responsabilidade, porque esperamos que nesta quadra possam nascer novas estrelas do basquetebol nacional e não só. Como muitas vezes nós vamos dizer, devemos homenagear as pessoas enquanto elas estão vivas, enquanto elas podem ver, e eu felizmente recebo essa homenagem em vida e estou muito feliz por isso. Sim, o desporto é tudo, o desporto é um dos pilares de uma sociedade. E a nossa sociedade deve cada vez mais olhar para o desporto como uma ferramenta para não só tirar jovens de maus caminhos, mas como também para o engrandecimento da mesma sociedade. E temos que dar os parabéns à nossa administração, ao nosso governo na província, por esta iniciativa, e esperar que coisas muito boas aconteçam com esta mesma iniciativa. Como eu disse, isto agora vem com muita responsabilidade. Não disse isso ainda em lado nenhum, mas eu deixei de jogar recentemente, como todo mundo sabe, e eu tentei estar distante do basquetebol, mas percebi que eu não posso estar distante do basquetebol. Eu tenho muito ainda a dar ao basquetebol, e eu penso que esta quadra vem também contribuir para que eu possa cada vez mais continuar a contribuir para o crescimento da modalidade, não só no país, mas como no continente, porque a minha carreira como jogador profissional terminou, mas o meu contributo à modalidade continua.
1: Carlos Moraes estará ligado sempre ao basquetebol. Carlos Moraes foi homenageado pela Administração Municipal da Engobata. 13:52, Sporting Internacional, Sporting Braga. Vence Turil no fecho de acesso à Jornada da Liga Portuguesa. Mas dados com o Mário Silva da Costa da Antena 1.
18: Os bracarenses venceram os esturilistas por 1-0. O golo de Jonas Vinte a selar o triunfo. No final do jogo, Carlos Vicente elogiou a exibição, mas lamentou a falta de eficácia.
19: Nos volvió a costar encontrarnos con el gol. Eu creio que esse análise conseguir.
20: Voltámos a ter dificuldades em chegar ao golo e temos de conseguir que essas jogadas que criámos entrem na baliza, porque senão os jogos ficam mais difíceis. Até podes ter o domínio e o controle do jogo, mas o que se passa nas áreas é que é determinante. Temos de ter mais acerto para que os jogos fiquem a nosso favor mais cedo.
19: Um pouco mais de acerto, não? Para que os partidos pues, se pongam um pouco de cara, um pouco mais temprano.
18: Do lado do Estoril, o treinador Vasco Matos, apesar da derrota, gostou do comportamento dos jogadores.
21: Fizemos um jogo muito competente. Se calhar, depois do Arouca, nosso melhor jogo, vê-se a equipa a crescer, criar muitas situações de gol. Voltámos outra vez a pecar na finalização.
18: O Braga chega aos 10 pontos no campeonato, está no 7º lugar, o Estoril tem 2 pontos e ocupa a penúltima posição. Também ontem o Moreirense venceu o Marítimo por 3-1, foi a segunda vitória dos cónegos no campeonato. O técnico Vasco Botelho da Costa vê grande margem de progressão na equipa.
22: Um jogo que temos que estar satisfeitos, já vimos um bocadinho mais daquilo que nós queremos efetivamente ser, mas eu diria que estamos ainda bastante, bastante longe mesmo, mas também isso me deixa satisfeito, porque é olhar para um grupo de jogadores que temos à nossa disposição e sentir que temos muita qualidade.
18: Já o treinador do Marítimo, Mitchell Vandergaga, diz que a equipa, apesar de ter perdido o jogo, arriscou tudo para vencer.
0: Infelizmente, depois de 2-1, arriscámos tudo. Mais um jogo direto do que em termos de posse e virar o jogo um lado para o outro lado. E pronto, tentámos tudo e pronto, não ganhámos a segunda bola. Depois deu o penalti e infelizmente perdemos.
18: Foi a terceira derrota consecutiva do Marítimo no campeonato. Os maritimistas e o Moreirense somam ambos 7 pontos na Primeira Liga. Nota ainda na jornada 6 para o empate a 3 entre Rio Ave e Estrela da Amadora, jogo em Vila do Conde. A equipa do Rio Ave terminou o jogo com 10 jogadores porque Abay se lesionou numa altura em que já não podia fazer substituições. O técnico Sotiris Silaidopoulos destaca também a emoção em torno do jogo.
2: It was a crazy game. It was a game for not people that they have problem with the heart.
3: Foi um jogo louco, impróprio para cardíacos. Começou com as duas equipas muito intensas. Tivemos a primeira oportunidade, mas depois o Estrela tomou o controle do jogo e tivemos problemas. Foi um jogo com muitos obstáculos para nós darmos a volta. Não só pelos golos, mas tivemos de ir atrás do resultado com 10 jogadores durante mais de meia hora. Foi algo que não nos permitiu conseguir algo mais dentro da partida.
2: To win more things inside the game.
18: Do lado do Estrela, o técnico Pepa considera que a equipa da Amadora merecia sair de Vila do Conde com os 3 pontos.
1: Mário Costa da Antena 1 e os dados da Liga Portuguesa. 3:55 minutos, de volta a Polo Desporto. O ministro das Telecomunicações, Tecnologias de Informação e Comunicação Social apelou esta manhã para o registro oficioso de desportistas. Vamos ouvir.
23: Aproveito a oportunidade para motivar a todos os angolanos e muito em particular os esportistas, como acabou de dizer, a adesão total e em massa para esse momento que estamos a viver. É um momento muito importante no nosso país, é um momento em que todos os angolanos participam e devem participar num processo democrático para que dessa forma contribuam para a consolidação da nossa democracia. Todos ao registro, todos ao registro, todos ao registro.
1: Mário Oliveira, ministro das Telecomunicações, Tecnologias de Informação e Comunicação Social, apelando aos desportistas para o registro oficioso. Estamos à reta final do programa desportivo. Olho mais uma vez para a atualidade internacional. Disputações mais uma jornada da Liga Espanhola com o Real Madrid. De olhos na liderança, vai enfrentar o Elche. Uma ronda que reserva o Rayo Vallecano espanhol, Alavés Valência e Atlético Madrid Osasuna. O Barcelona é o atual líder da Liga Espanhola com 15 pontos. Essas notas que marcaram a atualidade no Desportivo edição de terça-feira, 15 de setembro de 2026. Seleção Nacional de Futebol de Praia apta para os primeiros 40 minutos da primeira eliminatória da corrida africana do Senegal. Carlos Moraes, lisonjeado pela homenagem da Administração Municipal de Engombalta. Liga Unitel Girabola, certa manhã, o passo no Dundo e em Banza Congo. Xadrezistas angolanos a caminho do Uzbequistão, palco das Olimpíadas. Real Madrid pôde hoje encostar-se ao Barcelona, Liga Espanhola de Futebol, quando defrontar o Elche. Mbappé, Dembélé e Lamine Yamal em luta acérrima para a atribuição da Bola de Ouro. Assim foi o Desportivo à tarde, com a edição do Bob César, montagem de registros do Tosto e Santos, técnica final do António Domingos. O Joaquim Clemente esteve na apresentação das notícias.

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18: Boa tarde, são 14 horas no país.
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0: 14:05, acompanha agora o Hora do Vinil.
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2: Muito boa tarde, estimado ouvinte, seja bem-vindo à Hora do Vinil, espaço onde o som ganha textura, a memória se acende e cada faixa recupera o seu lugar na nossa história musical. Nesta emissão propomos um itinerário rigoroso e exigente, da matriz angolana às grandes vozes do soul, da delicadeza brasileira à morna cabo-verdiana, com passagem por repertórios que marcaram gerações. Acompanhar Leão, como sempre, Tomás Santana na sonoplastia, Lourdes António no cuidado musical e eu, Carla Castro, na realização e apresentação. Aqui, cada canção é apresentada com enquadramento, contexto autoral e curiosidades verificadas, porque tratar bem a música é também tratá-la com informação precisa. Convidamos-lhe a ajustar o volume e a deixar que a agulha faça o resto. Iniciamos esta viagem em casa com uma obra identitária da nossa paisagem sonora. Está no ar, Hora de Vinil. Abrimos com Rui Mingas, Guidi Fangana. Boa escuta.

Estamos em Luanda com esta canção que soa raiz e memória coletiva. Rui Mingas. Don't let be misunderstood. Se às vezes vês em mim alguma dureza, não me interpretes mal. A voz que pede compreensão é de Nina Simone, escrita por Benny Benjamin, Horace Hott e Saul Marcus. A primeira gravação foi de Nina Simone em 1964, no álbum Broadway Blues Ballads. A canção ganhou a vida própria em incontáveis versões dos Animals, de Santa Esmeralda, mas a leitura inaugural e orquestral de Nina é a matriz.

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Um mergulho na alma de Memphis. A estreia que mudou um destino. Single de outubro de 1962 e depois incluído no álbum de estreia Pain in My Heart, de 1964. These Arms of Mine foi a primeira grande porta de entrada de Otis Redding, vendendo centenas de milhares e estabelecendo o seu nome. E agora? Doçura e elegância, Gal Costa em plena forma, voz aveludada e melodia a brilhar, Eternamente, uma canção que Gal eternizou no seu repertório.

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Djavan, com balanço sofisticado e uma letra que fica no ouvido. Vida Real, de Hamir, integra o álbum Djavan de 1989. A edição e créditos oficiais indicam o registro como versão em português de Nelson Mota de um tema hispano-brasileiro associado a Chico Novarro e Mike Ribas. Por agora uma morna que é punho fechado e coração aberto, Cabo Verde na sua plenitude. Banda do Ordinhador tem letra de Luís Lima, musicada no circo de Paulino Vieira e ficou historicamente associada às gravações de Banda nos anos 80. O tema é presença recorrente em compilações e reedições do cantor.

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2: De regresso à Hora de Vinil, a próxima sequência traz versões que surpreendem e standards que fundaram géneros. Michael Jackson em Ain't No Sunshine. Sim, o jovem Michael a reinterpretar Billy Withers e com classe, gravada em 1971 para o seu álbum de estreia a solo, Got To Be There, lançado

24 de janeiro de 1962. A versão de Michael saiu como single no Reino Unido e depois virá uma outra versão. Esta será de Randy Crawford's Rainy Night in Georgia.

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em plena tarde. Uma noite chuvosa na Geórgia, tingida pela voz seda de Randy, a canção que estava no ar. Escrita por Tony Joe White em 69, celebrizada por Brooke Benton em 70, ganhou uma leitura inesquecível nesta voz de Randy Crawford no seu álbum Secret Combination, trazido ao público em 1971. Afessa-se-tu, afessa-se-o, um bolero pop romântico com assinatura de autor e cumplicidade rara, incluída no álbum El Amor, de 1965. A canção foi composta por Júlio Iglesias em parceria com Cecília Evangelina Sobredo. Vamos ouvir.

Samba canção moderno, arranjo elegante, Emílio Santiago a brilhar sem esforço, é ou não é? Coisas da Paixão, faixa de abertura de Aquarela Brasileira 4 de 1991. Fechamos com uma pedra basilar, a bossa nova, revisitada pela musa sem voz, Nara Leão. Nara regravou Chega de Saudade, no duplo 10 anos depois, de 1961, disco que em revisita standard da bossa, o tema de Tom Jobim e Vinícius de Moraes, foi registado primeiro por Elisete Cardoso em 1958 e depois por João Gilberto, marco fundador do movimento Bossa Nova. E é com Chega de Saudade que assim fechamos Hora de Vinil, canções com história, versões com vida própria e intérpretes que nos ensinam a ouvir melhor. Obrigada pela companhia. Hora de Vinil volta amanhã e consigo desse lado, certo? Um abraço, até a próxima.

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1: Especialistas consideram o Código Mineiro Angolano atual e ajustado às exigências do setor. Jornal da Hora. Já lá vamos, para já, o Conselho Consultivo do Ministério da Educação encerra esta tarde em Dalatando, com foco na melhoria das aprendizagens e valorização dos professores. Etelvino Domingos, boa tarde. Quais são as recomendações do Conselho?
2: Boa tarde. Entre as principais recomendações está a definição de critérios objetivos para a distribuição dos recursos orçamentais às províncias. No domínio da aprendizagem, o Conselho recomendou planos de intervenção para melhorar os resultados escolares, sobretudo nas províncias com desempenhos mais baixos, e a partilha das boas práticas das regiões com melhores resultados. Foram igualmente recomendadas ações direcionadas para o reforço dos programas de iniciação à leitura, escrita e numeracia e a utilização regular dos resultados da avaliação nacional das aprendizagens para melhorar a formação de professores e as políticas educativas. Medidas que colocam a qualidade da aprendizagem, a boa gestão dos recursos e a melhoria do desempenho escolar no centro dos próximos desafios da educação em Angola. Assuntos que poderemos ter mais detalhes nos próximos serviços da Rádio Nacional de Angola. Reportagem Kwanza Norte, Etelvino Domingos.
1: Melhoria das aprendizagens é o foco do Conselho Consultivo do Ministério da Educação. E o Ministro das Telecomunicações, Tecnologias de Informação e Comunicação Social, Mário Oliveira, reafirmou esta terça-feira o compromisso do Governo na garantia de uma informação com qualidade ao povo angolano por parte dos serviços da RNA. Mário Oliveira falava durante a primeira edição do podcast da Rádio Nacional de Angola, emitido no âmbito da implementação do Programa de Modernização e Expansão do Sinal da RNA.
3: Com essa modernização toda que estamos a fazer na Rádio Nacional de Angola, com o programa de formação que está a acompanhar esse projeto de modernização e expansão, vamos ter serviço de melhor qualidade, conteúdos de melhor qualidade, vamos poder aproveitar as tecnologias que estão aí ao serviço dos cidadãos, colocá-lo ao serviço da Rádio Nacional de Angola, para que possamos então ter um sinal de qualidade, cobertura de qualidade, serviço de qualidade, conteúdos de qualidade. Acho que Angola sai a ganhar, todos nós saímos a ganhar, com o compromisso que todos nós temos, com uma grande liderança que o país tem, do Presidente da República, que tem estado a acompanhar esse projeto em toda a sua vertente. É um compromisso do Governo e então nós estamos a fazer jus àquilo que nós nos comprometemos para com Angola e os angolanos.
1: Ministro das Telecomunicações, Tecnologias de Informação e Comunicação Social, Mário Oliveira. Agora o destaque deste informativo: especialistas consideram que o Código Mineiro Angolano continua atual e ajustado às exigências do setor. O documento tem contribuído para a criação de condições favoráveis ao investimento e ao desenvolvimento da atividade mineira no país. Dito Tavares.
4: Especialista em minerais e direito olham no Código Mineiro Angolano como segurança jurídica impulsionador do investimento sustentável para Angola. O antigo ministro da Geologia e Minas e atual consultor do ministro do setor, Mankenda Ambrose, diz que a lei mineira, vigorada há 15 anos, está a atrair investidores nacionais e estrangeiros.
5: Hoje em dia já temos investidores estrangeiros de grande renome, que vem do setor nacional investido. Existe uma lei, um código transparente, onde pode atuar com dignidade. Também tem como transferir seu dividendo quando a atividade mineira está com lucros.
4: Trata-se de um código atual e atuante, que tem estado a responder às exigências do setor, como descreve o seu mentor e professor Francisco Queiroz.
6: Não é um código imposto ao setor, é um código construído com o setor. E é por isso também que ele goza de um consenso alargado na comunidade mineira angolana.
4: Especialistas em minerais e direito olham no Código Mineiro Angolano como segurança jurídica impulsionador do investimento sustentável para o nosso país.
1: O documento tem contribuído para a criação de condições favoráveis ao investimento e ao desenvolvimento da atividade mineira. Agora, atualidade internacional, centenas de manifestantes reuniram-se na capital da República Democrática do Congo, Kinshasa, para expressar a sua oposição a uma emenda constitucional proposta pelo governo que permitiria que o presidente Félix Tshisekedi, eleito em 2019 e depois reeleito em 2023, concorresse a um terceiro mandato após referendo. Organizada pela coligação C64, a oposição está a pedir ao presidente Félix Tshisekedi que desista das mudanças constitucionais propostas que poderiam abrir caminho para que garantisse um terceiro mandato.
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0: 15 horas, 5 minutos.
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0: A direção do Instituto Nacional da Criança e o coletivo de trabalhadores comunicam o falecimento do funcionário e colega João Muyuka Samushi, ocorrido no dia 12 de setembro por doença. O funeral realiza-se na quinta-feira às 10 horas, saindo o cortejo fúnebre da sua residência em Viana, Sanzala, para o cemitério de Viana. Nesta hora de dor e luto, o coletivo de trabalhadores do INAC endereça à família enlutada as mais sentidas condolências. Tomé João Batista, Ângela Maria, Rosário Fortaleza, Rosária Fortaleza, César Batista, Vítor António Quilungo Chilo, Samuel José Dias, Esmeraldo João André, Francisco, comunicam o falecimento de José Tomé João Batista, também conhecido por Zemas, ocorrido no Hospital Geral dos Cajueiros. O óbito decorre na sua residência no Talaadi, município do Cazenga, e o funeral realiza-se amanhã às 10 horas no cemitério da Mulemba. Luís Venâncio da Silva, Mário Bernardo da Silva, Gabriela Bernardo da Silva, Filomena Mbaki e demais familiares comunicam o falecimento de António Bernardo da Silva, ocorrido em Luanda. O funeral realiza-se na quarta-feira, às 10 horas, no cemitério do Benfica. A família Mendes Jacinto cumpre o doloroso dever de comunicar o falecimento de Carolina Mendes Jacinto, ocorrido no sábado, dia 12 de setembro, em Malanje, e comunicam que o seu funeral realiza-se na quarta-feira, 16 de setembro, às 9 horas, no cemitério da Cafuma, em Malanje. Para fechar, a família de Paulo Chipilica comunica que será rezada a missa de um ano em sua memória, hoje às 18 horas, na Igreja de Jesus, Sé Catedral, Cidade Alta, em Luanda. Termina aqui este serviço de utilidade pública.
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0: 15 horas, 8 minutos.
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planeta Terra, você encontra única e exclusivamente numa única parte geográfica, que é África, Angola, Luanda, Avenida Comandante Jica, bairro Alvalade, e é instalações da Rádio Nacional de Angola. Caixa Postal 1329, sempre a trabalhar para si a toda hora. Jovialidade 15 a 7, altamente só para si que nos sintoniza. Mostra o seu sorriso, que nós lhe mostramos toda a música do mundo.

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E você já sabe que nós assumimos sempre todos os ares e percorremos consigo todos os rumos do horizonte para que você seja todos os dias o profissional mais vencedor deste mundo que é Angola. Fixa a sintonia, Rádio Nacional de Angola, sua vida é uma maravilha.

que é a sua aparência mais linda, mais simpática, bela, aquela que você conseguiu conquistar os lugares de grande competência profissional que você tem hoje e faz sempre parceria, faz camaradagem. Somos os seus colegas que, quando estamos presentes, aí sim os

0: é comandada pela realização da Maria Massunga. Há também para a nossa equipa Maria Canoeira, Jassi Fortes, Cristina Benedito, Fábio Josemara, Beatriz Francisco. A nossa técnica tem ali o comando pela engenharia do nosso Hugo Arsânio. Quem está a comunicar consigo através da Rádio Nacional de Angola é o Atílio Ayonda. Você liga-se à rádio, entra, fica dentro dela, passa aqui esta redundância e jamais vai querer estar num outro lugar. Melhor que isto, só isto. Boa tarde, Angola!
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Sinta a maravilha da vida, sinta o quão belo e lindo, o quão deslumbrante, fascina, delicioso, lindo é ser jovem. Você que assumidamente acha que a sua apresentação física já não combina com esta faixa etária, está completamente enganado. Basta entrar para a sintonia, você que encontra

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Já sabe que os números, quando são exatos, são certinhos, satisfazem o nosso crescimento. É isso que nos tira dos nossos ambientes de gente que nos ama todos os dias. É fazendo contas à vida e sempre de um sentido exponencial, sentido aumentativo, sentido ascendente. Isto é que interessa, meu grande prezado jovem que nos sintoniza a esta hora. Queremos que você também acredite, para aqueles que infelizmente ainda estão parados, não têm coisas que atrativamente os levem a ter atividade desenvolvida todos os dias, mas acreditem em vocês, que vocês são capazes. Basta que vocês se liguem todos os dias a este executivo, estas autoridades do nosso país, que de certo lhe vão sempre dar oportunidade de você estar em

Somos a Rádio Nacional de Angola, aquela que vem em força com toda a música jovial, sempre de Angola. Queremos ser exagerados, aí sim vale excessos quando você consome, quando você se diverte, se entretém e está sempre a animar-se com a Rádio Nacional de Angola quando lhe toca música de Angola.

Bom, para todos os angolanos, não vamos aqui apresentar as nomenclaturas, tal como essa inspiração musical que vem sempre com a produção dos homens da arte musical angolana. É nesta altura em que todos nós angolanos queremos ir buscar a nossa inspiração poética, né, romântica. Queremos mostrar às nossas belas mulheres angolanas que também temos por dentro aquele exemplo do nosso poeta maior. É a ele que nós vamos dar espaço a seguir.

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Estimados ouvintes da Rádio Nacional de Angola, deixa-me só permitir anunciar que esta música vem numa elaboração da política de animação musical para quem sintoniza a Rádio Nacional em qualquer parte do universo, a discoteca da RNA. Quem está a colocar esta música no ar criteriosamente para lhe fazer sorrir é o nosso engenheiro de som, Hugo Arsânio. Música do início para si que nos sintoniza a esta hora.

Olha, metemos esta música e deixa-me aqui admitir que para dentro da equipa, aqui mesmo para dentro da Rádio Nacional de Angola, em que nós produzimos este programa, ela produziu um efeito grande, transformador e, acima de tudo, fez a gente, na imaginação, se transportar para momentos de intensa vivacidade e até mesmo irmos aí encontrar determinadas energias que eventualmente não estejam a aparecer no dia como o de hoje. Acontece muitas das vezes, nós queremos ter aqueles marcos, queremos ter aquelas performances laborais e não as conseguimos, e é preciso que qualquer coisa que faça bem ao nosso interior, que faça bem a nossa motivação, aconteça. Por isso é que nós temos sempre este alerta diário, de segunda a sexta-feira. Nunca deixe que alguém faça com que você não consiga estar entre as 15 e as 17 horas na Rádio Nacional de Angola. Para daqui a mais qualquer coisa, vamos ter o nosso cruzamento no ponto horário. Já sabe, quando isso acontece, nós vamos prestar atenção à promoção e a espalhar aquilo que é o seu investimento na sua marca através desta cadeia de rádio. Para daqui a mais alguma coisa, em frente vamos ter outras temáticas para abordar na rádio. O mais importante é que você se convença que não pode existir outro lugar no mundo que lhe dê pura jovialidade que não seja este programa. Boa tarde.

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1: Informação horária, 17 horas, corrijo, 16 horas em Angola.

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1: Ora sim, então, certinhos, certinhos, já numa outra etapa horária desta nossa presença, desta nossa programação e a nossa maneira de estarmos presentes na sua vida. Somos aqueles que quando entramos, você percebe muito bem da coisa, a nossa atitude é sempre estremecer, fazer com que você se transforme de uma maneira ou de outra, que não seja mesmo isso, francamente, que você consiga sempre saltitar, dar pulos com esta rítmica musical que de maneira muito constante nós conseguimos fazer parte da nossa presença altamente todos os dias em que você consegue estar na nossa sintonia. Se não está a conseguir, nós vamos sempre ao seu encontro também, em qualquer parte deste país. Aliás, você já sabe que de maneira demográfica, se for a contar um a um, somos a rádio que temos a maior cobertura nacional. Por isso, você deve sempre sentir-se triste se não conseguir estar na sintonia da rádio. Se entrar, seja sempre angolano, felicíssimo da vida, e por isso não saia. Boa tarde, desse estar a ser a rádio que é sua, é nossa, todos nós, não sai da sintonia, até já.

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1: Estamos na Rádio Nacional de Angola. Vamos então iniciar com a senhora doutora Maia Azuda. Ela se propõe para uma caminhada literária. Vamos lá então tentar perceber se vamos andar mesmo por aquilo que é a sua vertente artístico-literária ou se teremos ali um exercício de cientificidade para tentar levar a conhecimento dos jovens e todos os angolanos que queiram sempre engrandecer o seu intelecto ou, digamos assim, inspirar-se nessas coisas setembrinas, porque afinal de contas estamos todos nós inspirados pela via poética da angolanidade, que é que nos transmite setembro. Então, doutora Maia Azuda, estamos habituados pela sua grandiosidade artística ou musical. Hoje é outra coisa. Boas tardes e boas-vindas ao nosso programa.
2: Boa tarde, muito obrigada.
1: O que é que nos propõe então? Não estamos hoje ainda com aquele sacudimento musical, mas de certo que vamos tê-lo de uma maneira diferente. Que incursão pela escrita é esta que sugere ao seu público, à sua Angola?
2: Oh, Quem Eu Sou. A minha primeira obra literária, Quem Eu Sou, é o título da obra. A identidade real, a identidade construída e o poder de se transformar naquilo que se quer. O título do livro é uma pergunta, é uma questão. Há muita gente que manda mensagem, diz: o livro fala sobre a tua história, sobre a tua trajetória, sobre a tua vida. O livro é um livro que serve para reflexão. Uhum. Ele transmite aos leitores a busca constante daquilo que é o autoconhecimento sobre si. Porque nós sabemos que é essa pergunta, quem és tu? É uma pergunta que nós vamos vivendo ou vai fazendo parte da nossa vida desde muito cedo. Cada um de nós, ou seja, todos nós já passamos por estas questões, tanto nos sendo questionados ou nós mesmos a fazer essa questão sobre nós. Quem eu sou? O que que eu sou? Quem eu sou na minha essência? Porque nós sabemos que o homem, quando criança, ele é um produto, e quando adulto passa a ser um produtor. Por quê? Quando criança ele é produto porque está na fase de aprender a construir uma identidade, a saber, a sentir de várias formas. E quando adulto ele já tem esse conhecimento e acaba por ser já fase de horticultura e sendo aquilo que ele foi construído durante esse processo da sua infância. E nós sabemos que nós acabamos por ser influenciado por vários padrões, tanto padrões da sociedade, da família, daquilo que são as nossas experiências de vida, principalmente das nossas fraquezas, dificuldades e situações difíceis que vamos enfrentando ao longo desse processo. E isso transforma-nos. Transforma o nosso ser, transforma o nosso comportamento, transforma a nossa identidade, vai moldando-nos de tal forma a que nós adquirimos máscaras. Máscaras é eu chamo de máscara. Eu posso dar um exemplo assim muito, muito básico: comportamentos e atitudes que nós vamos tendo para nos defendermos de alguma coisa. Temos a máscara de defesa, por exemplo, que nós criamos às vezes porque nós sentimos que fomos muito atacados, que somos várias vezes destratados. Então, porque não queremos sentir essa sensação novamente, nós criamos um posicionamento duro, de arrogância às vezes, e isso transforma-se em máscara. E quando nós vivemos constantes máscaras em nós às vezes podemos nos perder e não saber onde é que termina a nossa personagem e começa a nossa verdadeira essência. E esse livro te leva a uma reflexão sobre esse processo todo, a perca de identidade, a reconstrução da nossa própria identidade, porque a verdadeira pergunta não parte somente daquilo de quem eu sou, mas quem eu quero me tornar a partir de agora.
1: Muito bem, temos ali uma apresentação diferente do teu eu artístico. É uma transformação, ou digamos assim, é tudo quanto produziste artisticamente até aqui e tentas partilhar com o teu público? Pergunto isto porque numa pergunta tens ali uma resposta de 5 minutos, não sei. Tiveste uma resposta de 5 minutos. Não sei se para um artista, não é? Nós estamos acostumados, não é? Para esse género musical, ter esta capacidade de verbo. É esta apresentação da transformação do teu artista que apresentas nesta obra ou não?
2: É verdade, é verdade. Porque nós sabemos que o autoconhecimento é um processo de conhecer profundamente aquilo que são os nossos valores, capacidades, limites, desejos e várias outras coisas. E objetivos nossos que nós temos pessoais. E várias são as pessoas que perdem-se nesse processo. Perdem-se muito por causa das dificuldades que vão encontrando, a modernização e aquilo que são os objetivos não alcançados. São os fatores que mais influenciam na nossa mudança de identidade.
1: Vamos lá explicar como é que estruturaste esta obra e se tivesse alguma influência em intitulá-lo, se foi um título que já sonhavas e o que é que te levou a publicar, porque estamos habituados, não é, com os teus ritmos, a tua maneira de estar e agora surges desta maneira.
2: Olha, o que me levou a escrever essa obra foi partir de mim mesma, porque é um processo que eu vivi também, que eu passei, que eu precisei passar, e eu senti, acabei por descobrir que não era a única pessoa a passar por isso. Consegui perceber que todos nós passamos por isso. Passamos por um apagão daquilo que somos, por um apagão de falta de observação de quem queremos nos tornar. E às vezes a perca de objetivos, de gostos, de valores, e influencia muito naquilo que é a nossa cegueira sobre nós. Uhum. A nossa cegueira sobre nós, e isso levou-me a escrever esse livro. Porque, na verdade, a minha primeira obra não seria essa.
1: Qual seria?
2: Eu queria escrever sobre Angola, eu queria fazer uma odisseia sobre Angola.
1: Por quê?
2: Desconstruir Angola. Porque eu sou muito apaixonada por Angola, sou apaixonada pelo nosso país, eu amo ser angolana, eu gosto muito do nosso país, e eu acredito que se eu perguntar-te se tu conheces verdadeiramente Angola, tu sentes que conheces verdadeiramente Angola?
1: Eu acredito. Na plenitude, como angolano. É insuficiente. Temos sempre, não é todos os dias, de descobrirmos, né?
2: Sim, de descobrirmos.
1: De ampliarmos isso.
2: E acho que.
1: Mas tens conteúdo suficiente para isso? Criaste? Porquê que não podes fazê-lo numa segunda etapa?
2: Eu ainda tenho esse.
1: O que é que tens preparado sobre isso?
2: Esse desejo. E tenho muito pouco. Uma das coisas que me fez mesmo parar foi que eu precisava aprofundar muito mais sobre aquilo que é a desconstrução da Angola, desconstruir a Angola, levar a uma odisseia aos nossos leitores.
1: Seria de maneira individualizada ou ias juntar outros homens das letras, outras instituições?
2: Seria de maneira individualizada, mas com conhecimento partilhado, uhum. Buscas de informações, pesquisas que haveria de fazer com entidades de várias áreas, principalmente a nível cultural. E seria um processo muito, muito abrangente, envolveria várias pessoas dentro dessa minha pesquisa, dentro da busca constante daquilo que é Angola.
1: Quais são os teus grandes marcos de Angola, os grandes emblemas de Angola, quer pela tua disciplina, que é a arte e outras, que irias priorizar nesta publicação?
2: Olha, eu focaria muito naquilo que é a nossa cultura tradicional, uhum. Diversos povos. E nós sabemos que nós temos várias e várias línguas, nós temos acho que umas 40 línguas.
1: Ou mais
2: tradicionais, que é uma curiosidade minha que eu achei muito, muito, muito impactante, porque muitos de nós desconhecemos, eu desconhecia sobre isso, eu desconhecia sobre diversos povos que ainda existentes no nosso país. Eu acho que seria mesmo esse o meu maior foco.
1: Vamos agora falar, abrir então o livro, não é? Espreitar um pouco o tema da concorrência. Abra o livro, Mãe Azuda. O que é que temos aí? O que é que encontramos?
2: Olha, vai encontrar muita. Eu digo sempre que é um livro muito necessário. É muito necessário para toda a gente mesmo.
1: Isso para quem ainda não o tem, como é que ele está estruturado? O que é que vai encontrar? O que é que colocaste na capa? Olha, é só para dar assim, uma dicasinha.
2: Uma dicasinha, a capa tem o título, tem uma imagem que vocês vão poder ver.
1: Dela.
2: Uma imagem dela. É uma imagem minha, mas transformada. Uhum. Transformada no sentido mesmo, foi intencional.
1: A cantora ou a doutora? Ou a doutora que aparece aí?
2: É transformada no sentido intencional. Tem o meu lado transformado e um lado mascarado.
1: Muito bem.
2: Para mesmo, de forma intencional, de acordo com aquilo que é a estrutura do livro e o que as pessoas podem encontrar dentro do livro. Aquilo é quem nós somos, quem nós idealizamos ser, uhum, e o que nós nos tornamos.
1: Muito bem. Isso já foi dito. Eu queria agora saber como é que estás ali na arrumação, o que é que encontra, se dividiste-o, está assim uma, um conto único.
2: São 138 páginas. E foi, se eu disser o que é que vou encontrar, eu já estarei a falar.
1: Mais dicasinhas, né? Se é uma narrativa apenas única, ou se há assim diferentes títulos ou subtítulos que vais colocando para ir anunciando determinadas coisas que colocas a tua vida nele.
2: Como é um livro de reflexão, é uma ajuda aos leitores a buscarem respostas e a encontrarem a pergunta certa.
1: Mas com base no que tu viveste, isso?
2: Não só com base no que eu vivi, mas com base naquilo que é também a minha profissão, sou psicóloga, uhum, e a minha área é comportamental mesmo e social.
1: A artística não entra aí?
2: Artística também, porque quando nós falamos de identidade, nós falamos num todo. Quando nós falamos de conhecimento, nós falamos num todo. Porque de forma artística vem a minha experiência também, naquilo que é a minha construção. Certo. E o livro fala sobre isso, ajuda-te a observares e a reconstruires a tua própria identidade e chegares a uma pergunta certa daquilo que queres, de quem queres te tornar, uhum, e te dá ferramentas também para chegares a esse ponto, porque eu aí não digo quem tu és, eu não digo quem tu és, porque isso é uma busca que tu fazes de forma individual.
1: Mesmo, estamos a terminar a nossa conversa, estamos ali.
2: Mas eu dou-te ferramentas.
1: Mais 10 minutos a falar.
2: Sim, tu podes encontrar. Eu falo muito sobre esperto social.
1: Que tipo de orientação é que priorizaste? Porque afinal de contas, como mulher da arte, de certo que sempre te doaste para o teu público. Agora escolhes uma especialidade científica e a pergunta que eu te faço é que tu também ali elegeste, escolheste para tentar ir distribuindo, não é? Que entendes ser necessário, digamos assim, apresentar como orientação ao público.
2: São várias, porque quando nós falamos de identidade, nós falamos tudo, identidade cultural, identidade pessoal, profissional, tem tudo isso lá no livro. Uhum. Encontrarão tudo ele estruturado. Tem, eu vou falar da identidade pessoal, identidade cultural, que tem, envolve os valores de crenças religiosos, uhum, porque precisa-se entender todas essas áreas da tua identidade.
1: Sim, senhora.
2: Porque nós somos, o perfil pessoal é um perfil.
1: Então, também uma obra para académicos, não é assim?
2: Também. Sim, e o perfil profissional também é outro. E falo sobre espelho social, falo sobre máscaras, são diversas máscaras. Vão descobrir que afinal existem várias máscaras e que cada um de nós tem uma delas.
1: O que é isso, máscara? Sim, segundo estamos mesmo.
2: Máscaras são criações de personagem que nós criamos sobre nós na defensiva.
1: Muito bem. É uma coisa que...
2: Que muitos de nós já vivem isso e usam essas máscaras, mas não sabiam que estavam a viver em plena máscara.
1: É uma coisa abstrata, digamos assim.
2: É uma coisa abstrata aí, mas eu falo sobre cada uma dessas máscaras.
1: Muito bem.
2: Como é que elas são, como é que elas funcionam e onde, como é que elas atuam em nós.
1: Vamos lá então falar da entrega, como é que será a entrega desta publicação, como é que programaste essa distribuição, porque afinal de contas tens Angola inteira, tens Angola como teu ídolo, portanto é que vais escrever sobre este país.
2: Olha,
1: tens esse compromisso, porque não podes situar só uma parte, mas sim para o país todo. Como é que vai ser isso?
2: Certo. Olha, nós vamos fazer o primeiro lançamento aqui em Luanda, mas a minha intenção mesmo é levar essa obra nas outras províncias e estamos a preparar isso. Então fiquem descansados, nós vamos chegar até vocês. Uhum. E mais aqui o lançamento, através da editora Moenho, tenho de agradecer, porque quando eu fui para lá, liguei ao CEO da editora a dizer que eu quero lançar o meu livro através deles, e eles abraçaram um projeto bem rápido e foi muito bom, muito bom. Obrigada ao doutor Adilson. E dizer que o lançamento oficial será mesmo em Luanda, na Vila Alice, no auditório das Irmãs Paulinas, uhum, isso na Rua da Liberdade, no dia 1 de outubro. Uhum. Será lançamento oficial, sessão de autógrafos e venda. 15 horas. 15 horas pontualmente estaremos lá a fazer o lançamento e sessão de autógrafos dessa obra literária da Maia Azuda mesmo.
1: Aspecto específico para esse dia? Não. Foi apenas uma programação, não tem nada a ver.
2: Não.
1: 1 de outubro, 15 horas, não tem nada a ver.
2: 15 horas, 1 de outubro, estão todos convidados para lá estar, vem na sessão da autógrafa.
1: É aberto ao público?
2: É aberto, sim. Estava para ser um evento mais privado, mas eu decidi deixar aberto ao público.
1: Então vamos lá ter êxitos nesta publicação. Quem quiser conversar contigo imediatamente sobre esta experiência, o que é que faz? Um fã teu, um leitor, enfim.
2: 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Uhum. E siga as minhas redes sociais, que é Instagram Dionete Pinto, Facebook Dionete Pinto. Agora, outras redes sociais, Maia Azuda Oficial, Maia Azuda Oficial.
1: Questões artísticas, parcerias ou questões académicas?
2: Questões artísticas, parcerias, Maia Azuda Oficial, Instagram, Maia Azuda Oficial, TikTok.
1: Doutora Maia Azuda.
2: Maia Azuda 16, Facebook. Questões institucionais, questões académicas, especialidade
1: agora.
2: Na minha área de psicologia, consultas, marcações, palestras.
1: Publicidade, rápido.
2: Idionete Pinto Instagram, Idionete Pinto Facebook.
1: Tá bom, mais
2: ajuda. Contato 925-67-4611.
1: Quem sou eu?
2: Quem sou eu? O título da minha obra literária, a autora é Maia Azuda.
1: 15 horas, 1 de outubro será numa...
2: Onde outubro será numa quinta-feira.
1: Quinta-feira. Sucessos, êxitos, que estamos sempre abertos em altamente aqui na Rádio Nacional, ok?
2: Não, olha, dizer mesmo assim, muito rapidinho mesmo.
1: 10 segundos,
2: né? Uhum. É assim, rádio é assim porque 10 segundos. Muito...
1: Há mais gente para conversar.
2: Há programa, mais gente,
1: e o programa,
2: né?
1: Só tem mais 34 minutos para dizer adeus. Mas vamos lá, tem segundos.
2: O que
1: é que queres partilhar imediatamente com o teu público? Vamos lá.
2: Quero partilhar com o meu público. Ih, meu Deus, por que isso que acontece comigo?
1: Que tem música aí nova?
2: Música nova tem, sim. Eu fiz uma música em homenagem aos meus pais.
1: Sim, senhora.
2: Fiz uma música em homenagem aos meus pais porque...
1: Como é que é?
2: Eu danço por vocês. A música sairá, terá lançamento oficial na segunda-feira. Uhum. Segunda-feira será dia, meu Deus.
1: Segunda-feira?
2: Segunda-feira, essa segunda-feira.
1: Nós estamos 17, 18.
2: Dia 20, segunda-feira, às 20 horas em todas as plataformas digitais. Danço para vocês. E dia 27 tem o culto ecumênico, que vai acontecer no Shopping Popular Camama, dia 27, para vocês abençoados e abençoadas. Vamos abençoar Angola, vamos orar por Angola, orar pelo nosso município. Dia 27, culto ecumênico, acontecerá, todas as religiões estão convidadas, todas a fazerem parte. É um culto que envolve todas as entidades religiosas. Acontecerá no dia 27, a partir das 8 horas, no Camama Shopping Popular.
1: Ah, bom. Vamos então também nos entregar a Deus.
2: É verdade.
1: É? Irmã.
2: É verdade, a vida é o caminho, a esperança.
1: Irmã, sim, senhora. Sim, é que é. Então, olha, fica esta dica rapidamente, assim de imediato, não é? Vá, o dia 1 de outubro, mas 15 horas da Vila Liso, o edifício Irmãs Paulina, publicação Quem Sou Eu, de autoria de Maia Azuda. Foi este encontro, neste altamente de hoje, contamos consigo noutras oportunidades. Seja.
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0: Muito bem, Rádio Nacional de Angola, espero que estejam a adorar, estejam a deliciar-se nesta nossa presença. Vamos só rapidamente sair de Luanda, imediatamente estamos assim em coisas trazidas, muito diversificadas, é assim que acontece essa irreverência juvenil. A juventude quer estar em todo o lugar ao mesmo tempo e temos um pouco de tudo isso. Vamos lá, rapidamente até Luanda a Norte, a comunidade científica académica está aí a interagir bastante com instituições também da capital do país. Vamos lá ver como é que isso está a ser, Cláudio Pinto, boa tarde.
1: Corre durante 3 dias no Instituto Médio Politécnico, 28 de agosto, procura aproximar o conhecimento científico das comunidades que não têm acesso regular a centros especializados através de módulos expositivos que transformam conceitos aprendidos em sala de aulas em experiências concretas, tal como explica o diretor-geral adjunto do Centro de Ciências de Luanda, Elder Francisco. A intenção é democratizar o acesso à ciência e tornar a aprendizagem mais próxima dos estudantes.
2: O grande objetivo deste projeto Ciência Sob Roda é levar a ciência ao alcance das comunidades mais vulneráveis. Digo mais vulnerável, não aquelas pobres, mas no sentido de permitir com que aquelas províncias que não tenham acesso ao centro de ciência, nós enquanto projeto ou programa Ciência Sob Roda, trazemos o conhecimento até as escolas. Nós trouxemos vários módulos expositivos que permitem uma interação imersiva e lúdica para os nossos alunos. No sentido de intercalar aquilo que nós hoje estamos a defender como bandeira, que é a parte das áreas STEM.
1: Durante a atividade, de acordo ainda com o responsável, os participantes têm contacto com experiências relacionadas com teoremas matemáticos, leis de física, fenômenos astronômicos, geologia e outras áreas científicas, num ambiente que privilegia a experimentação e a descoberta.
2: Os alunos vão ter vários conhecimentos, desde a matemática, temos o puzzle de Pitágoras, as partes de engenharia, estrutura e terremoto, temos o nosso módulo da metamorfose, muito ligada à percepção, temos também um módulo ligado à parte da física, de química.
1: A atividade está a mobilizar estudantes de diferentes níveis de ensino ao nível da Luanda Norte, que demonstram entusiasmo perante os módulos e experiências apresentados pelo Centro de Ciências de Luanda.
3: Santos Moisés Banguadou. Eu estou gostando de ver os planetas, os satélites, a construção de pontes. Quando construí o ponte de esponja, podes meter um peso normal, como um peso forte, a ponte não cai.
4: Leona Adelino, foi uma boa experiência. Também aprendemos que os planetas começaram a se formar depois de uma grande explosão que aconteceu e começaram a surgir muitos corpos celestes e entre outros. Gostei do jogo do galo, do jogo das garrafas.
1: E para o Gabinete Provincial de Educação, de acordo com o chefe de Departamento de Ciência e Tecnologia João Boimuco, a iniciativa representa uma oportunidade para reforçar o interesse dos estudantes pela ciência, ao mesmo tempo que estimula a criatividade e a capacidade de aprendizagem.
5: É mais um ganho para a nossa juventude que tem criado algumas ideias e não tem como repor essas ideias numa realidade.
1: João Boimuco, chefe do Departamento de Ciência e Tecnologia do Gabinete Provincial da Educação na Luanda Norte.
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0: Muito bem, está aí então a dica à juventude académica, científica, intelectual da nossa Angola, sempre a interagir, e é bom quando a Luanda Norte interage com Luanda, Luanda com outras paragens, e assim a gente consegue fazer essa comunidade nacional que se documenta, se forma com toda a intensidade por esta Angola. Vamos lá então para quem veste a sua marca espalhando através da Rádio Nacional. A seguir os nossos compromissos, já sabe, teremos outra temática. Fique na sintonia.
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4: Modernidade, invenções, criações, sofisticação, tudo o que tem a ver com uma maneira de vivermos sempre facilitada e cada vez mais avançada, digamos assim, com toda a criatividade humana. E hoje vamos nos estender por uma abordagem que tem sido muito concorrida ultimamente por parte dos nossos jovens. A nossa juventude quer sempre formar-se, especializar-se, acima de tudo. E ela então tentar perceber, com a presença do gestor desta área de tecnologia de informação, Carlos Barroso. Boas tardes, boas-vindas à rádio, Dr. Carlos.
5: Obrigado.
4: Muito bem. Ela tentar perceber como é que qualquer interessado, principalmente se estamos a falar de formandos angolanos que estão assim a sair da adolescência, estão a entrar para a maturidade, não têm muita experiência de idade, mas têm uma habilidade muito grande, não é? Com estas ferramentas das páginas, da interligação e por aí além, consegue entrar e sair com facilidade, não é? Nesta coisa de serviços e produtos que são a toda hora e a todo momento prestados desta maneira. Como é que nós podemos orientar, não é verdade, esta capacidade, esta habilidade desses jovens numa formação que seja muito bem arranjada para que eles também sejam bons gestores nessa especialidade?
5: Para ser um bom gestor de projetos, estamos a falar que, e estamos a falar aqui, gestão de projetos de TI. Primeiro, é extremamente importante dominar a área de TI, que é a tecnologia de informação, mas também é importante dominar sobre pessoas, processos e recursos. Então, a tecnologia por si só é impossível chegar a algum lado. É essencial entender sobre pessoas, entender sobre projetos, entender sobre processos e os famosos stakeholders. Um gestor de projeto precisa entender todos os intervenientes dentro da própria área ou dentro do próprio projeto. Só assim é possível entregar melhores resultados, porque a gestão de projeto é muito mais do que tecnologia. É sim sobre a questão de resultados com valor.
4: Estamos a falar de uma área que dá ganhos, os jovens que querem empreender, que têm capacidade, têm talento, eles desde o início, desde a tenridade, iniciaram a mexer, não é, com essas coisas, e sentem-se com potencialidade. E eu pergunto se eles investirem nesta área, se de uma maneira ou de outra têm uma grande margem de ganhos e de crescerem financeiramente em Angola.
5: Olha, muito, porque o nosso mercado carece de muitos profissionais da área, infelizmente, eu acho que nas minhas investigações o Brasil é uma das áreas que mais compensa um gestor de projetos, porque nós estamos num mercado que o profissional faz tudo. O cargo de gestor de projeto, o diretor-geral acha que pode fazer, isso também devido aos recursos e o tamanho de cada organização. Mas um gestor de projetos de qualidade, aqui no nosso mercado temos poucos, e que quem pretende emigrar para esta área, eu acho que se realmente estudar de verdade e conhecer as pessoas certas e saber resolver problemas, porque este é o principal objetivo de um gestor de projeto ou de um projeto, a resolução de problemas, então é possível sim se dar bem no nosso mercado.
4: Quais são os conhecimentos básicos e domínios essenciais que qualquer interessado deve ter para caminhar e crescer nessa especialidade?
5: Hoje em dia o principal motivo é o conhecimento da inteligência artificial. A inteligência artificial não faz o trabalho do gestor de projeto, apenas auxilia ou permite que a execução seja em curto espaço de tempo. Então a inteligência artificial hoje em dia é o principal. Depois, a comunicação. Um gestor de projeto precisa saber se comunicar. Um gestor de projeto precisa saber liderar, que também é uma das habilidades que são extremamente importantes para quem pretende migrar para esta área. E, consequentemente, a questão técnica. Um gestor de projeto não precisa necessariamente saber tudo, mas é essencial que ele entenda aquilo que será feito, que é para ele conseguir coordenar quem vai executar.
4: Quais são as etapas que qualquer jovem interessado deve cumprir? Qual é o percurso, digamos assim, de formação que ele deverá traçar até alcançar este cargo ou esta capacidade profissional de ter este exercício?
5: Para um gestor de projetos, de TI neste caso, o primeiro passo é ser técnico. Então, é essencial que a pessoa entenda a parte técnica. Depois de aprender a parte técnica, ele precisa aprender a liderar.
4: Este técnico, ele deve dominar o quê, Dr. Carlos Borges?
5: Na questão técnica, imaginemos, um gestor de projeto de TI, estamos a falar em projetos que envolvem designers, estamos a falar em projetos que envolvem programadores, projetos que envolvem técnicos de rede. Então, é essencial que numa dessas áreas ele já trabalhou como técnico. Precisa entender isso. E há aqui uma frase que você não pode abrir uma padaria sem nunca ser padeiro. Então, quando você faz algo que você já domina, ou vai emigrar para uma área ou abrir um negócio que você já domina, fica tudo bem mais fácil. Então, uma das habilidades, uma das formações, É a formação técnica profissional. Estamos a falar um técnico informático, fazer uma formação de informática de gestão. Depois, a própria formação de gestão de projetos, a formação de comunicação e de liderança. Então, estas são as etapas, as formações que um gestor de projeto precisa ter.
4: De uma maneira imediata, não fica complicado para um jovem que queira entrar para esta especialidade e quer ganhar, quer crescer financeiramente, seguir precisamente, pois, já por esta, ter já esse estatuto?
5: Refere-se à questão técnica ou todos os
4: outros suplementos? Não todo, não é? Vamos supor que eu seja um jovem que tenha as minhas habilidades, não é? De uma maneira senso comum, não especializada, mas de uma maneira geral, eu considero ser habilidoso, não é? Nesta área. E quero me especializar precisamente em gestora, não é?
5: Em gestão de projetos.
4: Desse tipo de programações. E eu pergunto-lhe se de imediato não seria muito complexo eu enverdar por este estatuto, já que se calhar me iria levar, não é, há muitos anos até alcançá-lo. Não é complexo, esta é se calhar a pergunta exata, ter que cumprir toda esta caminhada até alcançar este estatuto?
5: Olha, por acaso não.
4: Por que não? Hoje por hoje eu já consigo numa única formação atingir essa especialidade, ter o domínio e ter já este cargo?
5: numa única formação, não, mas formações auxiliares.
4: Uhum.
5: O que é que acontece?
4: O que é que isso quer dizer, formações auxiliares?
5: Eu posso fazer, imaginemos que eu estou a fazer 4 anos de informática, técnica informática, e durante esses 4 anos eu também esteja a fazer uma formação de comunicação, formação de liderança. As experiências que eu vou tendo trabalhando em algumas empresas já me dá capacidade de conhecimento que tão logo eu decida assumir ou ganhe este cargo numa determinada empresa, eu já vou ter bagagem suficiente.
4: Então estamos diante de uma orientação de especialidade.
5: Exatamente.
4: E não propriamente uma indicação profissional.
5: Exatamente.
4: Para quem quer empreender ou quer iniciar na carreira.
5: Certo, porque um gestor de projeto obrigatoriamente tem que ser um líder.
4: Tem que ser um académico.
5: Exatamente.
4: Tem que ter muitos anos, e se calhar de elite, exatamente, não de base.
5: Certo, certo.
4: Estamos a falar de quantos anos de formação para que tenha essa carreira feita? Em Angola?
5: Em Angola, estamos a falar 5 a 6 anos.
4: Consegue
5: cinco
4: ter
5: a seis anos.
4: Este exercício como
5: consegue.
4: Gestor?
5: Exatamente.
4: O que é que ele estará capacitado para fazer, Dr. Carlos Barroso?
5: Bem, um profissional dentro desta área, e vou colocar aqui primeiro aqui um parênteses.
4: Estamos a falar, desculpa, de um exercício que foi se transformando com o passar, não é, dos anos, não é? Não estamos a falar de um gestor desse tipo de infraestrutura de há 5, 10 anos, não é o mesmo de hoje. Eu gostava que estabelecesse um quadro comparativo.
5: Certo.
4: O que é que ele hoje faz? E como é que são hoje as várias opções de executar as tarefas comparativamente ao passado?
5: Bem, como eu dizia no princípio, gestão de projeto é mais sobre responsabilidade do que execução. Um gestor de projeto precisa ser um líder. Um gestor de projeto precisa saber se comunicar e precisa saber entender tudo o que envolve o projeto. Se, por mais que ele se especialize ou tenha essa orientação, se não for lhe dado a responsabilidade ou encargo de gerir, infelizmente ele não terá bagagens suficientes para atingir o nível mais alto dentro desta profissão. Porque cada projeto é um desafio. Então, quanto mais projeto ele tiver, quanto mais ele se desafiar, mais ele vai conseguir atingir um limite aceitável para o nosso mercado. Então, muita gente estuda, mas se não tiver projetos, infelizmente não avança. Porque é diferente eu trabalhar numa startup,
4: uhum,
5: e eu trabalhar como gestor de projeto numa Sonangol ou numa Rádio Nacional de Angola ou numa das empresas grandes aqui no nosso país.
4: Ok, e faltou a questão: o que é que ele na prática executa em termos de tarefas depois de ele se especializar? E numa segunda etapa, se hoje por hoje qualquer jovem que não tenha um percurso académico pode imediatamente se especializar nesta matéria em Angola?
5: Olha, pensa-se que o gestor de projeto é alguém que cobre tarefa, tem que cobrir tarefa. Designer, já fizeste a tarefa, o programador, já fizeste, mas não. O gestor de projetos é responsável por criar condições para que todos os stakeholders conseguem trabalhar.
4: De que maneira? Vamos lá tentar explicar melhor, de maneira mais compreensível, essas questões.
5: Ok, imaginemos que uma empresa chegue e precisa desenvolver um website.
4: Muito bem.
5: O gestor de projeto precisa saber quem serão os intervenientes para desenvolver esse website. Para desenvolver um website precisamos de um programador, um web designer, precisamos tem a questão do cliente, tem a questão do diretor. O gestor de projeto é que será responsável por gerir tudo isto. Bom,
4: precisamente ele pode ser tudo isto ao mesmo tempo.
5: Não que ele será a pessoa que vai estar a gerir todos esses elementos. E em tecnologia nós chamamos de stakeholders, todos intervenientes, porque se o projeto, ou seja, se imaginamos que a empresa precisa de um website, mas agora para quê? O que é que esse website vai resolver? Antes de chegar no designer, antes de chegar no programador, o gestor do projeto precisa perceber o problema real que este website vai resolver.
4: Certo.
5: Para não só entregar um website e no final das contas depois esse website não se usa.
4: Quais são os maiores problemas, as questões mais críticas do exercício desta função aqui no nosso país?
5: Olha, hoje em dia
4: gerir. Estamos a falar para quem gera e tem que cuidar com infraestruturas enormes, não é? Com uma categoria que hoje está à altura de qualquer empresa do nosso país. Quais são os pontos críticos, os meus desafios de quem exerce essa função?
5: Olha, hoje em dia é comunicação, primeiro ponto, porque o que é que está a acontecer com o nosso mercado?
4: Mercado angolano, no caso.
5: Mercado angolano. É que as pessoas já são pagas para fazer uma coisa que você tem que estar atrás dele. Infelizmente. Sabe que a responsabilidade dele é fazer uma determinada tarefa, mas se você não estiver atrás dele, a pessoa não faz.
4: Estamos a falar da prestação de serviços?
5: Prestação de serviço.
4: De comunicações, isso?
5: Não, me refiro mesmo dentro do projeto.
4: Ok.
5: Sim. Imagina, eu sou o gestor do projeto, o senhor é o designer. Mas a pessoa sabe que a minha responsabilidade é essa. Eu sou gestor de projeto, já preparei todo o cronograma de atividades, mas ainda tenho que estar atrás da pessoa. Depois vai a questão dos clientes que não conseguem definir bem os problemas, ou seja, o próprio projeto. Porque muita gente quer coisa imaginária, coisa que se calhar não faz. Ele sonhou, pensou, pum, tem que se fazer. Mas se nós irmos para cumprir as etapas, não faz sentido.
4: O que é que isto significa? Que não temos uma qualidade comparativamente em qualquer outra parte do mundo, desta área no nosso país, o profissional não exerce da mesma maneira como esta qualidade se exige em qualquer parte do mundo, doutor Carlos Barros, mesmo já para concluirmos.
5: Olha, na verdade a qualidade nós temos. O verdadeiro problema é que aqui no nosso mercado nós desvalorizamos certas profissões, como é o caso de design gráfico, como é o caso de gestão de projeto. Como eu disse no princípio, pensam que essa é uma profissão que qualquer um faz, o diretor de uma empresa pode fazer, mas não. Nós ocupamos este cargo, por exemplo, em muitas empresas, e por acaso já trabalhei numa, que eu era diretor técnico e ao mesmo tempo gestor de projeto. Mas tem funções diferentes. Aquilo cria sobrecarga para o profissional, aquilo cria pouca produtividade. Então, tem muito a ver com a questão dos nossos recursos. O que os outros mercados não têm, ou com algumas empresas aqui no nosso país não têm.
4: Para concluir, que problemas teria qualquer estrutura se não existisse esta função ou este profissional a atuar? Sem um gestor. Que problemas teria qualquer estrutura modernizada a funcionar com a ausência deste profissional aqui no nosso país? Ou ele pode ser dispensado para um outro profissional?
5: Não. É que nem uma hierarquia. Toda empresa, todo projeto tem uma hierarquia. E se nós tirarmos uma peça, infelizmente, aquilo não funciona da melhor forma.
4: Que problemas nós teríamos? A falta de um gestor, de uma estrutura modernizada que presta qualquer serviço no nosso país? Vai lá citar alguns problemas?
5: Certo. Vai acontecer o que tem acontecido muito. Vários trabalhos que custam grandes orçamentos e que depois a resolução não é adequada. Infelizmente, nós vivemos aqui no nosso mercado, estamos a ver muitos projetos desenvolvidos que no final das contas até podem ser entregues a tempo e hora, mas depois o resultado não é esperado, como é o caso de muitos sites desenvolvidos no país, a questão da cibersegurança. Antes mesmo de chegar nesse profissional, o gestor do projeto é o responsável por saber ou por pensar nas coisas que estão a ser desenvolvidas e nas possíveis coisas que podem acontecer.
4: Temos profissionais capacitados, formados no país para exercer e estar à altura de qualquer infraestrutura no nosso país?
5: Nós temos sim. E por acaso, esses profissionais, muitos deles estão em startups.
4: São formados em Angola?
5: São formados em Angola.
4: Fora da academia, existem instituições capacitadas, credenciadas, que podem dar uma certificação de maneira intensiva ou tem que haver mesmo sempre um concurso do setor académico?
5: Olha, no meu caso, eu fiz uma formação na Conquers Business School, que é uma academia brasileira, e fiz também na Data Science Academy, que é uma academia dos Estados Unidos. Aqui em Angola tem algumas universidades, eu já vi só esqueço o nome da universidade, mas tem formações complementares, não propriamente
4: especializadas, né?
5: Certo? Então,
4: são credenciadas, estão certificadas, têm qualidade para qualquer jovem formar-se no país e atuar no país também.
5: Pelas pessoas que eu vi, os profissionais que eu vi, que fizeram aqui no local, temos sim.
4: Muito bem, estamos muito satisfeitos por esta presença. Gestora da Tecnologia de Informação, para as estruturas que sejam implantadas e a funcionar no país. Carlos Barroso, satisfeito de ter uma outra oportunidade.
5: Tá, obrigado.
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2: Boa tarde, agora sim, 17 horas em Angola. 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
4: Boa tarde, terça-feira, 15 de setembro de 2026, Dia Internacional da Democracia. Declarado pela ONU em 2007, em referência à adoção da Declaração Universal da Democracia pela União Interparlamentar. Presentes para a segunda edição da semana do predileto Rádio Jornal. Tarde fria e chuvosa por alguns pontos de Luanda. Aqui começa a marcha informativa que transita tarde e noite nas antenas da RMA.

0: 3 dos 326 municípios do país e abrange mais de 3 milhões de alunos. A partir da próxima quinta-feira, 18 de setembro, entra em vigor a nova taxa de cobrança de portagem no país. Qatar alerta para o cenário catastrófico à economia mundial de um eventual encerramento do Estreito de Bab el-Mandeb no Mar Vermelho. O presidente da República, João Lourenço, nomeou Domingos da Costa Mesquita para o cargo de vice-presidente do Tribunal Supremo. Num outro decreto, o presidente João Lourenço nomeou Osvaldo dos Santos Varela para o cargo de embaixador de Angola acreditado na Turquia. As autoridades de Xangai querem uma participação mais expressiva de Angola na 9ª Exposição Internacional de Importação da China, prevista para novembro. A intenção foi manifestada esta manhã por Wang Sun-li, responsável do Comitê Permanente da Assembleia Popular da China em Xangai, durante um encontro com o presidente da Assembleia Nacional, Adão de Almeida. As duas partes reafirmaram na ocasião o interesse em reforçar a cooperação, com destaque para o intercâmbio parlamentar, económico e comercial. Da China, fala-nos jornalista António Chocolate.
1: O presidente da Assembleia Nacional, Adão de Almeida, foi recebido esta manhã pela responsável do Comitê Permanente da Assembleia Popular da China em Xangai, Wang Sun-li. Durante a audiência, as duas entidades abordaram o reforço da cooperação entre Angola e Xangai, com destaque para as áreas de interesse mútuo, como o comércio, a energia e a tecnologia. Na sua intervenção, Wang Sun-li defendeu uma participação mais expressiva de Angola na 9ª edição da Exposição Internacional de Importação da China, prevista para novembro deste ano. E Adão de Almeida, na sua intervenção, manifestou a expectativa de que as relações entre as partes comecem a desenhar um novo figurino, tendo assinalado a importância do memorando de entendimento assinado na última sexta-feira entre os parlamentos de Angola e da China.
2: A expectativa de termos uma cooperação parlamentar entre os órgãos legislativos cada vez mais estreita e, como referi, o primeiro grande passo foi a assinatura do memorando de entendimento entre os dois parlamentos. Com esses sinais todos, estaremos nós a transmitir uma mensagem concreta, forte e positiva sobre aquele que é o nosso posicionamento necessário num mundo como o atual, que enfrenta vários desafios e que exigem e impõem cada vez mais uma estreita cooperação e colaboração entre os Estados e os povos.
1: Ainda em Xangai, última etapa da missão, Adão de Almeida visitou a base legislativa da subprefeitura de Hongqiao, a base de pesquisa e prática do processo democrático popular da Assembleia Popular de Xangai e o centro comunitário de Gubei. As visitas permitiram à delegação angolana conhecer mecanismos de participação popular, organização comunitária e elaboração legislativa ao nível local. Matéria que vamos desenvolver ainda ao longo desta terça-feira. A reportagem Rádio Nação de Angola, a partir de Xangai, República Popular da China, António Chocolate.
0: Xangai quer maior participação de Angola na Exposição Internacional de Importação da China. O ministro das Telecomunicações, Tecnologias de Informação e Comunicação Social, Mário Oliveira, reafirmou esta terça-feira o compromisso do Executivo na garantia de uma informação com qualidade ao povo angolano por parte dos serviços da RNA. Mário Oliveira falava durante a primeira edição do podcast da RNA, emitido no âmbito da implementação do PMEX, o Programa de Modernização e Expansão do Sinal da RNA. Daniel Marques.
3: Estão criadas as condições e lançadas as bases para a prestação de um serviço público de qualidade e à altura das exigências da vasta audiência da Rádio Nacional de Angola. A implementação do PMIX representa um avanço significativo para a modernização da Rádio Nacional de Angola, com diversas vantagens institucionais e operacionais. Trata-se da modernização da Central Técnica de Programas CTP, Sala de Emissores, UNOC, uma sala que monitoriza o funcionamento dos sites da RNA, 12 estúdios totalmente modernizados, bem como a requalificação das redações, da Direção de Informação, Direção de Programas e da Rádio Ngolayeto. O ministro das Telecomunicações, Tecnologias de Informação e Comunicação Social, Mário Oliveira, afirma que, com o PMIX, a Rádio Nacional de Angola vai dispor de melhor qualidade tecnológica para uma cobertura de excelência, concretizando o comprometimento do Executivo em garantir a informação para o povo angolano.
4: Com essa modernização toda que estamos a fazer na Rádio Nacional de Angola, com o programa de formação que está a acompanhar esse projeto de modernização e expansão, vamos ter serviço de melhor qualidade, conteúdos de melhor qualidade, vamos poder aproveitar as tecnologias que estão aí ao serviço dos cidadãos, colocá-lo ao serviço da Rádio Nacional de Angola, para que possamos então ter um sinal de qualidade, cobertura de qualidade, serviço de qualidade, conteúdos de qualidade. Acho que Angola sai a ganhar, todos nós saímos a ganhar, com o compromisso que todos nós temos, com uma grande liderança que o país tem, do Presidente da República, que tem estado a acompanhar esse projeto em toda a sua vertente. É um compromisso do governo e então nós estamos a fazer jus àquilo que nós nos comprometemos para com Angola e os angolanos.
3: Mário Oliveira assegura que o programa de modernização e expansão do sinal da Rádio Nacional de Angola, PEMIX, vai chegar nas próximas semanas às demais províncias do país, onde já se encontra a maior parte dos equipamentos. O ministro Mário Oliveira, que falava no estúdio multimídia na estreia do podcast da RNA, avançou que esta plataforma digital vai possibilitar os jovens internautas a terem conteúdos informativos melhor elaborados nas diversas páginas da rádio sobre factos de relevância a nível do país. E o presidente do Conselho de Administração da Rádio Nacional de Angola, Sebastião Lino, destacou os principais sistemas que integram a nova arquitetura tecnológica da empresa, que permitem melhores condições para o transporte do sinal, maior integração dos sistemas e maior eficiência operacional. Sebastião Lino sublinhou que esta nova era representa uma importante transformação na monitorização dos conteúdos da Rádio Nacional.
5: Os principais sistemas que integram esta nova arquitetura tecnológica dispõem de três meios de transporte de sinal: STL, IP e satélite, com concurso da plataforma MPLS. Vamos depois interligar os estúdios aos centros emissores através de uma rede IP privada, criando melhores condições para o transporte de sinal, maior integração dos sistemas e maior eficiência operacional. Estas ações, inseridas no projeto de expansão e modernização da Rádio Nacional de Angola, representam uma importante transformação na forma como a RNA produz, transporta, transmite e monitoriza os seus conteúdos.
3: Presidente do Conselho de Administração da Rádio Nacional de Angola, Sebastião Lino, num dia histórico que marca a viragem do funcionamento da RNA, que passa do analógico para o digital.
0: Aconteceu hoje a primeira edição do podcast da RNA, emitido no âmbito da implementação do PEMIX, Programa de Modernização e Expansão do Sinal da Rádio Pública. Uma informação para acompanhar ao detalhe ao longo da edição segunda da semana do Rádio Jornal, nesta terça-feira. Agora, o Programa de Alimentação Escolar, a estratégia do Governo sob a execução do Ministério da Educação, tem marcas em 303 dos 326 municípios do país. Os números do Ministério da Educação apontam que o programa atingiu mais de 3 milhões de alunos do ensino primário. Estes dados foram avançados pelo Diretor Nacional da Educação Pré-Escolar e Ensino Primário, Angola Joaquim, à margem do Conselho Consultivo do Ministério da Educação, que decorre em Dalatando, do Kwanza Norte, de onde nos fala o jornalista Etelvino Domingos.
6: Criado no âmbito da estratégia do Executivo para a melhoria do aproveitamento e combate ao abandono escolar, o programa é implementado em 303 municípios do país, sendo que 5.256 escolas foram contempladas. Os dados foram apresentados esta segunda-feira em Dalatando pelo Diretor Nacional da Educação Pré-Escolar e Ensino Primário, Gola Joaquim.
7: Foi possível beneficiar mais de 3 milhões e 460 alunos, que corresponde a 63,7% das crianças previstas. Dos 326 municípios, 303 foram abrangidos.
6: Entre os alimentos fornecidos às crianças constam sopa, papa de milho, leite com flocos, arroz, massa e feijão. Os encarregados de educação falam do impacto deste programa do executivo na vida dos seus educandos.
8: Domingo é jovem. Diga que ele sabe que estão lhes dando merenda. Até ele próprio já que se prepara para ir na escola.
9: É que o governo tem que fazer para ter merenda escolar em todas as escolas.
6: O Programa Nacional de Alimentação Escolar contribuiu durante o ano letivo transato para dinamizar a economia local. De acordo com Angola Joaquim, foram criados cerca de 9.201 empregos diretos.
7: Foi possível incluir 3.423 produtores locais, foram 739 cooperativas agrícolas, 680 outros participantes a nível das comunidades, que gerou 9.201 empregos direitos.
6: Palavras do Diretor Nacional da Educação Pré-Escolar e Ensino Primário, Gola Joaquim. Kwanza Norte, reportagem Rádio Nacional. E te ouvindo, Domingos.
0: Programa de Alimentação Escolar cruza 303 dos 326 municípios do país e abrange mais de 3 milhões de alunos. A partir da próxima quinta-feira, 18 de setembro, entra em vigor a nova taxa de cobrança de portagem no país. Segundo a presidente do Conselho de Administração do Fundo de Obras Rodoviárias, Ana Cristina da Costa, o valor atual de portagem vai rondar os 257 mil kwanzas.
10: Esta medida vem no âmbito de um diploma que foi aprovado recentemente pelo Executivo, que é o 147/25, foi aprovado a 18 de agosto, que estabelece então as formas de funcionamento e as novas taxas a cobrar nos postos de portagem, quer fronteiriças e não fronteiriças. Falar de não fronteiriças, estamos a falar das portagens internas. Por essa altura temos a portagem da Barra de Kwanza. Os valores vão variar entre 250 a 7 mil kwanzas, são as novas taxas, dizendo que o valor de 7 mil kwanzas é que será aplicado aos caminhões de veículos pesados. Também estamos a trabalhar para a implementação das novas taxas nos postos de portagem também fronteiriços. Os fronteiriços, deixa aqui clarificar que não serão portagens que vão ser construídas, mas essas taxas vão ser cobradas nos postos onde já existem serviços aduaneiros, como é o caso do posto do Luvo.
0: Presidente do Conselho de Administração do Fundo de Obras Rodoviárias, Ana Cristina da Costa, e atualização dos novos valores de portagem no país. A partir da próxima quinta-feira, 18 de setembro, entra em vigor a nova taxa de cobrança de portagem no país. Lá fora, o Qatar alertou hoje que um encerramento do estreito de Bab el-Mandeb no Mar Vermelho, controlado agora pelos rebeldes Houthis do Iêmen para o Irã, será catastrófico para a economia mundial. Isaac Rezende.
11: Ibrahim Al-Assimi, responsável do Ministério dos Negócios Estrangeiros do Qatar, disse em conferência de imprensa que o mundo já sofre o suficiente com o encerramento do Estreito de Hormuz. Não se pode permitir o acrescentar o de Bab al-Mandeb a esta equação, acrescentando que as consequências seriam catastróficas. Por isso, o Qatar defende a diplomacia e o diálogo. A Arábia Saudita, alvo regular dos Houthis nos últimos dias, emitiu hoje um alerta sobre o risco de ataques em três regiões, incluindo a cidade santa de Meca, pela primeira vez desde o início da guerra no Médio Oriente. Por outro lado, o Conselho de Segurança da ONU aborda hoje a situação no estreito de Bab el-Mandeb, sujeito a uma ofensiva dos rebeldes do Iêmen.
0: Qatar defende maior atenção do estreito de Bab el-Mandeb. Este foi um dos destaques do único informativo à terça-feira em Rádio Jornal. O Qatar que alerta para o cenário catastrófico à economia mundial de um eventual encerramento do estreito de Bab el-Mandeb no Mar Vermelho. O programa de alimentação escolar cruza 303 dos 326 municípios do país e abrange mais de 3 milhões de alunos. A partir da próxima quinta-feira, 18 de setembro, entra em vigor a nova taxa de cobrança de portagem no país.
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0: 17:15.
13: setembro.

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1: O Bengo quer ser a província pioneira na gestão de resíduos hospitalares com a criação de planos para melhorar o tratamento do lixo produzido por cerca de 107 unidades sanitárias nesta região do país.

0: Os pontos de acesso livre à internet, através do projeto Conecta Angola e Angola Online, com o sinal do Angosat 2, está a deixar animados os habitantes de várias localidades do Quando Quando.
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0: esta versão de Ari nesse Deception, 17:29 na RNA.
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0: Mais um dia, outra vez, boa tarde. Edição de terça-feira de Rádio Jornal, 15 de setembro de 2026. Hoje é dia de Azimuth Atualidades. Daqui a pouco vamos falar da concorrência no sistema financeiro nacional, desafios regulatórios e riscos sistémicos, numa altura em que também faz a atualidade nacional, a equipe económica que reuniu-se na tarde de hoje para analisar o balanço de relatórios de desempenho das instituições financeiras públicas, à margem da quinta sessão extraordinária que foi orientada pelo Ministro de Estado para a Coordenação Económica, José de Lima Massano. Foram assinados acordos e memorandos de entendimento entre instituições financeiras públicas, organismos do Estado e parceiros privados. Os acordos e memorandos assinados abrangem os setores agrário, agroindustrial e industrial, bem como matérias relacionadas com a formalização económica e a proteção social. Por ora, falemos agora de forma um pouco mais alargada do Ministro das Telecomunicações, Tecnologias de Informação e Comunicação Social, Mário Oliveira, que reafirmou esta terça-feira o compromisso do Executivo na garantia de uma informação com qualidade ao povo angolano por parte dos serviços da Rádio Nacional de Angola. Mário Oliveira falava durante a primeira edição do podcast da RNA, emitido no âmbito da implementação do PMIX, o Programa de Modernização e Expansão do Sinal da RNA. Detalhes com Daniel Marques.
1: Estão criadas as condições e lançadas as bases para a prestação de um serviço público de qualidade e à altura das exigências da vasta audiência da Rádio Nacional de Angola. A implementação do PMIX

0: Mix, a Rádio Nacional de Angola vai dispor da melhor qualidade tecnológica para uma cobertura de excelência, concretizando o comprometimento do Executivo em garantir a informação para o povo angolano.
1: Com essa modernização toda que estamos a fazer na Rádio Nacional de Angola, com o programa de formação que está a acompanhar esse projeto de modernização e expansão, vamos ter serviço de melhor qualidade, conteúdos de melhor qualidade, vamos poder aproveitar as tecnologias que estão aí ao serviço dos cidadãos, colocá-lo ao serviço da Rádio Nacional de Angola, para que possamos então ter um sinal de qualidade, cobertura de qualidade, serviço de qualidade, conteúdos de qualidade. Acho que Angola sai a ganhar, todos nós saímos a ganhar, com o compromisso que todos nós temos, com uma grande liderança que o país tem, do Presidente da República, que tem estado a acompanhar esse projeto em toda a sua vertente. É um compromisso do governo e então nós estamos a fazer jus àquilo que nós nos comprometemos para com Angola e os angolanos.
0: Mário Oliveira assegura que o programa de modernização e expansão do sinal da Rádio Nacional de Angola, PMIX, vai chegar nas próximas semanas às demais províncias do país, onde já se encontra a maior parte dos equipamentos.
1: Nas próximas semanas vamos iniciar o processo de primeiras províncias do país. Algumas delas o equipamento já se encontra lá, outras os equipamentos estão neste momento a ser preparados em Luanda para nos próximos dias seguirem. Portanto, gradualmente, agora vamos concluir uma fase com a expansão de cerca de mais de 2 mil quilômetros de fibra óptica no país. Temos um projeto que está na fase preparatória de uma rede de cabos submarino doméstica. Temos empresas de telecomunicações e tecnologias que estão no mercado e que estão a dar esse suporte à Rádio Nacional de Angola para que, de facto, os serviços possam chegar com a qualidade que, de facto, os emissores da Rádio Nacional de Angola apresentam. Porque de nada nos valia ter toda essa tecnologia que a Rádio Nacional de Angola tem, sem de facto termos uma rede nacional, quer seja de satélite, por via do Angosat 2, do Programa Espacial Nacional, quer seja a nível das fibras óticas, quer seja a nível das micro-ondas.
0: O ministro Mário Oliveira, que falava no estúdio multimídia na estreia do podcast da RNA, avançou que esta plataforma digital vai possibilitar os jovens internautas a terem conteúdos informativos melhor elaborados nas diversas páginas da rádio sobre factos de relevância a nível do país.
1: Os nossos jovens com certeza poderão ter melhor informação, conteúdos melhor elaborados. Um deles, como sabe que os nossos jovens apostam muito nas redes sociais, vão poder, hoje, por exemplo, vão ter oportunidade, através do YouTube, do Facebook e das páginas da Rádio Nacional de Angola, poderem acompanhar os programas da Rádio Nacional de Angola, poderem conhecer, e os nossos concidadãos que estão na diáspora, poderem não só ouvir se passa. Portanto, com esse canal de podcast, vamos poder igualmente mostrar aos nossos cidadãos aquilo que é o compromisso do governo: melhorar, trabalhar na melhoria cada vez mais das condições de vida, do progresso do país, da melhoria da nossa economia. Vamos poder, numa única palavra, aproximar mais a diáspora do país.
0: E o presidente do Conselho de Administração da Rádio Nacional de Angola, Sebastião Lino, destacou os principais sistemas que integram a nova arquitetura tecnológica da empresa, que permitem melhores condições para o transporte do sinal, maior integração dos sistemas e maior eficiência operacional. Sebastião Lino sublinhou que esta nova era representa uma importante transformação na monitorização dos conteúdos da Rádio Nacional.
2: Os principais sistemas que integram esta nova arquitetura tecnológica dispõem de três meios de transporte de sinal: STL, IP e satélite, com concurso da plataforma MPLS. Vamos depois interligar os estúdios aos centros emissores através de uma rede IP privada, criando melhores condições para o transporte de sinal, maior integração dos sistemas e maior eficiência operacional. Estas ações, inseridas no projeto de expansão e modernização da Rádio Nacional de Angola, representam uma importante transformação na forma como a RNA produz, transporta, transmite e monitoriza os seus conteúdos.

0: presidente do Conselho de Administração da Rádio Nacional de Angola, Sebastião Lino, num dia histórico que marca a viragem do funcionamento da RNA, que passa do analógico para o digital.
1: Marcado pela realização da primeira edição do podcast da RNA, emitido no âmbito da implementação do PMX, Programa de Modernização e Expansão do Sinal da Rádio Pública em Angola.
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1: 17 horas e 37 minutos, é dia de Azimuth de Atualidade. Já temos condições para avançarmos neste sentido. Está na Central Técnica de Produção da RNA número 10, o jornalista João Joaquim. Vamos analisar com os nossos convidados a temática ligada à concorrência no Sistema Financeiro Nacional, desafios regulatórios e riscos sistémicos. Viva!
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4: Ouvinte, o momento é para a análise dos factos que marcam a economia angolana em Azimuth, atualidade.
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4: A concorrência no Sistema Financeiro Nacional, desafios regulatórios e riscos sistemáticos é o tema de abordagem desta edição de Azimuth Atualidade, que tem na realização o Romão Ferreira. Os cuidados técnicos estão a cargo do Abel José. E para moderar esta conversa estou eu, João Joaquim.
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4: Está assim lançado o tema de conversa para este número de Azimuth Atualidade, por isso siga conosco na sintonia do canal A da Rádio Nacional de Angola e saiba um pouco mais sobre a concorrência no sistema financeiro angolano e os seus principais desafios.
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4: Renovados votos de muito boa tarde, por ora vamos à atualização das principais notícias económicas e financeiras que estão a marcar esta terça-feira a atualidade nacional e internacional. A equipa económica reuniu-se hoje na sua quinta sessão extraordinária para analisar o balanço dos relatórios de desempenho das instituições financeiras públicas. À margem do encontro, que foi orientado pelo Ministro de Estado para a Coordenação Económica, José de Lima Massano, foram assinados acordos e memorandos de entendimento entre instituições financeiras públicas, organismos do Estado e parceiros privados. Os acordos e memorandos que foram assinados vão abranger os setores agro, agroindustrial, aquícola e industrial, bem como matérias relacionadas com a formalização econômica e a proteção social. A reunião enquadra-se no acompanhamento das políticas de financiamento e no reforço do papel das instituições financeiras públicas no apoio ao setor produtivo e à diversificação da economia nacional. E o Comitê de Política Monetária do Banco Nacional de Angola está, nesta altura, a publicar os resultados da evolução dos indicadores macroeconômicos na economia angolana nos últimos 2 meses. O órgão responsável pela formulação da política monetária e cambial esteve reunido no seu encontro número 131 desde esta segunda-feira, em sessão ordinária. Na última sessão, o Comitê de Política Monetária do BNA avançou pela redução da taxa BNA de 17% para 15,75%. O órgão havia ainda decidido em reduzir a taxa de facilidade permanente de cedência de liquidez de 18% para 16,75% e ainda a taxa de facilidade permanente de absorção de liquidez de 16% para 14,75%. A atração de investimento privado para o setor petrolífero nacional está a ser analisado na cidade de Manong, província do Cubango. O fórum reúne representantes do governo de Angola, empresas do setor petrolífero e está a ser orientado pelo ministro dos Recursos Minerais, Petróleo e Gás, Diamantino Azevedo. Para lá das nossas fronteiras, o petróleo está a subir pelo segundo dia consecutivo esta semana, com os investidores a pesarem as interrupções no abastecimento no Médio Oriente. A dar ainda gás aos preços da principal matéria-prima global, está também o encerramento do oleoduto saudita, que sofreu ataques na quinta-feira passada. A esta altura, o barril de Brent, negociado na plataforma eletrônica de Londres e que serve também de referência às exportações angolanas, está a avançar 0,4% para fixar-se o barril acima dos 107 dólares. Já do outro lado do Atlântico, o petróleo leve WTI, negociado em Nova York, está a registrar ganhos de 2,15% para fixar-se o barril em 103 dólares. Por barril. A principal alternativa ao Estreito de Hormuz, o oleoduto leste-oeste da Arábia Saudita, continua com as operações suspensas, com a empresa saudí Aramco ainda não ter avançado com projeções de retoma da operação, mas as entidades do país a apontarem para várias semanas de paragem. E foram assim algumas das principais notícias económicas e financeiras que estão a marcar a atualidade nacional e internacional nesta terça-feira, 15 de setembro. De resto, vamos ao tema de abordagem escolhido para esta edição de Azimuth Atualidade, que tem a ver com a concorrência no sistema financeiro nacional, desafios regulatórios e riscos sistemáticos. Dada a importância de que se reveste o tema e para uma melhor compreensão, são nossos convidados hoje o Dr. Olavo Silva, chefe de departamento de controlo dos auxílios públicos da Autoridade Reguladora de Concorrência, e eu passo a saudar. Muito boa tarde, seja bem-vindo.
6: Muito boa tarde. Cumprimentar também os demais colegas.
4: Conosco também o Dr. Enga, diretor do Gabinete de Política Regulatória e Normas da Comissão de Mercado de Capitais. Muito boa tarde, seja bem-vindo.
7: Muito boa tarde. Estamos aqui. Boa tarde, estimados colegas do painel e
4: radiolistas. Senhora, também faz-nos companhia para esta conversa o Dr. Alves Ferreira, subdiretor do Departamento de Regulação e Organização do Sistema Financeiro do Banco Nacional de Angola. Boa tarde, seja bem-vindo.
8: Boa tarde, senhor jornalista. Boa tarde, radiolistas e colegas do painel.
4: Muito bem, e vamos mesmo começar, creio que aqui com o Dr. Olavo, e para lançarmos essa nossa conversa, eu pergunto ao Dr. Olavo Silva, qual é a abordagem que se pode fazer à volta, portanto, da concorrência no nosso sistema financeiro atualmente?
6: Ok, obrigado pela resposta. Bom, o nosso sistema financeiro, a análise que nos é permitida fazer, indica essencialmente que ele é de matriz concorrencial. Portanto, é de matriz concorrencial na medida em que os três segmentos essenciais do mercado do sistema financeiro, portanto, a banca, a bolsa e seguros, têm um conjunto de operadores de mercado que atuam e que prestam serviços, portanto, diferentes produtos e serviços financeiros aos respectivos consumidores. Bom, neste sentido, nós temos, a título exemplificativo, no setor bancário, um conjunto de bancos, de se memória não me falha, 21 ou 23 bancos, que prestam serviços específicos para este segmento de atividade, e também no mercado de capitais temos várias sociedades distribuidoras de valores mobiliários e outros organismos que prestam essencialmente serviços no domínio da intermediação financeira. O mesmo sucede com o setor dos seguros. Portanto, nós temos várias seguradoras. Se a memória não me falha, estamos a falar de aproximadamente 22 seguradoras que prestam serviços específicos de assunção de riscos, portanto, gestão e assunção de riscos nas três modalidades que são gerais, né? Portanto, esta configuração do nosso sistema financeiro nos permite identificar que ele tem matriz concorrencial, na medida em que tem vários operadores do mercado que colocam ao serviço dos consumidores um conjunto de produtos, ainda que idênticos, mas com custo, qualidade e formas de adesão diferenciadas. Portanto, há alternativa de mercado, há possibilidade de subscrever produtos diferenciados aos vários operadores de mercado. Portanto, é essencialmente de matriz concorrencial.
4: Muito bem. Doutor Alves Ferreira, como é que o BNA olha para para a abordagem que podemos fazer à volta da concorrência no sistema financeiro angolano.
9: Muito bem, obrigado. Primeiro é preciso nós percebermos que nós temos aqui em Angola uma autoridade da concorrência, cujas regras estão sujeitas a todas as empresas, incluindo as financeiras, portanto, os bancos. Todavia, por se tratar de um setor específico, e o Banco Nacional de Angola, pelas competências que tem em garantir como sua missão secundária a estabilidade do sistema financeiro, tem também o dever de garantir que haja concorrência, sã concorrência, portanto, garantir a sã concorrência no mercado financeiro, ou seja, entre no seio das suas instituições por si supervisionadas. Por isso é que a própria lei do regime jurídico, regime geral das instituições financeiras, também garante com as suas normas que haja concorrência. Portanto, estabelece normas que garantam a concorrência.
4: Doutor Mayanga. Mayanga.
9: Certo.
4: A nível do mercado de capitais, como é que, a nível da Comissão do Mercado de Capitais, como é que olha para essa questão, que abordagem que podemos fazer à volta da concorrência no nosso sistema financeiro?
10: A nível do mercado de capitais, que está a atravessar de facto uma fase de expansão e consolidação, nós temos vindo a assistir o surgimento de várias entidades vocacionadas para o mercado de capitais, tal como disse bem o Olavo. Nós hoje temos, a nível do mercado de capitais, mais de 20 agentes de intermediação a operarem, desde sociedades corretoras de valores mobiliários, sociedades distribuidoras de valores mobiliários. Antes, nós só tínhamos 4 entidades a operarem, ou entidades próprias do nosso mercado, corretoras e distribuidoras. Aliás, nem tínhamos sociedades distribuidoras. Começaram a surgir a partir do processo de transição que começou em 2023. E estamos realmente nessa fase de consolidação, de afirmação. A nível dos organismos de investimento coletivo, os fundos de investimento, também temos assistido o surgimento de entidades gestoras, várias entidades gestoras do mercado, e também fundos de investimento que têm, no fundo, aportado poupanças por parte dos investidores, sobretudo pequenos investidores, e de facto o mercado de capitais tem sido caracterizado por esse momento concorrencial, esse ambiente concorrencial de livre concorrência e sã concorrência.
4: Doutor, conosco também o doutor Afonso Malaca, boa tarde.
11: Boa tarde, João Joaquim, boa tarde.
7: Boa tarde, João Joaquim, boa tarde aos colegas.
11: Boa tarde, João Joaquim, novamente. Boa tarde aos colegas de painel e espero fazermos um bom debate.
4: Sim, senhora. Dizia que hoje estamos a falar sobre a concorrência no sistema financeiro nacional, desafios regulatórios e riscos sistemáticos. A primeira questão que eu coloquei aqui aos nossos convidados é que abordagem é que se pode fazer à volta da concorrência no nosso sistema financeiro. Como é que olha para essa questão da concorrência, Afonso? E a questão que eu gostava de colocar é seguir, saber se o nosso sistema financeiro é suficientemente competitivo. Antes de passar aqui aos responsáveis das áreas, né?
11: Eu penso que nós estamos a construir um sistema financeiro com especificidades próprias também, e temos desafios também muito específicos. É competitivo na medida que, se nós olharmos para a nossa realidade, funciona. Certamente que há aqui especificidades muito próprias. Quando nós estivemos a falar do nosso sistema financeiro, há um exemplo muito típico que nós podíamos aqui analisar. Nosso sistema financeiro, em que o Banco Central, o BNA, a ARSEG, que olha para as questões dos seguros, e a CMC através do mercado de capitais, nós conseguimos ver, por exemplo, que há uma interligação muito, muito, muito, muito acelerada, sendo certo que tudo começou na nossa realidade muito por conta daquilo que é o sistema financeiro bancário. E os bancos têm participações diretamente em todas as outras linhas do sistema financeiro, através de negócios muito, muito direcionados. Nós temos, por exemplo, os bancos, uma boa parte deles são detentores de empresas de seguro. Hoje, quando nós estamos a falar do mercado de capitais, também sabemos que há muitos dos bancos, direito ou indiretamente, têm participações dentro dessas mesmas empresas também que estão associadas a esse mercado. O que demonstra que é uma especificidade de Angola, há muitas outras realidades que diferenciam, mas tem funcionado na medida que existem pluralidade em termos de número de entidades. Existem alguns desafios em termos de especificidades na questão, por exemplo, de tipos de produtos e serviços que são colocados no mercado. Maioritariamente, no nosso sistema financeiro, os produtos e serviços são colocados e eles muitas vezes aplicam-se muito pelos bancos, o que é de salutar e positivo muitas vezes, porque pode dar sempre margem para quem quer buscar algum produto ou serviço no mercado, ter opções de escolha, mas são especificidades muito próprias do nosso sistema financeiro, o que demonstra que ele precisa de melhorar em muitos aspectos, precisa de ser mais resiliente, precisa de ter um bocadinho mais de previsibilidade por parte do mesmo. E o exemplo que foi dado agora na questão do mercado dos capitais é um exemplo que demonstra que há alguma evolução gradual deste mercado, mas todos os outros, como o de seguros e da banca, já existem e têm um bocadinho mais de pendor. Mas temos aqui, continuamos a ter um grande desafio. No nosso sistema financeiro, o mercado bancário representa mais de 60%, 70% em termos de peso de transição. Tudo começa muito pelo mercado bancário, o que demonstra o grande desafio dos outros também imporem-se em termos de fluxo financeiro que é transacionado.
12: Ok. Eu ia colocar essa pergunta também para o Dr. Alves Ferreira. O nosso sistema financeiro é suficientemente competitivo já?
9: Sim. Para já, pelo número de instituições financeiras que temos, por si só, portanto, demonstra haver uma determinada competitividade. Agora, é preciso nós não cairmos no erro de achar que se haver um banco tanto forte que seja necessariamente mal. Portanto, isso não significa isso. O problema é o que ele faz com isso. Portanto, se um determinado banco se torna muito forte, a nossa preocupação é garantir que ele não use deste domínio, desta robustez, para quebrar regras de concorrência.
12: Ok.
9: Portanto, mas, indo diretamente à sua questão, eu acho que sim, nós temos um equilíbrio. É claro que nós temos os bancos sistémicos, são os maiores, temos outros em escala menor, mas nós temos 23 bancos. E o que o sistema financeiro, que o Banco Nacional de Angola, enquanto autoridade macroprudencial, enquanto garante da estabilidade financeira, uma das garantias que ele persegue é justamente haver concorrência. Portanto, haver concorrência, claro, estou a falar na perspectiva do Banco Nacional de Angola, porque a ARC é quem, de facto, a ARC tem essa missão específica transversal. Nós, enquanto Banco Central, temos essa missão específica, garantir que haja essa concorrência, e, do meu ponto de vista, sim, há concorrência.
12: Muito bem. Mas hoje, quais são os principais obstáculos para a entrada de novos bancos, portanto, no nosso sistema financeiro, no nosso mercado?
9: Muito bem. É uma boa pergunta. E é preciso, nós precisamos de ver isso de uma forma contrária. Por que é que eu digo contrária? Existem países cujas economias são muito fortes, algumas delas bem mais fortes que Angola, não têm muitos bancos.
12: Portanto,
9: não, por isso é que eu disse no início. A concorrência não significa ter muitos bancos. Temos de ter bancos fortes, bancos que garantam não só a estabilidade do sistema financeiro, por isso é que temos bancos sistémicos. e aos bancos sistémicos, o Banco Nacional de Angola tem um acompanhamento muito mais de perto, tem uma exigência maior, precisamente porquê? Porque quando este banco falir, muitas outras instituições podem falir. Portanto, este é o conceito de banco sistema. Mas estava-me a perguntar, desculpa.
12: eu perguntava se quais são os principais obstáculos.
9: Ah, exatamente, os obstáculos. Vamos perceber, João Joaquim. Criar um banco não é como criar uma empresa qualquer.
12: Pois.
9: Por isso é que existe um conjunto de requisitos muito específicos para a criação de um banco. E atenção, está-me a falar logo de um banco. Existem instituições financeiras. Uma casa de câmbio é uma instituição financeira. Uma PSP é uma instituição financeira.
12: Referir-me a novos bancos.
9: Banco é estar no topo de todas essas instituições financeiras. Okay. Aquela que tem mais robustez. Ou seja, o grau de exigência para a criação de um banco é muito maior. Porque não se pretende que se crie um banco de qualquer forma, porque o banco tem que chegar. Repara que o banco tem uma atividade que é a depósitos, portanto, arrecadar depósitos. Ou seja, captar depósitos, não arrecadar. Quem arrecada é a GT. Portanto, captar depósitos, estamos a falar que o banco trabalha com dinheiro que não é seu. Portanto, como um banco trabalha com dinheiro que não é seu, veja qual é o nível de exigência que tem que se ter para essa instituição financeira funcionar. Portanto, não se trata de obstáculos, eles devem ser suficientemente robustos esses obstáculos. Ou seja, não se trata de obstáculos. O grau de exigência, os requisitos devem ser suficientemente capazes de garantir a sustentabilidade da continuidade do banco. Então, eu não chamaria de obstáculos, porque a semelhança de qualquer outro país, portanto, existem regras específicas, existe capital social, existem, enfim, uma série de um conjunto de requisitos. E eu iria justamente dizer agora o seguinte: um dos elementos que muito recentemente, nos últimos anos, se tem dado mais atenção, e é preciso percebermos isso, que é muito importante, justamente para evitar situações do passado,
12: exato,
9: é não permitir que qualquer pessoa, mesmo que tenha robustez financeira, abra um banco. Porquê? Porque é preciso vermos o histórico dos acionistas. Precisamos de hoje precisamos de saber, e estou a falar de normas muito recentes, quem é o beneficiário efetivo. Isso para evitar branqueamento de capitais, para evitar que pessoas sem a idoneidade suficiente abram um banco, porque ele vai gerir dinheiro dos depositantes. Então é por isso que eu não chamaria nunca obstáculo, muito pelo contrário, as normas internacionais e as boas práticas exigem um conjunto de requisitos apertados para que se consiga de facto abrir um banco.
12: Mas de alguma forma a concentração do setor bancário, por exemplo, pode representar algum risco para a estabilidade financeira?
9: Bom, eu não vou debruçar sobre isso, porque essa é uma questão que eu vou passar aqui à ARC, que fala sobre a concentração. Eu posso apenas dizer que nós, enquanto Banco Central, nós avaliamos as questões prudenciais.
12: Okay.
9: Nós vamos avaliar até que ponto, do ponto de vista prudencial, eu estou a falar, por exemplo, das demonstrações financeiras, a robustez financeira, a idoneidade, a capacidade. Nós vamos olhar para isto, mas a questão da concentração é uma questão muito mais própria da ARC. Eu vou deixar então que o meu colega do painel se pronuncie.
12: Doutor Olavo Silva.
13: Bom, é uma excelente pergunta, e as notas que o meu colega do painel fez anteriormente são essencialmente válidas, não é? Bom, a concentração de empresas, primeiro é preciso percebermos que existem mecanismos próprios de reestruturação societária. Fusões, aquisições, cisões, portanto, isto são estratégias empresariais que qualquer entidade pode adotar de modo a ter maior rentabilidade do mercado, melhor posicionamento, portanto, é uma operação normal de acontecer no domínio da reestruturação societária. No entanto, há uma intervenção por parte da autoridade relativamente à avaliação prévia das operações de concentração, portanto, é um procedimento, sobretudo, preventivo, que tem como finalidade determinar o poder de mercado que se vai formar após a realização de um processo de fusão
6: e saber se este poder de mercado pode ou não ser prejudicial para os consumidores, portanto, para o mercado na sua generalidade. Portanto, não será a posição de mercado que tem uma entidade que será correspondendo a um problema concorrencial. Pelo contrário, as empresas têm a liberdade de crescer na dimensão que for possível. Uhum. Depois são os atos, as condutas em si de mercado que podem ter efeitos concorrenciais. Então, referia, neste procedimento que a autoridade utiliza para avaliar preventivamente as operações, há metodologias de avaliação. Portanto, até há critérios específicos para determinar quando é que uma operação deve ou não ser notificada à autoridade. E a partir daí, depois com esta avaliação, determina-se se é possível existir concentração ou poder de mercado que seja capaz de colocar em causa a promoção e defesa da concorrência. Mas eu gostava de avançar alguns detalhes, até para nos familiarizarmos um bocado com este procedimento, que é, muitas das vezes, há uma operação, um projeto de fusão, por exemplo, conhecido, e levanta-se muitos problemas em relação à operação, né? Portanto, pode formar poder de mercado, não pode. Neste processo de avaliação prévia de operações de concentração, há várias métricas que são utilizadas, mas uma delas que deve ser em conta é o mercado relevante. Por exemplo, estamos a falar de 23 instituições bancárias. Imaginemos que duas vão realizar um processo de fusão. Quando nós fazemos a avaliação do mercado relevante em concreto, que é saber quais são os produtos e serviços que tem cada instituição. Uhum. E, portanto, da soma destes produtos e serviços, o que é que se forma no mercado? Teremos aí um problema de poder de mercado que, por exemplo, coloca em questão a possibilidade de aceder a outros produtos, ou temos diversidade no mercado. Portanto, duas entidades que fizeram um processo de fusão, somamos a carteira de depósitos, somamos todos os outros produtos associados à atividade em si da empresa e comparamos com o que existe no mercado, a ver o que é que se forma. Portanto, é preciso termos alguma sensibilidade em relação a este nível de detalhe no processo da avaliação de operações de concentração, especificamente no setor bancário.
12: Isso, apetecia-me fazer uma pergunta, Olavo. Aquilo que, por exemplo, que nós acompanhamos, o que está a acontecer hoje com o Grupo Carrinho, por exemplo, onde está na compra do, envolvido na compra dos bancos BCI, KEV, e creio que agora também BFI. É um ato normal, por exemplo.
6: Exatamente. Portanto, podemos classificar como um ato normal de reestruturação societária e estratégia de mercado. Uhum. Portanto, não há qualquer tema. Aliás, porque a autoridade, em relação a operações que ocorram no sistema financeiro, tem já uma trajetória decisória, né? Portanto, já vários processos de fusão e de aquisição de bancos passaram pela autoridade e as decisões estão publicadas no portal da RC. Portanto, é um procedimento.
12: Mas a nível da RC, nessa altura, temos indícios de, ou até mesmo casos de concorrência desleal no nosso sistema financeiro. Já temos casos do género.
6: Não, se calhar quer dizer processos de práticas restritivas, né? Portanto, não temos ainda decisões específicas do setor bancário por práticas.
12: Uhum. Mas a acontecer, está aí a RC para punir empresas ou instituições que enveredam por esse caminho, por exemplo.
6: Exatamente. Nós temos hoje o quadro regulatório está preparado, portanto, e calibrado no sentido de ocorrendo práticas restritivas, há um processo próprio que tramita, né? Portanto, por exemplo, isto que fiz referência agora do procedimento da avaliação prévia de operações de concentração tem uma natureza preventiva.
12: Okay.
6: Né? Portanto, é preventiva. Depois há um outro tipo de processo, que são as práticas restritivas da concorrência, que aqui o objetivo é verificar a conduta de mercado que determinada entidade adotou e quais são os efeitos lesivos à concorrência. Portanto, são processos diferentes, né? Mas no momento não temos ainda qualquer processo da natureza, mas existindo,
12: está ali a RC para...
6: Temos os mecanismos legais para
12: aplicar as leis, né?
6: Exatamente.
12: E como garantir concorrência sem comprometer a solidez das instituições financeiras é uma questão que está aberta para todos.
6: Desculpa.
12: Como garantir a concorrência sem comprometer a solidez das instituições financeiras?
14: Eu penso que
11: A concorrência é um fator de equilíbrio em qualquer mercado. Um mercado onde tem monopólios, um mercado onde tem oligopólio, ou qualquer outra forma de que não permita com que a concorrência funcione, vai sempre criar algum desequilíbrio. Primeiro, nós temos que olhar para a questão da procura dos mesmos serviços ou produtos que são colocados à disposição, e depois aquilo que é a capacidade de oferta. E isso passa sempre pelo equilíbrio. Agora, é preciso que no nosso caso em particular, e aqui a entidade que tem essa responsabilidade, penso que tem melhorado os seus níveis de avaliação, permitindo assim com que até os próprios agentes econômicos que têm ação, principalmente a nível do sistema financeiro, passam a ter um bocadinho mais de responsabilidade e controle nos investimentos que fazem e a capacidade que podem ter de afetar o mercado positivo ou negativamente. Agora, toda e qualquer ação no mercado concorrencial é sempre benéfico, desde que, primeiro, sejam salvaguardados os mecanismos legais, porque os mercados eles podem diferenciar-se assim a partir daquilo que são os normativos cada um dos países ou cada um dos territórios decidir em termos de funcionalidade, e assim permitir com que todos que estiverem dentro daquele mercado estudam aquilo que são os normativos, aquilo que diz a lei, e poderem ter aqui níveis de negócios que satisfaçam aquilo que são os intentos, primeiro, de quem investe e depois daquilo que são os consumidores, porque qualquer ação que vai contrário a isso também vai prejudicar os consumidores deste mesmo mercado.
12: Dr. Maianga.
10: Sim, só para complementar, eu diria que é um casamento perfeito, okay, entre concorrência e a solidez, né? Porque quando nós estamos a falar de concorrência, significa que existem várias empresas a oferecer o mesmo produto, a prestar o mesmo serviço. Então, significa que os consumidores estão bem servidos relativamente a isso. E aqui, quando lá você referia na análise que é feita, é justamente nesse aspecto de que, apesar de ter havido uma fusão, ainda existem outras empresas a oferecer o mesmo produto que esses bancos que se fundem vão continuar a prestar.
12: Ok.
10: Então, nessa vertente, eu diria que a concorrência ajuda bastante para que haja inclusão, para que haja solidez das instituições, para que todos possam atuar num ambiente seguro, num ambiente sólido, num ambiente estável e confiável, porque a concorrência garante de facto isso, a confiança dos consumidores, dos investidores, dos players, dos agentes econômicos, porque é assim que nós construímos um ambiente sã e de livre competitividade no mercado.
12: No mercado. Doutor Alves.
14: Muito bem. Para já, a própria concorrência é um elemento fundamental para a solidez do sistema financeiro. Portanto, sim, não há um sistema financeiro sólido e robusto, não vê concorrência. Portanto, não só eles casam, como disse
12: aqui o Dr. Maianga.
14: O Dr. Maianga, como é fundamental. Portanto, eles não podem se dissociar um do outro. O Banco Central, enquanto supervisor e regulador do sistema financeiro, sobre a atividade macroprudencial, mas regulador das instituições sob sua supervisão, porque não são todas, não é? É uma escândalo cego, outras são sempre sim. Este é um dos elementos fundamentais. Porquê? Porque a concorrência garante a proteção dos consumidores de serviços bancários ou financeiros no geral. Uhum. E esta também é uma das preocupações do Banco Central agora. Se repararem,
12: a regulação do BNA é suficiente para prevenir práticas anticoncorrenciais, por exemplo?
14: É. Aliás, por isso é que eu disse, não obstante haver a ARC que na sua lei da concorrência e o seu regulamento definem um conjunto de regras relativamente a isso, o BNA que também tem as suas regras. Não, e não só são essas regras que encontram-se nos artigos 5, por exemplo, e o artigo 155 da lei do regime geral das instituições financeiras, estão lá bem claras o que é proibido fazer, certo, evitando que se belisque a concorrência. Estão lá regras específicas. como na sua própria regulamentação. Tem um conjunto de regras, que são, é uma panóplia delas, são muitas, que, portanto, lendo-as, analisando-as, vamos chegar à conclusão que aquilo visa garantir concorrência. Vou dar um exemplo. Os bancos comerciais compram divisas na Bloomberg, no sistema,
12: Bloomberg.
14: E há uns que podem conseguir mais que outros devido à sua
12: robustez.
14: O Banco Central de Angola tem uma norma que define que ela tem que ter uma determinada posição cambial, ou seja, ela, os bancos não podem ter muito mais, digamos assim, divisas que os outros. Então, parte desta ela tem que repassar aos outros. Só estou a dar um exemplo de como há regras que garantam, de facto, a concorrência. E existem muitas outras. A própria constituição de um banco, os requisitos que são aplicáveis a uns são aplicáveis a todos, isso garante concorrência, garante que nenhum banco vai ser facilitado na sua constituição. E todas as regras que são aplicadas, a que estão sujeitas aos bancos, são todos os bancos sujeitos às mesmas regras, isso por si só garante concorrência.
12: Ok. Senhor, doutora Lava.
15: Muito obrigado. Uma pergunta interessantíssima. Eu acho que o ponto cardeal, o ponto inicial a reter é que a concorrência, a política de concorrência é vista exatamente como um instrumento de promoção do investimento e de diria mais, de confiança do mercado, né? Portanto, quando os operadores entram para o nosso sistema, para o nosso mercado e percebem que é um quadro operacional de concorrência, há uma proteção adicional na medida em que entendem que a sua estratégia de negócio vai ser implementada e, se for boa, existirá rentabilidade. Portanto, então, concorrência e liquidez e entrada para o mercado são, condições sine qua non para o bom funcionamento do mercado e para termos empresas aqui. Portanto, a concorrência é um instrumento inclusivamente de captação de investimento qualificado, né? Portanto, se um determinado operador quer vir para Angola e percebe que ao chegar tem determinadas condições operacionais que são diferentes, portanto não consegue competir em igualdade de circunstâncias com os outros operadores,
12: pois,
15: então a princípio vai ter menos incentivo para entrar para a nossa jurisdição e fazer investimento. Agora, outro ponto também importante em matéria de promoção da concorrência é o seguinte: nós temos um quadro legal de promoção e defesa da concorrência que aplica-se transversalmente a todos os setores de atividade económica, portanto, quer sejam públicos ou privados, né? Devem cumprir com o quadro regulatório existente.
12: E em vários segmentos.
15: Em vários segmentos, exatamente. Nós temos depois, na sequência, por causa da nossa arquitetura, portanto, do sistema de organização regulatória, nós temos várias entidades de regulação setorial e económica. Portanto, temos a CMC, temos a ARSEG e outras, né? Portanto, essas entidades não têm competências específicas em matéria de promoção, em matéria de defesa da concorrência. Explico-me rapidamente. Todos esses setores têm atribuições para promover as regras de concorrência no respectivo mercado. Promover, portanto, todas as ações que são necessárias para que se cumpra o regime de concorrência e as entidades operem de forma conforme, né? Depois, todos os processos de defesa da concorrência, que aí sim pressupõe uma intervenção em matéria, por exemplo, da avaliação prévia de operações de concentração ou da avaliação de um processo específico de práticas gestivas da concorrência, isso é atribuição específica da RC, né? Portanto, sem prejuízo depois dos outros setores também terem atribuições muito claras em matéria de promoção.
12: Ok. Então, nesse caso, como evitar que bancos de maior dimensão também tenham vantagens que dificultam a ação concorrência, né? Por exemplo, Afonso.
11: João, eu acho que o homem
12: indicado é o doutor.
11: Não, o homem da regulação já respondeu. E todos nós fizemos questão de ter dado muitas informações concernente a isso. Agora, o que nós temos que continuar a fazer é garantir que em caso nenhum nós tenhamos aqui uma operação ou uma situação, principalmente no mercado financeiro. Porque quando nós temos essa dificuldade de garantir isso, nós estaremos aqui a prejudicar em grande medida os consumidores, em grande medida os clientes. Porque os clientes quando se deparam numa situação de monopólio, alguma concentração excessiva de uma entidade para determinado tipo de operações, certamente que tem aqui pouca possibilidade de oferta. Quer dizer, não conseguem o que poderiam encontrar no mercado e depois terem uma opção de escolha, vão simplesmente ter que optar por um único servidor, né, privado ou público, que oferece aquele serviço, e nós não temos opções. Eu penso que não só na questão financeira, nós já vamos começando a assistir, e é interessante essa questão, noutros setores também já há alguma preocupação em descentralizar muito, muito até aquilo que é a responsabilidade de entidades que só eram públicas. Nós temos, por exemplo, no setor da energia, estamos a se pensar aqui, principalmente na questão da distribuição, não só ser um único ente que seja público, mas que sejam outros entes privados que prestam o mesmo serviço, e depois entra-se num mercado concorrencial em que o cliente ou o consumidor tem opções de escolha. E no mercado financeiro é ainda mais sensível por causa da especificidade em si. Trata-se de questões, por exemplo, se nós estivermos a falar, por exemplo, dos bancos, e foi dado aqui um exemplo interessante. As operações cambiais que são adquiridas na Bloomberg, se o Banco Central não ter essa posição dentro daquilo que é o seu mecanismo, havia uma maior concentração de divisas para um único banco, que depois podia controlar o mercado. Sim. Manipulava o mercado de várias formas. E isto seria muito, muito, muito grave para todas as outras instituições financeiras, criando mesmo aqui um problema de sobrevivência de outras instituições bancárias. Porque no nosso caso, uma avaliação que nós temos é que parte daquilo que é a rentabilidade dos bancos passa muito por operações cambiais. Imagina um banco que não tem acesso porque não tem dinheiro, ou porque o mercado permite com que o banco de maior robustez, que é um banco sistémico, adquira tudo que for possível a nível do mercado. Certamente que aqui havia uma grande concentração desta operação, e isso que também podíamos olhar, por exemplo, na questão do mercado de capitais. Hoje nós temos estado a abrir algumas empresas em bolsa, mas também existem regras muito para que não haja aqui uma aquisição maioritária, e depois pode existir aqui uma atitude de falta de concorrência a nível do mercado. Por isso é que são colocadas em bolsas, onde todo mundo tem acesso e todo mundo, de forma livre, pode adquirir aquilo que são as suas ações nas diversas formas que são abertas a promoção dos capitais dentro desse mercado. Eu penso que, para nós que temos uma economia na dimensão que temos, em que precisamos cada vez mais robustez da mesma, é preciso que, a priori, e isso é que é fundamental, nós cumprimos as regras da concorrência plenamente, para que nós cresçamos, e a nossa economia precisa disso, que cresçamos cada vez mais, e existe aqui solidez por parte de quem investe, existe aqui solidez por parte de quem acredita no nosso mercado, e aqueles que realmente já estiverem sejam cada vez mais competitivos na criação e na oferta de novos serviços e produtos, e assim a competição é mais salutar.
12: Ok, então podemos falar um pouco aqui das fintes, né? Que impacto é que os pagamentos digitais têm, portanto, da concorrência no sistema financeiro? Portanto, que impacto é que têm as fintes e os pagamentos digitais na concorrência do nosso sistema financeiro?
6: Bom, obrigado. Nós temos, a autoridade tem acompanhado muito perto a evolução das novas tendências, né? Portanto, o recurso a fintechs e formas alternativas de realização de pagamentos, de modos que nós tivemos no início a emissão de uma recomendação sobre este tema, que na altura discutíamos exatamente o acesso ao mercado por parte de novos operadores, né? Portanto, que não fossem os bancos tradicionais a aceder. E em relação a este tema, depois da emissão da recomendação, o BNA também realizou outros trabalhos que nós tivemos a oportunidade e tivemos algum acesso, que foi com a LISPA, com a criação de um laboratório específico para captar no mercado ideias e aspectos novos em matéria de pagamento. E depois surgiram, né, portanto, os pagamentos, as operadoras específicas de pagamentos. No entanto, na sequência da reforma que foi feita à lei do sistema de pagamentos, várias das preocupações apresentadas na altura pela ERC foram acolhidas, né? Portanto, com a nova legislação. Inclusivamente, a Autoridade da Concorrência é parte integrante do grupo da Comissão Técnica do Sistema de Pagamentos, né? Portanto, participa regularmente, acompanha os processos, as reformas, sempre introduzindo uma componente de concorrência, salvaguardar, portanto, que o novo quadro regulatório tenha sempre presente o tema, uhum, o tema da inovação nos serviços de pagamento. Portanto, há um outro tema que ainda nos é um tanto quanto, ainda não foi resolvido, que tem a ver com o tema da gestão das infraestruturas, né? Portanto, defende-se que, a autoridade defende que é preciso separar o operador que faz a gestão da infraestrutura de pagamentos e os prestadores de serviço, né? Portanto, tem que estar separado. Isso também faz parte desta recomendação emitida, porque entende-se que em algum caso, se o gestor da infraestrutura também prestar serviços ao mercado,
12: pois,
6: há uma tendência natural para condicionar a entrada de nova tecnologia que pode ser disruptiva e que lhe tira alguma clientela, né? Portanto, o desafio nos próximos tempos dos trabalhos vão muito nessa componente.
12: Mas isso não deverá tanto a entrada desses operadores digitais, digamos assim, não deverá criar riscos sistémicos, por exemplo?
6: Pois, exatamente. Isto aqui é um tema mais específico do BNA, enquanto autoridade que faz a gestão do sistema de pagamentos, mas em princípio o acesso ao mercado deve ser feito de forma fiável, portanto confiável, e não podem colocar em causa efetivamente a estabilidade do sistema financeiro e as suas várias componentes, né? Portanto, isto é importante garantir e assegurar, né? Por causa do risco que está associado ao próprio sistema de pagamentos.
12: Ok. Doutor Alves.
14: Sim. Relativamente a isto, eu comecei por dizer o seguinte: o Banco Nacional de Angola vem dando uma atenção muito especial ao crescimento das novas, portanto, instituições financeiras voltadas para os pagamentos móveis, inclusivamente criou o Quick, vocês já sabem. Mas todas as outras que existem, as PSPs, portanto, são prestadores de serviços de pagamentos, entra inclusive no âmbito do programa de inclusão financeira, porque sabendo que nem todas as pessoas, nem todos os cidadãos têm acesso aos bancos ou têm uma conta bancária, e o BNA garante que haja inclusão mesmo daqueles que não têm uma conta bancária. Portanto, para começar, isso vai também no sentido de que não há qualquer tipo de proteção àqueles que já estão instituídos, mas garante que haja uma expansão tanto quanto for necessária para haver inclusão financeira. O que significa que a política de inclusão financeira que o Banco Nacional de Angola garante existir e cada vez maior, por si só, não permite que haja qualquer tipo de protecionismo. Uhum. Por si só. Portanto, não tem como, porque não casa. Eu quero garantir que os cidadãos, porque é preciso entender que o BNA é uma gestão do Estado, que visa o interesse público. Não visa o interesse privado. Se visa o interesse público, o que é que ele pretende? Que haja um benefício para o país, para a população, e não para determinadas pessoas. Isto por si só está mais uma vez alinhado com a concorrência.
12: Ok. A nível da CMC, essa questão também é posta, a entrada desses operadores digitais, por exemplo?
10: Não propriamente na vertente de pagamento, mas na vertente de captação de investidores, né? No fundo, no âmbito da comercialização de determinados produtos do mercado de capitais, poder-se utilizar tecnologias, fintech, para poder atingir o maior público possível. Falo, por exemplo, a nível dos organismos de investimento coletivo, fundos de investimento, que no fundo se traduz numa forma de captação de poupança junto do público, para que esse montante captado do público seja direcionado para aquisição de instrumentos financeiros, para investimento no mercado de capitais,
12: uhum,
10: e depois desse investimento poder-se distribuir entre os participantes. também é uma medida que contribui para a questão da inclusão financeira. Então, no sentido de se poder captar ou atingir o maior público possível, existem esses mecanismos de fintech que estão a ser ensaiados, no sentido de se poder fazer a subscrição dos instrumentos ou dos produtos do mercado de capitais. Está sendo ensaiado, por exemplo, a questão do mobile money,
12: okay,
10: a possibilidade de se adquirir mesmo por via de telefone, coisa que atualmente não existe, não acontece, não é? Então, também a nível do mercado de capitais, nós estamos preocupados, a Comissão do Mercado de Capitais está preocupada com as novas tecnologias a nível do nosso mercado.
12: Nessa altura, doutor, quer dizer alguma coisa? Apetece me perguntar o seguinte, então, como equilibrar inovação, concorrência?
14: Eu ia só dizer aqui,
12: sim, algo,
14: talvez seja interessante saberem.
12: Sim.
14: Essa inovação também tem trazido alguns problemas. Porque, naturalmente, não vou citar nomes, sim, mas há muitos criadores de plataformas
12: pois,
14: que, não estando inscritos na, acho que é Infose, a instituição, e como tal, habilitadas para o exercício da atividade financeira, praticam. Portanto, umas fazem crédito, não sendo uma instituição de crédito, vendem de notas, portanto, não sendo uma instituição autorizada ao exercício do comércio cambial, e essas instituições têm sido sancionadas. Portanto, o Banco Nacional de Angola tem uma área específica que trata desses assuntos, ou seja, a atividade financeira não autorizada.
12: Uhum.
14: Existem muitas. Isto para dizer que a vertente negativa, digamos assim,
12: deste segmento
14: também já está acautelada pelo Banco Nacional de Angola, pelo menos no que concerne a nosso lado, e têm sido sancionadas e publicados, como se diz, notas públicas. O Banco Nacional de Angola tem emitido notas públicas, portanto, advertir que os cidadãos se abstenham de transacionar com estas instituições e orienta todos os bancos a proceder da mesma forma. E estes processos têm sido levados à PGR.
12: Ok.
14: Existem alguns, vários. Portanto, isso é um assunto muito sério. Portanto, da mesma forma que tudo se faz para haver expansão, também precisamos ter o cuidado de garantir, e isto sempre na perspectiva de proteção do consumidor. Como vê, sempre nessa perspectiva.
12: Uhum.
14: Porque eles são, muitos deles, burlados.
12: Doutor Alves, creio que já respondeu à pergunta que eu gostava de colocar, mas ainda assim, para a coisa saber como equilibrar inovação, concorrência, proteção dos consumidores e estabilidade financeira.
11: Eu penso que, João, há sempre uma discussão que, por vezes, se primeiro regula-se ou se primeiro cria-se. Mas eu penso que o equilíbrio entre criar inovação e, ao mesmo tempo, a regulação devem ser fatores que devem andar muito próximos. Porque há muita tecnologia que surge e depois há toda uma necessidade de se regular. Por exemplo, nós hoje, a nível mundial, fala-se muito da IA. E há entidades que dizem que, não obstante o sucesso da IA, ainda assim é preciso regular-se. Mas há quem diz que a excessiva regulação pode inibir aqui a capacidade criativa. Mas no nosso caso, é muito importante, nós estamos um bocadinho muito aquém de, se tivermos que comparar no contexto mundial, nós temos um nível de informalidade muito, muito forte. E o exemplo que foi dado pelo BNA é fundamental. Hoje nós temos que trabalhar com as ferramentas todas que temos. Nós, se queremos melhorar a nossa base tributária, temos que melhorar meios de pagamento, uma solução. Nós, se queremos melhorar o desempenho da nossa economia, temos que melhorar capacidade também nos meios de pagamento. Nós, se queremos melhorar aqui uma outra dinâmica que afeta tanto os mercados de capitais quanto a banca ou mesmo a área de seguros, temos que ter aqui soluções tecnológicas, meios de pagamento que funcionem. Agora, é preciso aqui que haja alguma regulação, porque na tentação de nós aumentarmos aqui as fintechs ou termos aqui a atenção de que os meios que nós usamos atualmente funcionam, mas temos que melhorar para uma outra fase, podemos estar a correr o risco aqui de ter casos, como foi dito aqui, de burla. Isso existe, é uma prática muito comum, porque tem pessoas com muita capacidade criativa, mas que não cumprem muitas vezes aquilo que são os pormenores legislativos, regulação, tudo isso, e que depois podemos descambar a um outro erro. Agora, economias como a nossa têm esse grande desafio, melhorar, porque os meios de pagamento para outras economias, onde, não obstante nós não temos uma conta bancária, mas quando adquirimos uma plataforma, um meio de pagamento tecnológico que nos coloca automaticamente dentro do sistema

0: conseguimos funcionar hoje sem os cheques, com os outros meios de pagamento que existem, e podemos melhorar certamente com os outros que surjam, desde que sejam sempre acompanhados com regulação e com uma grande capacidade concorrencial que permita com que nós, os clientes, tenhamos a opção de escolha qual dos meios. E o mais importante é que cada uma dessas plataformas ou estes meios não trabalha de forma separada. É preciso depois existir aqui complementaridade para o seu funcionamento normal.
1: Ok, muito obrigado. 18 horas e 33 minutos. Estamos mesmo no fim desta nossa conversa, mas não sem antes colocar aqui a questão, uma questão da praxe, para um minuto para cada um dos meus convidados. Até que ponto é que uma maior concorrência no sistema financeiro angolano pode reduzir o custo do crédito para as empresas, para as famílias, sem aumentar os riscos para a estabilidade financeira? Um minuto para cada um. Quem quer começar, o seu minuto. Doutor Alves.
2: Desculpas, eu estava...
1: Não, eu dizia até que ponto, e isso para fecharmos mesmo, até que ponto é que uma maior concorrência no sistema financeiro angolano pode reduzir o custo do crédito para as empresas, para as famílias, sem aumentar os riscos para a estabilidade financeira?
2: Sem dúvidas que a concorrência tem justamente este papel. Portanto, quando se vai a um banco e encontramos taxas de juro altas, nós vamos à procura de outro banco. Uhum. Portanto, é assim que funciona a concorrência e é isso que se pretende. E isso, se acontece, faz com que o banco cujo cliente rejeitou transacionar pense em baixar a sua taxa de juro. E o crédito, desde já, é o que impulsiona a economia. Portanto, tem que haver crédito para haver impulso da economia, sobretudo. Não é por acaso que o Banco Nacional de Angola criou, inclusive, um mecanismo para promover o setor real da economia, que é com o aviso 10. Portanto, é, sim, extremamente importante que haja essa concorrência, e a sã concorrência vai gerar serviços melhor, mais acessíveis aos consumidores do sistema financeiro.
1: Muito bem. Doutor Mayenga, faz favor, seu minuto.
3: Sim, o meu minuto, relativamente a essa questão, e concordava com o doutor Alves, de que a concorrência, de facto, vem facilitar e promover essa redução do custo de crédito, porque dá margens para que os clientes possam ter opção de escolha da instituição financeira bancária que oferece melhores condições para que ele possa recorrer a esse produto. E, obviamente, tendo várias instituições financeiras bancárias a operarem e com estes serviços a serem ofertados para a população, nós conseguimos, de facto, ter essa margem de escolha.
1: Doutor Afonso, só um minuto.
0: Eu penso que, João, nós estamos em construção da nossa economia, do nosso mercado financeiro, com a adoção de vários mecanismos que funcionam, e temos essa obrigação de continuar a melhorarmos. E a questão do crédito é um desses fatores. Nós hoje temos níveis, e se olharmos para o estoque do crédito concedido, conseguimos ver que tem aumentado, mas ainda não é suficiente. E a questão da concorrência, certamente que poderia estimular e aumentar aqui a capacidade dos bancos fazerem cedência de crédito, ou concessão, no caso, para poder aqui trazer um outro impacto para outros setores reais da nossa economia.
1: Ok, doutor Olavo, faz favor, só um minuto.
4: A concorrência, é uma questão de soberania, né? Portanto, é um tema central em matéria de política de estabilização. Antes mesmo de falarmos do crédito, é importante entendermos que mercados mais competitivos têm, por regra, maior facilidade na estabilização de preços, porque os efeitos de transmissão da política monetária são mais sérios, são mais rápidos. Portanto, existindo estabilidade do ponto de vista monetário, temos condições criadas para que exista crédito. Portanto, as instituições financeiras, ao concederem ao crédito, olham para um conjunto de variáveis e de riscos, né? Portanto, quanto mais concorrência existir no mercado, mais estabilidade de preços, mais condições operacionais para os bancos e possibilidade de conceder mais financiamento à economia.
1: Muito bem. Doutor Olavo Silva, muito obrigado pela sua presença aqui no Azimuth Atualidade. Vou agradecer também aqui a presença do doutor Alves Ferreira, do BNA. O BNA hoje brindou-nos aqui com grandes intervenções. Muito obrigado.
0: Muito obrigado.
1: Vamos agradecer também aqui a presença do doutor Miguel Mayenga, diretor de Gabinete Político, Regulatório e Normas da Comissão de Mercado de Capitais.

0: O nosso economista habitué, residente, doutor Afonso Malaca, muito obrigado pela sua contribuição neste tema que tem a ver com a concorrência no sistema financeiro nacional, desafios regulatórios e riscos sistemáticos. É um tema que certamente não se esgota aqui e eu conto com vocês numa próxima oportunidade. Azimuth, estamos juntos.
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2: Em volta da concorrência no sistema financeiro nacional, desafios regulatórios e riscos sistémicos, mais uma edição de terça-feira, é bissemanal este programa sobre a economia na Rádio Nacional de Angola.
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0: Jeito atrevido de Euclides da Lomba levar-nos a hora 18:47 minutos, minutos derradeiros desta edição segunda da semana de Rádio Jornal nas antenas da Nacional de Angola.
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0: Daqui a pouco vem o compacto internacional. Também já falaremos do processo de venda de bilhetes de passagem de forma exclusiva pela TAG da rota entre Luanda e Cabinda. Mas por ora, a prevalência da gravidez na adolescência em Angola, que caiu de 34,5% para 27,1% numa década, mas continua acima da média da África subsaariana, estimada em 18%, anunciou hoje o Instituto Nacional de Estatística, INE. Os dados vêm descritos no relatório temático sobre fecundidade na adolescência em Angola, tornado público hoje em Luanda pelo INE, e revelam que a prevalência é mais alta nas áreas rurais e entre adolescentes sem nenhum nível de escolaridade. Com desenvolvimento para continuar a acompanhar em próximos serviços de informação da RNA, bom, falemos desta tomada do controle por parte da TAG da venda de bilhetes de passagem na rota Luanda-Cabinda-Luanda. Os primeiros passageiros que adquiriram os seus bilhetes de passagem falam em ambiente calmo e pedem que se aumente o número de frequências de voos nesta rota. A reportagem com a Maria Verdade.
2: Cidadãos em Cabinda dizem estar agora mais facilitado o processo de aquisição de bilhetes de passagem da TAG na rota Cabinda-Luanda e vice-versa. Esta facilidade é fruto de uma medida conjunta adotada entre as linhas aéreas de Angola e o governo provincial de Cabinda, que passa a comercializar a partir desta terça-feira exclusivamente os bilhetes da TAG nos canais oficiais da referida empresa. A nossa reportagem fez esta terça-feira uma ronda às lojas de venda de bilhetes de passagem da Companhia Aérea de Bandeira de Angola, nomeadamente do fronte ao Largo Lopes Pimpim e no aeroporto Maria Mambo Café, nesta cidade, e o cenário de atendimento constatado nestes locais foi considerado de calmo e harmonizado. O cidadão Germano Mambo, que adquiriu hoje o seu bilhete de passagem para Luanda, ressalta que agora a situação está mais facilitada.
3: É uma medida muito boa para o que o governo teve para ajudar a população de Cabinda, que estava a passar totalmente muito mal com a compra de bilhetes de passagem. Estava muito difícil conseguir um bilhete de passagem para Luanda. Gostei muito essa medida que o governo de Cabinda tomou.
2: E João Dilo, que comprou também hoje dois bilhetes da TAG para o mês de novembro que vem, pede apenas ao executivo que se aumente a frequência de voos para Cabinda.
4: A aceitação de bilhete desde mês passado, nós já prevê lutamos, o bilhete não estava sempre a conseguir, para a viagem dia mês de novembro, não conseguimos, tinha só bilhete dia 25 de dezembro, mas já conseguiram. Ainda bem que o governo que nos ajuda mais, manda mais as voas, porque nós aqui mesmo viajamos muito.
2: Cidadãos em Cabinda dizem estar agora mais facilitado o processo de aquisição de bilhetes de passagem da TAG na rota Cabinda-Luanda e vice-versa. RN em Cabinda com Pedro Melo, Jorge Macaia e Maria Verdade.
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0: 7%, boa noite.
5: Ora, boa noite. Vamos a elas. Cerca de 3,5 milhões de moçambicanos enfrentam insegurança alimentar aguda, colocando o país entre os mais vulneráveis da África num contexto de conflito armado, pressão económica e ameaças climáticas crescentes, segundo o relatório da Organização Africana AGRA. Moçambique continua a enfrentar uma situação de segurança alimentar mista, com condições de crise a persistirem nas áreas afetadas pelo conflito em Cabo Delgado e no norte de Nampula, refere o relatório Monitor de Segurança Alimentar, divulgado hoje pela Alliance for a Green Revolution em África, AGRA, organização africana com sede em Nairobi, que promove a transformação dos sistemas alimentares e o desenvolvimento agrícola no continente. O relatório O Estado Global da Democracia 2026, publicado hoje pelo Instituto Sueco International IDEA, indica que a instabilidade política na Guiné-Bissau contribuiu para o seu declínio democrático, um dos maiores registados no estudo. Segundo o documento, produzido anualmente pelo Instituto Internacional para a Democracia e a Assistência Eleitoral, a organização sediada em Estocolmo, a Guiné-Bissau recuou em 8 indicadores distintos entre 2020 e 2025, desempenho igualado por poucos países como a Rússia e El Salvador. O relatório atribui esta situação, na maioria, a golpes de Estado e outras transferências irregulares de poder, associando a Guiné-Bissau ao Burkina Faso, Haiti, Madagascar, Niamey e Níger. Seguimos, o conselheiro de Vladimir Putin considera que a Polónia está ciente do poderio militar russo e deixa aviso: se a Polónia entrar em conflito militar com a Rússia, deixa de existir no espaço de 2 ou 3 dias. O conselheiro do presidente russo Nikolai Patrushev afirmou hoje que Moscovo está preparada para utilizar todo o seu arsenal contra a Polónia caso Varsóvia decida entrar num conflito militar com a Rússia. Segundo o mesmo, se isso acontece, a Rússia conseguiria acabar com a Polónia em poucos dias. O responsável russo respondia assim às declarações do ministro dos Negócios Estrangeiros polaco, Radoslaw Sirocki, relativas às capacidades militares dos dois países. Ainda na Rússia, para dizer que o país defendeu hoje que o espaço deve permanecer livre de qualquer armamento depois das Forças Armadas norte-americanas terem confirmado pela primeira vez que os Estados Unidos dispõem de armas em órbita. A posição de Moscovo surge depois das Forças Especiais dos Estados Unidos, ramo das Forças Armadas norte-americanas, dedicado ao espaço, ter anunciado na segunda-feira que dispõe de sistemas de controle espacial armados em órbita, capazes de defender a força conjunta contra ações hostis dos adversários. Segundo a força norte-americana, estes sistemas têm capacidades que podem ser empregos tanto para fins ofensivos como defensivos. Mais de 2.500 pessoas chegaram a Djibouti desde a semana passada em fuga do Iêmen devido ao agravamento do conflito no país da Península Arábica, informou hoje o Escritório de Coordenação de Assuntos Humanitários da ONU. Até 14 de setembro, mais de 2.500 pessoas que fugiam do conflito no Iêmen tinham chegado à costa norte do Djibouti, afirmou em comunicado. Entre as chegadas mais recentes estão incluídas cerca de 1.400 pessoas que chegaram a Djibouti num espaço de 24 horas, explicou a agência da ONU. Entretanto, os líderes do Egito e da Arábia Saudita apelaram hoje no Cairo para a liberdade de navegação e a segurança no Mar Vermelho, cujo acesso está condicionado pelos rebeldes húteis do Iêmen, apoiados pelo Irão. O presidente do Egito, Abdel Fattah al-Sisi, que recebeu o príncipe herdeiro saudita Mohammed bin Salman, também manifestou apoio às medidas de Riad para proteger a segurança da Arábia Saudita, anunciou a presidência egípcia. A Arábia Saudita tem estado nas últimas semanas sob fogo dos Houthis e de outros grupos pró-iranianos, com ataques contra infraestruturas petrolíferas que motivaram o encerramento temporário de um importante oleoduto no reino. E assim concluímos a segunda presença da semana do Compacto Internacional. Boa noite e até amanhã, se Deus quiser.
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7: O Isaac Rezende e a presença informativa no declinar das edições de segunda a sexta-feira de Rádio Jornal. Hoje, a informação está a gravitacionar em volta da atração do investimento privado no setor dos petróleos e gás, que está em análise em Menong, província do Cubango. Também Angola e Brasil, que reforçaram os laços de cooperação no setor agrícola com a assinatura na tarde e noite de hoje, que visa o incentivo de investimento produtivo. Também para continuar a acompanhar nas antenas da RNA aspectos ligados ao 5º Fórum Internacional sobre Empresas e Direitos Humanos em parceria com a Noruega. Equipa capitaneada por Estevão Borges, aqui com o aporte. Corte Editorial de Benita Sabalo, Aurora Ambriz, Carolina Rodrigues, Joaquim Tavares, Osvaldo da Gama, Abel José, Adi Melo e Edwin Xissing e Lopes Canina. Boa noite, bom resto de terça-feira.

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1: 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São 19 horas em Angola.
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1: Uma vez mais, boa noite e a vossa atenção ao Serviço da Agenda Nacional. A direção do Instituto Nacional da Criança, INAC, e o coletivo de trabalhadores comunicam o falecimento do seu funcionário e colega João Muyuka Samuxia, ocorrido no passado dia 12 de setembro. O seu funeral realiza-se amanhã às 10 horas, saindo o cortejo fúnebre da sua residência em Viana, Sanzala, para o cemitério de Viana. Nesta hora de dor e luto, o coletivo de trabalhadores do INAC endereça à família enlutada as mais sentidas condolências. Tomé João Batista, Ângela Maria, Rosário Fortaleza, César Batista, Vítor António Quilungo Chilo, Samuel José Dias, Gemeraldo João André Francisco e familiares comunicam o falecimento de José Tomé João Batista, também conhecido por Zemas, ocorrido no Hospital Geral dos Cajueiros. O óbito está a decorrer na sua residência no Talaadi, município do Cazenga, e o seu funeral realiza-se amanhã no cemitério da Molimba. Luís Venâncio da Silva, Mário Bernardo da Silva, Gabriela Bernardo da Silva, Filomena Mbaki e familiares comunicam o falecimento de António Bernardo da Silva, ocorrido em Luanda. O seu funeral realiza-se amanhã às 10 horas no cemitério do Benfica. A família Mendes Jacinto comunica o falecimento de Carolina Mendes Jacinto, ocorrido no passado sábado, dia 12 de setembro, em Malanje, e comunicam que o seu funeral realiza-se amanhã às 9 horas no cemitério da Cafuma, na província de Malanje. Foram as informações no Serviço da Agenda Nacional.
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1: São 19 horas e 2 minutos.
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2: Faça-se luz no meu espírito. Luz! Calem-se as frases loucas desta renúncia impossível. Eu, todos, nunca me negarei. Nunca coincidirei com nada. Não me deitarei nunca debaixo dos comboios. Não fui eu quem falou da salvação do mundo à custa da minha existência, da transformação do valor negativo em zero por meio do castigo ao inocente, em super suicídio, novidade histórica. Quem falou não fui eu. Foi a minha loucura. O meu lugar está marcado no campo da luta para a conquista da vida perdida. Eu sou, existo. As minhas mãos colocaram pedras nos alicerces do mundo. Tenho direito ao meu pedaço de pão. Sou um valor positivo da humanidade e não abdico, nunca abdicarei. Seguirei com os homens livres o meu caminho para a liberdade e para a vida. Perdoa-me os 5 minutos de loucura que vivi.
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2: São 19 horas 7 minutos.

Ouvintes da Rádio Nacional de Angola, surgimos para o espaço Constelações, este espaço que surge todos os dias, de segunda a sexta-feira, para lhe fazer companhia neste início da noite. Lembre-se de que mesmo nos dias mais difíceis, você tem a força e a coragem necessárias para superar qualquer obstáculo e alcançar os seus objetivos. Acredite e continue a avançar. Esperamos que esta noite Deus nos guarde e nos livre de todo o mal. Que Ele esteja à frente de tudo, guiando os nossos passos e nos conduzindo pelos melhores caminhos. E como sempre, abrimos com música da nossa terra, então vamos ouvir Filho Meu, na voz de Iola Smith. Recordar que esta é mais uma edição que tem o Hugo Arsénio na técnica e a seu Marcos na apresentação.

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E vamos continuar na nossa terra e com mais uma voz feminina que não precisa de apresentação. Foi integrante do grupo Gingas do Macluso, deixou o conjunto para seguir carreira solo e no ano de 2003 lançou seu primeiro disco MQA, com um repertório basicamente de sembas, mas também com toques de kizomba e sul. Em 2009 lançou o seu segundo álbum, Baza Baza. Mas é Triste Amargura que vamos ouvir, claro, de Patrícia Faria.

horas, 21 minutos, é Constelações na Rádio Nacional de Angola. Em instantes, ouvimos Mãe Pátria, na voz de Mago de Sousa. Desejamos-lhe uma noite agradável em nossa companhia. Interaja connosco, deixe ficar a sua mensagem de boa noite no 923-51-53-94. Esperamos uma noite de terça-feira agradável. E como acontece sempre, entre a palavra, a nossa música, e desta vez vamos ouvir Cantei, na voz de Conde.

19h32, ouvimos Pérola no tema Mulher. E agora vamos para o nosso espaço de publicidade. Depois voltaremos com a nossa boa música a esta hora.

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19 horas 37 minutos, entramos já para a meia hora final deste encontro Constelações. Nesta hora recebemos uma mensagem a partir de Cabinda, é o Avelino Catumbela, com apelido de Yepi Yepi, e diz que já está ligado com Constelações a partir do município de Liambo, bairro Cabeçango, Bode. E continuamos consigo nesta noite de terça-feira, mesmo quando tudo parece calmo demais, a vida está se movendo a seu favor. A terça-feira está a terminar e o que importa agora é repousar com o coração tranquilo. Esperamos que a fé em Deus renove as suas forças nesta noite. Durma em paz, guarde os seus sonhos e lhe aconselho.

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1: São 9 horas 42 minutos. Hoje é terça-feira, encerrando esta terça-feira com gratidão pelas pequenas alegrias que passaram quase despercebidas. Um sorriso, uma mensagem, um respiro. Que a noite nos abrace com essa mesma simplicidade. Continue conosco.

Boa noite para todos. Esperamos que o descanso de hoje renove as energias para um novo dia produtivo. Esperamos que a paz desta noite acalme o seu coração e as estrelas iluminem os seus sonhos. Que cada novo amanhecer traga novas oportunidades. Boa noite.

19h51, estamos a terminar esta edição de Constelações. É final do dia, é tempo de silenciar o corpo e ouvir a alma. Desejo-lhe uma noite tranquila a cada um de vocês. Recebam também o abraço do Hugo Arsénio, do Anderson Alfredo e da Céu Marcos. Noite feliz.

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1: Boa noite, conheça os títulos deste jornal. Cop descobriu no Moxico mais de 3 mil ossadas de vítimas do conflito político em Angola. Consórcio brasileiro quer aplicar 100 milhões de dólares na cadeia agrícola na Lunda Norte. Ministro Mário Oliveira assegura que a modernização tecnológica da RNA segue em breve para todo o país. Ministério da Educação assegura o enquadramento legal do Sistema Nacional de Avaliação e acreditação e também valorização da carreira docente. Do desporto, Seleção Nacional do Xadrez em Istambul, a caminho do Uzbequistão, palco das Olimpíadas. Qatar alerta para um cenário catastrófico para a economia mundial sobre um eventual encerramento do estreito de Bab el-Mandeb no Mar Vermelho. Jornal da Noite de terça-feira, 15 de setembro de 2026. A edição é de Estevão Borges, na técnica está o Adi Melo. Apresenta as notícias, Mateus Fula.
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1: A abrir, o presidente da República, João Lourenço, nomeou Domingos da Costa Mesquita para o cargo de vice-presidente do Tribunal Supremo. Noutro decreto, o presidente João Lourenço nomeou Osvaldo dos Santos Varela para o cargo de embaixador de Angola, acreditado na Turquia. 20 horas 2 minutos, o presidente da Assembleia Nacional destaca o potencial da experiência chinesa para abrir novos caminhos de cooperação com Angola, sobretudo nos setores da indústria, inovação, transição digital e nutrição. Em Xangai, Adão de Almeida defendeu o reforço da cooperação entre os dois parlamentos através da dinamização do grupo de amizade Angola-China. Os dados com o jornalista António Chocolate.
3: O presidente da Assembleia Nacional, Adão de Almeida, defende a dinamização do grupo de amizade Angola-China como mecanismo para intensificar o diálogo e facilitar a cooperação entre os dois países. A intenção foi manifestada esta terça-feira em Xangai, onde a delegação angolana conheceu experiências em setores considerados estratégicos. Adão de Almeida destacou as visitas a unidades farmacêuticas, industriais de produção de leite, empresas ligadas a transição digital e a modernização.
4: As visitas que nós tivemos a oportunidade de fazer tocam alguns setores que são críticos nesses domínios e onde o recurso à cooperação pode ajudar a alguns estados a andar um pouco mais rápido na resolução de certos desafios, né? Tendo visitado farmacêuticas, tendo visitado uma indústria no domínio da produção de leite, portanto, ligado ao tema da nutrição, tendo visitado importantes empresas no domínio da transição digital, da modernização. Esses elementos que nos dão uma visão do que é que está a ser feito aqui permitem tirar ilações, aprender lições e encontrar domínios onde os Estados podem cooperar.
3: Para o Presidente da Assembleia Nacional, o contacto com estas experiências permite a Angola retirar lições, identificar soluções e encontrar áreas em que a cooperação possa contribuir para acelerar a resposta a desafios concretos.
4: Vamos seguramente dinamizar o nosso grupo de amizade, que na Assembleia Nacional de Angola acompanha as questões ligadas à República Popular da China, e assim permitir que essa interação aconteça com mais fluidez, e é essa a nossa grande expectativa.
3: A visita à China, que começou em Pequim e passou pela província de Hebei, terminou em Xangai com o reforço da cooperação parlamentar e a identificação de oportunidades de colaboração em setores de interesse comum. No período da tarde, a delegação angolana e o corpo diplomático visitaram o Centro de Pesquisa e Desenvolvimento da Huawei. É a Rádio Nacional de Angola, a partir da província de Xangai, República Popular da China. António Chocolate.
1: Adão de Almeida defende maior dinamismo na cooperação parlamentar entre Angola e a China. O ministro das Telecomunicações, Tecnologias de Informação e Comunicação Social reafirmou esta terça-feira o compromisso do Executivo na garantia de uma informação com qualidade ao cidadão angolano por parte dos serviços da RNA. Mário Oliveira falava durante a primeira edição do podcast da Rádio Nacional de Angola, emitido no âmbito da implementação do Programa de Modernização e Expansão do Sinal da RNA. Mário Oliveira assegurou que, em breve, o projeto, focado na modernização tecnológica da Rádio Nacional de Angola, segue para todo o país. Jornalista Daniel Marques.
5: Estão criadas as condições e lançadas as bases para a prestação de um serviço público de qualidade e à altura das exigências da vasta audiência da Rádio Nacional de Angola. A implementação do PAMIX representa um avanço significativo para a modernização da Rádio Nacional de Angola, com diversas vantagens institucionais e operacionais. Trata-se da modernização da Central Técnica de Programas CTP, Sala de Emissores, UNOC, uma sala que monitoriza o funcionamento dos sites da RNA, 12 estúdios totalmente modernizados, bem como a requalificação das redações, da Direção de Informação, Direção de Programas e da Rádio Ngolayeto. O Ministro das Telecomunicações, Tecnologias de Informação e Comunicação Social, Mário Oliveira, afirma que, com o PAMIX, a Rádio Nacional de Angola vai dispor de melhor qualidade tecnológica para uma cobertura de excelência, concretizando o comprometimento do Executivo em garantir a informação para o povo angolano.
6: Com essa modernização toda que estamos a fazer na Rádio Nacional de Angola, com o programa de formação que está a acompanhar esse projeto de modernização e expansão, vamos ter serviço de melhor qualidade, conteúdos de melhor qualidade, vamos poder aproveitar as tecnologias que estão aí ao serviço dos cidadãos, colocá-lo ao serviço da Rádio Nacional de Angola, para que possamos então ter sinal de qualidade, cobertura de qualidade, serviço de qualidade, conteúdos de qualidade. Acho que Angola sai a ganhar, todos nós saímos a ganhar, com o compromisso que todos nós temos, com uma grande liderança que o país tem, do Presidente da República, que tem estado a acompanhar esse projeto em toda a sua vertente. É um compromisso do governo e então nós estamos a fazer jus àquilo que nós nos comprometemos para com Angola e os angolanos.
5: Mário Oliveira assegura que o programa de modernização e expansão do sinal da Rádio Nacional de Angola, PAMIX, vai chegar nas próximas semanas às demais províncias do país, onde já se encontra a maior parte dos equipamentos.
6: Nas próximas semanas vamos iniciar o processo de primeiras províncias do país. Algumas delas o equipamento já se encontra lá, outras os equipamentos estão neste momento a ser preparados em Luanda para nos próximos dias seguirem. Portanto, gradualmente, agora vamos concluir uma fase com a expansão de cerca de mais de 2 mil quilômetros de fibra ótica no país. Temos um projeto que está na fase preparatória de uma rede de cabos submarino doméstica. Temos empresas de telecomunicações e tecnologias que estão no mercado e que estão a dar esse suporte à Rádio Nacional de Angola para que, de facto, os serviços possam chegar com a qualidade que, de facto, os emissores da Rádio Nacional de Angola apresentam. Porque de nada nos valia ter toda essa tecnologia que a Rádio Nacional de Angola tem, sem de facto termos uma rede nacional, quer seja de satélite, por via do Angosat 2, do Programa Espacial Nacional, quer seja a nível das fibras óticas, quer seja a nível das micro-ondas.
5: O ministro Mário Oliveira, que falava no estúdio multimídia na estreia do podcast da RNA, avançou que esta plataforma digital vai possibilitar os jovens internautas a terem conteúdos informativos melhor elaborados nas diversas páginas da rádio sobre factos de relevância a nível do país.
6: Os nossos jovens com certeza poderão ter melhor informação, conteúdos melhor elaborados. Um deles, como sabe que os nossos jovens apostam muito nas redes sociais, vão poder, hoje, por exemplo, vão ter oportunidade, através do YouTube, do Facebook e das páginas da Rádio Nacional de Angola, poderem acompanhar os programas da Rádio Nacional de Angola, poderem conhecer, e os nossos concidadãos que estão na diáspora, poderem não só ouvir que se passa. Portanto, com esse canal de podcast, vamos poder igualmente mostrar aos nossos cidadãos aquilo que é o compromisso do governo: melhorar, trabalhar na melhoria cada vez mais das condições de vida, do progresso do país, da melhoria da nossa economia. Vamos poder, numa única palavra, aproximar mais a diáspora do país.
5: E o presidente do Conselho de Administração da Rádio Nacional de Angola, Sebastião Lino, destacou os principais sistemas que integram a nova arquitetura tecnológica da empresa, que permitem melhores condições para o transporte do sinal, maior integração dos sistemas e maior eficiência operacional. Sebastião Lino sublinhou que esta nova era representa uma importante transformação na monitorização dos conteúdos da Rádio Nacional.
7: Os principais sistemas que integram esta nova arquitetura tecnológica dispõem de três meios de transporte do sinal: STL, IP e satélite, com concurso da plataforma MPDS. Vamos depois interligar os estúdios aos centros emissores através de uma rede IP privada, criando melhores condições para o transporte do sinal, maior integração dos sistemas e maior eficiência operacional. Estas ações, inseridas no projeto de expansão e modernização da Rádio Nacional de Angola, representam uma importante transformação na forma como a RNA produz, transporta, transmite e monitoriza os seus conteúdos.
5: Presidente do Conselho de Administração da Rádio Nacional de Angola, Sebastião Lino, num dia histórico que marca a viragem do funcionamento da RNA, que passa do analógico para o digital.
1: Ministro Mário Oliveira sustenta que a modernização das infraestruturas e a digitalização da Rádio Nacional de Angola concretiza o compromisso do governo em garantir informação com maior qualidade para o cidadão. 20 horas 11 minutos, o Banco Central Angolano reviu em alta o crescimento da economia nacional em 6,15% este ano. A informação foi avançada hoje durante a apresentação das deliberações saídas da 131ª reunião do Comitê de Política Monetária do BNA. O órgão responsável pela formulação da política monetária e cambial decidiu nesta reunião reduzir a taxa BNA de 15,75% para 14,75%, a taxa de juro de facilidade permanente de cedência de liquidez de 16,75% para 15,75%. O Comitê de Política Monetária do BNA avançou ainda pela redução da taxa de juro de facilidade permanente de absorção de liquidez de 14,75% para 13,75% e ainda a do coeficiente de reservas obrigatórias em moeda nacional de 17,5% para 16,5%. Mais dados com o jornalista Romão Ferreira.
8: Com a redução das taxas diretoras do Banco Nacional de Angola, os bancos comerciais têm assim mais espaço para reduzir os custos dos empréstimos e conceder mais crédito à economia. O governador do Banco Nacional de Angola, Tiago Dias, justifica as razões que sustentam a queda contínua da inflação na economia angolana.
9: Fruto da reorientação de prioridades que foi feita na economia, com particular incidência no setor produtivo nacional, a aposta que tem estado a ser feita na agricultura, na indústria transformadora, na melhoria da atividade comercial, tudo isso tem estado a contribuir para a redução da inflação.
8: Questionado sobre quando é que as famílias e as empresas começarão a sentir de facto o impacto da queda da inflação, Tiago Dias respondeu assim:
9: os preços na economia, eles continuam a subir, mas continuam a subir a um ritmo inferior quando comparado com aquilo que nós observávamos nos anos anteriores. E logo, se há uma desaceleração no ritmo de crescimento dos preços, por definição, o impacto para as famílias é positivo e já começa a se fazer sentir. E a estabilidade macroeconómica que se observa atualmente no nosso país, caracterizada essencialmente pela queda da inflação, contribui positivamente para os investimentos na economia e, consequentemente, para um maior crescimento da atividade econômica. Com o maior crescimento da atividade econômica, aumentam os níveis de criação de emprego. E por aí também um impacto positivo para as famílias.
8: O governador do Banco Nacional de Angola disse ainda que os bancos comerciais têm agora condições para fazer crédito com taxas mais baixas.
9: Esses fatores todos devem contribuir para a redução das taxas ativas que são praticadas pelos bancos comerciais. Aí um conjunto de elementos que devem ser usados pelos agentes econômicos para negociarem as taxas com os seus bancos, porque teriam legitimidade para exigir taxas de juros relativamente mais baixas.
8: Em relação ao processo de compra da participação do Banco Português BPI no BFA pelo Grupo Carreiro, Tiago Dias disse que o BNA ainda não recebeu uma comunicação oficial.
9: Para que, em juízo próprio, o Banco Nacional de Angola se possa pronunciar sobre fusão. Se não tem situação regularizada, como é que vai fazer fusão? Se tal for a intenção das partes envolvidas, em seu tempo nós iremos naturalmente apreciar e iremos nos pronunciar.
8: Governador do Banco Nacional de Angola, Tiago Dias.
5: Comitê de Política Monetária do Banco Central Angolano avança com cortes nas taxas diretoras do BNA para facilitar o financiamento à economia e tornar o crédito menos caro. 100 milhões de dólares é quanto vai investir um consórcio brasileiro para a implantação do projeto piloto Terra Lunda, na província da Lunda Norte. A iniciativa prevê produzir grãos numa área de 20 mil hectares e empregar 300 pessoas de forma direta. O Memorando de Entendimento para a Cooperação na Área Agropecuária foi rubricado hoje ante a presença dos ministros da Agricultura de Angola e do Brasil. Os dados com o jornalista Lopes Caína.
10: As áreas prioritárias desta cooperação incluem a produção de grãos e cereais, pecuária, melhoramento genético, máquinas, estruturas de armazenamento e bioinsumos, além da cooperação técnico-científica entre instituições de pesquisa dos dois países. Sobre o projeto piloto Terra Lunda, o empresário brasileiro David Smith fala em contactos avançados para a execução já da iniciativa.
11: São áreas muito semelhantes ao que a gente hoje produz no Oeste Baiano, que é uma região que a gente lá chama de Cerrado. Seria aquela campina baixa, áreas de planalto, e você tem a interferência climática, porque lá chove muito. O projeto todo vai girar em torno de 100 milhões de dólares. Aproximadamente. Entre capital privado de bancos brasileiros, né, todo o projeto de implantar algo em torno de 100 milhões de dólares aproximadamente. Aqui, além da agenda oficial, a gente está conversando com algumas empresas de recrutamento, que a gente vai precisar de muitos profissionais. A gente, no ápice de consolidação, a gente estima algo de empregos direto dentro da propriedade em torno de 350 colaboradores.
10: O ministro da Agricultura e Pecuária do Brasil, André de Paula, assegura que o acordo firmado contempla facilidade no acesso ao crédito e é para avançar.
12: Nós estamos ao lado do memorando, assinando também já um plano de trabalho, porque o plano de trabalho dá concretude às nossas intenções, inclusive com prazos e datas. Eu diria que esse é um momento realmente muito importante. Este documento tem um aspecto muito positivo, é que até para dar, junto às entidades financeiras, os empresários terem acesso a crédito e tudo isso, a partir de agora eles terão muito mais facilidade, porque eles têm a previsibilidade e o apoio declarado dos dois governos.
10: A garantia de condições de implantação e o devido acompanhamento por parte do governo angolano foi dada pelo ministro da Agricultura e Florestas, Isaac dos Anjos.
13: Os dois governos comprometem-se a prestar o apoio para que possamos ter um primeiro projeto piloto, os empresários do Brasil em Angola, para nos emprestarem o seu saber, o seu conhecimento, a sua dinâmica. Precisávamos de ter esse conforto, esse apoio, para que efetivamente nos ajudassem a mudar o cenário. Esperamos que consigamos oferecer a todos as melhores condições para que em pouco tempo consigamos apresentar resultados práticos.
10: Ministro da Agricultura e Florestas, Isaac dos Anjos.
5: Angola e Brasil assinam um memorando de entendimento para a cooperação na área agropecuária, que tem como projeto piloto 20 mil hectares de produção de grãos na província da Lunda Norte. Os memorandos assinados dão seguimento à vontade expressa pelos chefes de Estado dos dois países, a quando do último encontro entre João Lourenço e Lula da Silva, na última visita do presidente brasileiro a Angola em 2025. E na Lunda Sul também se fala de agricultura no segmento familiar.
14: Por lá, este tipo de agricultura constitui a base para a construção de uma nova estrutura económica. O governador Gildo Matias José acredita no novo paradigma, tendo como base os bons resultados do MOSAP 3. Jornalista Hermenegilda Munchinene.
15: 5 escolas de campos da província da Lunda Sul beneficiaram de incentivos agrícolas no âmbito do projeto de transformação da agricultura familiar. A ação é uma promoção do Instituto de Desenvolvimento Agrário em parceria com o projeto MUSAP 3. Na abertura dos trabalhos, o governador provincial Gildo Matias José disse que a Lunda Sul tem o cadastro de 4.092 produtores e 179 escolas de campo.
16: Queremos construir uma nova estrutura económica na Lunda Sul. E esta ambição de construirmos uma nova página, começarmos a construir uma nova estrutura da nossa economia provincial, é assim que temos na nossa província 4.092 produtores cadastrados e temos 179 escolas de campo na nossa província.
15: Por seu turno, os beneficiários agradeceram pelos kits recebidos, sinalizando que a formação sobre as novas técnicas de produção vai melhorar a agricultura familiar e prometeram colocar em prática os conhecimentos ora adquiridos.
17: Alfredo Chicão, sem dúvida, porque estávamos esperando, agora que encontramos, já podemos ampliar mais trabalho que possa nos ajudar para combater a fome e a miséria.
18: Sonha, Jeremias, nos facilitaram, nos deram, não tão fácil.
19: Francisco Noé Lugueno Sacandonda, me deram porque é para poder me ajudar a uma coisa mais necessária.
15: Já o assessor técnico regional do MUSAP 3, Roque Receado Miguel, sinalizou que o projeto começou em 2025 com financiamento do Banco Mundial avaliado em 300 milhões de dólares virados para a agricultura familiar, que prevê apoiar na Lunda Sul 112.500 pequenos agricultores.
20: Os objetivos principais do projeto é aumentar a produtividade agrícola e promover a resiliência climática, bem como a nutrição para os pequenos produtores. O projeto prevê beneficiar 112.500 pequenos produtores.
15: Assessor técnico regional do MUSAP 3, Roque Receado Miguel. Rádio Nacional de Angola na Lunda Sul com Elias Samualua, Denise Armando e Hermenegilda Mutineno.
14: Bons resultados do MOSAP 3 na Lunda Sul levam o governo da província a estar confiante numa nova estrutura económica na região. Mudança de assunto, o Ministério da Educação assegura trabalho para o enquadramento legal do Sistema Nacional de Avaliação e Acreditação. A decisão marcou o encerramento hoje em Dalatando, no Coanza Norte, do Conselho Consultivo do Ministério da Educação. A reunião decidiu também pela contínua valorização da carreira docente. Jornalista Valentim Miguel.
21: O Ministério da Educação pretende proceder ao enquadramento legal do Sistema Nacional de Avaliação, implementar planos de intervenção para a melhoria das aprendizagens, bem como reforçar os programas de iniciação à leitura, escrita e numerocracia nas classes iniciais. São medidas que constam das recomendações saídas do 4º Conselho do Ministério da Educação, que terminou esta terça-feira em Dalatando, província do Coanza Norte, como ouvimos da senhora Paula Henriques, quadro sénior do Ministério da Educação.
22: Em relação ao Sistema Nacional de Avaliação, Acreditação, foram feitas as seguintes recomendações: explicar o enquadramento legal, as competências e os mecanismos de funcionamento do Sistema Nacional de Avaliação, quanto aos exames nacionais, implementar planos de intervenção para a melhoria das aprendizagens, reforçar com caráter prioritário os programas de iniciação à leitura, escrita e numeracia nas classes iniciais.
21: No capítulo da formação de professores e da qualidade da educação e do ensino, o Ministério da Educação pretende assegurar a produção e a distribuição antecipada dos materiais curriculares, bem como garantir a qualificação dos docentes.
22: Priorizar a formação contínua dos professores, assegurar a produção e a distribuição atempada dos materiais curriculares, acompanhadas de formação contínua, monitoria e aprendizagem.
21: No ato de encerramento, a secretária de Estado para o Ensino Secundário, Soraya de Jesus Calunguela, exortou a participação e a colaboração de todos os intervenientes, tendo em vista o alcance dos objetivos definidos e a melhoria do sistema de ensino e educação em Angola.
22: valorização da carreira docente. Os desafios da educação exigem responsabilidade coletiva, cooperação institucional e compromisso permanente. Que as decisões tomadas neste Conselho Consultivo devem traduzir-se em ações concretas e resultados nas províncias, nos municípios, nas escolas e nas salas de aula.
21: Secretária do Estado para o Ensino Secundário, Soraya de Jesus Calunguela, no ato de encerramento do 4º Conselho Consultivo do Ministério da Educação, que decorreu em Dalatando durante 2 dias. Reportagem Rádio Nacional de Angola em Dalatando, Itauvino Domingos e Valentim Miguel.
14: Ministério da Educação pretende enquadrar legalmente o Sistema Nacional de Avaliação e Acreditação.
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14: Notas do Desporto a seguir com o jornalista Alves da Silva da Rádio 5. Boa noite, Alves.
2: Boa noite, Mateus Fula. Nota de arranque, o xadrez, a seleção nacional em ambas as classes vai a caminho de Tashkent no Uzbequistão, para noite em Istambul na Turquia, ali onde vai definir os últimos pormenores, perspectivando o que vai ser a competição, as Olimpíadas da modalidade. A equipa nacional é composta em femininos pelas atletas de Esperança Cachita, Ednásia Júnior, Luzia Pires, Jemima Paulo e Renelsa António, esta na condição de suplente. Em masculinos, integram a seleção nacional os atletas Sérgio Manuel, Cambando José, David Silva, Jaime Sonhi e Domingo Júnior, este como suplente. No hockey em patins, Angola já sabe que defronta Portugal, quinta-feira, na abertura da 5ª edição do Golden Cup, na região da Catalunha, em Espanha. Torneio que serve de preparação visando o Mundial de Assunção no Paraguai, entre 11 e 27 de outubro próximo. No outro jogo, a seleção local vai ter pela frente a França. O selecionador nacional João Pinto Mustang tem à sua disposição todos os jogadores convocados para essa competição. E na Liga Unitel Girabola 2026-2027, a Ronda 4 encerra amanhã no Luena e em Banza Congo. No estádio Jones Cofuna Mundundulé, no Bravos do Maquido Muxico, recebe o Cabo Escorte do Palanca, enquanto que no estádio Álvaro Buta, na cidade Património e Cultural da Humanidade, Banza Congo, o São Salvador do Zaire vai ter pela frente o campeão nacional em título, o Petro Atlético de Luanda. A jornada já forneceu os seguintes resultados: Futebol Clube de Cabinda 1, 1º de agosto também 1, Recreativo do Libolo 2, 1º de noite Benguela 1 e Desportivo da Lunda Sul 2, Sagrada Esperança da Lunda Norte 1, para além do Iliete de Benguela 2, Futebol Clube de Luanda 0 e Recreativo da Cala 1, Desportivo da Uila 2, Interclube 2, Académica do Lobito 0. O Iliete de Benguela lidera a competição com 12 pontos, seguido do 1º de agosto com 10. Com 9 pontos está na terceira posição o Interclube. O último é a Académica do Lobito, que ainda não pontuou. Boa noite, mais desporto daqui a pouco em Desportivo.
14: Jornalista Alves da Silva da Rádio 5 e as notas do desporto. 20 horas e 28 minutos, o Ministro da Justiça e dos Direitos Humanos, Mercy Lopes, anunciou nesta terça-feira a descoberta de cerca de 3 mil restos mortais de vítimas de conflitos políticos na província do Moxico. A informação foi prestada no final de uma reunião de balanço da CIVICOP aqui em Luanda. Toda a informação com Aurora Ambris.
4: O Ministro da Justiça e dos Direitos Humanos e coordenador da CIVICOP, Marci Lopes, apresentou nesta terça-feira o balanço de um ano de trabalho da CIVICOP. Segundo o ministro, neste período foram descobertos vários locais, identificados restos mortais, contactadas famílias e emitidos certificados e registros de óbito.
23: Tivemos uma reunião de balanço que faz análise de um período de trabalho considerável, sensivelmente 10 meses a um ano, em que foram realizados vários trabalhos, descobertos de lugares, identificação de restos mortais, contacto com famílias, atribuição de certificados de registro de óbito e uma série de atos, como a catalogação também de espólios identificados em lugares relacionados às vítimas e que culminaram com esta reunião para a apresentação à comissão de todo o trabalho realizado durante o período que mencionei.
4: Marci Lopes informou ainda que o Laboratório Central de Criminalística identificou mais um local na província do Moxico, Cerca de 3 mil restos mortais já foram recolhidos e estão a ser analisados através de testes de DNA.
1: Foi identificado mais um lugar. Estamos a falar de aproximadamente 3 mil corpos ou restos mortais identificados com apoio do Laboratório Central de Criminalística. Estão a ser também tratados o processo de identificação por via de recolha de DNA das famílias e aqui aproveitamos para solicitar a que as famílias possam ocorrer ao Laboratório Central de Criminalística para que, deste modo, partilhem o seu ADN e ele possa ser cruzado com os restos mortais que foram encontrados e, deste modo, fazer-se a confirmação da compatibilidade entre as pessoas e os restos mortais encontrados. Ainda continuamos a fazer extração no cemitério do 14, portanto, é um processo contínuo. Nós temos as equipas técnicas a trabalhar e a dar todo o suporte necessário para que consigamos alcançar os nossos objetivos.
4: Ministro da Justiça e dos Direitos Humanos e coordenador da Civicop, Márcio Lopes, quando falava no final da reunião de balanço da Comissão da Implementação do Plano de Reconciliação em memória das vítimas de conflitos políticos.
14: O ministro apelou mais uma vez às famílias das vítimas para se dirigirem aos laboratórios e contribuírem para o processo de identificação dos restos mortais. A Civicop assegura que o trabalho de recolha e identificação de vítimas de conflitos políticos vai continuar nos próximos meses. Atualidade internacional, o Qatar alertou hoje que um encerramento do Estreito de Bab el-Mandeb no Mar Vermelho, controlado agora pelos rebeldes houthis do Iêmen para o Irão, será catastrófico para a economia mundial. Jornalista Isaac Rezende.
3: Ibrahim Al-Assimi, responsável do Ministério dos Negócios Estrangeiros do Qatar, disse em conferência de imprensa que o mundo já sofre o suficiente com o encerramento do Estreito de Hormuz. Não se pode permitir o acrescentar o de Bab al-Mandeb a esta equação, acrescentando que as consequências seriam catastróficas. Por isso, o Qatar defende a diplomacia e o diálogo. A Arábia Saudita, alvo regular dos houthis nos últimos dias, emitiu hoje um alerta sobre o risco de ataques em três regiões, incluindo a cidade santa de Meca, pela primeira vez desde o início da guerra no Médio Oriente. Por outro lado, o Conselho de Segurança da ONU aborda hoje a situação no Estreito de Bab el-Mandeb, sujeito a uma ofensiva dos rebeldes do Iêmen.
14: Qatar defende maior atenção ao Estreito de Bab el-Mandeb no Mar Vermelho. Recordamos os títulos deste jornal. Civicop descobriu no Mochico mais de 3 mil ossadas de vítimas do conflito político em Angola. Consórcio brasileiro quer aplicar 100 milhões de dólares na cadeia agrícola na Lunda Norte. Ministro Mário Oliveira assegura que a modernização tecnológica da RNA segue em breve para todo o país. O Ministério da Educação assegura o enquadramento legal do Sistema Nacional de Avaliação e Acreditação e Valorização da Carreira Docente. No desporto, Seleção Nacional de Xadrez em Istambul, a caminho do Uzbequistão, palco das Olimpíadas. Qatar alerta para o cenário catastrófico para a economia mundial sobre um eventual encerramento do Estreito de Bab el-Mandeb, no Mar Vermelho. A edição do jornal foi do Estevão Borges, na técnica esteve o Adimelo. Apresentou-lhe as notícias, Mateus.

corrida aos Jogos Olímpicos de 2028 em Los Angeles, nos Estados Unidos da América. 5 nacional de João Pinto, de fronte a Portugal na estreia do Golden Cup de Planes, Catalunha em Espanha na projeção do Mundial de Assunção no Paraguai. Real Madrid

0: A técnica final é do Jacinto Alves Amaro. Preparou e apresenta o Desportivo na noite da sua terça-feira, o Alves da Silva. Boa noite. A abrir o xadrez, a seleção nacional vai a caminho da capital uzbek, Tashkent, palco das Olimpíadas que vão acontecer naquele país da Ásia este mês de setembro. O grupo pernoita hoje em Istambul, a capital turca, de onde vai sair rumo àquele país euroasiático. Cambando José, o capitão da seleção nacional, que assume uma dupla responsabilidade, perspectiva o que vai ser a prova em que o pensamento passa por medalhar.
1: É um senso de muita responsabilidade, não só por ser capitão. Inicialmente, só o facto de estar na seleção nacional já é uma responsabilidade. Ser capitão é uma responsabilidade ainda maior. Maior ainda fica porque temos objetivos nesta Olimpíadas de conseguirmos medalhas, visto que temos forte possibilidade de nossa ser medalharmos. Então, é uma responsabilidade muito, muito grande em todos os níveis.
0: Cambando José, o capitão da Seleção Nacional de Xadrez, perspectivando o que vão ser as Olimpíadas de Tashkent, a capital uzbek. Compõem a Seleção Nacional em femininos Esperança Cachita, Ednásia Júnior, Luzia Pires, Jemima Paulo e Renelsa António, esta na condição de suplente, ao passo que masculinos vão representar o país Sérgio Manuel, Cambando José, David Silva, Jaime Sonhi e Domingo Júnior, este também suplente. Continuando no pacote das seleções nacionais, a pensar também num campeonato do mundo, no hockey em patins, Portugal vai ser o primeiro adversário dos 5 às ordens de João Pinto Mustang, no torneio internacional de Blanes, Catalunha, em Espanha. O técnico nacional está a pensar no Mundial de Assunção no Paraguai. Jornalista José Quissanga.
2: João Pinto Mustang já tem o grupo completo e amanhã começa a projetar a Golden Cup. Jogadores são estes: guarda-redes Francisco Veludo e Tiago Simões. Jogadores de campo: Neri, Tiago Simões, Diogo Seixas, Big, Gonçalo Guedes, Sardinha, Tomás Cardoso, Tino Boi e Pi. O técnico nacional, João Pinto, ao invés de trabalhar com 5 base, vai trabalhar com 8. Explica o porquê.
3: A ideia que nós temos não é ter um 5 base, mas sim um 8 base. Isto é, os 8 jogadores, consoante aquilo que é a nossa estratégia para o jogo, a nossa ideia de plano de jogo, vamos usar diferentes quintetos, consoante aquilo que nós queremos, o ritmo que quisermos impor no jogo, consoante o adversário, consoante aquilo que é a nossa estratégia, e essa vai ser a nossa, à partida, a nossa ideia inicial para este ciclo deste Mundial.
2: No primeiro treino, o selecionador nacional vai procurar gerir a condição física, sabendo que Tino Boi e Pi têm outro andamento, porque vêm do recém-terminado Campeonato Nacional e Taça de Angola disputado no país.
3: O Tino Boi e o Pi vêm com um ritmo de jogo diferente do resto do grupo, porque eles terminaram agora o campeonato, tiveram uma paragem muito curta, por isso certamente já vêm com ritmo, já vêm com andamento de jogo e com muita mais dinâmica e entrosamento que aquilo que é entre eles, porque jogam juntos no clube e de forma física. Portanto, acredito que o grupo tem fases diferentes a nível físico. Uns estão a começar agora a sua preparação, e o caso do Tino e do Pi acabaram agora o campeonato, mas também vêm já num bom ritmo, então vamos tentar gerir as cargas e dividir as cargas de esforço físico por todos os elementos.
2: Declarações de João Pinto Mustango, técnico da Seleção Nacional de Hockey em Patins. A quinta edição da Golden Cup começa esta quinta-feira no pavilhão municipal de Can Xarau, em Cerdanyola, na Catalunha. E Angola abre o certame com Portugal às 13h30, hora de Luanda.

0: Holanda. E no outro desafio, a Catalunha enfrenta a França.
1: O jornalista José Quissanga com a maneira como a seleção nacional, às ordens de João Pinto Mustang, projeta o que vai ser o torneio internacional de Blanes na Catalunha em Espanha, seletivo aos Mundiais da Patinagem de Assunção no Paraguai. Tendo no horizonte os Jogos Olímpicos de 2028 em Los Angeles, nos Estados Unidos da América, no futebol feminino, a seleção nacional trabalha a componente física, enquanto o técnico nacional Afonso Paz Filho aguarda pela chegada das atletas do Iliet de Benguela. As jovens atletas trabalharam hoje na Cidadela Desportiva a pensar no duelo com a vizinha Namíbia, já marcado para dia 9 de outubro próximo. Vai ser aqui no Estádio Nacional 11 de novembro. Para Augusto Manuel Leão, o técnico nacional adjunto, esta é a altura ideal para este ciclo preparatório.
2: A preparação está a ser boa, portanto a gente vem, já estamos num segundo microciclo. A semana passada tivemos um microciclo fragmentado, porquanto não treinamos a segunda e a terça e a quarta-feira, começamos apenas a quinta-feira, mas ainda assim tivemos quinta, sexta e sábado, portanto, e deu para aprimorar a componente física. Nesta semana continuamos ainda no aprimoramento da condição física, mas já introduzindo também a componente técnica e a componente tática com mais ênfase. Elas estão a corresponder bem, sabemos que algumas vêm do defeso, portanto, após o Campeonato Nacional elas tiveram um repouso. Outras não tanto, porque as jogadoras do 4 de junho estiveram engajadas num torneio, após terem saído do Campeonato Nacional, foram para um torneio de futsal. E aí, em relação a essa, temos estado a ter algum cuidado para recuperá-las. Não podemos submetê-las ao mesmo nível de cargas que as outras estão a fazer.
1: Augusto Manuel Leão, o técnico adjunto da Seleção Nacional Sénior Feminina de Futebol, que cumpre o segundo período de preparação a pensar no jogo com a vizinha Namíbia no dia 9 de outubro próximo e na busca da qualificação aos Jogos Olímpicos de 2028 em Los Angeles, nos Estados Unidos da América. Já para o africano, trabalha a Seleção Nacional Masculina de Futsal, que projeta a eliminatória com as Ilhas Maurícias em Port-Louis, a pensar na fase final no Senegal. Jornalista Nelson Luango.
3: Adilson Diniz, técnico adjunto da seleção masculina de futsal, aborda a preparação do grupo.
4: A preparação está a ser boa. Dos 26 jogadores, temos 25 jogadores disponíveis. A entrega está a ser boa, é muito aguerrida. Os jogadores estão a se entregar ao máximo naquilo que é o trabalho da seleção.
3: Adilson Diniz, técnico adjunto da pré-seleção masculina de futsal. Já Ordens Espírito Santo, NIM, pivô da Clínica Sagrada Esperança, ao serviço da pré-seleção masculina de futsal, diz que a meta do grupo é vencer o africano.
5: Está-se uma ótima preparação, já vamos na terceira sessão de treino, estamos a elevar os nossos níveis. É claro que há uma adaptação para alguns jogadores que não estão acostumados com essa mesma dinâmica de treino, mas todos os jogadores estão a elevar o seu nível e cada dia melhorando os seus potenciais. Nós temos uma grande responsabilidade, visto que no ano passado, a seleção fez história, que só em terceiro lugar. O passado já fizemos melhor, saímos em segundo, então nós estamos com uma pressão enorme, que pode ser permanecer com o segundo ou mais objetivo é ganhar o campeonato africano nesse caso. E conhecemos os adversários, e por acaso já tivemos a oportunidade de jogar com dois deles, que é Moçambique e Egito.
3: Ordens Espírito Santo, Eni, pivô da Clínica da Esperança, ao serviço da pré-seleção masculina de futsal, que projeta o Campeonato Africano das Nações, que será disputado no Reino de Marrocos de 12 a 21 do mês de outubro próximo. Vale lembrar que o técnico nacional trabalha com 25 jogadores, todos da Praça Nacional. Angola figura no Grupo B, ao lado das seleções de Moçambique, Egito e Tanzânia.
1: O jornalista Nelson Luango com a preparação da Seleção Nacional Masculina de Futsal, pensando no africano do Senegal. Rei Futebol, tendo no horizonte a dupla jornada seletiva à fase final do CAN do próximo ano, com a realização tripartida Uganda, Quênia e Tanzânia. A nação já vive o suspense e a expectativa em torno da divulgação dos convocados dos Palancas Negras a acontecer esta sexta-feira na cidade do Ije. O jornalista Pedro Kubala traz essa expectativa.
6: Ávidos numa estreia triunfal nesta campanha de acesso ao CAN frente aos faraós, os adeptos manifestam-se confiantes numa convocatória equilibrada e marcada de surpresas com a inclusão de jogadores que evoluem no campeonato doméstico e na diáspora. A semelhança de Simão Francisco, que é um dos vários apoiantes que espera por um grupo com algumas surpresas, mas antevê um desafio extremamente difícil em terras de faraó diante do Egito para a primeira jornada.
7: Teremos novidade sim, porque há algum tempo atrás o Aliou Cissé esteve em França, Bélgica e em outros países. Eu tenho certeza que o desejo de todos nós, o desejo do treinador é ter os melhores. Então, acredito que nesta convocatória nós teremos novidade e será uma convocatória também equilibrada, porque temos muitos angolanos a se destacar em França, Portugal, Bélgica e entre outros países por aí da Europa.
6: Miguel Ribeiro, Mr. Nicos, é outro aficionado do Desporto Rei que sublinha que muitos atletas já são conhecidos e espera que os que forem eleitos para esta dupla ronda possam dar o melhor de si, vencendo os dois primeiros jogos, não obstante o poderio dos faraós.
8: Não temos mais jogador do ponto de vista nosso que ainda não conhecemos, mas se houver também surpresas, desde que nos ajudem, desde que fazem o seu trabalho muito bem, nada é estranho, porque a única coisa que nós temos que fazer aqui é só desenvolver. Agora, diante do Egito e na casa do Egito, não espero muita surpresa por nossa parte. Sabendo que Angola gosta de se debater bem com os grandes, eu prefiro ver Angola, a seleção nacional, jogar com uma seleção grande, depois fora de casa, complicado. Mas temos bons jogadores aí. Tem um bom jogador também, está ao seu nível.
6: Apoiantes dos Palancas Negras no IJA, cada vez mais expectantes quanto à divulgação nesta sexta-feira 18 da lista dos convocados de Aliou Cissé para a dupla jornada de qualificação para o Campeonato Africano das Nações CAN 2027, com palco no Quênia, Tanzânia e no Uganda.
1: O jornalista Pedro Kubala, na cidade de Cafícola do Ije, com a expectativa em prol da divulgação dos convocados de Aliou Cissé para a dupla jornada seletiva à fase final do CAN do próximo ano, a passar pelo jogo com o gigante Egito. E no Polidesporto, o ministro das Telecomunicações, Tecnologias de Informação e Comunicação Social, Mário Oliveira, procedeu hoje à reinauguração dos estúdios da Rádio 5, isso depois de 10 longos meses de reabilitação. O titular da pasta da comunicação social no país e figuras de relevo do desporto nacional, como o presidente do Comitê Olímpico Angolano, COA, Pedro Celestino Sousa Godinho, enalteceram as novas condições de trabalho postas à disposição dos profissionais do canal de todos os desportos da Rádio Nacional de Angola. Jornalista Augusto Arismendes.
9: É um dia marcante para o canal desportivo da Rádio Nacional. Depois do processo de modernização que começou em dezembro de 2025, eis que 10 meses depois a modernização chegou ao canal especializado na cobertura desportiva da Rádio Nacional e coube ao ministro das Tecnologias de Informação e Comunicação Social, Mário Oliveira, a entrega das duas cabines técnicas e na qual efetuou uma entrevista exclusiva. Na ocasião, o ministro Mário Oliveira pediu aos profissionais da 5 a aproveitar ao máximo as novas tecnologias disponíveis.
10: Estamos de facto de parabéns, particularmente a Rádio 5, e esperamos que com essa modernização possamos apresentar aos nossos ouvintes, aos desportistas do nosso país, programas que vão de encontro àquilo que de facto contribua para o desenvolvimento do nosso desporto. Foi-nos apresentado aqui hoje uma plataforma que vai ser muito útil a história daquilo que é o nosso desporto. Significa dizer que com essa modernização os profissionais da Rádio 5 vão poder apresentar aos desportistas angolanos e Angola no geral novos produtos, novos conteúdos, nova forma, digamos, de podermos contribuir para o desenvolvimento do desporto no seu todo.
9: E várias entidades ligadas ao desporto e não só testemunharam a entrega das novas cabines. Uma delas é Pedro Godinho, presidente do Comitê Olímpico Angolano. Godinho parabeniza a Rádio 5 por estar de cara nova, o que vai exigir dos profissionais mais entrega e dedicação.
11: Primeiro, muito honrado por testemunhar essa, mas fiquei muito motivado quando entrei para os estúdios da Rádio 5, que é o nosso, digamos, o nosso quintal. Primeiro, pela sua decoração, estão ali representadas todas as modalidades que o nosso país normalmente vai representar além fronteiras, figuras emblemáticas algumas e outras. Chamou muita atenção uma que tem rostos focados, mas que representa toda a nação desportiva. A pequena demonstração que a diretora Ana Cristina fez também, e aí entrando já um bocado na tecnologia. tecnologia instalada, olhei para um painel, penso ser um banco de dados, onde vão poder vocês, jornalistas, pessoas em estúdio, olhar para a tela e perceber logo se nós incluirmos lá, pusermos lá, por exemplo, o nome do Osvaldo Saturnino Jesus, aparece logo quantos golos marcou, quantas vezes foi campeão. Portanto, penso que são ferramentas que não só vai vos ajudar a vocês, como também vão fazer todos os vossos convidados que por ali passarem, perceber o nível de avanço tecnológico que está a emissão, a rádio, que é a única rádio que tem uma emissão 24 horas só para o desporto.
9: Geraldo Quiala, jornalista que sempre esteve ligado ao desk desportivo da agência Angola Press Angop, hoje nas vestes de administrador executivo deste órgão, parabeniza a Rádio Nacional e o seu canal desportivo por seguir os caminhos das novas tecnologias.
12: Devemos felicitar a Rádio Nacional de Angola, especialmente a Rádio 5, que beneficiou desses serviços. Agora vamos esperar que os seus profissionais possam apresentar conteúdos que atraiam a audiência, porque a Rádio 5, quer queiramos, quer não, continua a ser uma das rádios mais ouvidas do país e com isso espera-se a melhoria, pelo menos da qualidade sonora, já deu para perceber. Agora vamos esperar que os seus profissionais possam produzir conteúdos que convençam e atraiam mais audiência, não só dos desportistas, mas de todo o cidadão de uma forma geral.
9: As novas cabines têm a particularidade de agir e interagir em tempo real com as demais cabines do grupo e a redação desportiva e, acima de tudo, criar conteúdos em multiplataformas, algo que chamou a atenção do administrador da Angop.
12: Falou numa coisa que é extraordinariamente bem-vinda. Para o desporto, o instantâneo conta muito e as condições criadas para que a rádio possa transmitir tudo em tempo real favorece exatamente o campo desportivo. Por isso é que devemos tirar o máximo proveito dos equipamentos aí à nossa disposição, a tecnologia em si e também o facto de estarem conectados em multiplataformas. Isso é extremamente bom, isso é um processo amplamente vantajoso para a Rádio Nacional e para a Rádio 5 de uma forma particular.
9: Geraldo Quiala, jornalista desportivo da Angop, hoje administrador executivo daquela empresa de comunicação social e que esta terça-feira testemunhou a entrega formal das novas cabines de emissão e apoio à produção da Rádio 5 no ato presidido pelo Ministro das Telecomunicações, Tecnologia da Informação e Comunicação Social, Mário Oliveira.
1: O jornalista Augusto Aris Mendes. Daqui a pouco a Liga Unitel gira a bola. A quarta jornada encerra exatamente amanhã, quarta-feira. Por enquanto, a expectativa é em torno da realização dos campeonatos nacionais de basquetebol em cadeira de rodas, particularmente no setor feminino, já este mês de setembro, e no setor masculino no próximo mês de outubro. Isabel Major, a responsável pelas competições, faz referência à expectativa em torno do que será a competição e a maneira como estão a ser arrumadas as competições.
13: Neste momento temos já as equipas inscritas, que é o Bié, Benguela, Kwanza Sul, o Ambuila e 3 equipas de Luanda. Embora Luanda só tivesse direito a 2 equipas, porque eles fazem o campeonato provincial e só apura 2, como nós vamos ter uma novidade este ano, convidamos a 3ª equipa de Luanda a fazer parte. E qual é a novidade? Nós vamos abrir esta competição com um festival experimental de 3 contra 3. Por que o festival de 3 contra 3? Tivemos o campeonato africano e a nossa equipa de 3 contra 3 em feminino saiu em segundo lugar. E então nós pretendemos promover o 3 contra 3 a nível nacional. Vamos fazer esta competição, por um lado para promover o 3 contra 3, mas por outro também para aumentar o nível competitivo das nossas atletas e dos nossos atletas, porque este modelo vai se repetir no Campeonato Nacional de Basquetebol em cadeira de rodas em masculinos.
1: Isabel Major, e essa boa nova, vamos apostar forte no 3 contra 3 e em paralelo a realização dos nacionais de basquetebol em cadeira de rodas, tanto em femininos como em masculinos.
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1: A jornada 4 da Liga Unitel Girabola 2026-2027 tem o seu encerramento marcado para esta quarta-feira com jogos na cidade do Luena e em Banza Congo. No estádio Jones Kufuna Mundunduleno, no leste do país, o Futebol Clube Bravos do Maqui do Moxico recebe o Cabo Escorpo do Palanca, enquanto que no estádio Álvaro Buta, o São Salvador do Zaire vai ter pela frente o campeão nacional Petro Atlético de Luanda, que não contará com o médio Dino adoentado. O jornalista de Abans Eduardo traz as últimas da equipa que vai jogar em casa no Álvaro Buta.
15: Dino, extremo direito do São Salvador, é o único indisponível para o jogo com Petro de Luanda, pontuável à quarta jornada da Liga Unitel Girabola, por estar adoentado, de acordo com o treinador Silva Cussanda, que gostava de contar com o jogador.
16: Na última da hora, acabamos de perder um jogador, que era o Dino, também estava a ser preparado para esse jogo, mas infelizmente, por conta de um paludismo, não fará parte do jogo. Nessa altura, é o único jogador indisponível.
15: Quanto à preparação da semana, Silva Cussanda considera salutar.
16: Tivemos uma semana tranquila, como eu digo sempre, trabalhar em cima de uma vitória é sempre muito mais tranquilo, há maior alegria, os jogadores estão imbuídos mesmo nesse espírito de continuidade de vitórias. Calhou o Petro agora, mas nós estamos prontos para poder atender aquilo que é a necessidade do jogo. Queremos ganhar, queremos continuar a ganhar, o grupo está totalmente motivado, queremos mais uma vez fazer história, ganhar o Petro. Não é todos os dias, nós queremos fazer isso. Então, está tudo pronto, os jogadores estão todos penetrados, é que será difícil, mas que é possível, é possível.
15: E o extremo direito Beni Papel, que foi decisivo no jogo com Bravos do Maqui, fala da disposição do grupo.
17: Individualmente, eu estou bem, me sinto bem, me sinto preparado para o jogo. Treinei bem durante a semana, penso que dei boa resposta ao treinador também. Então, estou preparado, podem esperar o Beni com a mesma força, a mesma vontade e a mesma sede de querer vencer o jogo.
15: São Salvador fecha a preparação para o jogo com Petro de Luanda, a acontecer esta quarta-feira às 15 horas no Álvaro Buta, referente à ronda 4 da Liga Unitel Girabola, não podendo contar com extremo Dino por estar adoentado.
1: Será que o São Salvador do Zaire vai voltar a ser o David que vai matar o Golias? Quanto ao Golias, o grande Petro Atlético de Luanda, que em qualquer estádio onde joga procura a pontuação máxima, quem assim avança é o seu técnico principal, João Pedro Sousa.
18: Vamos encontrar muitas dificuldades, não só pela questão do campo, não é só pela questão do campo. Vamos encontrar um adversário competitivo, um adversário organizado, um adversário agressivo também, que tenha boas dinâmicas quando tem a bola, que tem jogadores muito rápidos na frente no momento em que está a defender e recuperar a bola. Portanto, tem um ambiente do seu campo, dos seus adeptos também, que apoiam muito a equipa. Portanto, é um conjunto de dificuldades que nós temos que as enfrentar de frente e percebermos que ou estamos ao nosso melhor nível ou as coisas vão ser bastante difíceis, mas estamos muito confiantes, sabemos aquilo que temos que fazer e sabemos as nossas responsabilidades e vamos para o jogo. Isto é que é importante, vamos para o jogo para o vencer, claro, como é evidente.
1: João Pedro Sousa, técnico principal do Petro de Luanda, ciente das dificuldades, diz que o seu Petro está preparado e vai na máxima força procurando pontuar no Álvaro Buta. Nesta jornada 4 já aconteceram os jogos: Futebol Clube de Cabinda 1, 1 de agosto também 1, Recreativo do Libolo 2, 1º de Benguela 1, Desportivo da Lunda Sul 2, Sagrada Esperança da Lunda Norte 1, Wiliete de Benguela 2, Futebol Clube de Luanda 0, Recreativo da Cala 1, Desportivo da Huila 2 e Interclube 2, Académica do Lubito 0. O Wiliete de Benguela lidera o campeonato com 12 pontos contra 10 do 1º de agosto e 9 do Interclube, que está na terceira posição. O último é a Académica do Lubito, que ainda não pontuou. A fechar, é exatamente a partir da manhã que Rui Falcão Pinto de Andrade, o ministro da Juventude e Desportos, trabalha na cidade de Saurimo, na Lunda Sul. Jornalista Constantino Luami.
19: A província da Lunda Sul vai contar em 2027 com um estádio de futebol moderno no município do Manguês, que quando estiver concluído terá uma capacidade para 12 mil espectadores e uma pista de atletismo de tartã. O reinício das obras de construção está previsto para amanhã e o projeto consta da carteira de investimentos públicos do Minjude no cumprimento das ações projetadas no Plano de Desenvolvimento Nacional PDN 2427 para o setor do Desporto. A cerimónia do reinício da empreitada será orientada pelo ministro das Juventudes e Desportos, Rui Falcão, segundo fez saber o responsável da política desportiva juvenil na Lunda Sul, Nelson Miuca.
20: Senhor ministro, virá amanhã, dia 16, chegará à nossa província às 9h30. Será recebido no aeroporto por sua excelência, senhor governador provincial, Dr. Gildo Matias José, e de seguida fora do encontro de cortesia, e seguir-se-ão para 11 horas para a apresentação da obra pelo empreiteiro. E depois teremos as palavras de circunstância de sua excelência, governador provincial da Lunda Sul, Dr. Gildo Matias José, mais uma vez, e de seguida teremos as palavras de circunstância de sua excelência, ministro da Juventude e Desporto, Dr. Rui Luiz Falcão Pinto de Andrade, e às 12, pontualmente, a comitiva do senhor ministro regressarão para Luanda. Quero dizer que é uma visita rápida e técnica, justamente para o lançamento da pedra do reinício das obras, tão logo assim terminar, e fora da visita guiada, senhor ministro, seguir-se-á para a província de Luanda.
19: Nelson Miuca, responsável da política esportiva juvenil da Lunda Sul.
1: O jornalista Constantino Luami, com o que vai ser o trabalho a ser desenvolvido pelo ministro da Juventude e Desportos, Rui Falcão Pinto de Andrade, que trabalha amanhã mesmo em Saurimo, na província da Lunda Sul. Ponto final. Trouxemos, na noite da sua terça-feira, Seleção Nacional de Xadrez faz a rota que vai culminar com a presença no palco das Olimpíadas do Uzbequistão. Seleção Nacional de Futebol Feminino, mesmo com o grupo incompleto, mantém-se de mangas arregaçadas a preparar duelo com a vizinha Namíbia na corrida aos Jogos Olímpicos de 2028 em Los Angeles, nos Estados Unidos da América. 5 Nacional de João Pinto defronta Portugal na estreia do Golden Cup de Blanes, Catalunha, em Espanha, na projeção do Mundial de Assunção no Paraguai. Real Madrid já vence na casa do Elche e, em caso de vitória, poderá até amanhã

0: Último sinal, 21 horas em Angola.
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0: A vossa atenção ao Serviço de Utilidade Pública, a direção do Instituto Nacional da Criança, INAC, e o coletivo de trabalhadores comunicam o falecimento do seu funcionário e colega João Muyuka Samuxia, ocorrido no passado dia 12 de setembro. Informam que o seu funeral realiza-se amanhã às 10 horas, saindo o cortejo fúnebre da sua residência em Viena, Sanzala, para o cemitério de Viena. Nesta hora de dor e luto, o coletivo de trabalhadores do INAC endereça à família enlutada as mais sentidas condolências. Tomé João Batista, Ângela Maria, Rosário Fortaleza, César Batista, Vítor António Quilungo Chilo, Samuel José Dias, Esmeraldo João André Francisco e familiares comunicam o falecimento de José Tomé João Batista, também conhecido por Zemas, ocorrido no Hospital Geral dos Cajueiros. O óbito está a decorrer na sua residência no Talaade, município do Cazenga. Luís Venâncio da Silva, Mário Bernardo da Silva, Gabriela Bernardo da Silva, Filomena Mbaki e familiares comunicam o falecimento de António Bernardo da Silva, ocorrido em Luanda. A família Mendes Jacinto comunica o falecimento de Carolina Mendes Jacinto, ocorrido no passado sábado, dia 12 de setembro, em Malanje. Comunicam que o seu funeral realiza-se amanhã, às 9 horas, no cemitério da Cafuma, na província de Malanje. Foram as informações no serviço da Agenda Nacional.
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0: São 21 horas 3 minutos.
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2: São 21 horas e 8 minutos. A seguir, boa noite Angola com Verónica Pinto.

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1: 21h14, boa noite, bem-vinda, bem-vindo à segunda edição da semana do seu programa Boa Noite Angola. Hoje é terça-feira, é dia 15 de setembro de 2026. E esta noite começamos ao som de Ricardo Lenvo. Ricardo, ou seja, radicado na Virgínia, Estados Unidos da América, com a bariaco, uma expressão em Swahili que significa literalmente como estás? Você, amigo ouvinte, como está? Ou quais são as suas novidades? Uma pergunta simples, mas que esta noite ganha um significado especial, porque o Boa Noite Angola tem também isso. É perguntar como estamos, ouvir o que temos para contar, conhecer as histórias que ajudam a compreender quem somos e para onde queremos ir. 21h15, a bariaco traz uma declaração de amor, mas também uma sonoridade que atravessa fronteiras, juntando rumba congolesa aos ritmos afro-latinos que marcam a identidade musical de Ricardo Lenvo. E talvez seja precisamente por isso que esta música combina tão bem com a nossa noite. E porque hoje vamos conhecer um homem cuja história também atravessa diferentes universos: direito, docência, investigação, formação e também empreendimento. Um homem que escolheu o conhecimento como ferramenta de transformação e que acredita que liderar é também servir, criar oportunidades e deixar valor por onde passa. Daqui a pouco no Convidado de Zelo, mais tarde abrimos as portas para a sala íntima, onde a saúde, o corpo, a autoestima e a intimidade também encontram espaço para ser conversados sem tabus. Portanto, fique connosco, porque esta é uma noite de histórias, conhecimento, música e conversa. O calendário marca 15 de setembro, semana 37, dia número 258 do ano. Faltam nada mais, nada menos que 107 dias para fecharmos o fim de mais um ciclo, mais um ano. E cada dia é uma página da nossa história e esta noite é uma oportunidade para ouvir, aprender e descobrir. 21h17, meu nome é Verónica Pinto e nessa viagem radiofónica abraço-lhe na companhia de uma equipa que trabalha para que cada palavra chegue até si com o som e a emoção que merecem. Está na técnica o Anderson Alfredo. Na sonorização e montagem está o José Luís Faria. A identidade visual do programa é de Adérito Gonçalves. A seleção musical está a cargo de Margot Rasgado. Produção, realização é de Elizabeth Smith. Meu nome é Verónica Pinto. Assino pela assistência de realização e apresentação do seu Boa Noite Angola. Queremos agradecer pela companhia e carinho e a nossa maior gratidão por continuar a escolher a Rádio Nacional, por enquanto houver histórias para contar, pessoas para ouvir e música para nos aproximar. Continuaremos juntos.
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0: É, o mundo é assim. 21h23. Vamos conhecer a trajetória de Teixeira Cumbi, um homem que fez da formação e da partilha de conhecimento uma das suas ferramentas de intervenção na sociedade. Antes escutamos, aliás, já estamos no espaço Convidado Zelo, escutamos André Mingas, é uma das músicas do nosso Convidado Zelo. Agora está a tocar Não Sou de Ferro, de Kiaku Kiadav. Teixeira Cumbi, jurista. Teixeira Cumbi, jurista, advogado, docente universitário, formador, investigador e empresário, licenciado em Direito, possui pós-graduação em Direito Bancário da Bolsa e dos Seguros pela Universidade de Coimbra e em Direito das Sociedades Comerciais pela Universidade de Agostinho Neto. É autor do livro Caráter Complexo da Relação Jurídica Bancária e tem experiência reconhecida nas áreas do direito bancário e do direito do trabalho. Mas a sua trajetória não ficou confinada nas salas de aula, aos livros ou aos tribunais. É também fundador e CEO da Clínica Physio Center e lidera projetos ligados à formação, consultoria e desenvolvimento institucional. Um pequeno percurso que cruza conhecimento, liderança, inovação, ética e empreendedorismo. Mas hoje queremos conhecer o homem por detrás de todos esses títulos. Boa noite, Teixeira Cumbi. Já está o seu microfone. Boa noite.
1: Boa noite, Verónica Pinto.
0: Seja muito bem-vindo ao Boa Noite Angola da Rádio Nacional.
1: É uma honra estar aqui no vosso programa. Boa noite também aos radiovintes. Boa noite, Angola.
0: Sei que não visita os estúdios da Rádio Nacional desde 2004.
1: Pois. Diria que estou surpreendido pela positiva e desde já parabéns à equipa da Rádio Nacional de Angola, porque há uma notável mudança, uma notável melhoria, estão com o estúdio
0: modernizado,
1: completamente modernizado, completamente bonito.
0: Uau.
1: Portanto, e temos de dar os parabéns a uma equipa a trabalhar para que as coisas andem. Então, a equipa Rádio Nacional de Angola está toda de parabéns.
0: Nós também agradecemos. Conte-nos então, quem é, de onde vem Teixeira Cumbi?
1: É uma pergunta que não estou muito habituado a responder. Mas vamos lá. Teixeira Cumbi é um jovem profissional apaixonado pelo conhecimento e pelo desenvolvimento humano, que procura, por meio das suas ações, dos seus projetos, impactar, gerar valor, gerar, de alguma forma, contribuir, vamos dizer, gerar desenvolvimento e contribuir positivamente para a sociedade, quer seja a nível da docência, a nível do empreendedorismo ou mesmo a nível da filantropia, que muito fazemos também. A ideia é contribuir positivamente, impactar na vida das pessoas, e essa tem sido a nossa missão.
0: Onde é que nasceu?
1: Tenho assim uma história de vida um bocadinho complexa, não é? Portanto, eu nasci em Malás, entretanto fui registado em Luanda, cresci em Luanda, então o meu registro é como sendo de Luanda, mas na verdade nasci em Malás, mas fiz a vida toda em Luanda, por conta dos conflitos que na altura assolavam o país. Portanto, nasci, mas infelizmente não tive a possibilidade de ser registado como de Malás.
0: Uhum. Teixeira Cumbi, quem é? Quando retiramos todos os títulos profissionais e académico?
1: É um ser humano em construção. Uhum. Teixeira Cumbi é um ser humano em construção. é um homem que percebe que é pequeno, que é frágil, que tem muitas limitações, mas que ainda assim acredita que é possível vencer com fé, com perseverança. É um homem de família, é pai, é esposo, é amigo dos amigos, é leal e, acima de tudo, é sonhador.
0: Por falar em sonhador, que sociedade pretende ajudar a construir?
1: Uma sociedade em que todos se sintam, uma sociedade inclusiva. Obviamente, do ponto de vista realístico, isso é quase que impossível, mas é uma sociedade que pelo menos vai estar melhor, ou tende a estar melhor do que quando eu a encontrei. Uhum. Ou seja, é uma sociedade que protege os fracos, protege os limitados, que de facto uma sociedade de valores.
0: 21 horas 29 minutos, boa noite Angola na Rádio Nacional. Estamos hoje a conhecer no espaço convidado Zelo do Boa Noite Angola, edição da terça-feira, o perfil de Teixeira Cumbi. Teixeira Cumbi nasceu e cresceu com que referências? Que pessoas é que as experiências marcaram o homem que hoje é Teixeira Cumbi?
1: Eu tive várias referências. A nível familiar, algumas, a nível do ponto de vista da sociedade, tive. Portanto, felizmente eu tive a possibilidade de olhar para várias pessoas e buscar um bocado de todos, e buscar um bocado a várias pessoas. Portanto, não tive uma referência única. Portanto, eu busquei, olhando para aquilo que é o Teixeira, para aquilo que são as limitações do Teixeira, a ideia foi, e ao longo da construção da minha personalidade, do meu caráter, tive a possibilidade de olhar para várias pessoas e ir construindo aquilo que vou tentando ser hoje, em função das várias pessoas que tive a possibilidade de cruzar. Eu costumo dizer que nós somos um bocadinho daquilo que, ou das pessoas com quem nós privamos. Ou seja, as cinco pessoas com quem nós mais privamos acabam deixando muitas coisas em nós. E então eu tive a sorte também de cruzar com várias pessoas que incutiram-me valor, incutiram-me crença, incutiram-me espírito de perseverança e pronto, e vou caminhando.
0: Uhum. 21 horas 31 minutos.
2: Olá, eu sou o Márcio, sobrinho mais velho do Tio Teixeira. Venho aqui em nome de todos os sobrinhos parabenizar o Tio Teixeira e fazer recordar também que quando eu era mais novo eu dizia sempre à mamãe que queria ser como o Tio Teixeira antes de tudo, porque eu já via o Tio Teixeira como uma inspiração. Então espero que um dia também eu possa orgulhar o Tio Teixeira e possa inspirar também a nossa próxima geração, posso assim dizer. E em poucas palavras quero dizer, Teixeira, que amamos-te muito e vamos estar sempre aqui. Abraço.
1: Dessa não estava à espera. Confesso que não estava à espera.
0: Não, né?
1: Não. Agora sim, pegaram-me de jeito.
0: Oh, o convidado diz, ele é assim. Por isso é que eu disse, quando estava a perguntar, mas qual é o tema, como é que eu tenho que me preparar? Ele disse, não, pode vir à vontade, esteja à vontade. 21 horas 32 minutos. Boa noite, Angola, na Rádio Nacional. Quem é Teixeira Cumbi? Quando, já aqui fizemos essa questão, quando olha para a sua infância e juventude, consegue identificar o momento em que percebeu que o conhecimento teria um papel central na sua vida?
1: Verónica, não lhe consigo dizer um momento. Eu acho que eu fui percebendo isso aos poucos. A vida foi uma... Porque a vida acaba sendo uma escola e eu tive a graça de receber várias lições que ajudaram-me a perceber que o conhecimento, a instrução, a autodisciplina, a fé, devem fazer parte da vida do homem sempre. Então, não há um momento que

primeiro contacto que tivemos foi no tempo em que fazíamos o ensino médio. Nós estudamos na mesma escola e chegamos inclusive a estudar na mesma turma, creio que num dos anos, né, do ensino médio. E depois disso, a vida voltou a unir os nossos caminhos na vida profissional. Isso já no BPC, pronto, onde acabamos por trabalhar juntos na mesma área também. Então, como eu dizia, eu tenho essa legitimidade de falar do Dr. Teixeira nos mais variados aspectos da sua vida, ou seja, vida acadêmica, pelo menos pelo pouco tempo que passamos aí no ensino médio, e vida profissional e social também em geral, né? Porque além de lidarmos na academia e na vida profissional, também do ponto de vista social convivemos bastante, e até hoje sempre que podemos nós temos essa convivência, uma convivência que é, digamos, salutar. O Dr. Teixeira é, como acadêmico, por aquilo que eu constatei no ensino médio e continuo assim ao nível do ensino superior, foi um estudante dedicado e muito assertivo. Naquela altura, quando fazíamos o ensino médio, obviamente que ele tinha algumas atenções mais ou menos divididas, né? Porque sabemos que o Dr. Teixeira foi modelo, foi manequim e também jogou basquete. Então, apesar dessas facetas que ele teve na vida dele, naquela altura, ele nunca perdeu o foco nos estudos. Então, é importante destacar isso. Então, ele sempre viu nos estudos a saída para o futuro dele. Então, apesar daqueles desvios no bom sentido, tentando enveredar pela moda e pelo basquetebol, ele nunca esqueceu a principal linha dele, que era mesmo a dedicação nos estudos. E profissionalmente falando, o Dr. Teixeira é daqueles profissionais que eu considero dedicados e busca sempre excelência no trabalho que faz. E particularmente falando dos tempos em que lidamos juntos enquanto profissionais, nós comungamos bastante de muitas ideias, fundamentalmente em matérias jurídicas, né, que tem muito a ver com a nossa área de formação, que é o direito. Então, os nossos pensamentos, as nossas ideias sobre muitos assuntos eram convergentes. Então, foi muito bom ter trabalhado com o Dr. Teixeira, uma pessoa que tem entrega no trabalho, uma pessoa que se dedica bastante e que procura sempre fazer da melhor maneira possível o seu trabalho, e com responsabilidade e rigor. Do ponto de vista social, o Dr. Teixeira é muito afável, é uma pessoa de fácil trato, é uma pessoa que quase está sempre no seu cantinho, né? Nunca gostou de se meter assim em situações embaraçosas, e é uma pessoa que se doa aos seus. E do tempo que eu convivo com ele, sempre notei um cunho muito forte de solidariedade. É uma pessoa muito solidária, é uma pessoa que também tem uma certa verticalidade naquilo que são as suas ideias. Portanto, no fundo, acaba sendo uma pessoa

0: excelente nas mais variadas facetas da sua vida. Nós já não estamos juntos na vida profissional, já não estamos na mesma instituição, mas cada um de nós seguiu outros desafios. Então, sei que o Dr. Teixeira está num novo desafio, tal como eu também estou. Portanto, o que me resta é desejar ao Dr. Teixeira muito sucesso e que Deus continue a lhe abençoar em todas as facetas da sua vida, que tenha muitos êxitos. Tamo juntos. Saudações, Dr. Texas.
1: Então, doutor Manequim, basquetebolista, também nota-se pela altura, né? A altura e o físico. Tem 2 metros, né?
2: Não. Tem 1,88. Pronto, Verónica, permita-me rapidamente falar um bocadinho, assim, em duas linhas sobre as duas pessoas que acabaram de pronunciar-se, pronto. E como dizia há bocadinho, pegaram-me de jeito porque não estava nada à espera. São sim duas pessoas por quem nutro muito carinho, de forma diferente. O Márcio é, como disse, é o nosso sobrinho mais velho. E então, por si só, já tenho um carinho muito grande por ele, um amor muito grande. Apesar de hoje ele não está radicado em Luanda, mas pronto. Isso faz com que, de alguma forma, a saudade bata mais e que... Mas continua a amá-lo incondicionalmente, apesar da distância, mas é uma pessoa por quem tenho muito, muito, muito carinho, muito amor. O Dr. Finda é das pessoas a quem eu conheço já, eu acho que diria já cerca de 20 anos, mais ou menos. Então,
1: doutor Finda conhece bem, enumerou de todos os pontos de vista.
2: Ele é dos poucos que conhece essas aventuras,
1: essas facetas,
2: sim. Uhum. Porque conhecemos-nos, acho que em 2007 ou 2006 ou 2004, mais ou menos. Então, são muitos anos.
1: Okay.
2: E pronto, também é uma pessoa por quem nutro muito respeito, muito carinho, um excelente profissional. E é verdade, sim, eu já nessa minha pequena trajetória da vida já passei por esses dois campos que ele disse. Portanto, primeiro, eu costumo dizer que a minha grande decepção, a minha primeira grande decepção na vida não foi por uma mulher, foi por causa do desporto.
1: Conta, agora estou curiosa.
2: É, porque... eu cresci a sonhar que queria ser jogador de basquete.
1: E o que é que se passou?
2: Eu fiz, como é que diria? Eu fiz toda a formação desde a camada jovem.
1: Mas já foi federado?
2: Eu fiz a formação, né, desde pequeno e fui quando atingi a idade de sénior. As coisas não correram muito bem, né? E fui dispensado do clube, emprestaram para outro clube, e pronto, aconteceram algumas coisas. Tive uma lesão e então...
1: As lesões matam muitos sonhos.
2: E então, pronto, tanto é que muita gente não sabe sequer que eu tinha esse sonho, que eu joguei basquetebol durante muitos anos. Porque depois disso quase que desliguei-me do basquete. Então, hoje...
1: Essa foi uma decepção da sua vida.
2: É, essa foi uma das grandes decepções, não poder ter atingido este objetivo, essa meta. Mas também ensinou-me muito, e é por isso que eu costumo dizer que algumas coisas, algumas lições na nossa vida, eu achei na altura que... tivesse sido a pior coisa que me tinha acontecido, mas não, na verdade...
1: E qual foi a pior?
2: Na verdade, foi uma das melhores coisas que aconteceu.
1: Eu tão mal que venho para bem,
2: exatamente,
1: não?
2: Porque isso permitiu eu redirecionar o meu foco. Andei durante muitos anos focado na carreira de basquete, e quando percebi que aquilo tudo tinha ido por água abaixo, redirecionei todas as minhas forças... no outro campo. Portanto, e isso, graças a Deus, fez com que começassem a se abrir portas, fez com que tivesse uma nova visão, comecei a ver o mundo de outra forma, porque de alguma forma eu estava fechado ali naquele sonho, naquele objetivo.
1: Quando tinha muitas outras coisas por descobrir.
2: Exatamente, perceber que o mundo é vasto, o mundo é grande, que nós existe muita coisa para fazer. Portanto, e daí que vem a descoberta sobre o conhecimento e a transformação do homem pelo conhecimento. Portanto, a partir do momento que eu comecei a ler mais, a partir do momento que eu comecei a dedicar-me mais aos estudos, portanto, deu uma possibilidade de olhar para o mundo de forma diferente, deu uma possibilidade de ver coisas que eu acredito que não via antes. Uhum. Então, o desporto, de alguma forma, deu-me disciplina, porque quem pratica desporto, de alguma forma não, e quem quer ter sucesso tem de ter disciplina. Então, algumas coisas do desporto que eu carrego até hoje na vida, uma delas é a disciplina, é a perseverança, porque no desporto é um bocadinho isso, é cair, levantou, uhum. continuar a lutar, continuar atrás dos objetivos, atrás dos sonhos. Portanto, carregado, transportar isso para a vida acaba ajudando, e para quem se quer dedicar ao estudo, ao conhecimento, ao saber, acaba sendo extremamente importante, porque de alguma forma, se tu carregas, se tu levas disciplina, comprometimento, foco nas tuas tarefas diárias, tu obviamente vais ter resultados positivos.
1: Okay.
2: Então é um bocadinho isso que acabei fazendo. Inicialmente achei que era uma coisa muito má que me tinha causado não poder.
1: Sim, porque era um sonho, era um grande desejo, depois pelas lesões e por outras escolhas não conseguiu avançar. Aquilo é como se fosse uma ferida no seu,
2: muito
1: no
2: grande,
1: seu coração.
2: Muito
1: Teixeira
2: grande.
1: Cumbi, que valores recebeu da família e que ainda hoje orientam as suas escolhas?
2: Verónica, a família é sem dúvida o pilar fundamental de qualquer homem. Sem dúvida que se não tivesse, e pela minha história de vida, por tudo aquilo que eu passei, e como eu acredito que existem muitas outras pessoas que, em função do conflito armado, tiveram de vir para Luanda e recomeçar a vida. Portanto, a base família, esse núcleo família, foi bastante importante para, primeiro, perceber que é preciso ter paciência, é preciso ter fé. A família ensinou-me ética, ensinou-me valores morais que ajudaram-me a tomar decisões quando, de alguma forma, confrontado com alguma situação que me podiam tirar do caminho, me podiam tirar do foco. Portanto, os valores morais, os valores éticos passados pela família, obviamente, ajudaram e continuam a ajudar até hoje.
1: Quem é a sua maior referência na família? Pai, mãe?
2: Mãe.
1: Uhum.
2: Eu infelizmente não perdi o pai muito cedo, então cresci numa família matriarcal, que mãe solteira, e que, graças a Deus, apesar de todas as dificuldades, conseguiu incutir-nos esses valores, conseguiu-nos incutir moral, ética, conseguiu nos ensinar.
1: Como que é que ela se chama?
2: As coisas ganham-se trabalhando, e então daí que nós acreditamos que ensinou-nos também o valor, a importância dos estudos, não é? Daí que, de alguma forma, hoje temos a obrigação de honrá-la por tudo quanto nos ensinou. É uma pessoa que, de alguma forma, deixou de viver para si, para viver pelos filhos. E pronto, é uma, a tal guerreira africana, guerreira angolana.
1: Como é que ela se chama?
2: Maria Helena.
3: Olá, Teixeira. É um orgulho ver o lindo filho que te tornaste. Responsável, amoroso e compassivo. Lembro-me quando fazias a faculdade, Esperavas todo mundo ir dormir e ficavas na sala a estudar até altas horas. És um filho que nunca me deste trabalho. Continua assim. Te amo. Tua mãe e
2: Verônica, como eu conseguiste isso?
1: Então, o bebê é da senhora Marilena.
2: É reconfortante, é bom ouvi-la também.
1: Só mais um minuto.
4: Meu irmão, é com imenso orgulho que eu mando este áudio para ti. Primeiro para dizer que eu te amo muito. Te amo muito, sempre serás o meu bebê, aquele menino que eu coloquei ao colo. E a ver-te feliz, ver-te bem-sucedido profissionalmente, a conquistar os teus sonhos, para mim é um orgulho, é uma alegria que não tens noção. Mas acima de tudo, tenho orgulho em ti pelo coração que tu tens, pelo bom menino que continuas a ser. Nunca te esqueças que estarei sempre aqui para te dar amor, te apoiar naquilo que tu precisares. Espero que continues a ser este menino que eu vi crescer e que mereces tudo que estás a conquistar, meu irmão. Amo-te muito, muito, e tenho muita sorte em poder chamar-te de irmão. Beijinhos da tua irmã Dorcas Fernandes.
5: Tomo hoje a palavra para prestar público testemunho de gratidão e admiração a um homem que a vida me concedeu a honra de chamar irmão. Falar de Teixeira, devemos voltar desde o início, desde a mais tenra idade. Teixeira revelou um caráter forjado de retidão e na humildade, virtude que, longe de se desvanecerem com o tempo, se robusteceram e amadureceram, fazendo dele hoje um homem de honra, honra inabalável e de palavras seguras. É um homem de trabalho árduo, um homem que busca aquilo que ele acredita, um homem que não conhece de todo o que é desistir, o que é fracasso. Esse é o Teixeira que nós conhecemos. O homem coberto de uma ambição enorme, uma ambição que compara seu coração que tem, enorme também, de família. Falar do Teixeira atrás leva-me assim à memória momentos muito, lembram-nos muita coisa, boas, más, sofrimentos, alegria, coragem, luta, persistência, e enfim, Teixeira é o Teixeira, né? O Teixeira reinventa-se. O homem não aceita de jeito nenhum um não, não aceita limites, está sempre a se superar. Desde o mais novo, ele apresentou essa vertente. Podemos dizer no futebol, no basquete, tentou futebol, tentou basquete, tentou artes marciais, caiu, levantou, lutou para chegar até onde está hoje, um verdadeiro orgulho. Hoje enche-nos de orgulho dizer, olha, o nosso irmão mais novo, o Mampipas, como é assim que nós tratamos, é o que eu trato. Desde muito cedo, o Teixeira demonstrou uma veia assim muito aguerrida, muito batalhadora, sempre em busca de novas coisas, sempre em busca de novos desafios. Quando ele concluísse um desafio, aquilo já não valia nada, já estava a olhar para outros voos mais altos. É sempre um prazer
6: tem sido uma figura de inspiração para todos nós. Gostava de deixar um abraço caloroso e dizer que o caminho faz-se caminhando, né? Como tu dizes mesmo, nós não estamos ainda nem sequer a metade do meio. Estamos só no início. Então, força, meu irmão, desse lado aqui, saiba que te amo muito. Força, irmão.
1: Pipas.
2: Agora vieram lágrimas aos olhos.
1: E notas.
2: Vieram lágrimas aos olhos. De facto, vocês estão aí para o mais fundo de qualquer homem, né? E eu acho que acaba sendo a fraqueza, o ponto mais fraco. Eu não estava nada à espera disso. Não estava, mas dizer que há bocadinho a Verônica perguntava sobre a base, portanto, na verdade, a minha base é um bocadinho todos esses que acabaram de falar. É neles que vou buscar o conforto, que vou buscar conselho, que pronto, não há palavras sequer para mensurar o tamanho, o sentimento que nutro por eles. Amo a todos com muito fervor, com muito, com todas as minhas forças, né? Então, pronto, é sempre difícil falar de pessoas que ocupam um lugar tão grande no nosso coração. E pronto, e a vida, na verdade, é um bocadinho sobre isso, né? Na verdade, essa é a parte que não queremos tanto expor, mas
1: às vezes não se trata de exposição, trata-se de saber. Às vezes nós não temos noção do que os outros têm para nos dizer, porque nem todos os dias a nossa família diz-nos o que sente. E essa é uma das formas, em rede nacional, a família está aí a dizer e a homenagear a figura que é. Certamente foi um bom filho, é um bom filho, um bom irmão, um bom tio, um bom amigo. Aí estão as palavras dos seus.
2: Eu é que agradeço, na verdade.
1: E certamente vai ficar na sua memória.
2: Fica sempre. Fica sempre na memória, não tem como. E eu tento, na medida do possível, mostrar a todos com quem eu convivo, porque eu aprendi, ou a vida me fez aprender, que precisamos mostrar às pessoas que amamos enquanto estão em vida.
1: Exato.
2: Não é? Nós precisamos abraçar, dizer te amo, dizer eu preciso de ti, enquanto as pessoas cá estão. E às vezes os problemas, as circunstâncias afastam-nos um bocadinho disso, levam-nos a não dizer a um pai, a uma mãe, a um irmão
1: quão especial e importante.
2: Quão especial é. Às vezes até à esposa, às vezes aos filhos, esquecemos de dizer te amo, tu és especial. Então, portanto, a vida mostrou-me, ensinou-me que temos de fazer isso às pessoas, temos de mostrar, tratar as pessoas, ou mostrar às pessoas que de facto são especiais. Então, uma coisa que eu tento fazer no meu dia a dia é mostrar às pessoas que são importantes, que o quanto eu preciso delas, o quanto elas são fundamentais para a minha existência. Então, o meu muito obrigado a todos mesmo, amo-lhes com todo o fervor.
1: São 21 horas e 58 minutos, estamos a conversa com Teixeira Alberto Cumbi, autor apaixonado pela filantropia, desenvolve vários projetos sociais com vista a garantir e promover o bem-estar das crianças em situação de vulnerabilidade. É autor do livro O Caráter Complexo da Relação Jurídica Bancária, que é, na verdade, a sua primeira obra, e eu tenho comigo em mãos. Agora, obrigada pelo presente. Nós voltamos às 22 horas, depois das notícias, em um

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1: O ministro Mário Oliveira sustenta que a modernização das infraestruturas e digitalização da Rádio Nacional de Angola concretiza o compromisso do Executivo em garantir informação com maior qualidade para a população.
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1: O ministro das Telecomunicações, Tecnologias de Informação e Comunicação Social, Mário Oliveira, reafirmou esta terça-feira o compromisso do Executivo na garantia de uma informação com qualidade ao povo angolano por parte dos serviços da RNA. Mário Oliveira falava durante a primeira edição do podcast da RNA emitido no âmbito da implementação do Programa de Modernização e Expansão do Sinal da Rádio Nacional de Angola. Daniel Marques.
3: Estão criadas as condições e lançadas as bases para a prestação de um serviço público de qualidade e à altura das exigências da vasta audiência da Rádio Nacional de Angola. A implementação do PMIX representa um avanço significativo para a modernização da Rádio Nacional de Angola, com diversas vantagens institucionais e operacionais. Trata-se da modernização da Central Técnica de Programas CTP, Sala de Emissores, UNOC, uma sala que monitoriza o funcionamento dos sites da RNA, 12 estúdios totalmente modernizados, bem como a requalificação das redações, da Direção de Informação, Direção de Programas e da Rádio Ngolayeto. O ministro das Telecomunicações, Tecnologias de Informação e Comunicação Social, Mário Oliveira, afirma que, com o PMIX, a Rádio Nacional de Angola vai dispor de melhor qualidade tecnológica para uma cobertura de excelência, concretizando o comprometimento do Executivo em garantir a informação para o povo angolano.
4: Com essa modernização toda que estamos a fazer na Rádio Nacional de Angola, com o programa de formação que está a acompanhar esse projeto de modernização e expansão, vamos ter serviço de melhor qualidade, conteúdos de melhor qualidade, vamos poder aproveitar as tecnologias que estão aí ao serviço dos cidadãos, colocá-lo ao serviço da Rádio Nacional de Angola, para que possamos então ter um sinal de qualidade, cobertura de qualidade, serviço de qualidade, conteúdos de qualidade. Acho que Angola sai a ganhar, todos nós saímos a ganhar, com o compromisso que todos nós temos, com uma grande liderança que o país tem, do Presidente da República, que tem estado a acompanhar esse projeto em toda a sua vertente. É um compromisso do governo e então nós estamos a fazer jus àquilo que nós nos comprometemos para com Angola e os angolanos.
3: E o presidente do Conselho de Administração da Rádio Nacional de Angola, Sebastião Lino, destacou os principais sistemas que integram a nova arquitetura tecnológica da empresa, que permitem melhores condições para o transporte do sinal, maior integração dos sistemas e maior eficiência operacional. Sebastião Lino sublinhou que esta nova era representa uma importante transformação na monitorização dos conteúdos da Rádio Nacional.
5: Os principais sistemas que integram esta nova arquitetura tecnológica dispõem de 3 meios de transporte do sinal: STL, IP e satélite, com concurso da plataforma MPDS. Vamos depois interligar os estúdios aos centros emissores através de uma rede IP privada, criando melhores condições para o transporte do sinal, maior integração dos sistemas e maior eficiência operacional. Estas ações, inseridas no projeto de expansão e modernização da Rádio Nacional de Angola, representam uma importante transformação na forma como a RNA produz, transporta, transmite e monitoriza os seus conteúdos.
3: Presidente do Conselho de Administração da Rádio Nacional de Angola, Sebastião Lino, num dia histórico que marca a viragem do funcionamento da RNA, que passa do analógico para o digital.
1: Modernização das infraestruturas e digitalização da Rádio Nacional de Angola concretiza o compromisso do Executivo em garantir informação com maior qualidade para a população. A garantia é do Ministro das Telecomunicações, Tecnologias de Informação e Comunicação Social, Mário Oliveira. Do quadrante internacional, a polícia sul-africana emitiu hoje um alerta público depois do corpo de uma mulher ser encontrado em Joanesburgo, onde a descoberta de outras vítimas nos últimos dois meses despertou receios de um potencial serial killer à solta. O alerta policial surgiu hoje após a descoberta de um corpo na área de Kuantema, a cerca de 34 quilómetros de Kempton. A polícia disse que a vítima foi encontrada completamente nua e num estado avançado de decomposição.
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0: Foram as notícias na Rádio Nacional com Ernesto Samaria, 22 horas e 5 minutos.

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0: boa noite, porque você está com Boa Noite Angola da Rádio Nacional. Hoje é terça-feira e o nosso convidado zelo é Teixeira Cumbi, autor do livro O Caráter Complexo da Relação Jurídica Bancária. Estamos a conhecer um pouco deste autor que é apaixonado por filantropia, desenvolve projetos sociais com vista a garantir e promover o bem-estar de crianças em situação de vulnerabilidade. Teixeira Cumbi, na verdade Teixeira Alberto Cumbi, nasceu em Luanda, é licenciado em Direito pela Universidade Gregório Semedo, pós-graduado em Direito das Sociedades Comerciais pela Faculdade de Direito da Universidade Agostinho Neto, pós-graduado em Direito Bancário da Bolsa e dos Seguros pela Faculdade de Direito da Universidade de Coimbra em Portugal. É autor, consultor jurídico e técnico bancário com mais de 10 anos de experiência. É o nosso convidado de zelo. Uma vez mais, boa noite, esperamos nós que esteja bem, apesar da surpresa. SEO da Physio Center. Quantos funcionários já tem? Já está ligado o seu microfone.
1: Ok, obrigado, Verónica.
0: Quantos empregos conseguiu gerar?
1: Nós hoje geramos, assim, de forma direta, perto de 50 postos de emprego.
0: E de empregos diretos.
1: Exatamente.
0: Uau.
1: E de forma indireta estamos ali com perto de 60, 70. Mas obviamente nós queremos que esse número cresça. Nós pretendemos aumentar os números, porque é a nossa forma, é a forma que nós temos de gerar valor e de impactar positivamente a sociedade.
0: A Físio trata exatamente de... advogado, trata de saúde, saúde dos ossos, dos joelhos.
1: Não, a Físio Center vem mais do lado empreendedor, né? Portanto, eu sou advogado, jurista, mas de profissão, mas tenho a veia empreendedora também. Então, a Físio Center é um projeto enquanto empresário, enquanto empreendedor, e é uma clínica versada para especializada em fisioterapia e reabilitação. A Physio Center tem serviço de reabilitação física, temos serviço de terapia da fala,
0: interessante, as terapias,
1: pedagogia, exatamente. Uhum. Portanto, hoje por alguma razão, infelizmente, várias famílias lidam com a questão de ter filhos atípicos. Então, a forma que temos também de contribuir de alguma forma para amenizar a dor dos pais, a dor das famílias, é justamente trazer esse serviço.
0: Uhum.
1: E então a Physio Center está preocupada na melhoria, ou está preocupada com a melhoria da vida das pessoas, em particular dos pacientes.
0: Bom, interessante. E parabéns também para os contemplados. Temos uma mensagem aqui, deixa-me só ler, ela é longa, mas com certeza veio com muito carinho. A mensagem diz assim: meu grande amigo, a vida tem formas muito próprias de mostrar quem realmente merece chegar longe. A tua caminhada é um exemplo disso. Sempre foste um homem batalhador, determinado, persistente, e hoje é gratificante ver tudo aquilo que construíste com trabalho, conhecimento e dedicação. Construíste uma carreira brilhante e continuas a deixar a tua marca como escritor e docente universitário, partilhando conhecimento e contribuindo para a formação de outras pessoas. Isso diz muito sobre o profissional e, sobretudo, o homem que és. Mas, para mim, para além dos títulos, das conquistas, permanece o grande companheiro, alguém que sabe estar presente, valoriza a amizade e não esquece as suas raízes. Tenho muito respeito pela tua trajetória e fico verdadeiramente feliz por acompanhar o teu crescimento. Que venham ainda mais conquistas, porque a tua história mostra que o sucesso não aconteceu por acaso, foi construído com luta, perseverança e mérito. Grande abraço, meu irmão, que a vida continue a honrar todo o teu caminho que tens percorrido. Ti Domingos. Liga o microfone, está ligado, sim, agora sim.
1: Essa é um irmão que a vida profissional me deu. Então é uma pessoa muito especial. Na verdade, eu apelidei-o assim, Ti Domingos.
0: Uhum.
1: É a forma carinhosa que eu tenho de tratá-lo, mas é um amigo muito especial. É um irmão mesmo. E pronto, um grande abraço do coração, meu irmão. Obrigado pelas palavras.
0: E o carinho ainda continua, né? Ainda continuamos com carinho.
2: Ei, meu cota, é Teixeira Alberto Cumbe, Manté, como costumamos chamar. Este não é só um nome para mim, é das figuras mais importantes na minha vida. Nós, como ele costuma mesmo dizer, temos uma história muito parecida, somos irmãos, consanguíneos, e portanto perdemos o pai muito cedo, e as nossas mães sempre lutaram muito para nos dar o essencial, a educação, né, a escolaridade, portanto, e lutaram muito para que não faltasse alimento para nós, não faltasse o básico. E entretanto, hoje, depois de muitas batalhas durante a infância, somos o que somos. Teixeira representa a resiliência, representa uma sabedoria, e não é por nada que é o meu padrinho de casamento. Portanto, ele representa muito para a minha vida. É a pessoa que, em fase muito difícil da minha vida, ajudou-me. Ele, mais do que me ajudar com o emprego, ele me ajudou a entender e a fazer o emprego que tenho. E hoje eu sou um bom profissional também porque fui instruído por ele. Então é uma pessoa muito importante para a minha vida. É daquelas pessoas que eu digo à minha esposa que eu não me importaria em dar a minha vida. E ela até fica triste porque depois pergunta aí nós como é que ficamos. Mas é só para ter uma ideia da magnitude da pessoa. Meu cota, eu te amo muito. Alberto Cumbe, teu irmão, teu admirador, e saibas que és a figura que me inspira diariamente a ser uma pessoa melhor. Abraços, te amo do fundo do meu coração, meu cota.
3: Saúdo os ouvintes do programa Boa Noite Angola, saúdo a apresentadora Verónica Pinto e especialmente o convidado Dr. Teixeira Cumbe, com quem tive o privilégio de trabalhar durante aproximadamente 8 anos, enquanto colega na Direção Jurídica e do Contencioso na instituição financeira bancária na qual o doutor trabalhou. Sei que atualmente o doutor tem estado a contribuir com o seu saber numa outra área, no entanto, ficaram as memórias como ser humano e profissional, sereno pela forma como lidava com as situações do cotidiano. Uma pessoa que sabia ouvir, um excelente jurista, sempre muito vertical e com um caráter filantrópico acentuado. Doutor, desejo-lhe prosperidade em todos os seus afazeres. E sei que é cristão e por esta razão apelo que continue a ser este homem temente a Deus e acredite, Deus ainda reserva-te coisas grandiosas. Receba o abraço de Cristina Kassoma ou, se preferir, da Manatina.
4: Teixeira Alberto Cumbe, um jovem de brio, de hombridade incomparável. Enquanto colega e amiga do Teixeira Cumbe, eu aprendi imenso e, acredita, levarei comigo a sua coragem. É um jovem de poucas falas, porém de grandes ações. E como tratávamos na época da direção jurídica e contencioso, chefe, Deus continuará a abençoar-te. Você é grande. Aqui, Laurinda de Souza.
1: eu tô incrédulo, tô assim sem palavras. Vocês estão a percorrer o mais profundo do que mas pronto, dizer que falar rapidamente das pessoas que acabaram de mandar uma mensagem. O Alberto, pronto, não há muito que se diga, é uma pessoa que eu amo muito.
0: Essas pessoas você vai mesmo poder depois, se calhar, escrever ou mandar mensagem, porque acredita, são muitos abraços. Para não se esquecer, depois vai mandar mensagem. São 22 horas e 25 minutos, até porque estão na sintonia. Olá, olá. Olá. É jurista, mas também docente universitário e formador. O que significa ensinar?
1: Verónica. A Verónica é a causadora aqui do... das emoções causadas. Ensinar, para mim, é acima de tudo aprender, é servir, porque não é possível ensinar se não aprendermos. E para mim, ensinar, na verdade, acaba sendo mais, eu aprendo mais ensinando do que aprendo ensinando. Eu, quando ensino, aprendo muito mais do que ensino. Então, para mim, ensinar é isso, é aprender, porque para ensinar nós precisamos ter a humildade de aprender todos os dias, não interessa com quem, com crianças, com velhos. Precisamos ser autodidatas do ponto de vista, se olharmos do ponto de vista técnico, mas temos de aprender para melhor servir. Então, ensinar é, acima de tudo, aprender.
0: Teixeira Cumbe, que conselho é que deixa ou dá a um jovem que hoje entra para a Faculdade de Direito e sonha ser um advogado?
1: O conselho seria: aprenda, dedique-se. Seja focado, trabalha arduamente, porque a vida de estudante, sobretudo em Angola, não é nada fácil. Nós temos famílias que, com o pouco recurso que têm, redirecionam todo para um rapaz ou para alguém ir à escola, ir à faculdade.
0: Uhum.
1: E, portanto, está a esperança de toda uma família, porque há essa crença. Pois o mercado de trabalho pode vir mostrar diferente, mas há a crença na parte por parte da família de que essa poderá vir trazer alguma esperança, trazer algum alento à família. Então, o conselho é disciplina, foco, perseverança e, acima de tudo, autodidatismo.
0: Uhum. Em determinado momento a sua trajetória ultrapassa o direito e entra para o mundo empresarial. É fundador e CEO da clínica Physio Center, o que esteve na base, ou seja, na origem deste projeto, e o que o direito ensinou, que hoje, o que hoje aplica na gestão de uma empresa.
1: Verónica, como eu dizia há bocadinho,
0: uhum.
1: Ao longo da vida eu vou percebendo que O meu propósito é aprender, servir e gerar valor. E dessa forma, olhando para o empreendedorismo, e porque empreender significa também gerar valor, impactar a vida das pessoas, eu percebi que há uma carência na parte sul, na zona sul de Luanda, Nova Vida, em relação à clínica de reabilitação, uma clínica especializada, ou clínicas que prestassem serviços
0: especializados
1: em reabilitação, porque boa parte das pessoas deslocavam-se à cidade de Luanda, à cidade, que é assim que chamamos, à Baixa de Luanda, em Talatona, portanto, pessoas que saem do Golfe, do Quilamba, portanto, passam pelo Nova Vida. E desta forma nós entendemos que precisamos gerar algum impacto à vida das pessoas, e então decidimos fazer esse investimento, e daí resultou a Fisiocenter.
0: O que é que o empreendedorismo lhe ensinou sobre pessoas, liderança e tomada de decisões?
1: Eu ultimamente tenho aprendido, reaprendido, que empreendedorismo, liderança não se faz sem estar disposto a servir e a aprender. Então essas são as palavras de ordem para os empreendedores, né? Porque precisamos nos montar com um espírito de aprendizagem para passar ou ultrapassar todos os desafios possíveis, para que consigamos levar avante os nossos projetos, para que consigamos inspirar pessoas, para que o empreendedorismo obriga-te a olhar e a lidar com pessoas, né? E a ideia é maximizar ou potencializar ao máximo a qualidade das pessoas. E enquanto empreendedor, enquanto líder, é preciso saber servir para poder olhar para o indivíduo e fazê-lo maximizar as suas qualidades. Então esse é um dos maiores desafios enquanto empreendedor, enquanto líder. É fundamental aprendermos a servir e a olhar para as pessoas e tirar o melhor de si.
0: Sente-se realizado?
1: Não, ainda não.
0: O que é que é realização?
1: Não. Boa pergunta. Eu acho que, do meu ponto de vista, a realização é a materialização de uma série de sonhos, de objetivos traçados ao longo da vida. Obviamente que deve existir a realização. Deve ser medida com diferentes réguas.
0: O que é que ainda não realizou?
1: Ou seja, ainda tem alguns sonhos que gostava de ver materializados. Mas, assim, olhando para aquilo que é a minha jornada, eu hoje diria, aliás, diria não, eu sou abençoado, né? Porque eu venho de uma família humilde, e graças a Deus hoje consigo empregar pessoas, consigo garantidamente colocar comida
0: à
1: mesa das pessoas, contribuo para o crescimento do país com os impostos que nós pagamos.
0: É um cidadão exemplar.
1: Sim.
0: 22 e 32 minutos. Teixeira Cumbe, do que verdadeiramente se orgulha?
1: Da minha família. Orgulho-me da minha família.
0: O que lhe move?
1: A fé.
0: O que ainda pretende realizar? Mais uma vez essa pergunta.
1: Eu ainda tenho muitos sonhos por realizar. Eu hoje já realizei alguns, sim, graças a Deus. Tenho uma família que sempre sonhei, filhos saudáveis, uma parceira que compreende, que está ali, que faz questão de deixar que haja um lar. Portanto, e essa é das coisas mais importantes que um homem pode ter, é ter de facto uma família que seja o ponto em que tu vais buscar o equilíbrio, que vais buscar o conforto. Então, graças a Deus, hoje tenho já algumas realizações, mas faltam algumas.
5: Meu amor, desejo que nunca te esqueças o quanto me orgulho do homem que tu és. Tu não estás a te tornar este homem, tu já és esse homem. Digo isso porque dia após dia descubro em ti um ser extraordinário com uma essência divina que só consegue verdadeiramente apreciar quem tem o privilégio de conviver contigo. Vejo de perto a tua

0: por ti, a celebrar cada conquista e disponível para te abraçar quando as coisas não correrem como esperamos. Desejo que continues a crescer pessoal e profissionalmente e, sobretudo, a exercer com sabedoria o líder que tu és. Que o teu percurso seja marcante não apenas para nossa família, mas para nossa nação. Tens um legado a construir, uma história a escrever e muitas vidas ainda por impactar. E quando um dia olhares para trás e contemplares tudo o que conquistaste, quero que saibas que desde o início eu já conseguia enxergar este homem que o mundo ainda haveria de conhecer. Vai, meu amor, o teu lugar não é apenas aonde os teus sonhos te levam, é onde o teu propósito te chama. E eu estarei aqui ao teu lado a cada passo desta caminhada. Com muito amor e admiração da tua esposa. Um beijo, meu amor.
1: Eu sou Enzo Cumbi, filho do Teixeira Cumbi. O que eu tenho a dizer ao meu pai é que sou muito grato por ter o meu pai na minha vida. Reconheço tudo o que o papai faz por mim. E quero que o papai saiba que lhe amo muito e que tenha muito orgulho em ser teu filho. Te amo, papai.
2: Olá, papai. Eu queria aproveitar este momento para dizer que tenho muito orgulho em ser tua filha e em tudo aquilo que o papai tem conquistado. Às vezes eu não digo, mas eu admiro muito a tua força e todo o teu esforço. Espero que Deus continue a abençoar-te e abrir muitos caminhos para ti. Amo-te muito e estarei sempre a torcer.
3: Já está.
4: Desculpa.
5: Ai, ai, ai, Verônica.
4: Desculpa.
5: Tá a pegar pesado. Tá a pegar pesado.
4: São 22 horas e 37 minutos. A conversa com Teixeira Cumbi. Como dizem os seus amigos, é um grande vencedor. O Tio Domingos diz mais: essa tropa realmente é um irmão, grande companheiro. Não esqueça a base e a origem. Bom atleta. Mas continua a ser um atleta?
5: Eu sou atleta por natureza. Só não consegui ser um atleta profissional. Uhum. Mas eu, pronto, sou um atleta até hoje. Hoje, por causa das ocupações, já não consigo fazer o desporto como eu gostaria, na intensidade que gostaria, mas...
4: Se tivesse que recuar, o que gostaria de mudar na sua vida?
5: Verônica está... Verônica... Ai, Verônica está mesmo a... Como dizem, né? Se você me permite, a dar borno.
4: Não. Aqui nós não somos agressivos, somos carinhosos.
5: Não. Verônica, eu hoje, com o que sei, se me fizesse essa pergunta há alguns anos, eu lhe podia indicar algumas coisas que mudaria no passado. Mas hoje, e como eu tenho dito, as lições que a vida dá, eu hoje não mudaria nada. Porque todos os tropeços, todas as portas fechadas, todos os erros, todos os fracassos permitiram-me ser o homem que sou hoje e o homem que quero ser amanhã, permitiram-me aprender, permitiram-me abrir a mente para o aprendizado e isso obviamente vai permitir que eu cresça, que eu evolua. Então... hoje eu não mudaria nada, faria tal e qual, mas obviamente se me tivesse perguntado, se me tivesse feito essa resposta há alguns anos, eu teria dito, podia enumerar aqui uma série de coisas que gostaria de mudar.
4: Ok.
6: Boa noite, pessoal. Boa noite, rádio ouvinte,

0: extensivo para o nosso convidado, Teixeira Kombi, e a nossa jornalista Verônica Pinto. Pronto, falar do Teixeira não é uma tarefa muito fácil, até porque conheço ele há mais de 30 anos e ele é um irmão. Para mim, ele é um irmão, aquele irmão mais novo. É aquele irmão dedicado, aquele irmão chato quando quer ser chato, de fato. É um jovem angolano, como qualquer um de nós. É aquela pessoa que viveu qualquer um dos problemas que qualquer jovem na fase de crescimento vive. Dificuldades tremendas também, mas era aquele jovem que teve sempre um sonho, teve sempre foco, quis atingir objetivos, não queria contentar-se apenas com aquela dificuldade que ele tinha, aquela dificuldade de infância, aquela dificuldade de ir a pé à escola. Aquela dificuldade de algumas vezes chegar em casa e não ter às vezes o que comer. Dificuldades extremas, mas era aquele jovem que ele sabia e sabe que com dedicação, com zelo, consegue chegar muito e muito distante. É assim então que dedicou-se aos estudos. Fez as suas formações, realizou os seus sonhos e ainda tem muito para frente para conquistar. Eu tenho a certeza que ele vai conquistar, porque é uma pessoa com muito foco, é uma pessoa muito dedicada, é uma pessoa afável, é uma pessoa com uma série de qualidades, com um coração enorme. É daquelas pessoas que gosta de ajudar. E daquelas pessoas também, quando estás errado, fala-te na cara. Então, desejo a ti, Teixeira, muito sucesso, que continuas a ser essa pessoa maravilhosa. Eu estou sempre deste lado, para ver que viro e que der, né? Tu és meu irmão e tu sabes disso. Estou contigo, não te largo, sucesso. E que Deus continue abençoando a sua vida e da sua família também. Cantando, Edson Rafael.
1: São 22h43 minutos. Sim, até já.
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0: 12:49, estamos de volta. Continuamos com um convidado de zelo. Na verdade, já estamos quase a terminar. Aliás, o nosso convidado de zelo é muito querido pelos seus, pela sua família, pelos seus amigos, pelos seus colaboradores. É mesmo muito querido. Vamos a mais um mimo.
1: Chamo-me Luiana e sou a irmã do Teixeira Cumbe. Falar do Teixeira é muito simples, porque sempre foi uma criança muito tranquila e obediente. Sempre foi muito focado nos estudos e nas suas formações. O Teixeira é daquelas pessoas que esperava todos de casa irem se deitar e ele ficava na sala a estudar durante horas. Sou a irmã dele mais velha e houve uma altura em que o Teixeira aprendeu a ver as horas primeiro que eu. É verdade. Aquilo serviu-me de inspiração e dedicação para poder também aprender a ver as horas. O Teixeira sempre foi muito determinado, disciplinado e inteligente. Eu às vezes trato-o por gênio, porque é assim que eu o vejo. Tem como qualidade a sinceridade, porque ele fala com muita verdade. Tem várias virtudes, mas destacarei apenas duas, que é a coragem e a determinação, quesitos que o levaram longe e atingir patamares de forma honesta e honrosa, que hoje orgulham-nos a todos nós. Meu irmão, desejo-te tudo de bom, que continues a ser essa pessoa presente em todos os momentos, dedicado, atencioso, e que consigas realizar todos os desejos do teu coração. Tens todas as qualidades e acredito que sempre irás atingir os teus objetivos por mérito. Um beijão enorme, amo-te muito e brilha sempre, meu gênio.
2: Olá, Teixeira. Quero aproveitar este momento para dizer que sou muito orgulhoso de ti. Esta oportunidade é fruto da tua dedicação e do teu esforço. Continua firme, acredita no teu potencial e nunca deixe de lutar pelos teus objetivos. Isso é apenas o início de uma caminhada de muita conquista. Meus parabéns e muito sucesso. Estou contigo. Daqui é o Wagner. Tá, até lá.
0: É. Estamos a terminar quase. O que é que tem a dizer, doutor Teixeira?
3: Verónica, permita-me agradecer a si primeiro e à Rádio Nacional por tamanha homenagem, por tamanha honra, e isso alegra completamente o meu coração. Achava inclusive que não era merecedor de estar cá sentado, mas ainda assim disseram que não, devias e deves estar, porque também merece. Então eu sinto-me profundamente grato pela à Rádio Nacional e a si. A todos que tiraram um minutinho para tecer algumas palavras bonitas e que mexeram e mexem profundamente com o meu coração, muito obrigado. Eu amo profundamente a todos que enviaram aqui as mensagens, porque são pessoas do chamado ciclo mais pequeno, ciclo mais íntimo. Então,
0: antes mesmo de terminar, eu tenho duas perguntas para fazer. Se pudesse sentar-se neste exato momento diante do Teixeira Alberto Cumbe, que estava a começar a sua caminhada, o que lhe diria?
3: Diria que é preciso ter fé, é preciso acreditar. Algumas portas se vão fechar, alguns telefonemas não vão ser atendidos, vais ter algumas quedas, vais tropeçar, mas deves levantar, sacudir a poeira, erguer a cabeça e continuar a lutar.
0: Mais uma. Que pergunta gostaria que as pessoas lhe fizessem, mas nunca mais fizeram? E que... Deixa-me formular novamente. Que pergunta gostaria que as pessoas lhe fizessem mais vezes e que nunca a fizeram?
3: Pergunta que gostaria que fizessem mais vezes e nunca a fizeram? Eu acho que é uma pergunta um tanto quanto difícil, mas eu acho que nós até acabamos perguntando, as pessoas até acabam perguntando, se estás bem, de facto. O nosso está tudo bem é muito superficial. É muito está bem do boa tarde, do bom dia, mas isso serve para mim também.
0: Estás bem para parar para escutar se
3: exatamente, está tudo bem, estás bem de facto, o que é que te vai a alma, como é que está a tua alma, como é que está o teu espírito, como é que estás por dentro?
0: Porque aqueles estás bem que você para responder. Há outro que estás bem, fiz.
3: Exatamente.
0: Mas há outro que diz,
3: tenho de explicar, eu vou conversar. E às vezes é o ponto de partida, e falávamos há bocadinho, é o ponto de partida para uma nova visão, para resolveres uma situação que estás a viver, né? E alguém olhar-te nos olhos e quer saber se verdadeiramente estás bem, se a alma está intacta, né? Porque vivemos numa sociedade de muita correria que quase não queremos saber como é que vai a alma do indivíduo, como é que o homem está por dentro
0: e como é que se sente.
3: Como é que, exatamente.
0: Que legado, rapidamente, que legado gostaria de deixar?
3: Gostaria de deixar um legado de... Pergunta é difícil.
0: Pode dizer numa outra oportunidade. Como é que gostaria de ser lembrado?
3: Como um eterno aprendiz, um indivíduo que faz tudo para servir e para gerar valores, para contribuir positivamente para a sociedade e para a comunidade e para a vida daqueles com quem tem a possibilidade de privar.
0: Uau. E terminamos o nosso encontro. Agradecemos profundamente por teres aceitado que pudéssemos folhar um pouco da página do livro da tua vida. Desejamos sucessos sucessivos. E que continues a ser este homem solidário, preocupado com os outros, muita coisa boa. Desejamos.
3: Verónica, eu agradeço profundamente, profundamente, estou completamente profundamente, nem sei o que dizer, mas eu estou.
0: Mas nós percebemos.
3: Mas é de facto uma honra, uma vez mais é uma honra enorme poder abrir essa página da minha vida para vocês e permitirem-me estar aqui e falar para vocês e mostrar às pessoas que estão do outro lado, que não importa o momento ou o lugar em que estejas hoje, é preciso confiar em Deus, é preciso trabalhar, é preciso ter disciplina, que as coisas, as portas abrem-se. Então, talvez a abertura dessa página da minha vida seja, espero que possa chegar alguém que passou pelas vicissitudes da vida que eu passei, mas que continua a acreditar e que hoje pode, e no caso da pessoa amanhã, poderá contribuir positivamente para a sociedade, para a comunidade, assim como hoje eu posso também contribuir para a comunidade, para a sociedade, para todos que lidam comigo.
0: Oh. E foi assim a conversa com Teixeira Alberto Cumbi, que nasceu em Luanda, é licenciado em Direito pela Universidade de Gregório Semedo, depois graduado em Direito pelas das Sociedades Comerciais, pela Faculdade de Direito da Universidade Agostinho Neto, depois graduado em Direito Bancário da Bolsa e dos Seguros pela Faculdade de Direito de Coimbra. É autor, escritor, advogado, consultor jurídico e técnico bancário com mais de 10 anos de experiência. Autor apaixonado pela filantropia, desenvolve vários projetos sociais com vista a garantir e promover o bem-estar das crianças em situação de vulnerabilidade. Foi assim o perfil de Teixeira Cumbi. Recordar que é o CEO da

0: São 23 horas em Angola. Vamos às notícias com Ernesto Samaria.
1: Governantes e académicos reunidos em Malange para o 3º Encontro Nacional de Cidadania e Desenvolvimento. 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Boa noite. Arrancou hoje na província de Malange o 3º Encontro Nacional de Cidadania e Desenvolvimento, com foco da promoção do diálogo inclusivo e no reforço da participação dos cidadãos na sociedade. Promovida pela APUTS, Associação Plataforma de Orientação para o Desenvolvimento, a iniciativa reúne durante 5 dias governantes políticos, autoridades tradicionais, académicos e associações juvenis. João Leandro.
2: Sob o lema Cidadania, Inovação e Desenvolvimento Sustentável, tem como objetivos a promoção do diálogo social inclusivo, o reforço da participação ativa na sociedade, bem como fortalecimento do exercício da cidadania responsável. Segundo o presidente da organização, Jofre dos Santos, a ideia é consciencializar os cidadãos que o desenvolvimento e o progresso de Angola é uma tarefa de todos.
3: Esta mensagem que nós temos passado, de que a premissa inicial para alcançarmos o desenvolvimento é o amor à pátria, é o sentir que estamos todos comprometidos com o desenvolvimento do nosso país, pelo facto de sermos filhos desta pátria.
2: Participam do evento com duração de 5 dias várias franjas da sociedade, entre governantes políticos, associações juvenis, autoridades tradicionais e académicos. Jofre dos Santos diz que os participantes vão refletir igualmente, entre outros temas, como a corrupção, a ética, a prestação de contas, a gestão participativa e o empreendedorismo juvenil.
3: O empreendedorismo juvenil, a economia verde, a economia azul, o cooperativismo, e vamos abordar também a componente do desenvolvimento local. A componente da liderança transformacional, da ética pública, da transparência, do combate à corrupção, da prestação de contas e da gestão participativa.
2: A agenda do 3º Encontro Nacional reserva igualmente uma campanha de incentivo para que os cidadãos afluem aos balcões para a atualização do registro eleitoral com efeito à prova de vida.
3: Vamos trabalhar com as brigadas que já existem, com os BOAPs, vamos incentivar os jovens, vamos comunicar na rua com os jovens e não só, no sentido de poderem então proceder à prova de vida como pressuposto essencial para o exercício do seu direito e dos seus deveres enquanto cidadãos.
2: A PODES reúne a partir desta terça-feira em Malange várias sensibilidades no 3º Encontro Nacional de Cidadania e Desenvolvimento no âmbito do projeto Eu Amo a Minha Pátria. Reportagem Rádio Nacional de Angola em Malange com Danilo Pacheco e João Leandro.
1: Governantes, políticos, autoridades tradicionais, académicos e associações juvenis reunidos em Malange para o 3º Encontro Nacional de Cidadania e Desenvolvimento.
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1: As delegações dos países que vão disputar o Mundial de MMA já começaram a desembarcar em Luanda. A Federação Internacional de Artes Marciais Mistas confirmou a participação de 19 países da Open World Cup. A competição será disputada de 17 a 20 do corrente mês no pavilhão multiusos do Quilamba. Esta prestigiada competição de artes marciais mistas vai juntar atletas provenientes de vários países do mundo. Do quadrante internacional, a Comissão Político Nacional do Partido Africano de Independência de Cabo Verde, PICV, aceitou a proposta de apoio à recandidatura de José Maria Neves à presidência da República, anunciou hoje o partido. A Comissão Política Nacional defende que o chefe de Estado, que na segunda-feira anunciou a recandidatura, reúna as condições políticas, institucionais e de experiências necessárias para continuar a exercer as funções, contribuindo para a estabilidade institucional, o respeito pela Constituição e o regular funcionamento das instituições democráticas.
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0: Foram as notícias na Rádio Nacional com Ernesto Samaria, 23 e 4 minutos.
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1: Boa noite, Angola.
2: Boa noite, Angola.
1: Um abraço fraterno.

0: É a sala mais aguardada, não é? Doutora Elsa, boa noite.
1: Boa noite.
0: Agora sim, esta é a sala mais querida e mais aguardada do país. Os ouvintes devem estar dizendo, mas a voz é diferente. É, porque a tímida dona da sala castanha emprestou-nos enquanto.
2: Mas eu penso que é pouca diferença. Eu achei, ouvindo de fora, pouca diferença. Também tens uma voz muito sexy. Vais te tornar outra tímida.
0: Não, a tímida mesmo é
2: ela,
0: tímida.
2: Né? O lugar é cativo.
0: Então, é cativo. São muitos assuntos, não é, doutora Elsa?
2: Sim. Agora vou começando a falar sobre a autoconfiança na intimidade, autoconfiança na maternidade, autoconfiança em si.
0: Autoconfiança sim. Na intimidade.
2: Sim. Hoje é.
0: E quando falamos em autoconfiança na intimidade, aliás, vocês já conhecem a doutora Elsa, quando falamos em autoconfiança na intimidade, o que é isto, autoconfiança?
2: Ok, o que é autoconfiança? Autoconfiança, eu começo por dizer, é ter fé em mim. Primeiro que tudo é ter fé em mim, uhum. Não é? Eu tenho fé em mim, eu acredito nas minhas capacidades. Eu, se for a nível profissional, eu capacitei-me para esta área, então ninguém pode dizer o contrário. E numa reunião, por exemplo, eu ficar inibido porque não sei o que dizer, não é? Porque eu treinei-me antes, tenho confiança em mim. Se for na intimidade, também não pode existir inseguranças, porque nós queremos ter o melhor do outro, uhum. Então nós também temos que dar o nosso melhor. A autoconfiança é eu preparar-me primeiro para depois atingir o fim que eu desejo.
0: São 23:19, a doutora Elsa Ferreira é especialista em desenvolvimento feminino, consultora relacional e educadora sexual dedicada à orientação e ao equilíbrio nas relações. O seu trabalho passa por ajudar pessoas e casais a desenvolver autoconfiança, comunicação, consciência emocional e uma intimidade mais saudável. Vamos procurar respostas para perguntas que muitas pessoas talvez nunca tenham a coragem de fazer. Porque afinal, quando existe autoconfiança, a intimidade deixa de ser uma prova de desempenho e passa a ser um espaço de conexão. Doutora Elsa, o que é que uma mulher precisa aprender sobre si própria antes de conseguir viver uma intimidade verdadeiramente confiante?
2: Pronto, eu começo.
0: Talvez a pergunta vai mesmo para os dois.
2: Sim, para os dois, sim. Eu começo por lembrar as senhoras que para vivermos uma intimidade, primeiro temos que nos conhecer. Eu peço sempre às senhoras para todos os dias fazermos uma visualização ao espelho, todas nuas, e começarmos a entender então o que é que gostamos de nós, o que é que não gostamos do nosso corpo, especialmente porque quando estamos na intimidade nós despimos-nos de tudo, do nosso ser, porque as roupas são capas que nos vestem, e quando estamos nuas, precisamos estar nuas, porque os homens são visuais, então nós precisamos de estar nuas, entregues a este homem. Se eu não gostar do corpo, eu não manifesto o desejo, eu fico inibida, fico tensa. E o outro nota que nós estamos ali como máquinas.
0: Por isso é que há muitos casais que preferem estar na intimidade com lâmpadas desligadas.
2: Mas
0: há quem prefere estar com as lâmpadas
2: apagadas. A lâmpada apagada, infelizmente, não entusiasma, principalmente ao género masculino. Ele gosta de olhar e ver o corpo da mulher, porque o corpo da mulher é muito bonito. Então a visualização do corpo também transmite essa necessidade do eu gosto de estar com esta mulher. Depois temos o cheiro, não é? Temos os sons, mas a visualização é muito importante para o homem. Então é bom que as mulheres habituem-se a este corpo nu, nem que tenha uma velinha acesa, uma lâmpada assim mais, né, mais amarela, que é para não ter aquela clareza toda, para ser mais sensual, que a mulher precisa muito de erotismo e sensualidade também para se entregar. Então este momento que ambos proporcionam é que faz com que entremos os dois no clímax.
0: Mas no clímax, como o clímax aqui dessa sala, não é?
2: Sim, está linda.
0: Tá. Por isso disse que essa é a sala mais aguardada do mundo. Estamos a falar sobre a autoconfiança na intimidade. Doutora Elsa, o que significa na prática ter autoconfiança? Não, o que é isso? ter autoconfiança. Já aqui explicou.
2: Sim, autoconfiança tem a ver mesmo primeiro ter fé em mim, eu confiar em mim. Sim.
0: E confiança.
2: Sim.
0: E de onde é que vêm tantas inseguranças femininas relacionadas com o corpo e com o desejo?
2: Ok, as inseguranças em primeiro nas mulheres é sempre nós quando crianças, os nossos pais inconscientemente, eles nos vão dizendo que a mulher tem que resguardar o seu corpo, não pode sentar desta forma. Eu gostaria muito, principalmente as nossas mães nos dizem muitas vezes, gostaria muito que só tivesses filho quando fosses maior de idade, quando encontrasses o marido ideal, só te entregasses sexualmente também quando te casares. E quando a menina quer perguntar à mãe, mas como é que eu me vou comportar no ato sexual, quando já tem os seus 18 a 9 anos, muitas mães dizem, não, o teu marido depois te vai ensinar. Porque nem todas as mães, nem os pais estão prontos para falar sobre temas que constrangem. Então a menina vai se resguardando e fica expectante para aquele momento da intimidade que o marido a vai ensinar.
0: E há até mães que dizem, olha, se tu... Para adolescentes e jovens, já sim, antes sim, de começar sim. a namorar, se tu te encostares a um homem, vais ficar grávida.
2: Isso mesmo. Essa má, mas era uma forma de salvaguardar também. Eu lembro que a minha avó também era assim. Era assim
0: depois
2: até
0: há umas
2: hoje.
0: Mesmo que tentam, mas ele me encostou, não fiquei.
2: Se sentares na água, não sei o que. Pronto, havia ali certos mitos que faziam com que para a menina salvaguardar mais, não é? Porque não havia esse hábito de não, tens que usar com o lado debaixo do vestido, tens que usar não sei o quê. Não, a menina era criança, não é?
0: Era.
2: Mas tinham que salvaguardar o que mais sagrado temos, que é o nosso corpo, não é?
0: É uma forma
2: que é o nosso
0: de proteção,
2: templo,
0: né?
2: Que é o nosso templo, sim.
0: Doutora Elsa, uma mulher pode estar, se calhar começo pelo o peso, a idade e as alterações do corpo depois da maternidade, ou simplesmente a comparação com as outras mulheres podem afetar a vida íntima?
2: Sim, infelizmente afeta.
0: Porque há maridos que dizem, se emagreces um pouco mais, se engordares um pouco mais.
2: Olha,
0: só
2: isso
0: fica
2: mesmo,
0: assim,
2: o ser magra também, ser magra.
0: Se emagreces um pouco mais, olha, a barriga, olha, tira a sua barriga.
2: Sim,
0: mas
2: sim.
0: Mas espera aí, eu não pedi.
2: Pois. Então, a mulher tende por comparar-se, principalmente nas traições, a mulher fica muito triste porque culpa-se e começa realmente a pontualizar defeitos nela.
0: Isso é que afeta o diretamente
2: atraiu.
0: A intimidade.
2: Afeta muito. Então por isso é que eu digo, se a mulher habituar-se a olhar para este espelho do corpo inteiro, e ela começar a visualizar o que ela pensa que são defeitos e o que valoriza como qualidades, então na intimidade ela não vai se importar se o outro disser, tens aqui um sinal, ou afinal tens aqui uma estria, ou afinal a tua barriga é flácida, ou estás muito gordinha.
0: Defeitos.
2: E isso mesmo, ela já visualizou e já aceitou. E ela depois vai dizendo, se eu não aceitar, como é que eu vou melhorar? Não é? O melhorar então tem a ver o quê? Tenho dinheiro para fazer cirurgia? Tenho dinheiro para pôr implantes? Tenho dinheiro para fazer abdominoplastia? Não tenho. Então vou saber viver com este corpo.
0: E por falar em cirurgias, abdominoplastia, será que essas comparações é que fazem com que muitas mulheres vão parar a esses?
2: Sim, infelizmente, quando nós não temos a autoconfiança, ou não temos o autoconhecimento de quem eu sou e que qualidades eu tenho sem ser o meu corpo, não é? Que qualidades, que valências eu tenho. Então nós vamos muito, deixamos-nos ir muito pela a maioria, não é? Ai, todas agora fizeram cirurgia, agora é a moda dos bumbuns, não é? Eu, por exemplo, fui uma mulher sempre muito magra, não é agora com os 50 anos que eu vou dizer, não, eu vou ter, já assisti, infelizmente, pacientes que aos 50 e tal anos decidiram pôr peito, aumentar o peito, aumentar o bumbum, porque o marido assim não arranjaria, na percepção delas, não iria atraí-la com uma mulher mais nova.
0: O peito, o bumbum, a barriga.
2: É isso mesmo, a correr riscos de vida, porque temos a tensão arterial que também...
0: invasivas, não invasivas.
2: Isso mesmo. Então nós temos que ter esse autoconhecimento, autoconfiança e essa visualização constante... E falarmos sempre como é que eu me chamo, qual é a minha idade, para termos noção do momento que estamos a viver. E assim não nos boicotarmos, mas sim vivermos a plenitude do ato sexual. Porque é a intimidade, se nós formos sempre pontualizando defeitos em nós, nós vamos boicotar a nossa própria intimidade. Não relaxamos, porque estamos preocupados que o outro está a ver que eu tenho um sinal. Outro está a ver que eu tenho uma mancha de injeção, outro está a ver que eu tenho um clóide. Estamos sempre ali a pontualizar. Agora, se olharmos para esse corpo, quando estamos a colocar o creme no corpo, o óleo, amarmos esse corpo e dizer, é o corpo que habita em mim, então eu vou aceitá-lo. E ao aceitar, quando o outro disser, tu estás no teu momento de intimidade relaxada, e o outro vai dizer, uau, ela se sente tão segura de si, e ele entra no mesmo flow e começa ali a ver o fazer amor.
0: É o que dizem, que se tu não te amares, o outro não vai te amar.
2: Isso mesmo. O primeiro amor tem que vir de nós. O primeiro amor é nosso. Nós é que temos que dar muito amor ao nosso corpo para que o outro, então, comece a sentir admirado por nós. É esse segredo que muitas das mulheres que eu vou trabalhando na autoconfiança, vou passando essa mensagem às mulheres. Ame-se primeiro e diga muitas frases de motivação para si. Uhum. Diga também muitas vezes que você é bonita. Não precise sempre da aprovação dos outros, mas você mesmo tem que começar a perceber que capacidade se tem e começar a elogiar-se. Não é o ego, é mesmo eu alimentar o amor a mim mesma primeiro, para não estar à mercê do amor dos outros constantemente. A validação, ai, não me disse que eu sou bonita hoje, ai, não me disse que a minha roupa ficou bem, ai, não me elogiou o meu perfume nem o meu penteado. Então ficamos constantemente à mercê do outro e não vivemos a plenitude do que nós somos.
0: A questão se calhar seria essa questão de elogios. Há realmente casais que não elogiam-se um ao outro, mas quando o marido sai, as pessoas dizem, oh, estás bonito, ou talvez estás com a camisa amarrotada, a fulana não, e os colegas, estás, ai, teu marido, e depois dizes, mas ele não me disse nada. Isso também não afeta na intimidade do casal?
2: Sim, impacta muito, mas a rotina vai começando a surgir. E as pessoas já não têm aquele hábito de performar-se, de dizer, não, vou lembrar-me que ele cortou o cabelo, vou lembrar-me de elogiar o vestido. As pessoas ficam já muito confortáveis um com o outro e acham que isso já não é necessário, que só foi necessário no namoro. Mas deve-se realmente continuar a alimentar o namoro. Por isso é que nós especialistas aconselhamos que o casal tenha uma vez na semana ida com seus amigos, que ele já construiu antes de conhecer a esposa, e ela também que vá uma vez na semana com as suas amigas, sem o marido. Porque isso faz com que o outro se admire, com que o outro fique um pouco ainda desconfiado. O que é que ela está a fazer, não está a fazer? Porque a admiração, o interesse tem que nascer constantemente no casal. Não pode haver aquela rotina exaustiva.
0: Admiração e interesse. Amigo ouvinte, deixa a sua mensagem, faça perguntas à doutora Elsa. Como é que está a sua autoconfiança? Escreva para o 924-423-563, 924-423-563. Estamos a falar sobre educação, sobre autoconfiança na intimidade do casal. Diga-nos como é que está a sua. Será que você elogia o seu parceiro, a sua parceira? Como é que está a sua intimidade? Será que você é aquele tipo de marido que só chega e vai direto ao ponto? É daquela mulher que só espera ou também aquela que procura, vai atrás? Porque também é importante.
2: Muito bem lembrar, sim.
0: Os homens também gostam de ser procurados, desejados,
2: sim,
0: não é?
2: Principalmente os casados. Os casados, sim, com a sua esposa, porque não fica bem a mulher enquanto solteira ela insinuar-se
0: para os homens.
2: Para os homens, sim. Ele é que tem que fazer de tudo para conquistar esta mulher. É mesmo a lei biológica, a lei científica, é melhor que o homem conquista. A mulher dá sinais que está receptível. A mulher dá sinais com a sua forma de sentar, de sorrir, vai movimentando o cabelo, quando anda em frente dele, movimenta a cintura para dizer, olha, estou receptível.
0: Eu também é uma forma de comunicar.
2: É, de comunicar, sim.
0: Dizem, hoje tem, não é?
2: Isso, eu estou. Agora, quando são casados, é obrigatório também a mulher chegar-se a um homem, mas de uma forma feminina. Sinto saudades tuas, eu hoje te desejo, eu gostaria tanto que me tocasses. Assim, ou ela vai tocando, pega na mão dele e toca e insinua-se para o marido, mas também toma a iniciativa, é importante.
0: É importante tomar iniciativa. 23:31 minutos. Boa noite, Angola. Está com a sala íntima, como dissemos, a sala mais querida de Angola. Hoje falamos de saúde sexual, saúde íntima e hoje nesta sala que é íntima estamos a falar sobre autoconfiança na intimidade do casal com a doutora Elsa Ferreira, especialista em desenvolvimento feminino, consultora relacional e educadora sexual dedicada à orientação e ao equilíbrio nas relações. O seu trabalho passa por ajudar pessoas e casais a desenvolver autoconfiança, comunicação, consciência emocional e uma intimidade mais saudável. E aqui ajudar-nos a compreender mais e melhor sobre a autoconfiança na intimidade entre o casal. Doutora Elsa, seduzir e representar um personagem, qual é a diferença?
2: Seduzir ou representar um personagem? Olha, muitas vezes nós temos que representar, não é? Mas não devia ser sempre, principalmente as mulheres, quando no concerne o ato sexual, a mulher fingir que está a ter um orgasmo, por exemplo, não traz benefício nenhum à saúde. Mas quando nós estamos no momento de, muitas vezes a mulher não quer, a nossa mente não quer estar no ato sexual, não é? Mas o corpo às vezes quer, mas nós estamos com preguiça. Então eu aconselho sempre os homens a aprenderem a fazer uma massagem. Porque depois, quando a mulher relaxa, o corpo começa a dizer: oh, afinal nós queremos. Não é? Então esta representação que às vezes a mulher diz: ah, eu não estou com vontade de estar na intimidade.
0: Hoje não estou no clima.
2: Sim, hoje não estou. Mas ela vai ter que representar, sendo uma mulher casada, não pode dizer ao homem todos os dias não estou, porque depois vai ter dor de cabeça, vai estar cansada.
0: Ela vai ter que interpretar um personagem, aí vai ter que fingir.
2: Pois, aí é que eu vou chegar. Quando ela está, não é, neste momento ela lembra-se, não, eu sou uma mulher casada, não posso estar a dizer tantos nãos, porque o homem tem uma disposição sexual diferente do que minha mulher. A mulher tem muitas paradas, muitas oscilações por causa do nosso sistema hormonal. Hoje estamos com muito prazer, amanhã não temos nenhum, e depois começamos, o corpo começa a habituar-se a não ter, porque isto tudo é um treinamento, não é?
0: E por falar em treinamento, doutora Elsa, estamos a falar de fingir orgasmo, por exemplo. Se a comunicação não for, se não houver conexão na comunicação entre o casal no momento da intimidade, uhum, e o homem atinge primeiro,
2: sim,
0: com a mulher,
2: sim.
0: E ele pensa, ou seja, aquela frustração de pensar que ela ainda não está satisfeita.
2: Sim, sim, sim.
0: E se calhar a amorosidade dele no momento faz com que ela sinta-se cansada ou talvez...
2: Ele não saber percorrer o corpo da mulher, o bem dizer, não é? Porque, uhum, porque por regra...
0: Não, porque a mulher também que não se permitem ser percorridas.
2: Sim, sim, sim, por causa destas crenças, as crenças limitantes, uhum. Então a mulher também vai boicotando o prazer. Então eu aconselho sempre os maridos a aprenderem mesmo a fazer massagem às mulheres, a aprender os pontos erógenos das mulheres. O principal ponto erógeno é o durante o dia, que são, eu digo sempre que são os ouvidos, é o primeiro órgão erógeno, que durante o dia elogiar um pouco mais a sua mulher, dizer a ela que, olha, certas tarefas eu vou realizar,

0: ouça, aprenda também a ouvir a mulher. Nós comunicamos, verbalizamos, digo, muitas frases ao mesmo tempo. Então os homens que tenham um pouco de paciência com as mulheres, e quando não tem aquele momento de não, eu não estou a acompanhar a dinâmica da conversa, a mulher, olha, agora não estou muito disposta para conversar contigo, mas amanhã lembra-se do tema e respeita essa comunicação.
1: Uhum.
0: E
1: temos
0: depois
1: aqui
0: a mulher, sim, diga.
1: Uma mensagem que diz: doutora Elsa, boa noite, aqui é o Rock Wilson, a minha dúvida é como fazer uma mulher atingir o orgasmo.
0: Pois, por isso é que eu toco sempre no principal.
1: Uhum.
0: Primeiro, elogiar a mulher também, como habitue também ela a elogiá-lo, porque também, eles também precisam, mas a mulher precisa muito mais de relaxar para que o corpo também relaxe e ela então consiga atingir o orgasmo. O principal, tocar na mulher, abraçar a mulher, saber beijar a mulher, saber elogiar, cheiras bem, eu gosto muito da tua presença, cada dia estou mais feliz por estar na minha vida, esse tipo de elogios. Agora, quando já estão na intimidade mesmo, o tocar, o beijar o corpo da mulher, o corpo precisa ser muito bem explorado antes da penetração. A mulher precisa muito de ser explorado o corpo. E o homem também habituar-se que se ele deixasse explorar também, estando a explorar a mulher, ele vai ter um momento de maior ereção. Por quê? Porque existe aí o bombeamento sanguíneo. E nós sabemos que a zona peniana, ela precisa de muito bombeamento sanguíneo. Então, se ele estiver a fazer a massagem à mulher, estiver a beijar, estiver a fazer as verdadeiras preliminares, ele vai ver que também vai ter mais durabilidade na ereção. E os dois aqui ganham, não é?
1: Uhum. Quer dizer que tudo depende de como começa.
0: Isso mesmo. Isso mesmo. O principal órgão erógeno são os ouvidos. Um elogiar o outro constantemente, um validar o outro, em pequenas coisas que o outro faça, validar.
1: Quer dizer, tudo começa por aquilo que você escuta.
0: Isso mesmo.
1: Escreva para o 924-423-563, 924-423-563. Estamos a falar sobre autoconfiança na intimidade entre o casal com a doutora Elsa Ferreira. Aproveite tirar as suas dúvidas, faça pergunta, não tenha medo, não tenha receio, porque aqui a doutora Elsa está aqui para ajudar com as suas dúvidas. É para mandar mensagem, amigo ouvinte, não é para ligar o telefone, não para tocar.
0: Pois, nós não temos comunicação direta.
1: Por enquanto não temos comunicação direta, mas vamos já melhorar isto. Recordar que estamos a falar sobre a autoconfiança na intimidade entre o casal. Doutora Elsa, o que pode um casal começar já a fazer para recuperar a comunicação, a conexão?
0: A conexão, pronto. O principal, nós as mulheres, nós temos o dom da palavra, verbalizamos muitas frases ao mesmo tempo e às vezes não demos tempo para os homens também comunicarem. Então, termos o hábito de ouvir mais, deixar ele também falar. E para que não comecemos, não iniciemos uma discussão, é melhor nós caminharmos à beira-mar, nós sairmos de casa, para não fazer a casa um espaço.
1: Rutina. Porque que os casais, principalmente os que já vivem,
0: sim,
1: quase que não namoram?
0: Sim,
1: não,
0: porque
1: têm esse espaço de namorar, de facto.
0: Porque não se proporcionam. Então, o namorar não é preciso levar a mulher para jantar fora, para um restaurante caro. É só dizer a ela: amor, prepara-te e vamos caminhar à beira-mar. E depois pare, faça uma surpresa, ofereça um gelado.
1: É a mulher que diz, do nada.
0: Pois, nós também temos que aprender a deixarmos-nos levar, a deixarmos ser convidadas também. Uhum. Não antecipar tanto aquilo, o que é que será que vai acontecer. Deixar também que haja uma surpresa. E por mais singela que seja, por mais simples que seja, é o que o outro tem para oferecer. Então começar também a ser mais receptível. Também está aí nós deixarmos também o outro nos fazer uma surpresa. Então é o caminhar à beira-mar, caminhar de mãos dadas pelo calçadão, por algum lugar, e vão deixando o marido falar. Às vezes o homem está a falar sobre o trabalho dele, está a falar sobre alguma situação da família dele, e nós não interrompemos logo, deixar ele comunicar, porque eles precisam muito de sentir que a outra também, a outra pessoa, principalmente a sua esposa, também aceita ouvir as dores dele, aceita ver os medos dele, aceita ver ao

0: vir as incertezas do emprego que não está a correr bem.
1: Muito importante.
0: Muito, muito importante.
1: Será que os homens também podem dizer não na intimidade?
0: Sim, convém, convém. Quando também não está disposto, principalmente se estiver a correr algo mal concernente ao trabalho, muitas vezes ele não tem essa predisposição como nós esperamos. Então é deixarmos também ele de um dia dizer assim: amor, hoje não estou disposto nem para conversar, nem para dialogar, nem para a intimidade, e reservar-se ao seu quarto, não é? Não estou disposto de postar o telemóvel a rir com outras pessoas, está a ver um jogo de futebol, por exemplo, e não sei assim, ah, mas o jogo de futebol ainda é válido. Agora, ao telemóvel, não. Se ele disse que não queria comunicar com a esposa, não queria contacto com a esposa e queria estar no seu mundo, então desliga o telemóvel, porque na nossa percepção está a falar com alguém, não é?
1: Porque então, há uns habilidosos para responder às mensagens rápido contra as pessoas.
0: Sim, não, vamos mesmo treinar isso, porque antes do telemóvel nós tínhamos mais tempo uns para os outros, agora com os telemóveis parece que está a ficar cada vez menos tempo, não é? Então desliga o telemóvel, sente-se no seu lugar, fica a relaxar também, até lhe fará muito bem também para a renovação celular, deitar um pouco mais cedo, e habituemos a deitar cedo, o casal ir para a cama mais cedo, para terem tempo de falar sobre algum tema, terem tempo de se abraçar, terem tempo de planear o dia. Então também é um hábito que pode-se resgatar, de ir mais cedo para a cama, como casal, está a ver, querida? Tomaram o banho, jantaram mais cedo e, olha, amor, vamos para a cama. Desligam tudo e estão os dois a olhar um para o outro. Como é que correu o teu
1: isso
0: dia?
1: É,
0: como é que não correu? Ah, é conexão. Como é que correu o teu dia? Não correu? O que é desagradável? Não contemos naquele momento, porque nós estamos à espera de quê? De termos um sono tranquilo. Então é falar sempre no mais básico possível. Ou se não tem nada para falar, abraça a companheira, abraça o companheiro. Até pode ser um dia que estão ambos cansados. Deitam-se só abraçados. Digam um boa noite ao outro, um beijinho na testa, um beijinho no rosto, e durmam abraçados. Pelo menos o início do sono. Eu sei que não é muito confortável, estamos a noite toda abraçadas, mas no início.
1: Ei, mas ouve.
0: No início é importante de sentirmos que o outro está ali. Nem que seja o pezinho tocou no outro, o corpo está encostado no outro, mas nós estamos ali. E como fomos para a cama cedo, depois vai surgir aquela renovação celular que depois. No decorrer da madrugada estamos prontos, ambos, para este ato sexual.
1: Como dizem, não estragou, né?
0: Não estragou, porque os corpos já estão descansados.
1: É importante descansar as células, porque chegar depois de um dia intenso de trabalho e ir logo para a ação,
0: não é conveniente. Não tem, vai haver ali, como vamos dizer, vamos performar, vamos fingir. E ele ou vai ter uma ejaculação precoce, ou vai perder a ereção no caminho, e vai ficar completamente frustrado também.
1: Pois vai ter que dizer, me entende hoje mesmo.
0: Então é melhor nem começar, é melhor tomarem um banhinho, jantar uma comida leve, irem os dois abraçados para a cama, deitarem-se, em silêncio adormecem. Podem pôr uma musiquinha, podem pôr um louvor, e ambos estão ali juntos. O casal tem que treinar o estar junto, é o que nos está a faltar. Treinar o estar junto. Vê se for quinta-feira, o marido diz à mulher: olha, hoje não leves o carro, que eu vou passar e vou buscar-te ao trabalho. Ou pode ser também a companheira: hoje não leves o carro, que eu vou passar e vou buscar-te. E fazemos de tudo para que no final do dia vamos buscar o outro, fizemos uma surpresa e marcamos um jantar, um lugar para jantar, ou fizemos uma comidinha, já antecipamos a nossa auxiliar do lar, olha, faz um almocinho, um jantarzinho que o doutor gosta. Uhum. Então fazemos alguma surpresa no meio da semana, também é conveniente, para não estar naquele rotineiro, sim, o rotineiro, o jantar é aquela hora, o dormir é aquela hora, eu já sei o que me espera, já sei o barulho, já sei isto, tudo isto, então... Vamos começar também a surpreender o outro, e as mulheres resgatarem esse lado feminino do fazer a sobremesa que o marido gosta, de cuidar um pouco mais das coisinhas dele, para que ele também ocupe o lugar que é devido, de fazer a manutenção das coisas em casa. Então cada um ocupar realmente a sua energia, para que se aproxime e realmente os opostos comecem a atrair-se.
1: 924-423-563. Boa noite, aqui é o Justo, a partir do 1 de maio, em Luanda. Estou a gostar muito do programa. A minha questão é a seguinte: a falta de sexo no relacionamento destrói a intimidade?
0: Ah, claro. Pronto. Quando falamos de sexo, falamos do órgão genital. Agora, a sexualidade é o afeto que nós partilhamos com o outro.
1: Ele se calhar estava a falar da falta,
0: sim,
1: de intimidade.
0: Sim, da falta de intimidade. Realmente afasta os casais, afasta. as finanças e a sexualidade, se não estiverem realmente muito bem explicadas, muito bem praticadas no casal, começa a haver ali um rompimento, porque nós passamos a colegas de quarto.
1: Mas colegas de quarto parecem irmãos. Temos uma outra mensagem que diz: Doutora Elsa, boa noite. Quem fala, quem escreveu? Pedro Cambessa. Quero saber como devemos ter relacionamento à distância, porque o meu está a morrer.
0: Pois. Olha, é muito difícil mesmo, porque o relacionamento é alimentado diariamente. Então, à distância tem que haver muita imaginação, muita criatividade. Primeiro, quando ligamos para o outro, não é? Também vamos ter um dia específico para falar de temas sensíveis, como é que está o dinheiro, como realmente estão a ser os resultados. Isso mesmo. Como é que estão os resultados, de por que é que estamos longe, o que é que está a acontecer realmente, tem que haver esse dia. Se tiverem filhos já adolescentes, começar a envolver também os filhos nos dias difíceis, para que depois tenham um dia ou dois para eles sozinhos, videochamada.
1: E por falar em filhos, parentes, há aqueles casais que vivem mais de 10 pessoas, 5, 7 pessoas,
0: uma comunidade,
1: numa mesma casa, e às vezes são casais jovens, bem recém, juntaram-se bem em pouco tempo e têm aquela estar na sala até às tantas. Nesse caso, como é que fica a intimidade do casal, às vezes ficar na sala, de andar quase que sem roupas, depois ir para o quarto? Como é que fica? Para sair da rotina, como é que fica?
0: Sim, ficam muito contraídos sempre, estão ali, porque existe muita gente dentro da mesma casa, assim, no mesmo compartimento. Então,
1: pôs as portas, quase que não tem
0: isso olho, mesmo, esperar que durmam, não é?
1: E a quem não durma cedo?
0: O melhor é, o melhor é mesmo nós comunicarmos aos que estão em casa, que a certas horas precisamos de silêncio, porque vivem casais em casa. Então é bom haver essa informação aos demais, para que naquele momento haja silêncio. E nós, quando estamos no nosso compartimento, colocamos uma musiquinha, que é para disfarçar os ruídos, não é? E estar mais tempo também fora de casa, ir passear à beira-mar, à noite, pronto, agora também temos esse constrangimento também, mas pronto, passamos um bocadinho de carro, a tentar estarmos um pouco juntos, mas dentro de casa tem que haver essa comunicação mesmo aos familiares, que os casais precisam dormir cedo. E começa a haver uma reeducação até do silêncio, porque o silêncio é benéfico para todos. Todos, quando trabalhamos durante o dia, estamos numa exaustão, então a noite é para descansar. E aprender a falar baixinho, tudo traz também conforto e traz mais saúde, porque o nosso cérebro não pode estar constantemente acelerado, não é isso?
1: Boa noite, doutora Elsa. É normal na relação apenas um ter iniciativa para intimidades? Assino Eduardo Regal.
0: Pois é, apenas um ter iniciativa não é normal, porque quando estão casados, a mulher também tem que comunicar quando tem necessidades. Mas eu vos digo, caríssimos, que as mulheres foram habituadas a não expressar que precisam também do ato sexual. Infelizmente foram educadas assim. É novo as mulheres que verbalizam. E vocês, os homens, também não estão prontos para essa mulher que verbalize. Vocês automaticamente ficam desconstruídos quando a mulher diz: eu quero ter, mas uma forma explícita e masculina. É? Eu quero estar contigo hoje. Aquele momento assim invasivo, vocês infelizmente também não reagem bem, os homens, porque parece que muda a dinâmica. Então é bom que dê liberdade também à sua companheira para ela se expressar. Diga mesmo: eu gosto quando tu comunicas que também me desejas. E assim começa a treinar essa sua esposa, para ela também demonstrar quando o seu corpo e a sua mente estão relaxados para o receber.
1: Imaginemos que ela diz que hoje estou disponível e ele diz que não.
0: Temos que aceitar. Se ele conseguir explicar porque é que está-se a passar, é bom que se explique. É bom. Porque nós, as mulheres, na nossa realidade, quando o marido nos diz não, ou estou muito cansado, hoje não me apetece, de uma forma arrogante, nós recebemos como ele já tem outra na rua, não é? Começamos a baixar a nossa autoestima. Então é bom que o homem comunique: olha, amor, no trabalho hoje não me correu muito bem. E a mulher que entenda que o ser masculino também sofre muito quando existe rejeição existe humilhação no seu local de trabalho.
1: Doutora Elsa, socorro. Tenho uma namorada há 5 anos, não consigo ter uma ereção com ela, mas consigo com outras mulheres. Gostaria de saber o que isso representa ou significa.
0: Pronto, esta jovem que está há 5 anos com ela, como é que tem sido a forma como vocês estão a relacionar-se no concerne o desrespeito que já aconteceu? Será que discutem muito? E tínhamos que fazer uma análise profunda. Será que discutem? Será que já houve ofensas? Eu lembro sempre que as palavras, quando são ditas, não existe uma borracha no ar para apagarmos. Elas são logo entranhadas em nós como punhais. Então é bom que tenhamos cuidado a forma como verbalizamos quando estamos zangadas ou zangados. E aí faz com que o casal comece a perder a admiração e o respeito. Então muita atenção na forma como se discute. A discussão é boa e é benéfica quando existe para encontrarmos soluções no relacionamento. E não é para estarmos constantemente a insultarmos e a menosprezar o outro.
1: Boa noite, doutora Elsa. Daqui falo Augusto Fortuna. Quero tanto saber se ejacular 10 minutos... se ejacular 10 minutos antes...
0: Pois, isso é muito complexo.
1: É uma ejaculação precoce.
0: É muito complexo, porque perceber o que é que realmente está-se a passar. O primeiro eu aconselho, sempre que for constante, não é, ejaculação precoce, que você sinta que é precoce, é bom procurar um urologista, que é o médico específico que vai lhe ajudar a entender o que se passa com o seu corpo ou com o seu sistema reprodutor. É o mais aconselhável. Não faça falsas ilações. Só o médico urologista é que vai ajudá-lo. Vai primeiro uma consulta de clínica geral e depois ele vai lhe orientar para o médico específico. É o principal, é o primeiro passo. Porque tudo que for com tempo, não é? Quando formos fazer uma consulta e percebermos que ainda estamos no tempo certo, é sempre mais benéfico de deixarmos correr com falsas suposições.
1: Pois. E o nosso tempo...
0: também corre.
1: Corre muito. O que pode um casal começar a fazer já? A doutora já explicou, para recuperar a conexão. Quando deixamos de tentar representar aquilo que pensamos que o outro deseja, temos coragem de aparecer na relação como realmente somos? É a tal autenticidade.
0: Isso mesmo. Nós temos que ter muito cuidado no termos realmente duas personalidades no relacionamento. Muito cuidado. Bom, eu digo sempre que é essencial aprendermos, no início do namoro, aprender a conhecer o outro e deixar-se conhecer. Tudo que nós não temos de bom, tudo que nós temos de que é muito desagradável, devemos trabalhar antes de termos um relacionamento. Procurar ajuda, falar com uma especialista, dizer, olha, eu sou uma pessoa que não sei perdoar, eu sou uma pessoa rancorosa, eu sou uma pessoa que tenho muitas crenças que me limitam, eu tenho muitos tabus, eu estou a transportar muitos traumas. Então falar com uma especialista, não é no companheiro que vamos contar todas essas situações que nos foram ocorrendo antes dele conhecer, porque é muito pesado e o outro poderá não estar preparado para receber este outro, com estes traumas, estes bloqueios, estes tabus.
1: E por falar em procurar ajuda, doutora Elsa, quando é que procurar ajuda profissional deixa de ser uma opção, mas sim uma necessidade?
0: Olha, assim que sentirmos que não estamos bem, quando eu sinto que realmente eu tenho algo que me constrange, eu tenho medo do ato sexual, eu tenho medo de expressar, não sei como expressar, não sei comunicar, ou grito, ou falto respeito, ou não gosto de ter a intimidade com muita luz, principalmente as mulheres, quando sentimos logo que eu não estou no normal que eu vejo que os outros seres humanos são, a ver, que tenho, que já fui abusada na infância, já fui molestada, sofro assédio moral, as pessoas que não acreditam em mim, que eu estou sempre muito em baixo, tenho baixa autoestima. Então temos que procurar ajuda, não deixar o avanço das situações. Depois cada vez vai constrangindo mais, porque você não consegue depois verbalizar o que lhe está a acontecer. Então há um treinamento também.
1: Já para terminarmos, doutora Elsa, pequenos gestos podem reacender a intimidade?
0: Pequenos gestos, sim. Como eu disse, o outro chegou cansado. Nós preparámos a comidinha gostosa do outro, preparar uma bacia com água quente, pôr os pés tanto do homem como da mulher, dizer ao outro, olha, finalmente estamos em casa, que bom que eu te tenho ao meu lado, muito agradável quando cuidas do meu pai, da minha mãe, qualquer gesto que o outro tenha bom connosco ou com os nossos, comecemos também a ser mais gratos e a verbalizar ao outro o quanto ele faz-nos bem por estar na nossa vida. E são gestos que parecem que não são importantes, mas para quem não tem hábito de ouvir, muito obrigado porque fizeste por mim.
1: Dizer obrigado.
0: Isso mesmo. Gosto muito do facto de tratas da minha mãe,
1: favor.
0: Da minha irmã. Isso, obrigado, por favor. E validar o outro.
1: É.
0: És muito especial na minha vida.
1: Isso é uma coisa que toca lá.
0: Toca muito. Porque às vezes há pessoas que passam a vida toda, desde muito novos, a trazer muito para a família, e é sempre aquele, o principal elo de toda a família, mas nunca ninguém lhe pergunta como é que ele está, o que é que ele precisa também. Então, se ele encontra uma parceira ou um parceiro que está atento ao facto de ele doar-se tanto para a família, ele também vai começar a dizer assim, uau, então eu vou fazendo cada vez mais e melhor.
1: Uhum.
0: Não é? E vou começar a sentir que eu faço parte dessa família, que esta família me vê e me ouve. Eu não sou só aquele que pago as contas.
1: Escuta ativa.
0: Isso mesmo.
1: Doutora Elsa, vamos estar juntos na próxima semana.
0: Pois. Temos mais uma terça para continuar.
1: Para mais um assunto. Para mais uma terça, para mais uma sala íntima. Era a conversa com a doutora Elsa Ferreira, especialista em desenvolvimento feminino, consultora relacional e educadora sexual dedicada à orientação e ao equilíbrio nas relações. O seu trabalho passa por ajudar pessoas e casais a desenvolver autoconfiança, comunicação, consciência emocional e uma intimidade mais saudável. E hoje falamos sobre a intimidade, autoconfiança na intimidade do casal. Então, boa noite com a Rádio
0: boa
1: Nacional.
0: Noite.
1: Gratidão pelo carinho. São muitas mensagens, doutora Elsa.
0: Vamos continuar
1: na próxima edição, na próxima terça-feira. Esperamos que continue do outro lado. Gratidão pelo carinho. E assim também terminamos.
0: Mas posso deixar a rede social?
1: Sim.
0: Podem procurar-me também no Facebook, Elsa Ferreira, a mentora, ou no Instagram como Elsa Ferreira Oficial.
1: Sigam, partilhem,
0: sim,
1: façam
0: e
1: perguntas.
0: E aí podem deixar as conversas também. Pois terça-feira continuamos,
1: sim, senhora.
0: Um beijo e obrigado também.
1: E assim despedimos-nos em nome de toda a equipa. Boa noite e não se esqueça que você é o grande amor da sua vida. Permita-se.
0: Assim mesmo.

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1: Angola, bom dia. Consórcio brasileiro pretende investir 100 milhões de dólares na cadeia agrícola na Lunda Norte. Governador do Banco Nacional de Angola, Tiago Dias, garante que a queda da inflação deve-se à reorientação do setor produtivo. Do desporto, solução nacional do xadrez, a caminho de Uzbequistão, palco das Olimpíadas da modalidade. No Médio Oriente, guerra contra o Irão custou aos Estados Unidos da América mais de 38 milhões de dólares até ao mês de agosto. O Jornal da Meia-Noite, na quarta-feira, 16 de setembro de 2026, tem a edição de Manuel Vicente, técnica de Edi Melo. O Ernesto Sabaria apresenta as notícias.
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1: 100 milhões de dólares é o valor que um consórcio brasileiro vai investir para a implantação do projeto piloto Terra Lunda, província da Lunda Norte. A iniciativa prevê produzir grãos em grande escala e a geração de 300 postos de trabalho diretos. O López Canina tem mais dados.
3: As áreas prioritárias desta cooperação incluem a produção de grãos e cereais, pecuária, melhoramento genético, máquinas, estruturas de armazenamento e bioinsumos, além da cooperação técnico-científica entre instituições de pesquisa dos dois países. Sobre o projeto piloto Terra Lunda, o empresário brasileiro David Smith fala em contactos avançados para a execução já da iniciativa.
4: São áreas muito semelhantes ao que a gente hoje produz no Oeste Baiano, que é uma região que a gente lá chama de Cerrado. Seria aquela campina baixa, áreas de planalto, e você tem a interferência climática, porque lá chove muito. O projeto todo vai girar em torno de 100 milhões de dólares. Aproximadamente, entre capital privado de bancos brasileiros, né, todo o projeto de implantar algo em torno de 100 milhões de dólares aproximadamente. A gente está conversando com algumas empresas de recrutamento, que a gente vai precisar de muitos profissionais. A gente, no ápice de consolidação, a gente estima algo de empregos direto dentro da propriedade em torno de 350 colaboradores.
3: O ministro da Agricultura e Pecuária do Brasil, André de Paula, assegura que o acordo firmado contempla facilidade no acesso ao crédito e é para avançar.
5: Eu diria que esse é um momento realmente muito importante. Este documento tem um aspecto muito positivo, é que até para dar, junto às entidades financeiras, os empresários terem acesso a crédito e tudo isso, a partir de agora eles terão muito mais facilidade, porque eles têm a previsibilidade e o apoio declarado dos dois governos.
3: A garantia de condições de implantação e o devido acompanhamento por parte do governo angolano foi dada pelo ministro da Agricultura e Florestas, Isaac dos Anjos.
6: Precisávamos de ter esse conforto, esse apoio, para que efetivamente nos ajudassem a mudar o cenário. Esperamos que consigamos oferecer a todos as melhores condições para que em pouco tempo consigamos apresentar resultados práticos.
3: Ministro da Agricultura e Florestas, Isaac dos Anjos.
1: Consórcio brasileiro vai investir 100 milhões de dólares na produção em grande escala de grãos na província da Lunda Norte. O Banco Central Angolano reviu em alta o crescimento da economia nacional em 6,15% este ano. A informação foi avançada nesta terça-feira durante a apresentação das deliberações saídas da reunião 131 do Comitê de Política Monetária do Banco Nacional de Angola. O órgão responsável pela formulação da política monetária e cambial decidiu ainda nesta reunião reduzir a taxa BNA de 15,75% para 14,75%. A taxa de juro de facilidade permanente de cedência de liquidez passou para de 16,75% para 15,75%. O jornalista Romão Ferreira tem todos os detalhes.
7: Com a redução das taxas diretoras do Banco Nacional de Angola, os bancos comerciais têm assim mais espaço para reduzir os custos dos empréstimos e conceder mais crédito à economia. O governador do Banco Nacional de Angola, Tiago Dias, justifica as razões que sustentam a queda contínua da inflação na economia angolana.
8: Fruto da reorientação de prioridades que foi feita na economia, com particular incidência no setor produtivo nacional, a aposta que tem estado a ser feita na agricultura, na indústria transformadora, na melhoria da atividade comercial, tudo isso tem estado a contribuir para a redução da inflação.
7: Questionado sobre quando é que as famílias e as empresas começarão a sentir de facto o impacto da queda da inflação, Tiago Dias respondeu assim:
8: os preços na economia, eles continuam a subir, mas continuam a subir a um ritmo inferior quando comparado com aquilo que nós observávamos nos anos anteriores. E logo, se há uma desaceleração no ritmo de crescimento dos preços, por definição, o impacto para as famílias é positivo e já começa a se fazer sentir. E a estabilidade macroeconômica que se observa atualmente no nosso país, caracterizada essencialmente pela queda da inflação, contribui positivamente para os investimentos na economia e, consequentemente, para um maior crescimento da atividade económica. Com o maior crescimento da atividade económica, aumentam os níveis de criação de emprego e, por aí também, um impacto positivo para as famílias.
7: O governador do Banco Nacional de Angola disse ainda que os bancos comerciais têm agora condições para fazer crédito com taxas mais baixas.
8: Esses fatores todos devem contribuir para a redução das taxas ativas que são praticadas pelos bancos comerciais. Aí um conjunto de elementos que devem ser usados pelos agentes econômicos para negociarem as taxas com os seus bancos, porque teriam legitimidade para exigir taxas de juro relativamente mais baixas.
7: Em relação ao processo de compra da participação do Banco Português BPI no BFA pelo Grupo Carreiro, Tiago Dias disse que o BNA ainda não recebeu uma comunicação oficial.
8: Para que, em juízo próprio, o Banco Nacional de Angola se possa pronunciar sobre fusão. Se não tem situação regularizada, como é que vai fazer fusão? Se tal for a intenção das partes envolvidas, em seu tempo nós iremos naturalmente apreciar e iremos nos pronunciar.
7: Governador do Banco Nacional de Angola, Tiago Dias.
9: O Comitê de Política Monetária do Banco Central Angolano avança com cortes nas taxas diretoras do BNA para facilitar o financiamento à economia e tornar o crédito mais barato. O ministro da Justiça e dos Direitos Humanos e coordenador do Civicop, Marci Lopes, anunciou nesta terça-feira a descoberta de cerca de 3 mil restos mortais de vítimas de conflitos políticos na província do Moxico. A informação foi prestada no final de uma reunião de balanço da Civicop que teve lugar aqui em Luanda. Aurora Ambrich.
10: Segundo o ministro, neste período foram descobertos vários locais, identificados restos mortais, contactadas famílias e emitidos certificados e registros de óbito.
11: Tivemos uma reunião de balanço que faz análise de um período de trabalho considerável, sensivelmente 10 meses a um ano, em que foram realizados vários trabalhos, descobertos lugares, identificação de restos mortais, contacto com famílias, atribuição de certificados de registro de óbito e uma série de atos, como a catalogação também de espólios identificados em lugares relacionados às vítimas e que culminaram com esta reunião para a apresentação à comissão de todo o trabalho realizado durante o período que mencionei.
10: Marci Lopes informou ainda que o Laboratório Central de Criminalística identificou mais um local na província do Moxico. Cerca de 3 mil restos mortais já foram recolhidos e estão a ser analisados através de testes de DNA.
11: Foi identificado mais um lugar. Estamos a falar de aproximadamente 3 mil corpos ou restos mortais identificados com apoio do Laboratório Central de Criminalística. Estão a ser também tratados o processo de identificação por via de recolha de DNA das famílias, e aqui aproveitamos para solicitar a que as famílias possam ocorrer ao Laboratório Central de Criminalística para que, deste modo, partilhem o seu ADN e ele possa ser cruzado com os restos mortais que foram encontrados e, deste modo, fazer-se a confirmação da compatibilidade entre as pessoas e os restos mortais encontrados.
10: Ministro da Justiça e dos Direitos Humanos e coordenador da CIVICOP, Márcio Lopes, no final da reunião de balanço da Comissão da Implementação do Plano de Reconciliação em Memória das Vítimas de Conflitos Políticos.
9: CIVICOP localizou perto de 3 mil restos mortais de vítimas de conflitos políticos na província do Moxico. O Ministério da Educação garante trabalhar para o enquadramento legal do Sistema Nacional de Avaliação e Acreditação. Esta decisão saiu do Conselho Consultivo do Setor Educativo, que teve lugar em Dalatando, Kwanza Norte, e reforçou também a contínua valorização da carreira docente, Valentim Miguel.
12: São medidas que constam das recomendações saídas do 4º Conselho do Ministério da Educação, que terminou esta terça-feira em Dalatando, província do Kwanza Norte, como ouvimos da senhora Paula Henriques, quadro sénior do Ministério da Educação.
13: Em relação ao Sistema Nacional de Avaliação e Acreditação, foram feitas as seguintes recomendações: explicar o enquadramento legal, as competências e os mecanismos de funcionamento do Sistema Nacional de Avaliação, quanto aos exames nacionais, implementar planos de intervenção para a melhoria das aprendizagens, reforçar com caráter prioritário os programas de iniciação à leitura, escrita e numeracia nas classes iniciais.
12: No capítulo da formação de professores e da qualidade da educação e do ensino, o Ministério da Educação pretende assegurar a produção e a distribuição antecipada dos materiais curriculares, bem como garantir a qualificação dos docentes.
13: Priorizar a formação contínua dos professores, assegurar a produção e a distribuição atempada dos materiais curriculares, acompanhadas de formação contínua, monitoria e aprendizagem.
12: No ato de encerramento, a secretária de Estado para o Ensino Secundário, Soraya de Jesus Calunguela, exortou a participação e a colaboração de todos os intervenientes.
14: A valorização da carreira docente, os desafios da educação exigem responsabilidade coletiva, cooperação institucional e compromisso permanente, que as decisões tomadas neste Conselho Consultivo devem traduzir-se em ações concretas e resultados nas províncias, nos municípios, nas escolas e nas salas de aula.
12: Secretária do Estado para o Ensino Secundário, Soraya de Jesus Calunguela, no ato de encerramento do 4º Conselho Consultivo do Ministério da Educação, que decorreu em Dalatando durante 2 dias. Reportagem Rádio Nacional de Angola em Dalatando, Itauvino Domingos e Valentim Miguel.
9: Ministério da Educação garante trabalhar para contínua valorização da carreira docente. O ministro das Telecomunicações, Tecnologias de Informação e Comunicação Social reafirmou esta terça-feira o compromisso do Executivo em garantir uma informação com qualidade ao cidadão angolano por parte dos serviços da RNA. Mário Oliveira falava durante a primeira edição do podcast da RNA, emitido no âmbito da implementação do PMIX, Programa de Modernização e Expansão do Sinal da RNA.
15: Com essa modernização toda que estamos a fazer na Rádio Nacional de Angola, com o programa de formação que está a acompanhar esse projeto de modernização e expansão, vamos ter serviço de melhor qualidade, conteúdos de melhor qualidade, vamos poder aproveitar as tecnologias que estão aí ao serviço dos cidadãos, colocá-lo ao serviço da Rádio Nacional de Angola, para que possamos então ter um sinal de qualidade, cobertura de qualidade, serviço de qualidade, conteúdos de qualidade. Acho que Angola sai a ganhar, todos nós saímos a ganhar, com o compromisso que todos nós temos, com uma grande liderança que o país tem, do Presidente da República, que tem estado a acompanhar esse projeto em toda a sua vertente. É um compromisso do governo e então nós estamos a fazer jus àquilo que nós nos comprometemos para com Angola e os angolanos.
9: Já o presidente do Conselho de Administração da RNA, Sebastião Lino, afirma que a nova arquitetura tecnológica da Rádio Nacional de Angola vai criar melhor transmissão de conteúdo.
16: Os principais sistemas que integram esta nova arquitetura tecnológica dispõem de três meios de transporte de sinal: STL, IP e satélite, com concurso da plataforma MPLS. Vamos depois interligar os estúdios aos centros emissores através de uma rede IP privada, criando melhores condições para o transporte de sinal, maior integração dos sistemas e maior eficiência operacional. Estas ações, inseridas no projeto de expansão e modernização da Rádio Nacional de Angola, representam uma importante transformação na forma como a RNA produz, transporta, transmite e monitoriza os seus conteúdos.
9: Presidente do Conselho de Administração da Rádio Nacional de Angola, Sebastião Lino, projeto de modernização tecnológica da RNA vai ser alargado para outras províncias.
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9: É com o jornalista Alves da Silva, da Rádio 5. Bom dia.
18: Bom dia, xadrez. A abrir, a seleção nacional em ambas as classes desembarca hoje na capital do Uzbequistão, Tashkent, palco das Olimpíadas. Ali, a meta é medalhar. Estão presentes os melhores tabuleiros do país em ambas as classes, com destaque para Esperança Cachita e Jemima Paulo no setor feminino, enquanto que Jaime Sonhi, Cambando José e David Silva são os destaques no setor masculino. Enquanto isso, a Seleção Nacional de Futsal continua a trabalhar visando a eliminatória diante das Ilhas Maurícias em Port-Louis, prova que é seletiva à fase final do CAN, que vai ter como palco o Senegal. O grupo está a trabalhar aqui em Luanda, na Cidadela Desportiva, visando a presença nessa competição. Igualmente, a Seleção Nacional de Futebol Feminino trabalha visando a eliminatória diante da congênere da Namíbia, na busca da presença nos Jogos Olímpicos de 2028 em Los Angeles, nos Estados Unidos da América. Mesmo com o grupo incompleto, o técnico nacional continua a aprimorar os aspectos técnicos e táticos, visando esse jogo marcado para o próximo mês de outubro. Liga Unitel Girabola 2026-2027. A jornada 4 encerra hoje com jogos no Luena e em Banza Congo. No leste do país jogam Futebol Clube Bravos do Baque do Moxico e Cabo Escorpe do Palanca, enquanto que na Cidade Cultural e Património da Humanidade, o São Salvador do Zaire vai receber o Petro Atlético de Luanda. Nesta jornada 4, já aconteceram os jogos Wiliete de Benguela 2, Futebol Clube de Luanda 0, Interclube 2, Académica do Lobito 0, Desportivo da Lunda Sul 2, Sagrada Esperança da Lunda Norte 1, Recreativo da Caala 1, Desportivo da Huila 2. Nos jogos de destaque, o Wiliete de Benguela lidera a competição com 12 pontos, seguido 1 de agosto com 10. O último, que ainda não pontuou, é a Académica do Lobito. Bom dia.
9: Bom dia, jornalista Alves da Silva, da Rádio 5 e Atualidade Desportiva. Do quadrante internacional, a guerra dos Estados Unidos contra o Irão custou mais de 38 mil milhões de dólares até 1 de agosto e continuará a custar pelo menos 3 mil milhões de dólares por mês. A avaliação dos custos para o Departamento de Defesa norte-americano foi divulgada nesta terça-feira pelo Gabinete de Orçamento do Congresso. Estes resultados estimados devem-se, em grande parte, à redução dos envios de petróleo e gás natural através do Estreito de Hormuz e às interrupções no transporte marítimo através do Mar Vermelho. O consórcio brasileiro pretende investir 100 milhões de dólares na cadeia agrícola da província da Lunda Norte. Governador do Banco Nacional de Angola, Tiago Dias, garante que a queda da inflação deve-se à reorientação do setor produtivo. Seleção Nacional de Xadrez a caminho de Uzbequistão, palco das Olimpíadas da modalidade. No Médio Oriente, guerra contra o Irão custou aos Estados Unidos da América mais de 38 mil milhões de dólares até o mês de agosto. O Jornal da Meia-Noite desta quarta-feira, 16 de setembro de 2026, teve a edição de Manuel Vicente, técnica de Adi Melo. O Ernesto Samaria apresentou-lhe as notícias. Bom dia e boa quarta-feira.

0: Meia-noite, 20 minutos.
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1: 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Vem aí mais um dia novo.

Meia-noite, 33 minutos. E foi assim que começámos. Começámos com Os Irmãos que Fala, um poema de António Agostinho Neto, o primeiro presidente de Angola. Edição do Dia Novo, hoje é quarta-feira, 16 de setembro do ano 2026. Aceito desde já o bom dia do Sonico de Madalena Chifunga, que atende pela coordenação. A seu Pilates, na realização e no controlo da emissão, o Raul Gonga. E na apresentação, é com o Simon Cabral, que vai fazer-lhe companhia até bem pertinho das 5 horas. Para esta quarta-feira, 16 de setembro, vamos ter como destaques as efemérides. Vamos ter a rubrica Volta ao Mundo. Vamos viajar até a região do Maghreb, norte de África. Vamos conhecer a Líbia, sua história e cultura. Na rubrica de Olho Aberto, vamos ter contacto com o amigo ouvinte, onde vamos falar sobre a interação social e seus benefícios. Na rubrica Madrugada Saudável, vamos falar sobre os alimentos adequados para cada faixa etária. E na rubrica Ouvir de Novo, vamos falar sobre as espécies exóticas e seu impacto na biodiversidade. Também teremos a rubrica Cultura Jurídica, onde vamos ter o jurista Nelson Alemão, que vai falar-nos sobre a prescrição e caducidade, numa responsabilidade do nosso colega Vladimir Elavoco. Também teremos a rubrica Roda Viária, com o superintendente-chefe da Aviação e Trânsito, João de Souza, que vai falar sobre sanções sobre peões que não atravessam na passadeira ou debaixo do

É agradável, é adequada para um momento. É, então vamos para mais um momento de música.

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2: Anestesia. Palpo o pó da terra e em meus dedos só sinto o receio de pisar nos proibidos. Aspiro o aroma das flores e só me figuro o desespero, a vala comum. Entoo canções alegres e o eco responde-me com gritos amargurados. Quero sonhar dias felizes, futuros cor-de-rosa, mas só vejo meus dias escuros carregados de tristeza.
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2: Ah, faça-se luz no meu espírito. 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Calem-se as frases loucas desta renúncia impossível. Eu, todos, nunca me negarei. Nunca coincidirei com nada. Não me deitarei nunca debaixo dos comboios. Não fui eu quem falou da salvação do mundo à custa da minha existência, da transformação do valor negativo em zero por meio do castigo ao inocente, em super-suicídio, novidade histórica. 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